Um dia um cego chegou para Jesus. Então Jesus perguntou para ele: Bartimeu, o que queres que eu te faça? Bartimeu respondeu para Jesus: Senhor, que eu torne a ver. Abra os olhos do meu coração nessa noite.

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2: Minha força e proteção, oh glórias! Esta é uma afirmativa feita pelo rei Davi. No entanto, amados, nós temos o dever e também olharmos para o Criador e afirmarmos: o Senhor é a minha força e proteção. Minha força e proteção. Quero convidá-los a abrir a Bíblia no Salmo capítulo 28. Leremos apenas versículos 6 e 7. Minha força e proteção, oh glórias! Esta é uma afirmativa feita pelo rei Davi. No entanto, amados, nós temos o dever e também olharmos para o Criador e afirmarmos: o Senhor é a minha força e proteção. Juntos, o Senhor é a minha força e proteção. Mais uma vez, o Senhor é a minha força e proteção. Oh, glórias! Vivemos dias difíceis, não é, irmãos? Como estão difíceis os dias? Vivemos dias nos quais temos visto tantos problemas, tantas dificuldades. Essa semana passada vimos o massacre em Suzano. Na mesma semana, aquele desastre lá na Nova Zelândia. Também em Moçambique passou um furacão e destruiu boa parte de cidades, inclusive Beira, na qual estivemos, sofreu muito com esse furacão. E vemos aí, amados, as dificuldades que têm alcançado as pessoas nesses últimos tempos. Vemos que as pessoas têm sofrido, as pessoas têm passado por momentos complicados, mas citamos casos distantes, de longe. Olhamos apenas pela televisão, mas eu tenho certeza absoluta que no decorrer desses dias você também tem sido afligido, que as dificuldades têm batido na porta da tua vida, que as dificuldades têm chegado até você. De certa forma, amados, todos nós vamos passar por essas dificuldades e a palavra nos diz que assim será. Não há como fugirmos dessa verdade, não há como fugirmos dos problemas. Por mais que você se isole no alto monte, no alto de uma montanha, lá sozinho, você terá problema com você mesmo. Terás problemas pessoais, só você e você mesmo. E esses problemas trarão danos muitas vezes irreversíveis. Se você está no meio da sociedade, sujeito também às dificuldades. Os problemas, eles nos acompanham. Eles querem andar com a gente. Eles querem ser nossos amiguinhos. Mas nós não podemos, de forma alguma, abrir para eles a porta da nossa vida. Mas quando eles baterem, quando eles chegarem, nós temos que chutá-los e declarar em nome de Cristo: Ele é minha força e proteção. O Senhor é a minha força e proteção. Salmo capítulo 29, versículos 6 e 7. Afirmou Davi: Bendito seja o Senhor, porque me ouviu as vozes súplices. O Senhor é a minha força e o meu escudo. Nele o meu coração confia, nele fui socorrido, por isso o meu coração exulta, e com o meu cântico eu o louvarei. Oh, glórias! Louvado seja o Senhor, amados, por tão grande ensinamento, por tão grande orientação. Vamos orar? Deus de amor, nós te glorificamos por mais uma vez estarmos na tua presença, Pai. Reunidos aqui em família. Oh, Deus, nós te louvamos por esses que aqui estão, Senhor. Para que nós possamos ter acesso à tua presença. Saímos daqui com o nosso coração aquecido, cheio da tua palavra, cheio do teu poder, Senhor. Certo que não estamos sozinhos, mas que tu estás conosco a nos guardar, a nos proteger, a nos envolver. Oh, Espírito, nesta noite quero clamar que tu venhas falar conosco, trazendo a revelação da palavra, a direção da palavra, para que nós possamos, ó Deus, nos alegrar contigo. Este é meu clamor em nome de Jesus. Amém, Senhor. Aleluias. Queridos, Davi afirmou com segurança: o Senhor é a minha força, o Senhor é o meu escudo. Quando nós olhamos para essa afirmação, amados, nós vamos concluir com facilidade que o mérito não era do rei Davi, Não era mérito dele, não era porque ele era bonzinho, porque ele era uma pessoa tão abençoada que Deus olhava para ele. Não, não era mérito, irmãos, mas era o amor do Senhor que se derramava em seu favor. Era o cuidado de Deus que se manifestava para com a sua vida. E este mesmo cuidado, irmãos, o Senhor tem para com você, Deus tem para comigo, o zelo do Eterno, ele é para com a tua vida, ele é para com a nossa vida. O Senhor quer te abençoar, o Senhor quer te guardar, Deus quer andar com você, Deus quer estar ao teu lado, Deus quer, na verdade, estar à tua frente, abrindo o teu caminho, Deus quer te iluminar, Deus quer te abençoar em cada instante, a cada minuto da tua existência. Irmãos, o que cabe a nós é nos depositarmos diante do Eterno, entregarmos a nossa vida a Ele, afirmarmos: Deus, aqui está a minha vida, cuida de mim, Senhor, cuida da minha existência, cuida da minha vida, Senhor. E quando nós entregamos a Ele, amados, o cuidado da nossa existência, o controle da nossa vida, nós teremos a força do Senhor, teremos a proteção de Deus. Ele será a tua força, Ele será a tua proteção, Ele será o teu escudo. É isso que nós precisamos, amado. Primeiro, precisamos da força de Deus para andar. Porque se eu for andada com a minha própria força, não conseguirei dar passos firmes. Eu não conseguirei alcançar o objetivo. Mas se eu coloco a minha vida nas mãos do Mestre e falo para o Todo-Poderoso: Deus, cuida de mim, abençoa-me, fortaleça-me, Senhor. Ele virá, Ele me dará forças e eu passarei por sobre as dificuldades. Irmãos, o Senhor na nossa vida, deixe-me fazer uma analogia. O Senhor na nossa vida, ele precisa ser como o motor de um carro, o motor de um caminhão. Nosso amado Jorge, motorista de caminhão, ele sabe que o seu carro só anda porque tem um motor que faz o carro andar. Não é assim, amados? Todos sabemos isso. É o motor que faz o carro andar. Se você tirar o motor, ele só anda ladeira abaixo, ou se você colocar alguém empurrando lá atrás, sozinho não anda. É o motor que faz, que dá força. É o motor que é a força que faz o carro andar. É isto que Deus precisa ser na nossa vida. Se nós não tivermos Deus entronizado no nosso coração, seremos como um carro sem motor. Ou seja, não conseguiremos andar. Seremos inúteis. Não teremos valor nenhum. Eis o porquê, irmãos, que devemos buscar o Senhor com todas as nossas forças, com todo o nosso vigor, com toda a nossa alma, com tudo quanto nós temos, para que Deus esteja no controle da nossa existência. Esta é a realidade que Deus quer para a minha vida e para a tua vida. E lembrando ainda que Davi afirma: tu és o meu escudo, tu és o meu escudo. Irmãos, quando nós não temos Deus na nossa frente, o meu escudo é o meu braço. Meu escudo é o meu braço, ou seja, não segura nada. Se alguém vem com um porrete, bate no meu braço, quebra meu braço. Se alguém dá-me um tiro, o braço não vai segurar. Nada segura, irmãos. Ou seja, o braço não tem poder para segurar. Em outras palavras, a minha força, o meu vigor não é suficiente. Eu tenho que ter o Senhor na minha frente, porque quando Deus está na minha frente, Ele segura os males, Ele me protege contra os males. O Senhor é o meu escudo. É isso que Deus quer que você entenda, que teu escudo precisa ser Deus. Ou seja, amados, temos que nos esconder atrás do Senhor. Temos que nos esconder atrás do Senhor. O Senhor quer ser o nosso escudo. Nós precisamos estar atrás, amados, atrás do escudo. E quando nós estamos atrás do escudo, não há capeta, cão, não há inferno, não há nada que possa tocar na nossa vida. Ele nos protege, Ele nos envolve, Ele nos guarda. E Davi experimentou isso no seu dia a dia. Quando nós lemos a história de Davi, nós vamos deparar com tanto sofrimento, não é verdade? Ele teve seus momentos de glória, com certeza. No entanto, teve uma vida extremamente sofrida, perseguida. Saul queria matá-lo de todas as formas, porém, o Senhor o guardava. Quem guardava Davi não era ele próprio, não era sua sabedoria, a sua beleza, não era sua força. Era o Senhor que protegia Davi contra as investidas de Saul. É assim que o Senhor faz comigo e com você. Deus quer ser o teu escudo, Deus quer ser a tua força, Deus quer ser o motor que faz a tua vida andar, que faz a tua vida seguir em frente. E na sequência desse texto, versículo 7 do Salmo 28, confiamos, somos socorridos. Ouça o que diz o texto. Nele o meu coração confia, nele fui socorrido. Oh, glórias! Davi afirma, irmãos, que a sua confiança não estava no seu cargo, a sua confiança não estava no profeta, a sua confiança não estava no reino, a sua confiança não estava naquilo que o cercava, a sua confiança estava em Deus. A sua confiança estava em Deus. E nós precisamos confiar no Senhor. Da mesma forma que Davi confiou no Todo-Poderoso, amados, nós precisamos confiar no Senhor. Nós não podemos colocar a nossa confiança em homens. Nós não podemos confiar em homens. Nós temos visto que nesses últimos tempos, as pessoas têm direcionado a sua confiança a homens. Vemos, por exemplo, a confiança depositada em nosso presidente. Quantas pessoas confiando no nosso presidente? Outros confiando em sacerdotes, nos bispos, nos pastores, nos missionários, nos apóstolos, confiando em homens, buscando a presença de homens, buscando o contato com o homem. Mas, amados, a confiança de Davi não estava nestes, a confiança de Davi estava no Todo-Poderoso. É nele que você precisa confiar, igreja, é nele que você precisa colocar a tua esperança, é no Senhor que você precisa depositar o teu coração, porque a partir do momento que você depositar o teu coração nas mãos do Todo-Poderoso, do Criador, amados, ele virá, ele moverá em teu favor. Ele agirá, amados, de uma forma poderosa. Deus encherá o teu coração de paz e alegria. Deus encherá o teu coração de esperança. Deus encherá o teu coração de tudo aquilo que você necessita para que tenhas uma vida contente, uma vida completa, uma vida plena. É totalmente possível vivermos uma vida plena. Mas a vida plena só em Cristo Jesus, só Ele nos concede. Poderão vir as dificuldades, poderão vir os exércitos das trevas, poderão vir os exércitos e todos os males contra a tua vida, mas quando você confia no Senhor, quando você espera no Todo-Poderoso, quando você tem o teu coração como lastro, Cristo Jesus, você passará por sobre as dificuldades, você triunfará, triunfará, porque esta é a promessa de Deus para nossas vidas, igreja. Tu precisas de vitórias na tua vida? Precisamos, não é verdade? Qual é a vitória que você precisa na tua vida? Qual é a vitória que você precisa? Você já procurou de Deus como tê-la? Nós temos um problema sério, irmãos. Sabe qual é o nosso problema? É que todos nós precisamos do favor de Deus. Todos nós precisamos. Eu preciso, você precisa, nós precisamos. No entanto, amados, é muito mais fácil eu ficar diante de uma televisão olhando o pastor poderoso pregando do que colocar-me de joelho e falar: Deus, age na minha vida. Deus, move na minha vida. Deus, trabalha meu coração. Deus, em ti eu confio. O meu coração é teu. A minha vida é tua. Eu tenho certeza que não serei desamparado por ti. É muito mais fácil, amados, muitas vezes nós enviarmos uma carta, um e-mail, um WhatsApp para alguém: oh, ora por mim, porque eu estou precisado de oração. Ora por mim, porque eu preciso de oração. É muito mais fácil do que você colocar-se de joelho diante do Mestre e falar: Deus, eu preciso de ti. Senhor, eu preciso de ti. Lembre-se, nós não precisamos de intermediários para falar com Deus. Nós não precisamos, igreja. Eu não preciso de intermediário. Já pensou eu como pastor? A quem vou pedir oração? É complicado, não é? Se eu chego para você e falo: ó, irmão, eu preciso de oração, olha, minha vida está desse jeito, está assim, está daquela forma. Aí você há de olhar para mim: que pastor é esse que precisa de oração? Que vida é essa? No entanto, a minha vida não é tão diferente da de vocês. Não é. Não é tão diferente. Mas eu tenho é que colocar-me diante do Senhor e falar: Deus, aqui está a minha vida, faz alguma coisa por mim. Nós temos também um conceito equivocado, que pastor é super crente. Pastor, só falta a capa do super-homem para sair voando dentro da igreja. Não é assim, gente. Pastor é um pobre coitado que precisa de Deus tal qual vocês precisam. Somos iguais. Iguais, igreja. Não há diferença. Não olhe para vosso pastor como se fosse super-homem. Não é. Super-homem é Cristo. É Cristo. Foi Ele que deu a vida por mim e por você. É nele que precisamos confiar. E foi nele que Davi confiou. E ele diz: nele o meu coração confia. Nele o meu coração confia. E qual foi a consequência? Qual foi o resultado? Ele continua dizendo: nele fui socorrido. Nele fui socorrido. Quem nos socorre é Deus. É o Senhor que tem o socorro, amados. É o Senhor que tem o socorro para a nossa vida. Amados, vamos buscar o Criador. Vamos colocar diante dele, porque Deus tem bênçãos. Deus tem bênçãos. Deus tem bênçãos. Bênçãos grandes para cada um de nós. Deus quer te abençoar. Deus quer te fazer prosperar. Deus quer encher o teu coração de alegria. Deus quer encher o teu coração de paz. Deus quer fazer você passar por sobre as dificuldades, passar por sobre os problemas. Deus, amados, Ele quer te abençoar de uma forma poderosa, magnífica, extraordinária, de uma forma extraordinária. Basta que esperemos nele, como Davi esperou. Nele fui socorrido. Ele foi socorrido no Senhor. Irmãos, com esta palavra, Davi ensina-nos o seguinte: quando você estiver passando pelos momentos tensos da vida, olhe para Deus. Olhe para o Senhor. É interessante, amados, quando Israel saiu do Egito, andaram um pouco e eles depararam com o que na frente? Com uma ponte? Eles depararam com balsas, com barcos, quase 4 milhões de pessoas. Eles saíram do Egito, andaram um pouco e na sua frente tinha um mar. Olha como são as coisas. Tinha um mar. A galera desesperaram-se. Quando olharam para trás, lá estava a poeira do exército egípcio que vinha e não vinha feliz. Com certeza ia ser um massacre. Um massacre total naquele lugar. Oh, amados. Poucos naquele momento lembraram-se do Senhor. Mas o que bateu no seu coração foi o desespero. E gritaram, e olharam para Moisés, e acusaram Moisés, colocaram a culpa no Moisés, colocaram a culpa em todo mundo, apontaram para o Senhor, culparam Deus, atiraram-nos do Egito para morrer aqui. E na verdade essa murmuração persistiu durante todo o deserto. Vez ou outra alguém falava: ah, nos tirou do Egito para morrer no deserto. Queridos, teve um que confiou no Criador. Teve um que não desesperou-se. Certamente teve mais de um, mas alguém que destacou-se: Moisés confiou no Senhor. Ele esperou no Todo-Poderoso. E Deus, amados, de uma forma inesperada, que talvez jamais alguém imaginaria, como fazer? Como fazer para passar este mar? Como fazer? E Deus faz um dos maiores milagres depois da ressurreição citados na palavra. Ele abriu o mar. Mas não foi só abrir, amados. Ele secou o leito do mar. Mas não foi apenas isso. Ele permitiu que o pessoal passasse. E quando os inimigos chegaram, ele fechou o mar. Veja, quem confiaria nisto? Quem esperaria por tão grande milagre? Se você estivesse lá, se eu estivesse lá, eu acho que eu jogaria a pedra no Moisés. Eu creio que você bem provavelmente jogaria a pedra no Moisés também. Nós temos situações menores do que essa na nossa vida, infinitamente menor. Situações que nos trazem algum tipo de dano, porém não nos custa a vida. E nós jogamos pedra em todo mundo. Começamos com Deus. Viramos as costas para o Senhor. Aí as coisas começam a fechar diante da gente. Olhamos para a igreja. Olhamos para todo mundo e jogamos pedras em todo mundo. No entanto, amados, Davi, ele soube confiar no Senhor nos seus momentos difíceis. Moisés confiou no Senhor naquele momento intensamente difícil. E Deus fez o grande milagre. O grande milagre. O mar se abriu. Não apenas abriu, a terra secou-se. Como foi isto, irmãos? Como abriu o mar? Hoje os cientistas, as pessoas ficam aí dizendo, ah, foi um vento norte, um vento sul, um vento leste, sei lá de onde a direção, que abriu o mar. Ah, que foi um vento, foi. Diz a palavra que o vento soprou. Mas foi o milagre de Deus. Foi a mão do Senhor. Foi o sopro de Deus. Mas não apenas abriu o mar de forma mequetrefe, aquele marzinho querendo fechar, não. Abriu o mar e secou o leito. Diz a Bíblia que passaram em pés enxuto. Ou seja, o leito estava seco, estava firme, não tinha lama, não tinha água, não segurava, não tinha ali os peixinhos espinhosos para o cara pisar em cima, não tinha nada, era leito seco, era um lugar que o Senhor preparou para o seu povo. Este é o Deus que nós precisamos confiar e acreditar, porque o mesmo milagre Deus fará na tua vida. Tu precisa de um milagre? Precisa, não é? Eu também preciso. Mas qual é o mais fácil? Escala de facilidade para Deus não existe, mas qual é o mais fácil? Deus fazer o teu milagre acontecer ou abrir o mar vermelho? Pensa aí. Para Deus não tem escala de dificuldades, mas com certeza, abrir o mar vermelho aos nossos olhos é muito mais difícil do que resolver os nossos problemas. Não é verdade? É ou não é? É muito mais difícil. Se Deus apontar o dedinho mínimo para nós assim, ó, nós vamos ficar brilhantes tal qual Moisés. Gente, não tem dificuldades para o Senhor, mas temos que confiar no Senhor. Nós precisamos confiar no Todo-Poderoso. Eis a dificuldade, confiar no Senhor. Eis a dificuldade. A dificuldade não está em Deus, a dificuldade está em nós, em confiar no Senhor. Sabe por que nós não somos agraciados com as promessas que estão na Bíblia? Porque temos confiado da nossa forma no Senhor. Temos confiado da nossa forma no Senhor. Mas, ainda seguindo o texto bíblico, no Salmo capítulo 28, versículo 7, ouça, logo na sequência, por isso o meu coração exulta, por isso o meu coração exulta, e com o meu cântico o louvarei. O que exultar? Por isso o meu coração alegra-se. Amém? Por isso o meu coração alegra-se. Davi, ele afirma, por isso o meu coração exulta, por isso o meu coração alegra-se, e com o meu cântico louvarei. Aleluias! Queridos, quando nós contemplamos a Deus, quando nós contemplamos o Todo-Poderoso, a nossa mente vai se abrir. Oh, glórias! A nossa mente vai se abrir, amados. Se nós contemplarmos Deus, se nós reservarmos tempo na nossa caminhada para contemplarmos o Senhor, a nossa mente há de abrir-se. Nós vamos ver Deus. Vamos sentir a sua presença. E eu quero falar para vocês que ver é maior do que ouvir. Nós temos ouvido Deus, mas precisamos ver Deus. E para você ver Deus, é só buscá-lo. Só buscá-lo. Para que você possa ver alguém, deixe-me dar um exemplo, hoje estou cheio dos exemplos. Oh, glórias. Mas você chega na frente da casa de alguém, aí você vai na campainha, ding-dong, ding-dong. Aí a pessoa grita lá de dentro: já vou! Você ouviu? Ó, tá aí. Mas, quando a pessoa aparece, abre a porta para você, é diferente. É diferente. É um contato visual. Você vê que a pessoa está ali. Você apenas não ouviu, mas você contemplou. E é isto que Deus quer que você faça. Que você bata na porta, porque Ele vai abrir a porta. Ele vai manifestar-se a você. Ele vai mostrar-se a você. Ele vai falar: eis-me aqui. Estou aqui. Estou aqui. Venha, benditos. Estou aqui. Venham, benditos. E é nesse momento, irmãos, que o nosso coração exulta, que a alegria toma conta da nossa vida, que somos tomados pela presença do Mestre. Ou seja, vamos ao encontro do Mestre. Vamos ao encontro do Senhor. Mas não nos contentemos apenas em apertar a campainha. Não nos contentemos com a oração. Opa! Não nos contentemos com a oração que aperta a campainha. Não nos contentemos com a oração, igreja. Não nos contentemos. Mas busque a presença de Deus. Busque a presença de Deus. Busque, igreja, a presença do Senhor. Porque Deus há de manifestar-se a você. Deus há de mostrar-se a você. Deus há de revelar-se a você. É promessa dEle que Ele há de revelar-se aos seus. Oh, glórias! E as experiências que teremos com o Todo-Poderoso serão tão grandes, tão maravilhosas, tão extraordinárias, que o nosso coração vai explodir de alegria. Vai explodir de contentamento, de felicidade. E isto há de gerar em nossa vida, irmãos, um cântico novo. Um cântico novo. Estaremos diante do Senhor louvando, estaremos diante do Senhor adorando, estaremos diante do Senhor colocando-nos como instrumento nas suas mãos. Um cântico novo há de fluir da nossa boca. Mesmo que você não saiba cantar, o Senhor te fará cantar. Amém? Mesmo que você não saiba, que você seja como eu, desentoado, que só a misericórdia de Deus, mas o Eterno te fará cantar e o louvor será perfeito. Olha, amados, quando nós ouvimos alguém cantar, uma das coisas que chama-nos a atenção é a entonação, não é verdade? É por isso que eu não canto aqui. Porque se eu cantar, vocês vão apenas olhar para mim e vai falar: poxa vida, esse pastor, só a misericórdia de Deus. E ele não é metido a cantor ainda. Está lá cantando. Mas eu quero falar para você o seguinte, que com todo o meu desafio, com a minha falta de aptidão para cantar, se eu abrir a boca louvando o Senhor,

É aí que começa o perfeito louvor, igreja. E mesmo que tu sejas desentoado tal qual eu, não tenha aptidão nenhuma para cantar, nunca nem pensei em gravar um CD, acho que nem Teneuza compraria, só a misericórdia de Deus. Mas o Senhor olha para mim e vê em mim um perfeito cantor. É assim que o Senhor faz. É assim, igreja. O olhar de Deus é diferente do nosso olhar. O olhar de Deus para a tua vida é diferente da forma que eu olho para você. Quando eu olho, o que chama-nos a atenção é o corpo. Olho para você, vejo o teu corpo. Você é físico. Eu não consigo ver o teu interior. Tu precisas mostrar-me o interior. Porque os meus olhos contemplam só o físico. É o corpo. É isso que eu consigo olhar. É por isso que Deus diz que nós precisamos testemunhar dele. Viver como ele. A partir desse momento, nós vamos mostrar o nosso interior. Vamos mostrar quem é que domina a gente. Vamos mostrar quem é que está no controle da nossa vida. Quem é, amados, que está à frente. Quem é que é a nossa força. Quem é que é a nossa proteção. É a partir desse momento. Eu quero afirmar para vocês o seguinte. Ter o físico bonito, legal. Amém. Mas que você tenha o teu espírito lindo aos olhos de Deus. Amém? Isto que é importante. Isto que é importante, amados. O interessante é que Deus não tem o conceito de beleza tal qual nós temos. O conceito de beleza de Deus é de dentro para fora. É do coração para fora. Na verdade, o conceito de beleza que nós temos para Deus nenhum valor tem. Porque você pode ser feio de dar dó, mas Deus te vê lindo, magnífico, maravilhoso, extraordinário. Isso serve de contentamento para mim e para outros feios que tem por aí. Porque Deus olha para a gente e nos acha bonito, e isso que é importante. Isso que é importante. E é isso que precisamos buscar, irmãos. É isso que nós precisamos buscar. Davi, ele olhou para Deus. Ele abriu a sua boca e afirmou: ele é a minha força e a minha proteção. Ele é a minha força e a minha proteção. É Deus que está na minha frente. É Deus que me guia. É Deus que me conduz. É Deus que me envolve. É Deus que me protege de todas as investidas do mal. Ele é o meu escudo. Eu estou escondido atrás de Deus. Era isso que Davi estava falando, ó, queridos. E mais à frente ele diz: eu confio nesse Deus. É por isso que eu me escondo nele. Eu confio nele. Eu confio no Senhor. Eu confio, eu tenho confiança, eu tenho certeza. Eu confio no Senhor e ele me socorre. E ele me socorre. Davi confiou, Davi foi socorrido. E ele entendeu que precisava, amados, ter um coração feliz. Um coração feliz. Porque tudo, tudo que ele necessitava na sua vida, Deus tinha para ele. O que ele precisava fazer? Viver feliz com o Senhor. Exultar no Senhor e que na sua boca houvesse o cântico novo. Um cântico de louvor, de adoração, de glorificação ao Criador. Irmãos, com esta palavra eu quero falar para vós o seguinte: Deus tem. Deus tem o que você precisa. Deus tem muito além daquilo que você imagina precisar. Ah, eu preciso disso. Eu preciso disso. A tua imaginação. Deus tem muito além daquilo que você pensa imaginar. A Bíblia diz que ele é o nosso amparo. É ele que nos guarda. É ele que nos protege. É ele que nos guia. É ele que faz tudo na nossa vida. Tudo na nossa vida. Irmãos, tudo que nós precisamos

Deus tem de sobra. Deus tem de sobra. Deus tem mais do que você precisa. E eu quero chamá-los a atenção para que nesta noite fale para o Senhor qual a tua necessidade e ou aquilo que você entende como necessidade. E eu quero afirmar que a bênção de Deus virá de uma forma abundante, superabundante sobre a tua vida. Porque Deus quer te abençoar. Deus não retém a bênção. Deus quer te abençoar. Deus quer te abençoar. Fale para o Senhor. Fale para o Senhor. Fale para o Senhor. Mas nunca esqueça. Ele precisa ser o motor da tua vida. Tal qual o carro precisa do motor para andar, você sem Deus não anda. Tens que ter um motor. De preferência, quantos mais cavalo melhor, ou seja, quanto maior a sua comunhão com Deus. Esconda-se atrás do escudo do Todo-Poderoso. Confie nele. O socorro virá. Seja feliz com Deus, mesmo que você não esteja vendo ainda a tua bênção. Mesmo que você não esteja vendo ainda a tua bênção, mesmo que você não esteja visualizando a tua bênção, seja feliz com Deus. Glorifique a Deus, agradeça a Deus, porque Ele há de supri-lo no momento certo. Amém? Vamos colocar de pé para nós orarmos? Senhor Deus, nós te glorificamos por esta palavra, Pai. Que seja ela de contentamento, que seja ela, Senhor, de fortalecimento da nossa vida, meu Deus. Para que nós possamos entender que Tu és, meu Senhor Jesus, que Tu és a nossa força, que Tu és a nossa proteção.

nova, um louvor novo, um novo cântico para que teu nome seja honrado, teu nome seja glorificado. Oh, meu Deus, move em cada vida aqui presente, na vida desses que estão ouvindo esta palavra, desses que hão de ouvir esta palavra. Move, Senhor, para que sejam edificados, para que teu nome seja honrado e seja exaltado, Senhor. Ó, Senhor, toma o teu povo nas tuas mãos, guarda teu povo, abençoa teu povo. Este é meu clamor em nome de Cristo Jesus. Amém, Senhor. Aleluias.

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2: Queridos, vamos meditar na amada palavra. Nós vamos ouvir aquilo que o Espírito Santo de Deus tem para falar conosco nessa noite. Uma palavra de despertamento, uma palavra de salvação. Você sabia que a morte não é o fim? Você sabia que a morte não é o fim? Muitas vezes nós achamos e as pessoas comumente dizem, conclui que a morte é o fim. E muitos dizem, ah, eu quero morrer. E alguns buscam a morte. E os mais doidos tiram a própria vida. Não é assim? Porque acham que a morte é o fim. Na verdade, irmãos, a morte não é o fim. Ela é o início. Apenas o início. O início de uma nova caminhada, o início, irmãos, de algo eterno, que não tem fim. E essa eternidade você pode curtir os céus, junto com o Todo-Poderoso, para todo sempre, bem como curtir o sofrimento eterno para todo sempre também. Ou seja, amados, a morte não finaliza nada. A morte é apenas uma porta de passagem para uma nova dimensão. Nós saímos do mundo físico e vamos para o mundo espiritual, que nós não podemos falar para vocês como é, porque não conhecemos. Mas é maravilhoso, é extraordinário, é magnífico para aqueles que andam com Cristo, para aqueles que amam o Senhor, para aqueles que têm os seus corações totalmente nas mãos do amado Jesus. No entanto, amados, diz a Bíblia também que é um lugar de extremo sofrimento, um lugar difícil, a eternidade é terrível para aqueles que não querem saber de Deus, que andam segundo a carne, que curtem esse mundo, que gostam desse mundo, que satisfazem-se no pecado. São duas realidades, são realidades, não é uma ficção, são realidades, e nós precisamos estarmos prontos para um dia em que tudo há de iniciar de fato na nossa vida. Eu quero convidá-los a abrir a Bíblia em Hebreus capítulo 9, versículos 27 e 28. Ouçam, e assim como aos homens está ordenado morrerem uma só vez, vindo depois o juízo, assim também Cristo, tendo se oferecido uma vez para sempre para tirar os pecados de muitos, aparecerá a segunda vez, sem pecado, aos que o aguardam para a salvação. Amém? Veja a profundidade desta palavra. Hebreus capítulo 9, versículos 27.

0: 28. E assim como aos homens está ordenado morrerem uma só vez. Vindo depois o juízo, o julgamento, assim também Cristo, tendo se oferecido uma vez para sempre para tirar os pecados de muitos, aparecerá segunda vez, sem pecado, aos que o aguardam para a salvação. Oh, glórias a Deus por isso. Senhor Deus, fala conosco. Senhor, mostra-nos como devemos nos portar. Revela-nos a Tua palavra, Senhor, para que vivamos segundo o Teu querer. Ó Espírito, dá-nos a revelação da palavra. É meu clamor em nome de Jesus. Amém. Aleluias. Irmãos, nós precisamos nos preparar. Ô glórias! Uma das únicas certezas que nós temos na vida é a morte. Esta não temos como fugir. Todos que estão aqui nos próximos 100 anos, bem generoso, nos próximos 100 anos, onde apresentar-se ao Todo-Poderoso? Eu pretendo me apresentar ao Senhor daqui a uns 40 anos ainda. Tenho muita coisa para fazer sobre a face da terra. Eu sei que morrer é bom demais. É maravilhoso. Já dizia o apóstolo Paulo que bom é estar na glória com o Todo-Poderoso. Porém, eu tenho uma missão sobre a face da terra e tenho que cumprir a minha parte. Prossigamos na missão e que todos nós estejamos também na mesma missão. No entanto, é certo que um dia vamos nos apresentar diante do Senhor. É certo que um dia estaremos ali diante do Todo-Poderoso, amados, e Ele há de nos receber com gozo ou com a palavra de juízo. Cabe a nós decidirmos o que queremos ouvir do Senhor. Cabe a você decidir qual palavra tu queres ouvir de Deus. Você pode ouvir, tipo assim, sejam bem-vindos, ou seja bem-vindo, benditos do Senhor. Bendito do Senhor, afastai-vos de mim, maldito, para a perdição eterna. São duas palavras, uma agradável, boa, gostosa de se ouvir, porque ela também nos leva para o paraíso, para a presença do Eterno, onde estaremos para todos, sempre. E veja, o céu não é cansativo. Mas tem um detalhe. Se você não curte Deus hoje, estou usando a palavra bem coloquial, se você não curte Deus, se tu não amas o Senhor, se você não tem prazer naquilo que é de Deus hoje, como passarás uma eternidade diante do Todo-Poderoso? Temos que começar a gostar de Deus aqui na terra, amar o Senhor aqui, porque vamos passar uma eternidade diante dEle, e aqueles que não suportam, que não gostam, que fazem forçado para o Senhor, como hão de suportar o Todo-Poderoso lá na glória? É, pensa nisso. Tu precisas gostar do Senhor hoje, com todas as tuas forças, com todo o teu coração, com toda a tua alma. Busque o Senhor, sirva o Senhor, porque é assim que é determinado na palavra.
1: Glória a Deus.
0: Ô, glórias. Mas se você é um daqueles piratas que gosta de jogar pedra em avião, coisa assim, enfim, é só continuar da forma que está. Porque o que aguarda é o sofrimento eterno, é a condenação eterna. Não precisa fazer nada, é só deixar-se levar pela vida. Deixe-se levar pela vida e verás o que é que tem do outro lado. Depois que você passar na divisão entre o físico e o espiritual, só alerto você. É terrível demais. A Bíblia diz que é de ranger os dentes. Alguém aqui já sentiu dor a ponto de ranger os dentes? Eu não. Eu creio que ninguém aqui sentiu uma espécie de dor tão forte, tão insuportável, de ranger os dentes. E a Bíblia diz que lá será dessa forma. Eu particularmente não sei como será o sofrimento no inferno, porém sei que é sofrimento, que é terrível. E isso é o suficiente para quê? Não por medo, mas por amor, abraçarmos ao Senhor e seguirmos com Ele para todos sempre, porque essa é a vontade dEle para o seu povo, para a sua vida, para a minha vida, para cada um de nós. Mas é bom saber, irmãos, que naturalmente, você, nós, naturalmente estamos condenados à perdição eterna. Naturalmente, amados, nós estamos condenados, porque a Bíblia diz, eu quero que você ouça, Romanos capítulo 5, versículo 12. Ouça com atenção. Romanos capítulo 5, versículo 12. Portanto, assim como por um só homem entrou o pecado no mundo, e pelo pecado a morte, assim também a morte passou a todos os homens, porque todos pecaram. Olha só que palavra, irmãos. Ouça só que palavra poderosa. Veja a revelação para a tua vida, a revelação que nós precisamos dar atenção, que nós precisamos trazer para a nossa existência, que nós precisamos vivenciá-la no nosso dia a dia. Portanto, assim como por um só homem, quem é esse camarada? Adão e Eva. Assim por um só homem, entrou o pecado no mundo, e pelo pecado, a morte. E assim também, a morte passou a todos os homens, porque todos pecaram. É interessante, você precisa saber que nós somos eternos. Quando o Senhor criou Adão e Eva, o Senhor não os fez para morrer. No entanto, deu livre-arbítrio. Eles tiveram a opção, eles escolheram. Ah, eles estavam condenados, eles tinham que pecar para que todos fossem pecadores. Não, eles tinham que viver a santidade, porque foi essa a lei do Senhor para a vida deles. E por incrível que pareça, é a lei do Senhor para a nossa vida também. O Senhor não quer que você viva no pecado. Na verdade, o Senhor diz para você: viva em santidade. Você precisa viver a verdade do Todo-Poderoso, amar o Senhor, ser do Senhor, separar-se do mundo. No entanto, o que é que nós fazemos? Nós gostamos de condenar Adão e Eva, não é? Ah, se eu tivesse aqui, eu dava um cascudo em Adão e Eva. Eu dava um tapa naquele camarada. Eu chegava, dava um chega para lá em Adão e Eva. Eu dava um chega para lá. Nós estamos piores do que eles, por incrível que pareça, porque a mesma palavra de Deus para Adão e Eva é a mesma para nós. Eles tinham uma árvore, um fruto. Nós temos a palavra que produz frutos, e essa palavra diz que nós não podemos curtir, gostar, nós não podemos satisfazer o nosso coração, mas sim satisfazer Deus na nossa existência. E quando nós assim observamos a palavra do Eterno, o Senhor vem, nos purifica, nos lava, o Senhor nos santifica, o Senhor nos dá comunhão com Ele, nos aproxima dEle, o Senhor enche o nosso coração de gozo, de prazer, de alegria, de satisfação, o Senhor te completa. E esse vaziozão, esse buracão que você tem no coração, deixará de existir, porque o Senhor tomará por completa a tua vida. Oh, glórias! É para nós louvarmos, irmãos, é para exaltarmos o Criador, porque é assim que o Senhor fala, é assim que o Senhor diz para cada um de nós. Mas através do primeiro casal, entrou o pecado, e junto com o pecado, a nossa vida física foi limitada. Eles foram criados para viver eternamente sobre a face da terra, perderam a oportunidade, pecaram, desobedeceram e plantaram a semente do pecado às gerações posteriores. E todos passaram a nascer pecadores, e esse mal chegou até nós. A Bíblia diz, Davi afirma, em pecado fui gerado. Ou seja, amados, nós, todos nós, somos gerados em pecado. A criança quando nasce, já nasce com pecado. O Anthony já tem pecado. A Elisa já tem pecado. A Clarice já tem pecado. Ou seja, são crianças, sim, são crianças. Porém, naturalmente nasceram debaixo do pecado, debaixo da lei do pecado. E quando nós crescemos e chegamos à idade da razão, é o tempo de reconhecermos a soberania de Deus, nos acertarmos com Ele e procurarmos viver a vontade do Senhor acima de todas as coisas. Irmãos, esta é a verdade. Nós precisamos entender que a morte está diante de nós. Ela há de nos alcançar. Porém, aqueles que amam a Cristo, aqueles que vivem os princípios do Senhor, esses hão de viver eternamente lá nos céus, na presença do nosso amado Jesus. Mas ainda, irmãos, tem outra revelação maravilhosa. Porque o mundo aí diz que há diversas oportunidades. Mas a palavra diz que só existe uma oportunidade. Ou você abraça, ou você aceita, ou você agarra com todas as suas forças, com tudo quanto você tem, ou perderás a oportunidade. Hebreus capítulo 9, versículo 27. Abra teus ouvidos, ouça essa palavra, porque ela é forte, ela é real, ela é verdadeira. E assim como aos homens está ordenado morrerem uma só vez, vindo depois o juízo. Veja, amados, veja a sentença, veja como é sério a vida espiritual, veja como nós temos deveres com relação a Deus, veja como o Senhor te dá oportunidade, veja como Deus age na tua existência. Hebreus 9, versículo 27. E assim como aos homens está ordenado morrerem uma única vez, vindo depois disto o juízo. Nós vamos excetuar apenas aqueles que foram ressurretos, apenas estes, que foram ressuscitados. alguns foram ressuscitados. E hoje é possível isso ainda. No entanto, excetuando esses que tiveram uma nova chance, mas eles não voltaram da morte, eles tiveram uma nova vida, foi trazidos de volta. Estes, sim, mesma oportunidade, excetuando aqueles que foram ressuscitados, amados. Não existe duas oportunidades. É por isso que eu preciso andar 24 horas por dia com Cristo Jesus. É por isso que você precisa amar o Senhor acima de todas as coisas, colocar o Senhor no centro da tua existência. É preciso acordar com Cristo, passar o dia com Cristo, dormir com Cristo, acordar com Cristo, trabalhar com Cristo, viver com Cristo, amar com Cristo, viver em todos os aspectos com Cristo Jesus, porque nós não sabemos o dia que vamos passar do físico para o espiritual. Uma só oportunidade, apenas uma oportunidade. Estamos preparados para esse grande dia? Estamos preparados? Você já parou para pensar? Se hoje você morrer, para onde irá a tua alma? O que é a nossa alma? Só para você entender o que é a alma. Muitas vezes as pessoas ficam perdidas. O que é que vai para os céus? O que vai para os céus é a nossa alma. O que vai para o inferno é a alma. Mas o que é a alma em si? Eu quero fazer uma analogia para que você possa compreender o que é a alma. Amados, é como se nós tivéssemos um computador. Um computador. O computador tem algo chamado HD. O HD onde estão registradas todas as informações, todos os dados, todos os programas. Se você tira o HD do computador, ele é apenas um móvel e não funciona. Mas se você levar esse HD e colocar em outro computador, em outro gabinete, todos os teus dados vão te aparecer naquele computador. Só para você entender, a nossa alma é mais ou menos isso. A nossa alma, irmãos, é a nossa parte, a parte imaterial, porém, guarda todas as nossas informações, todos os nossos sentimentos, tudo aquilo que nós somos é a nossa essência. E é isso que vai para os céus. E é por isso que eu vou reconhecer você lá na glória. É por isso que nós vamos cultivar momentos de louvor e de adoração ao Criador. É por isso que sentados debaixo de uma árvore, lá vem uma conjectura. É por isso que sentados lá debaixo de uma árvore, olhando para a glória do Senhor, vamos lembrar dos momentos que passamos nessa terra. Oh, passamos momentos difíceis, momentos complicados, mas vencemos. Oh, glórias! E é isso que Deus quer fazer com você. E é isto que Deus quer fazer na tua vida. Mas quantas vezes vamos morrer, irmãos? Apenas uma. Dizem por aí, as filosofias são muitas, que alguns vão de reencarnar. E tem muita gente que crê na reencarnação. Ah, vai morrer, vai para um plano espiritual e vai aparecer uma oportunidade e ele vai renascer quantas vezes for necessário para que se aperfeiçoe, para que chegue à perfeição. Mas como chegar à perfeição sem Cristo? Isso não existe. Isso é um engano do inimigo de nossas almas. Não existe reencarnação. Não acredite nisso. A palavra de Deus diz que você vai morrer uma vez e depois é o quê? A reencarnação. Não. Depois vem o juízo. O juízo. Todos nós vamos nos apresentar diante do Senhor, fiéis ou não fiéis. Vamos nos apresentar e o Senhor há de julgar os nossos atos, há de julgar nossas ações. Existe também, irmãos, a filosofia, a tese do purgatório. Tem muitos que dizem que você morre, vai para o purgatório e fica ali, alguém faz umas orações para você, alguém faz algumas coisas e você fica purgando, ou seja, purificando-se dos seus pecados até alcançar a purificação e depois ser, de certa forma, levado aos céus. A Bíblia não fala a respeito de purgatório. A Bíblia fala de morte e juízo. Morte e juízo. Amados, outros dizem que aqueles que morrerem sem Cristo, suas almas serão aniquiladas. Existe por aí um grupo de pessoas que se dizem cristãos que defende a tese da aniquilação. Ah, morreu sem Cristo, apenas deixarão de existir. Deixarão de existir, simplesmente foi apagado, mais ou menos assim. Isso é engano do diabo, porque a Bíblia não dá suporte para que nós possamos acreditar nisso. A Bíblia fala que nós vamos nos apresentar diante do trono do Senhor. E seremos ali julgados, e seremos ali julgados. Queridos, nós temos que entender que temos hoje uma oportunidade maravilhosa nas mãos. Você não entende isso, não é verdade? Mas é como se você tivesse ouro em pó nas mãos. É como se tuas mãos estivessem cheias de ouro. Só que você permite que o ouro escorra entre os dedos. Ou seja, a cada dia que passa, você está perdendo uma oportunidade. A cada momento que passa, você está perdendo a oportunidade. A cada hora, a oportunidade. A cada dia, a oportunidade. Passou um mês, glórias a Deus, porque o Senhor não te levou, mas perdeu a oportunidade de cultuar, de glorificar, de estar com o Todo-Poderoso. É preciso preparar-se, é preciso preparo, é necessário estarmos segundo a vontade do Senhor, confessando os nossos pecados, buscando o perdão de Deus e vivendo a verdade do Senhor acima de todas as coisas. Não te deixes enganar. Você não é bom. Eu também não sou. Não te deixes enganar. O Senhor não vai olhar para você porque deu uma cesta básica, porque ajudou alguém, porque não matou, não roubou, não difamou, porque não adulterou, porque não fornicou. Deus não está nem aí para essas situações, porque isso é teu dever de vida. Faz parte do nosso caráter. Deve fazer parte do caráter. Mas o que Deus quer de cada um de nós é a vida consagrada, dedicada, rendida aos seus pés, fazendo a vontade dele, observando aquilo que ele quer para a tua existência, praticando a vontade dele, amando o Senhor acima de todas as coisas. Tu amas o Senhor acima de todas as coisas? Tu amas, será? Será que nós amamos a Deus de verdade? Não brinquemos com o Senhor. Porque Ele é justo, Ele é justo. Mas prossigamos na palavra, prossigamos na palavra. Ainda Hebreus capítulo 9, versículo 28, ouça. Assim também Cristo, tendo se oferecido uma vez para sempre, para tirar os pecados de muitos, aparecerá segunda vez, sem pecado, aos que o aguardam para a salvação. Oh, glórias! Esse é o nosso amado Jesus. É o amado que olha para a tua vida, que vê as minhas dificuldades, as minhas fraquezas, que vê as tuas dificuldades, as tuas fraquezas, que olha para nós e vê que só misericórdia. Oh, meu Deus, olha para nós e não consegue visualizar, talvez, a vontade dele, porém, nos amou mesmo assim, no estado pecaminoso, no estado ruim, no estado lamentável, e disse para cada um de nós: vinde a mim. Oh, glórias! Nós gostamos muito de usar esse texto para pessoas ruins, pior do que nós, talvez. Aqueles que estão mergulhados em toda sorte de pecados, aqueles pecados que aparecem diante da sociedade, que você olha para o camarada e diz: ah, não tem mais jeito. Aí você usa esse texto: vinde a mim, todos que estáis cansados, sobrecarregados, e eu vos aliviarei. Sabe quem são estes? Somos nós. É você, sou eu. Vinde a mim, você que está cansado, sobrecarregado, cheio de pecado, cheio de coisas ruins. É preciso chegarmos a Cristo Jesus para que haja uma purificação, para que sejamos lavados. E isso fazemos dia após dia. Dia após dia. Nós temos que nos achegar ao Senhor, confessarmos os nossos pecados, reclamarmos para que Ele nos purifique, para que Ele nos lave, para que Ele nos restaure, para que Ele renove a nossa esperança. Oh, glórias! Jesus está voltando. Jesus está voltando. Jesus está voltando, alegre-se com isso, alegre-se. Jesus está voltando, amados, Jesus está voltando, a presença de Cristo é iminente e eu quero ver Jesus voltar nas nuvens. Oh, glórias! E eu tenho essa oportunidade. Oh, meu Deus, já pensou? E quando você abrir os olhos, contemplar a glória do Senhor. Contemplar a glória do Senhor com os teus olhos. Contemplar a glória do Senhor. É Jesus que voltou. É o nosso amado que veio nos buscar. É o nosso amado Jesus que veio nos tomar, veio nos levar para perto dele. É o nosso amado Jesus. Amados, amados, anseie por servir a Cristo, por estar na presença do Senhor. Tenha esse desejo no teu coração. tenha esse prazer de falar para Jesus: Senhor, venha sobre a minha existência, venha sobre a minha vida, porque Ele virá, nos restaurará, mudará a nossa sorte. Oh, glórias! Escreverá nosso livro no livro da vida. E estaremos para todos sempre naquele lugar maravilhoso demais. Oh, bênção! Os pintores pintam realmente uma paisagem meio que de paraíso, não é verdade? Umas montanhas assim no fundo, uns campos, umas arvorezinhas, um lago, aquela coisa toda assim, bonito, não é? Lugar que você olha assim, ah, se eu tivesse uma casinha aqui, aqui eu viveria. Mas é isso que o Senhor tem para você, claro, muito além daquilo que o pintor, que o artista pode conceber na sua finita mente, porque ele não viu a glória, ele não viu os céus. Quando o apóstolo Paulo esteve na glória, esteve nos céus ali, ele disse que não foi lhe permitido escrever o que ele contemplou. Sabe por que não foi? Porque era impossível para ele descrever aquilo que nós não entendemos. É impossível. É impossível para nós descrevermos. E quando João tentou descrever aquilo que ele viu na glória, escreveu o Apocalipse. E ninguém entende nada. Não é verdade? Mas por que isso, irmãos? Porque o que Deus tem preparado para nós é infinitamente melhor daquilo que você tem de bom e ou considera como maravilhoso nessa terra. É infinitamente melhor, é infinitamente maravilhoso, maravilhoso demais. Entenda, Deus tem o máximo para você. Ele tem o máximo para você. Ele não tem o mínimo, ele não tem o médio. Deus não trabalha com mínimos e medianos, não. Ele trabalha com totalidades, com o máximo. O que Cristo foi preparar para você é o melhor. É o melhor. Anseie estar na glória. Anseie, igreja. Anseie estar na glória e estar com Cristo Jesus. Oh, meu Deus, glórias ao nome santo do nosso amado Jesus. Aleluias. 1 João capítulo 3, versículos 4 e 6. Hoje nós estamos citando a palavra e comentando a palavra. Não há como errar. Oh, glórias. 1 João capítulo 3, versículos 4 e 6. Ouça o que diz João: todo aquele que pratica o pecado também transgride a lei. Todo aquele que pratica o pecado transgride a lei. Ou seja, não há pecado que será relevado pelo Senhor. Ah, esse pecado vou relevar. Ah, gente boa, está pecando, está fazendo essas coisinhas mínimas aí. Coisinha pequena assim, sabe como é que é? Vou relevar. Deus não pensa dessa forma. Deus não pensa. Fica atento. Fica atento. Fica esperto. Abra teus olhos. Deus não pensa dessa forma. Nós pensamos assim. Se eu sei, por exemplo, que alguém não é gente tão boa. Ah, a sociedade diz que ele não é uma pessoa muito legal. Mas é meu amigo, não é verdade? É meu amigo. Ah, para mim ele é gente boa. Eu posso até andar com essa pessoa. Mas o Senhor não vê dessa forma. O Senhor não aceita o pecado. Não aceita o pecado. Nós aceitamos essas situações, mas o Senhor não. Vamos lá? 1 João capítulo 3, versículos 4 a 6. Todo aquele que pratica o pecado também transgride a lei. Porque o pecado é a transgressão da lei. O que é a lei? A vontade do Senhor. Amém? Aquilo que Deus quer e determinou para você. Sabeis também que Ele se manifestou para tirar os pecados, e nele não existe pecado. Essa foi a grande missão de Jesus. A grande missão foi religar-nos com Deus. O homem tinha perdido essa comunhão, o homem não tinha essa comunhão com o Senhor, e o Eterno enviou-nos Cristo Jesus. O Senhor deixou a sua glória, o Senhor deixou o seu poder, deixou... Oh, meu Deus, como descrever o Todo-Poderoso? Nasceu como homem, no útero de uma mulher. Nasceu como homem, mulher pecadora, vale ressaltar. Todos nascemos em pecados, inclusive Maria. E ele foi gerado no útero de Maria. Mas gerado pelo Espírito Santo. Eis por que ele nasceu sem pecado. Porque ele foi gerado pelo Espírito Santo. Amém? Amém. Nasceu. Cresceu sobre a face da terra. Viveu em santidade, para mostrar-nos que é possível viver em santidade. Suportou as aflições, para mostrar-nos que é possível suportar as aflições. Passou por momentos que só a misericórdia, não dá para entender, e tão tensos que foram.
1: é possível superarmos os momentos difíceis. Foi traído pelo seu amigo. Traído pelo amigo, talvez mais que amigo. Traído por Judas. Eis um exemplo para a nossa vida. Ele não tinha culpa, mas foi condenado. Quantas vezes nós somos condenados sem culpas? Não é verdade? O que foi que Jesus falou na cruz? Pai, perdoa-lhes. Pai, perdoa-lhes.
0: Ele liberou o perdão sobre aquele povo que o havia afligido, que o havia perseguido, que o havia assassinado, aliás, que o havia prendido e levado para ser assassinado na cruz.
1: Ele olha na cruz, no castigo mais severo que existia no Império Romano. No castigo mais severo. Irmãos, as pessoas eram colocadas, os caras ruins, aqueles ruins e da dó, eram colocados numa cruz. E eram esquecidos lá. Eram esquecidos. Imagine isso. Eram colocados na cruz e esquecidos. Morria amarrado lá na cruz. Terrível, né? Terrível. Esse era o castigo pior que existia no Império Romano. Lá estava Jesus inocente. Mas por que ele fez isso? Porque ele te amou. Porque ele amou a tua vida. Porque ele olhou para nós e viu a nossa necessidade.
0: Ele olhou para mim e viu a minha necessidade, viu que eu nada valia, que eu nada valia, que eu precisava de uma restauração, de uma cura, que eu precisava de uma vida nova. Olhou para você da mesma forma e permitiu que você tenha, que eu tenha, essa vida nova.
1: E nós não podemos desperdiçá-la de forma alguma. De forma alguma. Não desperdice o dom da vida. Não desperdice a tua vida. Nós vivemos dias terríveis, dias extremamente complicados, em que o diabo tem roubado o tempo das pessoas. Amados, o diabo tem roubado o tempo das pessoas. Eu não sei se eu falei isso aqui na igreja, se foi no vídeo, se foi na rádio, às vezes a cabeça não sabe nem o que eu falo as coisas. Mas, quando você senta diante de uma televisão para assistir um filme de 2 horas, é teu tempo que está sendo roubado. Quando você fica o dia todo nas redes sociais, é o teu tempo que está sendo roubado. Quando os games viciantes te prendem, te amarram, é o teu tempo que está sendo roubado. É o tempo de servir a Deus que está sendo jogado fora. Não permita ser roubado pelo inimigo de nossas almas. É possível fazermos isso sim, mas não deixe-se dominar por essas situações. Entenda dessa forma. Não te deixes dominar. Tudo aquilo que nos domina gera pecado na nossa existência. Porque precisamos ser dominados apenas por Cristo. Isso se aplica também ao trabalho, já é o lado bonito. O trabalho, a família. Se aplica o desejo de crescer, prosperar na existência. Tudo isso rouba tempo de Deus na nossa vida também. Fique atento, porque as coisas possui diversas cores, diversos ângulos, e é preciso estarmos atentos.
0: E sabeis também que ele se manifestou para tirar os pecados, e nele não existe pecado. Todo aquele que permanece nele não vive pecando. Todo aquele que vive pecando não ouviu nem o conheceu. Oh, glórias!
1: Se tu vives na prática do pecado, se você vive na prática do pecado, você diz que você não conhece. Você não sabe quem é o Todo-Poderoso. Você não sabe quem é Deus. E Jesus fala para você o seguinte, João capítulo 14, versículo 15, para nós finalizarmos essa palavra. Amém? Para finalizarmos. Olha só a afirmação de Cristo para a tua vida. Se me amais, guardareis os meus mandamentos.
0: Ô, glórias! Você olha para você, olha no teu olho e diz: se tu me amas, guardes os meus mandamentos. Ainda no versículo 24, no mesmo capítulo, Cristo complementa dizendo: quem não me ama, quem não me ama, quem não me ama, não guarda as minhas palavras. Ei, meu Deus, complicou, né, gente? Complicou. Por que complicou, irmãos?
1: Porque nós temos vivido uma cultura do Deus de amor. O Deus de amor. O Deus que releva tudo. E nós saímos para aí, Deus é amor, e nós colocamos na nossa cabeça que Deus é amor, que Deus é amor, ou seja, que Deus vai relevar todas as situações, quando Ele diz de forma clara: quem me ama, guarda os meus mandamentos, e complementa: quem não me ama, não guarda as minhas palavras, e a palavra que estáis ouvindo não é minha, mas do Pai que me enviou. Amém?
2: Amém.
1: Jesus é amor? Claro, Ele é a essência do amor. Mas a cultura que nós temos hoje é um amor falho, um amor mentiroso. É um amor que aceita o pecado. É um amor que acoberta o pecado. Jesus não aceita o pecado, não acoberta o pecado. Mesmo que seja para a tua sobrevivência. Mesmo que seja. Oh, glórias! Queridos, quantas vezes nós pensamos assim? Olha, se alguém aparecer com um rifle e me colocar na parede e falar: nega Jesus ou você morre. E nós afirmamos: eu vou morrer, mas eu não nego Jesus. Só que nós temos visto que nesses últimos tempos, não é um rifle que tem feito as pessoas negarem Cristo Jesus. São as coisas mínimas da vida. As coisas mínimas, insignificantes. O pecado que você pode considerar como um pecadinho, insignificante, que te coloca contra a parede, mas você não o resiste. E você nega o Senhor. Amém?
2: Amém.
1: Se me amais, guardareis os meus mandamentos. Quem não me ama, não guarda as minhas palavras. Oh, glórias! Amados, a morte não é o fim. Coloque isso na tua cabeça hoje. Se você achava que a morte era a solução, não, a morte não é a solução. Ela é apenas um portal de passagem. É apenas um portal que você passa da dimensão física para a espiritual. É o gate. Mas, entenda ainda, se você passar por esse portão sem amar Jesus, você está mais ou menos enrolado. Complicado. E sem um portão de retorno. Não tem. Passou por ele, passou e ponto final. Amém?
2: Amém.
1: E a pergunta para você refletir nessa noite: está preparado para passar por esse portão chamado morte? Você está preparado para a nova dimensão que o Senhor tem reservado para cada um de nós, que mais cedo ou mais tarde vai acontecer? Comigo pode ser hoje à noite ainda, antes de dormir, amanhã, sei lá. Pode ser. Você está preparado? Prepare-te. Jesus está voltando. Amém? Vamos orar. Seu Deus, fala conosco, Pai. Que essa palavra fique guardada, plantada, Senhor, no nosso coração. Para que nós possamos lembrá-la, Senhor. E meditarmos nessa verdade. E praticarmos a Tua vontade, Senhor. Que haja amor no nosso coração para contigo acima de todas as coisas. Oh, Espírito Santo, revela-nos a Tua vontade. Oh, meu Deus, fala conosco, Senhor, abençoa-nos. Move de forma poderosa, Pai, nessas vidas. Age, Pai, de forma grandiosa, para que entenda a Tua mensagem, para que viva a Tua verdade. Esse é meu clamor, em nome de Cristo Jesus. Amém.

justo é o Senhor em todos os seus caminhos e benigno em todas as suas obras. Perto está o Senhor de todos os que o invocam, de todos os que o invocam em verdade. Ele cumpre o desejo dos que o temem, ouve o seu clamor e o salva. Salmos 145, 17, 18 e 19.

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1: Irmãos, nós vamos meditar na palavra de Deus, vamos estudar a palavra do Senhor nessa noite. Nosso tema, a importância da oração na vida cristã. A importância da oração na vida cristã. É sabido, irmãos, que a oração nesses últimos tempos, ela está em desuso. As pessoas não querem mais falar com Deus. Elas preferem falar com um homem, direcionar-se a uma pessoa, do que direcionar sua oração, seu clamor ao Todo-Poderoso. No entanto, nós não podemos entrar nesse barco furado de pessoas que acham que a oração não tem mais valor, que não é mais necessário, e fica naquela da oração forte, oração do apóstolo, do pastor, e ele mesmo não procura conversar com o Senhor. Hoje veremos à luz da palavra de Deus a importância, como ela é importante na nossa existência e como servos do Eterno não podemos de forma alguma, mas jamais, esquecermos de conversar com o nosso Senhor. Amém? Nós vamos ler 1 Tessalonicenses capítulo 5, versículos 16 até o 18. É um texto extremamente conhecido, a igreja sabe de cor, mas a palavra de Deus é assim, ela precisa ser cada vez mais conhecida. E bom seria que tivéssemos a palavra de Deus decorada aqui dentro, para que a cada instante pudéssemos lembrar das informações, das orientações, dos mandamentos tão preciosos do Senhor. 1 Tessalonicenses capítulo 5, versículos 16 até o 18, o apóstolo Paulo ensina a igreja de Tessalônica. Ele diz, regozijai-vos sempre, alegrai-vos sempre, orai sem cessar, orai sem cessar. Em tudo dai graças, porque esta é a vontade de Deus em Cristo Jesus para convosco. Amém? Qual é a vontade de Cristo, de Deus em Cristo Jesus para as nossas vidas? Que estejamos sempre alegres e em oração. São orientações preciosas do apóstolo Paulo àquela igreja que se aplica totalmente a nós em pleno século 21. Vamos orar. Deus é amor, muito obrigado por mais uma vez estarmos na tua casa. Muito obrigado, Senhor, por esta palavra preciosa que traz à nossa memória a necessidade de um diálogo contigo, de uma conversa contigo, Senhor. Prepara-nos, Pai, para que nós possamos entender essa necessidade e que possamos desenvolver essa intimidade conversando, falando contigo a cada instante, a cada minuto. Orienta-nos, fala ao nosso coração, ó Espírito, dá-nos a revelação da palavra em nome de Jesus. Amém. Amém, queridos? Esse texto, ele nos orienta a orar. Se não houvesse na palavra de Deus nenhum outro exemplo, nenhum outro mandamento, já era o suficiente. Porque a palavra de Deus, ela não precisa ser confirmada por ela mesma, ela é a palavra de Deus. Se há apenas um versículo dizendo orai sem cessar, o mandamento é orai sem cessar. É preciso estarmos atentos a esta verdade. E o mandamento é que estejamos sempre buscando a presença do Senhor. Porque a oração é um dos pilares fundamentais da nossa vida como servos do Eterno. Entenda, a oração é um dos pilares fundamentais. A leitura da Bíblia, o jejum, entre outros, são pilares fundamentais também. No entanto, a oração precisa fazer parte da nossa existência. É através dela, irmãos, que nós temos uma comunhão, nós nos comunicamos com Deus. Através dela nós expressamos nossos sentimentos, nossos agradecimentos, pedidos, nossa intercessão ao nosso Senhor. Tudo isso faz-se através da oração. Oh, glórias! E na Bíblia, irmãos, a oração é apresentada como um meio poderoso de buscar a presença de Deus. Todos aqueles que foram fiéis tiveram uma vida de oração e essa vida de oração os aproximava cada vez mais do Todo-Poderoso. E eles eram orientados pelo Espírito, fortalecidos pelo Espírito. E tinham experiências poderosas, porque viam a intervenção do Todo-Poderoso, do Senhor, nas suas vidas, e nós podemos vê-lo também. Amém? Portanto, é preciso estarmos atentos à necessidade da oração. E nós vamos observar desde Moisés até o apóstolo Paulo, apenas 8 exemplos de pessoas que foram usadas poderosamente por Deus, que tinham uma vida de oração com o Senhor. Eles eram usados, no entanto, eles tinham uma vida de oração, uma vida poderosa com o Todo-Poderoso. Moisés, em Êxodo capítulo 32, nós vemos que Moisés era um homem que intercedia pelo povo, um homem de oração. E o impacto, Deus ouviu, Deus movia, Deus ouviu Moisés. Amém? Davi, o rei Davi, nosso amado rei Davi, ele orou em tempos de angústias, e o Senhor moveu, o Senhor agiu, o Senhor deu perdão, restaurou a vida dele, e nós podemos ver no Salmo 51 um exemplo dessa realidade. Salomão, um dos maiores reis de Israel, 1 Reis capítulo 3, nós vemos que ele orou e pediu sabedoria, ao invés de pedir riqueza. Hoje as pessoas pedem riqueza ao Senhor. Salomão pediu sabedoria, e o Senhor o atendeu, e ele tornou-se um dos maiores reis de Israel. Profeta Elias, 1 Reis capítulo 17, ele estava numa situação difícil, Israel numa situação complicada, ele orou ao Senhor, e o Senhor fez que a seca viesse sobre Israel. Da mesma forma, ele orou e o Senhor derramou chuvas. Daniel capítulo 6, nós vemos que ele manteve a sua prática de oração. Ele orava 3 vezes por dia, mesmo quando proibido. Ele orava. Veio as dificuldades, foi lançado na cova dos leões, mas o Senhor estava com ele. Neemias, o profeta Neemias, Neemias capítulo 1, ele orou antes de pedir permissão ao rei Ataxerxes para reconstruir os muros de Jerusalém. Deus o atendeu. E Jesus, o nosso mestre? Jesus também era um homem de oração. Nós sabemos, e a Bíblia diz que Jesus orava continuamente. Mateus capítulo 26, orou Jesus no jardim Getsêmani, antes de ser traído, e ele encontrou força para enfrentar as dificuldades. Deus ouviu a sua oração. E o apóstolo Paulo, nosso último exemplo, Efésios capítulo 1, ele orou pelas igrejas, pelas pessoas das igrejas, e as suas orações certamente foram ouvidas, e o Senhor fortalecia aquelas pessoas para que eles não se desviassem do caminho. Amados, citei apenas 8 exemplos de pessoas que são nomes conhecidos na palavra do Eterno. Há outros tantos, não sei quantos, mas há outros tantos. Todos eles possuíam algo em comum: a oração. Eles não o recebiam de graça. Eles estavam diante do Senhor, orando e clamando pela graça do Todo-Poderoso. Amém? Fica claro, irmãos, que a oração é extremamente importante na nossa existência. Sem oração é quase impossível nós vencermos. Sem oração, na verdade, não é quase impossível. Sem oração é impossível vencermos nessa caminhada sobre a face da terra. Porque se você não ora, você não tem amizade, comunhão, intimidade com Deus. Se você não tem amizade, comunhão, intimidade com o Senhor, Ele não vai mover na tua vida. Pressupõe-se que essa pessoa não conhece Deus de fato. Eis o porquê que a oração, ela é fundamental, ela é um dos pilares fundamentais da nossa fé. Aleluias. Hoje veremos ainda 4 aspectos que devemos observar para que nós possamos vencer diante do Todo-Poderoso, vencermos com o Senhor. O nosso primeiro ponto, a importância da oração. Nós já vimos que todos aqueles que serviram o Senhor, que eram profetas, reis, serviam o Senhor, eles eram homens, eram pessoas de oração. Eles oravam, eles não paravam, eles não quebravam a comunhão com Todo-Poderoso. Portanto, a oração, ela é importante na nossa existência. Ela é importante. Filipenses capítulo 4, versículos 6 e 7. Veja, a importância da oração. Diz ainda o apóstolo Paulo à igreja de Filipos: não andeis ansiosos de coisa alguma, em tudo, porém, sejam conhecidas diante de Deus as vossas petições, pela oração e pela súplica, com ações de graça, e a paz de Deus, que excede todo entendimento, guardará o vosso coração e a vossa mente em Cristo Jesus. Amém, irmãos? O apóstolo Paulo, um homem de oração, ele sabia do que estava falando. E nós vemos, irmãos, que ela é essencial na nossa existência. É a oração que lhe permite falar diretamente com Deus. É por isso que eu falo que na igreja do Senhor não tem pequenos, nem tampouco grandes. Há servos. O Senhor vê cada um da mesma forma. A única diferença em fiéis e fiel. Se é fiel, o Senhor os vê da mesma forma. E aqueles que se acham pequeno, é porque ainda não conhece Deus de fato. Não conhece o Senhor. E aqueles que se acham grandes, esses perderam a visão completamente do eterno. Porém, aquele que acredita que é possível falar com Deus, conversar diretamente com Deus, sem a intermediação de um homem, esse está no caminho. Amém? Nós sabemos que a oração, amados, ela nos permite falar diretamente com Deus. Ainda nos permite criar um relacionamento profundo com o amado de nossas almas. E também ouvir a sua voz. Na oração você fala com o Senhor. Você estreita a tua comunhão com o Todo-Poderoso. E você ouve a voz do nosso Senhor e Salvador. Eis o porquê que ela é importante, irmãos. Ela cria em nós uma dependência completa de Deus. A partir do momento que você tem uma vida de oração, você sabe que nada é. Que você depende de Deus em todos os aspectos. Que tudo quanto você faz é debaixo da mão do Senhor. É para honrar, é para glorificar, é para bendizer, é para exaltar. Tudo quanto façamos, para a honra e para a glória do Senhor. Mas isso só é possível quando nós reconhecemos a nossa dependência total de Deus. Se você não reconhece a tua dependência total de Deus, a tua oração não é tão importante. É preciso entender, quando nós reconhecemos que Deus é superior a nós em todos os aspectos, em todas as áreas da nossa vida, eis aí a dependência, eis a dependência. A oração, irmãos, ela processa a nossa vida de uma forma tão profunda, tão grande, que gera uma transformação completa em nosso coração. Amém? Através da oração, Deus transforma o nosso coração. E essa transformação em nosso coração, nossos pensamentos serão alinhados e ou estão alinhados com a vontade de Deus, com aquilo que o Senhor quer, com aquilo que Deus quer da nossa existência. Nossos desejos, ações, atitudes, pensamentos, todas as coisas são trazidas aos pés do Senhor. Porque agora somos dependentes. Somos amigos do Rei. Oh, glórias! Somos dependentes do Rei. Aleluias! E sabemos ainda que Deus atende às orações. Deus atende. Deus ouve as orações. Deus move. Deus age. Deus age através das nossas orações. E eu sou muito grato a Deus pela minha cura, porque eu sei que muitos aqui na igreja e espalhados por esse Brasil que me conhecem oraram por mim, intercederam pela minha vida, e Deus foi favorável para comigo, curando-me completamente. Louva a Deus. Eu creio que Deus responde às intercessões. E isso que nós encontramos na palavra de Deus. A importância da oração. ela não é um penduricalho na vida do crente. Não é algo que você coloca na dispensa. Não. A oração, ela precisa estar na tua frente como algo necessário. Algo necessário. Eu vejo a pastora, ela acorda de manhã cedo. A primeira coisa que ela faz, antes de levantar da cama, é conversar com o seu Criador. Amém? E isso nós temos ensinado para Elisa também. Antes de dormir, ao acordar, antes das refeições, é que ela entenda que a oração é importante. Que nós possamos entender e ensinar aos nossos filhos a importância da oração. Filipenses capítulo 4, versículos 6 e 7. Não andeis ansiosos de coisa alguma. Em tudo, porém, sejam conhecidas diante de Deus as vossas petições pela oração e pela súplica. Pela oração e pela súplica. Olha só. Em tudo, porém. Esse em tudo, porém, entende-se tudo, porém. Ou seja, sem reservas, todas as coisas. Amém, gente? A oração, ela é extremamente importante na vida do cristão, na vida do servo de Deus. Tópico 2. Os princípios da oração. Mateus capítulo 6, versículos 9 a 13. Agora veremos o exemplo de Cristo Jesus. O ensinamento do Senhor para as nossas vidas. Veremos que Jesus deu valor à oração. Jesus entendia que a oração era importante. Ele orava em diversos locais, orava no monte, na praia, no jardim, enfim, no Getsêmani, em outros locais, com certeza na sua residência, no seu quarto. E ele ensina-nos através da oração chamada Pai Nosso, como devemos orar. Eu tenho visto, irmãos, que muitos veem a oração do Pai Nosso ou a oração do Senhor como milagrosa. E as pessoas, nos seus momentos difíceis, vamos orar um Pai Nosso. A igreja, vamos orar um Pai Nosso. Aqui nós não temos o costume de orar o Pai Nosso. Mas é muito comum nós vermos as pessoas depositando a sua fé numa oração, que transforma-se em reza. A partir do momento que você repete uma oração sem frisar os princípios elementares dessa oração, é uma reza. E Deus não atende essas coisas. Deus quer que você converse com Ele. Entenda assim. Deus quer que você converse com Ele. Deus quer diálogo. Deus quer ouvir a tua voz. É preciso dialogar com o amado. Amém? Você não fica falando para o teu amigo a mesma coisa 24 horas por dia. Não. Você chega a teu amigo e você conversa os assuntos mais diversos com ele. Com Deus é o mesmo princípio. Mas vamos lá. Mateus capítulo 6, versículos 9 até o 13. No entanto, fazendo uma ressalva, nada contra quem faz uso da oração do Senhor. Nada contra. Amém? Cada um tem seu compromisso com o Senhor e haja segundo aquilo que o Espírito tocar no coração, que assim seja. Mas é preciso cuidado para que ela não torne-se apenas um mantra ou uma reza, uma coisa assim desse tipo. Ouça, portanto vós orarei assim: Pai nosso que estás no céu, santificado seja o teu nome, venha o teu reino, faça-se a tua vontade, assim na terra como no céu. O pão nosso de cada dia dá-nos hoje e perdoa-nos as nossas dívidas, assim como nós temos perdoado os nossos devedores. E não nos deixe cair em tentação, mas livra-nos do mal, pois teu é o reino, o poder e a glória para sempre. Amém. Irmãos, quando o Senhor deixou-nos esse modelo de oração, na verdade, Ele não estava dizendo: nos seus momentos difíceis, orem assim. Repitam essa oração. Quando as coisas estiverem complicadas, repitam essa oração. Não. Esta oração é um modelo, irmãos. Ela traz em si princípios que nós devemos observá-los. Princípio que nós precisamos fazer uso nas nossas orações. E vamos observar alguns deles. A adoração. Olha só. Nós precisamos reconhecer a santidade de Deus e adorá-lo por quem ele é. Se você observar essa oração, você há de ver que há uma adoração. Pai nosso que estás no céu, santificado seja o teu nome, enfim. Há uma adoração. Nós precisamos adorar o Senhor em nossas orações. Oh, glórias! Ainda, uma submissão à vontade de Deus. É preciso que haja submissão à vontade do Senhor. Venha o teu reino, faça-se a tua vontade. Uma dependência diária. Nas nossas orações, precisamos orar, mostrar nossa

confissão, confissão e perdão. Perdoa-nos as nossas dívidas, assim como nós temos perdoado aos nossos devedores. Nós precisamos sempre pedir perdão pelos nossos pecados e liberar perdão sobre aqueles que, de uma forma ou outra, atentam contra nós, contra a nossa fé, contra a nossa casa, contra a nossa família. Ainda, proteção e libertação. Bem no final, e não nos deixe cair em tentação, mas livra-nos de todo mal, pois teu é o reino, o poder e a glória para sempre. Amém. Irmãos, nas nossas orações, bom é que estejamos adorando o Senhor, mostrando nossa submissão ao Todo-Poderoso. Nas nossas orações, mostrarmos a Deus que nós dependemos exclusivamente dEle, que estamos conscientes que, se não houver a mão do Eterno sobre nossas vidas, somos falíveis, vamos fracassar, não vamos sobreviver. Somos dependentes do Todo-Poderoso. Ainda, confessar os nossos pecados. Talvez você olhe para a sua vida e fale, mas hoje foi de boa, não fiz nada, ninguém me fez nada, não preciso pedir perdão pelos meus pecados. A Bíblia diz que nós pecamos em pensamentos e ações, e até pelo nosso olhar. É preciso que haja uma confissão diante do Todo-Poderoso, porque às vezes nós pecamos sem termos ciência do pecado. Mas se agimos contra a vontade do Senhor, mesmo de forma inconsciente, isso gera pecado na nossa vida. Porque o pecado não depende do nosso querer. É você ferir a vontade do Senhor. Feriu a vontade do Senhor, querendo ou não, eis aí o pecado, eis o pecado. E ainda mostra-nos que é preciso pedir proteção ao Senhor. E pedir também que o Senhor nos livre de todos os males e todas as coisas ruins. Eis o modelo que nos foi dado pelo Senhor Jesus. Amém? Que você entenda a oração do Senhor como um modelo para as nossas almas. Mas ainda, tópico 3. Persistência, persistência na oração. Lucas capítulo 18, versículo 1. E Jesus contou-lhe também uma parábola sobre o dever de orar sempre e nunca esmorecer, nunca desanimar. Persistência na oração. Amados, persistência na oração é a grande pedra no sapato do crente. É a grande pedra. Persistência. O que é persistência? Persistência, irmãos, é você ser firme, é não desistir, como diz a palavra, nunca esmorecer ou desanimar. Nunca, jamais. Você precisa lembrar-se da necessidade de orar e persistir nesta oração. Amém? Infelizmente, nesses últimos tempos, tempos do fim, nós temos visto que a igreja, me refiro à igreja como povo de Deus, a igreja tem desistido da oração. Elas não persistiram. Deixaram o quê? A preguiça, o frio, o calor, o trabalho e tantas outras situações. Encontre lugar no coração e tire a necessidade e ou roube a necessidade de uma vida de comunhão e uma vida de oração e uma vida aos pés do Todo-Poderoso. Você que é servo do Senhor, lembre-se, persista na oração, persista. A tua vida espiritual depende da oração para que ela seja vitoriosa, e ou você será apenas mais um religioso sobre a face da terra. No entanto, o fato de alguém ser persistente na oração, porque tem muitas pessoas que são persistentes, o cara ora e ora o dia todo, mas ora de forma errada, sem observar a orientação de Jesus, sem observar aquilo que o Senhor determina. Se a pessoa tem o seu coração cheio de pecado, ele vive na prática do pecado, as obras da carne estão florescendo, floresce na vida dele. Mesmo assim, essa pessoa é fiel nas orações. Ele tem seus momentos de oração, de reza, seja qual for o nome que você queira dar, mas ele não desiste.

0: está ali. Ele está perdendo tempo, porque é preciso que haja, é preciso que haja os princípios de Deus na vida da pessoa. Não adianta. Ah, eu sou de oração, eu sou do monte, eu sou do quarto fechado, eu sou da mata, eu sou da praia, eu estou orando sem parar. Mas o cara não tem uma vida de comunhão com o Senhor. Deus não vai ouvir a oração dele. Ele não conseguiu criar intimidade com o Todo-Poderoso. Ele não tem amizade com o Mestre. O Senhor não o reconhece como servo. Entendeu? Portanto, a persistência na oração é válida para aqueles que são fiéis. Se não houver fidelidade, não há comunhão, e isto é bem claro. A persistência na oração, ela é fundamental. Eu preciso persistir, você precisa persistir. Se você não tem uma vida de oração, é tempo de iniciar, é tempo de começar. E quando nós somos persistentes na oração, fica em evidência nossa fé. Fica em evidência a nossa fé. Essa persistência demonstra que nós temos fé. Nós temos fé. Eis o porquê que nós oramos. Nós acreditamos que Deus ouve e responde as nossas orações ao seu tempo. No seu tempo. Não adianta também as pessoas quererem apressar o tempo. Deus, responde a minha oração, responde a minha oração. Olha meu estado, olha minha família, olha meu esposo, olha isso, olha aquilo, responde a minha oração. Mas eu quero isso para a próxima semana. Não funciona dessa forma. Nós não mandamos no Senhor, nós somos mandados pelo Senhor. Entenda dessa forma. Deus responde a oração do fiel no tempo dele. Mas por que no tempo dele e não no nosso? Porque nós não conseguimos ver um centímetro do nosso futuro. Nós não conseguimos ver um minuto do nosso futuro. Nós não conseguimos ver. Agora são 8 horas e 27 minutos. Não faço a menor ideia do que vai acontecer às 8 horas e 30 minutos. Não cabe a nós. Mas Deus sabe o tempo certo. Porque ele vê o meu passado, contempla o meu presente e conhece o meu futuro. E, na verdade, direciona a minha vida no futuro. É assim que Deus age. Amém? É necessário ainda que haja resiliência espiritual. Resiliência. Resiliência, irmãos, é a capacidade de enfrentar as dificuldades. Ei, misericórdia, sermos resilientes é difícil. Superar as adversidades, as situações desafiadoras. Você está ali buscando o Senhor e daqui a pouco você é diagnosticado com câncer. Mas eu não sou servo de Deus, e o câncer de onde veio? Vê como são as coisas? Mas você não pode desistir. Resiliente, você precisa enfrentar as dificuldades, glorificando, adorando ao Todo-Poderoso, porque ele manda que nós devemos glorificá-lo e honrá-lo a cada instante, seja nos tempos bons ou não bons aos nossos olhos. A resiliência, ela é necessária. Assim superaremos as adversidades, passaremos pelas situações desafiadoras, oh glórias, e seremos fortalecidos no Senhor, porque sabemos que é Ele que age, é Ele que conserva a nossa vida, é Ele que nos dá saúde, nos dá paz, nos dá isso, nos dá aquilo, nos dá todas as coisas, ou seja, tudo vem de Deus para a nossa existência. E não podemos abrir mão de Deus jamais. Amém, gente? Sejamos, portanto, persistentes na oração. Lucas 18, 1. Jesus disse sobre o dever de orar sempre e nunca esmorecer, nunca desanimar. Não desanime jamais. E o quarto tópico e último. Relembrando os anteriores, a importância da oração. A oração é essencial na nossa vida. nós comunicamos com Deus, mostramos que somos dependentes, vemos a transformação do Senhor na nossa existência e que Ele intervém no nosso viver. Ainda, tópico 2, os princípios da oração. A oração do Senhor, a oração do Pai Nosso, é o modelo, é o manual de oração que o próprio Cristo Jesus deixou a cada um de nós. Devemos observá-la, não como uma oração milagrosa, mas como princípios que devemos incorporar na nossa oração, no nosso falar, no nosso dialogar com o nosso Senhor e Salvador. Vemos ainda a necessidade de sermos persistentes. 3, persistência, resilientes. Isso tudo gera intimidade com o Senhor. E o 4º tópico, a oração intercessória. 1 Timóteo capítulo 2, versículo 1. Antes de tudo, pois, exorto que use a prática de súplicas, orações, intercessões, ações de graça em favor de todos os homens. Amém, irmãos? O apóstolo Paulo escreve a Timóteo e diz: olha, Timóteo, entenda o seguinte, é necessário que haja a prática de súplicas, suplicar ao Senhor pela obra, pelo país, pela cidade, enfim, as mais diversas súplicas, as orações, súplicas e orações muito semelhantes, as intercessões. Intercessões é você interceder, é você ser um intercessor, interceder por alguém, pela cura de alguém, interceder pela nação, interceder pela igreja. Você tem que ser um intercessor. Intercessor é aquele que coloca-se diante do Senhor e fala: Deus, olha com misericórdia, Senhor, oh Senhor, oh Deus, não desampara, enfim, interceda, interceda. Amém? E ainda, ações de graça em favor de todos os homens. Se é em favor de todos os homens, interceda pelos bons, pelos maus, pelo grego, pelo brasileiro, pelo americano, pelo italiano, argentino, enfim. É preciso interceder por todos, pelos missionários no campo missionário, pela igreja. Nós temos que aprender a necessidade de interceder. E quando nós oramos intercedendo, demonstramos amor ao próximo. Veja onde está mais uma vez o amor ao próximo. O amor ao próximo leva-os a interceder por eles. Interceder pelos outros demonstra amor e também a nossa preocupação com as suas necessidades. Tem alguém passando por necessidades, necessitado de uma cura? Você ora por ele, você intercede por ele. Intercede também pela comunidade, pela igreja, para que haja o fortalecer do Senhor dentro da igreja, para que haja o crescimento na igreja. Hoje, se tivéssemos com todos os irmãos, quantos oram: Senhor, envia pessoas para aquele local, para ouvir a palavra, a tua palavra verdadeira. Às vezes as pessoas não oram, não intercedem, não clamam, para que o Espírito Santo envie pessoas para este lugar, para que possam ouvir a palavra de salvação. Mas é nosso dever interceder pela comunidade, interceder pela igreja. Amém? A comunidade, o povo do Senhor, viu, irmãos? E ainda, a oração intercessória gera um impacto espiritual na vida do ser humano. A intercessão, ela tem o poder de mudar as circunstâncias. Tem o poder, trazendo curas, transformações, libertações, restaurações, renovações. Tudo isso, irmãos, é fruto de uma oração intercessória. Os impactos espirituais são reais. Você pode ver isto. Não deixe de orar, não deixe de clamar pelos teus, não deixe de orar pelo enfermo, não deixe de orar para que haja transformação, para que haja cura, para que haja salvação na vida das pessoas. Amém, igreja? Oh, glórias! A importância da oração na vida cristã, na vida do cristão. Irmãos, entenda, a oração, ela é de suma importância. Sem oração, você não vai vencer, não vai vencer. Ela é importante. Os princípios da oração. Ah, mas como é que eu devo orar? Irmãos, orar é conversar. Converse com Deus, observe o manual, a oração do Senhor e o pratique. A persistência, ore na sua casa. Infelizmente nós não temos culto de oração no templo, mas você tem um templo na sua casa. Tenha seu tempo de oração, tenha seu tempo, amém? E não deixe de orar, de interceder pelas pessoas. E finalizando esta palavra, às vezes nós achamos, irmãos, que a oração ela tem mais poder quando é no monte. A oração no monte é mais forte. A oração dessa forma é mais forte. Queridos, o poder da oração, ela está na vida do fiel. Se a pessoa é fiel, não importa onde ele esteja. Bom é que estejamos no local isolado. Gostamos de orar no monte? Sim. Por que no monte é legal orar? Você está sozinho ali. Ninguém te incomoda, a não ser o celular. Infelizmente esse está incomodando todo mundo em todos os locais. Mas quando você não está com o celular, você está sozinho. Está ali orando, clamando, despreocupado se o vizinho está ouvindo, se tem um irmão do lado se preocupando com você, enfim, ouvindo a tua oração. Mas o fato de estar no monte não te aproxima do Senhor. Não te aproxima. Não te aproxima, coloca isso na cabeça. O fato, irmãos, de alguém estar também nas quatro paredes, como diz a palavra, porta fechada dentro do seu quarto, não faz um lugar especial. Não existe lugares especiais. Não existe. Isso é uma coisa que a religião criou e plantou na cabeça das pessoas, e algumas acham que, olha, tem que ser no monte. Se não for no monte, não vai funcionar. Lembram-se de Jonas? Jonas é um exemplo magnífico para isso. Onde Jonas estava? No lugar mais incomum possível ao homem. Dentro do estômago de um peixe. Ele lembrou-se do Senhor, ele orou e Deus o ouviu. E eu quero falar para vocês, nem todas as orações do monte foram tão especiais quanto a oração de Jonas dentro do estômago do peixe. A ponto de o Senhor ouvir e fazer que o peixe ou vomitasse ou expulsasse do seu interior. Veja como são as coisas. O que nós precisamos é vida de comunhão com o Senhor. Santidade. E a santidade te leva a depender mais e mais do Senhor. Viva assim e você com certeza terá experiências poderosas com o amado Senhor. Lembre-se dos exemplos que eu citei anteriormente. Leia o exemplo, veja quem foi Abraão, o que foi que ele fez, veja quem foi Davi, o que ele fez, Ana, como foi citada pelo irmão, veja como ela agiu, entre outros tantos. E vocês e nós vamos aprender com estes. Amém, irmãos? Deu para entender um pouco sobre a oração? Glórias a Deus, vamos praticar isso, vamos praticar em nosso dia a dia. Vamos orar então, finalizando esta palavra. Senhor, nós te louvamos, meu Deus, pela tua palavra, pela ministração da palavra. E eu quero clamar que tu venhas solidificá-la em nosso coração, Pai. Para que nós possamos desenvolver essa vida de comunhão contigo, de proximidade contigo, observando a tua vontade para que haja, de fato, comunhão real contigo, Senhor. Oh Deus, fala a estes que estão aqui, aqueles que hão de ouvir esta palavra posteriormente, que ela seja transformadora. Que ela seja transformadora nos corações, que as pessoas possam olhar de fato para ti e fazer segundo a tua vontade. Senhor, fala sempre conosco, em nome de Jesus. Amém. Amém, queridos? Oh, glórias! A importância da oração na vida cristã. Tenha uma vida de oração, não te esqueças.
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Mas se o ímpio se converter de todos os seus pecados que cometeu, e guardar todos os meus estatutos, e proceder com retidão e justiça, certamente viverá, não morrerá. Ezequiel 18, 21.

estrelas, fez você, fez a mim. Tudo para o louvor da sua glória. Tudo porque a sua grandeza pode te alcançar aqui também. Você pode erguer a sua voz agora e louvar ao Senhor. Amém? Então vamos juntos. Eu quero ouvir só vocês agora.

te faz muito feliz. É por isso que nós podemos dizer que o Senhor é grande, grande, grande. Só Tu és, Senhor. Senhor meu Deus.

Então Jesus tornou a falar-lhes, dizendo: Eu sou a luz do mundo. Quem me segue, de modo algum andará em trevas, mas terá a luz da vida. João 8:12.

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1: Hoje eu quero falar a respeito das ações transformadoras da palavra de Deus. Amém? Nosso tema de hoje, as ações transformadoras da palavra de Deus. Abra sua Bíblia em Hebreus capítulo 4, versículo 12. Hebreus capítulo 4, versículo 12. Hoje vamos passear um pouco pela palavra para vermos quão transformadora é a palavra de Deus. O que Deus pode fazer na vida daquele que crê. Ouça o que diz. Porque a palavra de Deus é viva e eficaz. É mais cortante do que qualquer espada de dois gumes. E penetra até a divisão da alma e do espírito e das juntas e medulas. E é apta para discernir os pensamentos e intenções do coração. Eu quero ler ainda esse texto na versão Nova Tradução na Linguagem de hoje. Que os irmãos acompanhem. Pois a mensagem de Deus é viva e poderosa e corta mais do que qualquer espada afiada dos dois lados. Ela vai até o lugar mais fundo da alma e do espírito, vai até o íntimo das pessoas e julga os desejos e pensamentos do coração delas. A versão Nova Tradução na Linguagem de hoje deixa o texto um pouco mais claro, facilitando-nos compreender aquilo que o Espírito quer falar aos nossos corações. Nós vamos orar. Senhor, nós te louvamos, Pai, por esses momentos tão especiais na tua presença. Nesta noite estamos aqui para aprendermos mais um pouco a respeito da tua vontade, do teu poder, da tua graça para com as nossas vidas. Eu quero clamar, Senhor, que tu venhas mover de uma forma intensa e poderosa, para que saiamos daqui cheios da tua graça. Senhor, fala conosco, fala comigo, Senhor, em nome de Jesus. Amém. Irmãos, a palavra de Deus é maravilhosa, a palavra de Deus é magnífica. Nós sabemos que a sua existência por si só é um milagre. Quando você olha a palavra de Deus, você há de concluir sem errar que ela é um milagre vivo de Deus para o seu povo. Quando olhamos a história da palavra, o tempo que levou-se para escrevê-la, aproximadamente 1.500 anos. Olha o tempo, 1.500 anos. Diversas pessoas, mais ou menos 40 pessoas foram usadas por Deus para escrever a sua palavra. E neste período de 1.500 anos. Mas quando nós olhamos, vemos que há uma unidade completa na palavra. Alguns dizem que há contradições, esse texto contradiz o outro. Irmãos, se você ler a palavra de Deus sem olhar o contexto, certamente você há de encontrar diversas contradições na palavra do Senhor. Porque são contradições que não existem, mas sim pela falta de observação da Bíblia em um todo. Nós não podemos olhar a palavra do Senhor, irmãos, apenas um versículo isolado, mas é preciso olhar o contexto, o que vem antes, o que vem depois, para que nós possamos entender a palavra viva do Senhor. Quando você observa neste aspecto, você há de ver que a palavra é uma totalidade sem erros. Sem erros. Mas os ignorantes não conhecem a palavra do Senhor, eles acham que há contradições. Mas o Senhor é fiel, é poderoso, e nós vemos que a palavra não tem a menor contradição. Não é possível provar que há contradição na palavra de Deus. Eis o grande milagre. Como um livro que teve seu cânone fechado há aproximadamente 1.600 anos atrás, ou mais, como ainda hoje em nossos dias continua fiel aos originais. Só mesmo a mão de Deus, irmãos. É certo que no decorrer da história, muitos tentaram acabar, destruir a palavra de Deus, a Bíblia, mas a mão do Senhor conserva não só a sua palavra, mas aqueles que são fiéis à sua palavra. Se você quer experimentar o poder de Deus na tua vida, seja fiel ao Deus da palavra, e você verá como Ele há de agir na tua existência. Mas, se você quer afrontar a Deus, prepara-te para o castigo, para a mão pesada do Senhor. Alguns até prosperam sobre a face da terra, mas o que nos importa prosperar 60, 70, 80, 90 anos e passar uma eternidade debaixo do castigo do Senhor? É preciso olharmos a palavra de Deus numa totalidade e vermos como a sua mensagem é viva. E esse texto de Hebreus, irmãos, não deixa dúvida com relação a isto. Ela mostra uma palavra viva, uma palavra eficaz, eficiente, uma palavra que corta, uma palavra afiada, capaz de separar alma e espírito, juntas e medulas, alma e espírito. É uma palavra que desce no lugar mais profundo do coração daqueles que querem ouvir o Senhor. É uma palavra, irmãos, que discerne as intenções do coração. Quando o teu coração é colocado diante da palavra, você há de entender se as tuas ações, as tuas intenções são boas ou são más. Eis aí o poder da palavra. E nós não podemos de forma alguma desmerecê-la, mas sim vivenciá-la em nosso dia a dia. Hoje eu quero apresentar para vocês algumas das ações transformadoras da palavra de Deus. E vocês vão de ver, irmãos, como ela é poderosa para agir em diversas áreas da nossa vida, trazendo-nos cada dia mais para perto do Senhor, aproximando-nos do Todo-Poderoso. Se você quer ser próximo de Deus, unha e carne, como dizem por aí no popular, unha e carne de Deus, leia a Bíblia, coma a palavra, encha o teu coração. Quando eu falo de coração e quando a Bíblia fala de coração, ela está referindo-se à nossa mente. Encha a tua mente a ponto de você pensar em Deus continuamente. Andando pelas ruas pensando em Deus, trabalhando pensando em Deus, alimentando-se pensando em Deus, estudando pensando em Deus, andando de bicicleta pensando em Deus, o Senhor, Ele invade a nossa mente de uma forma completa. E mesmo você nas tuas ocupações, mas Deus está sempre vivo dentro da tua mente. Você não consegue esquecer de Deus. Esse é o amado Senhor, aquele que conservou a palavra, aquele que revela-se através da palavra. Amém? Eu quero ainda chamá-los a atenção para 1 Pedro, capítulo 1, versículo 23. 1 Pedro, capítulo 1, versículo 23. Ações transformadoras da palavra de Deus. A palavra de Deus regenera. Olha só que interessante. A palavra de Deus tem o poder de regenerar o ser humano. Ouçamos o que diz 1 Pedro, capítulo 1, versículo 23. Pois fostes regenerados, não de semente corruptível, mas de incorruptível, mediante a palavra de Deus, a qual vive e é permanente. Amados, se o ser humano deseja passar por um processo de regeneração, para que possa alcançar uma nova vida, uma vida segundo aquilo que Deus quer, é indispensável que ele mergulhe nas Sagradas Escrituras. Se o homem quer conhecer Deus, ser íntimo do Todo-Poderoso, uma vida nova, ele precisa conhecer a palavra do Senhor. Ele precisa meditar na palavra de Deus. A leitura, a meditação na palavra do Senhor, irmãos, é uma obrigação de todos aqueles que se afirmam servos do Senhor. A única exceção que nós podemos aceitar é para aquele que não sabe ler, para aquele que é analfabeto, mas em nossos dias até esta barreira deixou de existir. Haja vista que na internet está cheia de áudios da Bíblia. Você pode baixar uma Bíblia e ouvi-la. Olha só como Deus é maravilhoso. Isto é o poder de Deus, amados. É o cuidado do Senhor para com as nossas almas. É o Senhor que deseja regenerar-nos por completo, dar-nos uma vida nova, uma vida que esteja espiritualmente em linha com aquilo que Ele quer. E quando nós lemos a palavra, A semente de Deus, ela é plantada no nosso coração. Ou seja, a doutrina de Deus, ela é introduzida na nossa vida. E eis o porquê que nós somos regenerados. Tornamo-nos em novas criaturas. Carregaremos em nós a natureza de Cristo Jesus. Na verdade, um pouco mais. Seremos um com Cristo Jesus. Esta é a afirmativa da palavra em relação à nossa comunhão verdadeira com o Todo-Poderoso. E quando nós entendemos que ela é fonte de regeneração, ela é fonte que pode nos regenerar. Sabemos, irmãos, que ela nos separa da escuridão, do pecado e de tudo aquilo que pode nos afastar da presença do Senhor. E seremos, com certeza, primícias entre os homens, porque os servos do Senhor serão lavados, purificados, eles carregarão em si a marca de Cristo Jesus. E onde quer que eles estejam, verão que são pessoas diferentes, porque amam a Jesus acima de todas as coisas. É necessário entendermos que a palavra do Senhor tem o poder de regenerar. É a ação regeneradora da palavra de Deus. Não há nada mais importante na tua jornada com Cristo do que ler a palavra. Ler a palavra é necessário. É tão necessário que ela é alimento. Oh, glórias! A palavra de Deus é alimento. A ação transformadora da palavra, ela nos alimenta. 1 Pedro capítulo 2, versículo 2. 1 Pedro capítulo 2, versículo 2. Veja, irmãos, como o apóstolo Pedro, de uma forma tão clara, ele mostra-nos a necessidade de desejarmos, de ansiarmos pela palavra do Senhor. 1 Pedro capítulo 2, versículo 2 diz: desejai afetuosamente, como crianças recém-nascidas, o genuíno leite espiritual, para que por ele vos seja dado crescimento para a salvação. Nesse texto há uma analogia muito interessante. Nós sabemos que a criança, ao nascer, nasce chorando, e se você não a alimenta, não para de chorar. Ela anseia pelo leite, ela anseia pelo alimento. E quando ela é alimentada, com certeza se acalma. Nós, amados, somos pessoas que nascemos de novo. Todos vocês que amam a Cristo Jesus, que tem Cristo como meta de vida, como objetivo de vida, você vive não para si mesmo, mas para Cristo, com certeza você anseia pelo alimento que vem do céu, pelo leite celestial, pelo leite que nos é dado por Cristo Jesus, pelo alimento que nos é dado pelo Senhor. E é este alimento que nos fortalece, é este alimento que nos coloca de pé, é este alimento que nos faz andar. Você quer fracassar na tua caminhada? Quer perder a salvação? Quer abraçar o inferno como destino eterno? Deixe de ler a Bíblia. Eis aí um conselho terrível. Se você quer ir para o inferno, deixe de ler a Bíblia. Não vai demorar muito tempo. Princípios equivocados nascerão dentro do teu coração. O coração fica aberto para toda semente má. E as ervas daninhas hão de nascer. Entenda ervas daninhas como princípios errados que afastam o homem da presença do Senhor. Eis aí, amados, uma das fórmulas para você não alcançar o céu: deixar de alimentar-se, deixar de ler a palavra. Nós, amados, somos dependentes direto de Deus. Você depende do Senhor. Você não cresce ouvindo profetas, você não cresce ouvindo pastores, você não cresce ouvindo louvores. Isto é necessário, sim. Edifica-nos, ajuda-nos. Mas você cresce ouvindo Deus. Nós crescemos ouvindo Deus. Se você quer tornar-se gigante aos olhos do Eterno, coma a palavra, alimente-se da palavra, veja o que Deus tem para você. Essa é a promessa dele. É assim que nós crescemos, irmãos. É desta forma. E aqueles que mostram-se como profetas, pastores e cantores, se estes não comem a palavra de Deus, são falsos profetas, falsos pastores e falsos cantores. Porque eles não têm a base para levar alimento para as demais pessoas. É preciso comer a Bíblia. É indispensável, é indispensável. Irmãos, nós dependemos da palavra de Deus para nutrir a nossa fé, para fortalecer a nossa fé. E sem fé é impossível agradar ao Todo-Poderoso. Nós muitas vezes nos equivocamos com relação à fé. Porque há uma definição. O que é fé? É crer naquilo que nós não vemos. A definição simples de fé é esta. Mas fé é viver aquilo que Deus tem para nós. Essa é uma definição acertada. Mas para que você saiba o que é que Deus tem para você, é preciso alimentar-se da palavra. Vê, se você não alimenta-se da palavra, é impossível que haja fé verdadeira no teu coração. E isto não é julgamento, mas é aquilo que a Bíblia nos dá a entender. E quando nós nos alimentamos da palavra, nós somos fortalecidos. O Senhor nos capacita. Ele coloca na nossa boca a palavra, a revelação, o louvor. É preciso crescer na graça, no conhecimento de Deus, para que de nossa boca possa jorrar a água viva, palavras de salvação, palavras vivas que nos é dado pelo Senhor. Mas isto só é possível quando há o alimentar-se da palavra. Meu conselho, conselho de Deus para a tua vida: coma a palavra. Comer a palavra, ler e meditar na palavra. Trazê-la para dentro da sua mente. Encha a tua cabeça, a tua mente com a palavra de Deus. Amém? Mais uma ação transformadora da palavra. Ela santifica. Oh, glórias! João capítulo 17, versículo 17. Ouça o que diz o apóstolo João. João 17, 17. Santifica-os na verdade. A tua palavra é a verdade. Amém? Santifica-os. Onde? Na verdade. E qual é a verdade? A palavra. Irmãos, a palavra de Deus é o instrumento principal usado pelo Senhor para nos purificar, para nos santificar, para criar em nós um coração cheio da sua graça. Quando nós falamos de santificar, irmãos, entenda como purificação. Santificar é purificar. Santo é separado. Se alguém é santo, é porque é separado. Mas separado de quê? Das ações que desagradam o Todo-Poderoso. E é isto que João está orientando. Ele diz, são palavras de Cristo, santifica-os na verdade. É preciso separar-nos dos equívocos, dos erros, das mensagens erradas. É preciso separar-nos desse evangelho falso dos últimos tempos. E nos agarrarmos à verdade. Qual é a verdade? A palavra. Olha, irmãos, essa questão da santificação, ela é muito interessante. Mas antes de entrarmos um pouco mais, se a igreja hoje, a nossa igreja, a igreja contemporânea, se a igreja voltasse de fato para a palavra, se ela jogasse fora toda a gordura, entenda a gordura como aquilo que só enche, toda a gordura, se ela voltasse para os princípios do Novo Testamento, da Nova Aliança, a igreja seria totalmente diferente daquela que nós conhecemos como igreja. Irmãos, há muita gordura na igreja. E é preciso que haja essa separação, essa santificação. E isso nada mais é do que tirar tudo aquilo que é dispensável, que não edifica, que não soma, mas que deixa as pessoas arrepiadas, que fazem as pessoas chorarem, que faz as pessoas, enfim, mas que não produz transformação na vida da pessoa. Talvez você conheça alguém que na igreja ela profetiza, ela chora, ela fala em línguas, ela faz coisas assim magníficas, fica arrepiada, aquela coisa toda, emociona-se. Mas você conhece ela lá fora também. E quando você vê lá fora, é uma pessoa diferente. É uma pessoa que não ama Jesus, que não é santa, que não é fiel, que vive na prática do pecado, que vive longe do Senhor. Mas dentro do templo é cheia do Espírito Santo. Não existe isso, irmãos. Não existe. Não existe isso. A Bíblia diz que o Senhor não habita em templos impuros. Entenda templo como vidas impuras, sujas. É necessário que haja santificação, santificação, separação do pecado e uma consagração voluntária ao Criador. Você precisa chegar diante do Senhor e falar: Deus, aqui está a minha vida. Eu não sei o que vai acontecer. Talvez eu perca a minha casa, ou talvez eu ganhe uma casa. Talvez eu perca meu trabalho, ou eu ganhe um trabalho. Talvez eu perca a saúde, até a vida. Não importa, Senhor. O que me importa é viver a Tua verdade. E preparar-se para pagar o preço que o Senhor exige. É assim que funciona, irmãos. É desta forma. Porque nós estamos separados, santificados na palavra da verdade. E a palavra da verdade é a vontade do Senhor. A partir do momento que você entrega-se ao Todo-Poderoso, Ele molda a tua vida, não de acordo com os padrões terrenos, humanos, mas conforme os seus padrões. Deus molda seus filhos conforme o seu padrão. E nem sempre o padrão de Deus está em consonância com os padrões desse mundo. Amém? Mais um tópico. Ações transformadoras da palavra. Ela edifica. Ela edifica. Atos capítulo 20, versículo 32. Atos 20, versículo 32. Ouçam. Agora, pois, encomendo-vos a Deus e à palavra da sua graça, àquele que é poderoso para vos edificar e dar herança entre todos os que são santificados. Amém? Mais uma vez. Agora, pois, encomendo-vos a Deus e à palavra da sua graça, àquele que é poderoso para vos edificar e dar herança entre todos os que são santificados. Esse edificar, irmãos, entenda como o pedreiro construindo uma casa. O pedreiro não olha para um espaço vazio e ele olha assim e diz: que haja uma casa. Pá! E a casa aparece. Mas o que o pedreiro faz? Ele coloca uma pedra, joga cimento, outra pedra, cimento, ferro, vai colocando uma lajota, um tijolo após o outro. E a casa vai subindo, vai sendo edificada. A nossa vida com Jesus é assim. A nossa vida com Cristo é desta forma. Olha, irmãos, não há ninguém sobre a face da terra que nasceu sabendo. E eu atrevo-me a falar até mesmo Jesus. Nem mesmo Jesus nasceu sabendo. Os apóstolos nem o nasceram sabendo. Todos eles foram doutrinados ao longo da sua existência. Certamente José e Maria doutrinaram Jesus, levando-o ao templo. A Bíblia diz que Jesus frequentava a sinagoga e conhecia a palavra, mas não era algo mágico, pá, aconteceu. Não vai acontecer. Nós temos que buscar a edificação. E buscar a edificação é comendo a palavra, é lendo a palavra. E assim nós vamos crescendo no conhecimento até alcançarmos a estatura do varão perfeito, Jesus. Sabe quando nós vamos alcançar? No dia que nós estivermos diante dele na glória. Portanto, a nossa vida é uma casa não terminada, ela há de terminar-se o dia que nós nos apresentarmos diante do Senhor. Mas dia após dia, nós vamos colocando tijolos, um após o outro, na nossa comunhão, no nosso crescimento com Deus. Para que isso aconteça, eis a palavra, eis a Bíblia, eis a necessidade da Bíblia, eis a necessidade. Queridos, para que eu possa falar a vocês, não é que eu seja mais inteligente ou mais sábio do que vocês. Não, de forma alguma. É porque eu li muito a Bíblia para buscar essa direção de Deus. Eu tive que estudar essa palavra. Eu não estou falando aqui de última hora. Foi necessário um preparo, a edificação. É assim que acontece com todos, amados. Eis o porquê que todos estão aptos a ministrarem a palavra de Deus, porque é o Senhor que dá a revelação. É o Senhor que ensina. E eu fico assim maravilhado, irmãos, quando eu vejo uma pessoa simples, vez ou outra eu vejo na internet, uma pessoa simples, muito simples, mas ensinando a palavra com propriedade e poder. E isso é magnífico. Talvez não usando um português muito legal, um português errado. Aquele português, nós vai, nós foi, nós é. Mas a fundamentação é correta, porque está edificada na palavra. E o Senhor trabalha através destas. E isso é para você entender que não há limitações. Não é o curso de teologia. Não é o título de pastor, presbítero, diácono e vai por aí. Mas é o título de filho de Deus. Este é o filho que nós precisamos almejar e possuí-lo. Que conste na nossa certidão de nascimento, filho de Deus. Glórias ao Senhor por isso. E quando você ler a palavra de Deus, ela fortalece a tua fé. Está cheio de exemplos na palavra. Nossa doutrina não é o Antigo Testamento. Nós vivemos Nova Aliança, Novo Testamento. Mas o Antigo Testamento, além de ser inspirado, está cheio de relatos poderosos através dos quais Deus moveu, Deus agiu. E isto é para edificação da nossa fé. Para reconhecermos quem é Deus. Quer conhecer quem é Deus? Quer saber quem é Deus? Leia o Antigo Testamento. Lá você verá o poder do Senhor, verá quem é Deus. Amém? E ainda, amados, a palavra nos encoraja no meio das provações. Está passando por provações? Leia a Bíblia, ela te edificará. Leia a palavra, o Espírito Santo falará com você. O Espírito Santo torna viva esse tanto de letras que estão no livro sagrado. E ainda, irmãos, a Bíblia, ela nos edifica, ela nos capacita a viver uma vida em conformidade com a vontade do Senhor, uma vida para glorificar a Deus a cada instante, a cada minuto. Tudo isso é fruto de uma edificação, um tijolo sobre tijolo. Amém? E a parede vai subindo. E quando ela estiver bem no alto, você vai descobrir que chegou o tempo de estar na glória com Cristo Jesus. É desse jeito. E por fim, quinta ação, ações transformadoras da palavra de Deus. Ela nos ilumina. A palavra de Deus nos ilumina. Irmãos, é o Salmo 119, versículo 105. Irmãos, você quer perder a salvação? Quer andar em trevas? Pare de ler a Bíblia. Mas pastor,

pela palavra do Senhor. Eles são indesculpáveis, porque é possível olhar para o sol, para as estrelas, para a água, para os vegetais, e entender que existe um Deus poderoso, criador de todas aquelas coisas. Quando você olha para Abraão, Abraão é o maior exemplo disso. Nós olhamos para Abraão e o vemos magnífico, exemplo, glórias a Deus. E realmente o é. Mas quem era Abraão antes de ser o pai da fé? Quem era Abraão? Um adorador de deuses. Um adorador de deuses. Mas como foi que Abraão tornou-se o pai da fé? Ah, pastor, apareceu o profeta foi lá, eis que eu te falo, oh, Abraão, Deus te levanta. Não. Apareceu um pastor, oh, a mensagem do Senhor, você... Não. Deus se revelou a ele. Não tinha ninguém. Ele entendeu que existia alguém maior do que os deuses aos quais ele adorava. Vale ressaltar que no tempo de Abraão não existia nem mesmo o judaísmo instituído como nós o conhecemos. Não existia nenhum tipo de religião a não ser o paganismo, as pessoas misturadas e cheias de todo entendimento equivocado. Mas com certeza o Senhor moveu na vida de Abraão de uma forma poderosa. Tirou-o das trevas e o trouxe para a luz. Salmo 119, versículo 105. Lâmpada para os meus pés é a tua palavra e luz para os meus caminhos. Amém? Não é claro o texto? Nem preciso falar mais nada. O texto diz, lâmpada para os meus pés. Quem é meus pés? A minha jornada, a minha caminhada, a minha vida diária, o meu dia a dia. Lâmpada para os meus pés, luz para os meus caminhos. Tudo isto é a palavra de Deus. E nós estamos inseridos, irmãos, em um mundo que não é nosso. A Bíblia diz que aqui somos forasteiros. O que é um forasteiro? Alguém que está de passagem numa cidade, numa região, mas ele não fixa essa residência. Nós somos forasteiros em um mundo de escuridão. Por que escuridão? Porque esse mundo jaz nas mãos de Satanás. Quem é o rei do mundo? Satanás. Quem é que domina o mundo? Satanás. E aí? O que esperar de uma terra cujo líder não é o nosso Senhor? O que esperar? Trevas. Nada mais do que isso. Esperar apenas trevas. No entanto, irmãos, quando nós entendemos que o Senhor é a nossa luz, o Eterno nos coloca de pé nesse mundo dominado pelas trevas, pelo inimigo de nossas almas, e a nossa luz, a luz de Cristo, há de brilhar na nossa caminhada, na nossa jornada. Onde olhar para você e reconhecerão em você Jesus. Porque a imagem de Deus estará no teu ser. Quando Deus criou Adão, criou a sua imagem. Às vezes as pessoas acham que Deus tinha perna, dedo, barriga, cabeça, orelha, enfim. Não tratava-se da imagem física de Deus, porque Deus não tem imagem física. Mas tratava-se do caráter de Deus, de quem é Deus. E hoje nós podemos refletir a imagem do Senhor. Eis que o salmista diz, lâmpada para os meus pés é a tua palavra e luz para os meus caminhos. Quando nós, amados, entendemos que é preciso refletir Jesus, a imagem do Senhor, olharão para as nossas almas e nos verão de forma diferente. Porque nós não sentamos na mesa da escuridão. Nós não andamos pela escuridão, mas levamos a luz onde quer que estejamos. No entanto, se porventura no meio desse mundo escuro,

0: cheio de confusão moral. Olha a moral desse mundo. Meu Deus do céu. Trevas, trevas, somente trevas. Mas, mesmo no meio desse emaranhado de trevas, é possível, irmãos, que sejamos diferentes, que haja o reflexo da luz de Cristo Jesus. E foi para isso que o Senhor te chamou. E é necessário ler a palavra, porque a palavra é a luz. É ela que nos dá a luz. Entenda a luz, irmãos, como os princípios de Deus na nossa vida. Quando você tem a luz do Senhor na tua existência, os teus atos não serão segundo a carne, porque você não frutifica segundo a carne, mas você há de frutificar no Espírito. Amém? Sabe quais são os frutos do Espírito? Esses mesmos. Você há de frutificar. As pessoas vão de ver essas qualidades que o remete à personalidade de Cristo Jesus, à imagem do Senhor. E isto é a luz do Senhor na nossa vida. Quando nós temos a luz do Senhor na nossa vida, quando nós temos a luz de Cristo, você há de mostrar no teu dia a dia amor, alegria, paz, longanimidade, benignidade, bondade, fidelidade, mansidão, domínio próprio. Contra estas coisas não há lei. Isso é luz. Amém? Isso é a luz. É a luz. Agora coloca as trevas. Isto é a luz. Nós precisamos refletir isso no nosso dia a dia. Agora, se você estiver frutificando desta forma, oh amado, você está nas trevas. Você está nas trevas. Você está mergulhado nas trevas desse mundo. Ora, as obras da carne são conhecidas e são prostituição em todos os níveis imagináveis. Volta. Em todos os níveis imagináveis. Essa prostituição, o adultério, a fornicação, a impureza, a pornografia, a lascívia, o desejar o sexo oposto, nesses últimos tempos até o próprio sexo. Vamos lá. Idolatria. Idolatrar tudo quanto você tem. O teu nome, o teu carro, o teu trabalho, o teu filho, esposa, esposo, enfim. Tudo isso são formas de idolatria. Inclusive, idolatrar o pastor, o apóstolo e os sacerdotes que estão por aí sendo idolatrados. Está ali, idolatria. Feitiçarias. Feitiçarias é muito amplo, irmãos. A partir do momento que você bate na mesa, ó... Não tem uns camaradinhos que batem na mesa? Para eliminar, não, nem sei o que significa aquilo lá, mas eliminar as energias ruins, acho eu, coisa assim. As simpatias. Simpatias. Lembro-me que antigamente, quando nós criávamos passarinhos, as pessoas colocavam uma fitinha vermelha dentro da gaiola para eliminar o mal-olhado. Simpatia. A vassoura atrás da porta... Para a visita e ir embora logo. E vai por aí, irmão. Simpatias é um campo muito amplo. É muito rico essa questão das simpatias. Veio-me duas à memória, mas são tantas. Tudo isso é feitiçarias. Está no grupo das feitiçarias. Inimizades. Você pode ter inimigos. Você pode ter inimigos. Alguém pode não gostar de você. E fazer o quê? É moto próprio. Mas você não pode ser inimigo. Se você é inimigo, você não entra, aliás, se você tem inimigo, você não entra no reino dos céus, sendo pastor, presbítero, bispo, você pode ser o mais alto aí nessa hierarquia de sacerdotal, você não entrará no reino dos céus. E na igreja, tem aqueles inimigos crentes, um senta lá no finalzinho, o outro aqui, aí o daqui espera o de lá sair para ele sair. Os cara de pau. São filhos das trevas, irmãos. Estão em trevas. Batendo de frente contra a palavra. Não pode existir tal de inimizade. Porfias. Porfias são os desejos ruins também. Ciúmes, todo tipo de ciúme. Iras. Iras. É você ficar irado e amaldiçoar. É você ficar naquele momento de raiva e você soltar impropérios. Discórdias. Isso aí todo mundo sabe o que é. Dissensões e facções. Discórdia, dissensões e facções é praticamente um pacote. Tudo aquilo que você faz que gera essas situações não produz luz. Está nas trevas. Está nas trevas. Portanto, fique atento. Amém? Ações transformadoras da palavra de Deus. Ela regenera. A palavra de Deus, ela regenera. Ainda, ela é alimento para aqueles que querem alimentar-se de Deus. Ela santifica o servo do Senhor, separa-o e dá discernimento para que ele viva separado das práticas ruins. Edifica a palavra de Deus, vai construindo em nosso coração conhecimento e vamos crescendo dia após dia na presença do Eterno. A palavra do Senhor é luz, ela ilumina. Os frutos do Espírito são luz. Nesse mundo de trevas, mas se porventura as pessoas persistirem nas obras da carne, mesmo com a sua carteirinha de crente, de pastor, mesmo com seu terno, com sua gravata, mesmo com o templo bonito, mas se frutifica na carne, não é de Deus, está separado do Senhor. É simples assim, é simples dessa forma. Amém? Portanto, amados, que nós possamos nos adequar à visão de Deus. Não é Deus que se adequa à nossa visão, mas é nós que temos que nos adequar, nos moldarmos à vontade, à visão do Senhor. E assim seremos um com o Todo-Poderoso. E logo, logo estaremos com Ele na glória para todo sempre. Amém? Essa é a promessa do Senhor para as nossas almas. Nós vamos finalizar esta palavra. Convido os irmãos a colocarem-se de pé. Nós vamos orar. Amado Deus, muito obrigado pela revelação da Tua palavra, Pai. Que ela fique gravada em nossos corações, para que nós possamos viver em conformidade com a Tua vontade, praticando aquilo que Tu queres a cada instante, a cada minuto. Ó Deus, que possamos desejar ardentemente, como a criança recém-nascida, o leite, Senhor, o alimento espiritual, a Tua palavra, Senhor. Ó Espírito, fala conosco sempre, em nome de Jesus. Amém. Aleluias.
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Você irá cantar o hino da vitória, meu irmão. Aleluia. Deus tem vitória para a sua vida. Deus tem muito mais do que você possa imaginar, meu irmão. Aplauda o Senhor. Ele é digno.

o Senhor não edificar a casa, em vão trabalham os que edificam. Se o Senhor não guardar a cidade, em vão vigia a sentinela. Salmos 127:1.

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2: Irmãos, nesta noite eu quero conversar com vocês, nós queremos discorrer a respeito da breve volta de Cristo Jesus. Nós sabemos que Cristo Jesus está prestes a voltar. É impossível para nós mensurarmos e marcarmos uma data, até mesmo afirmarmos que será nessa geração, isso é impossível. No entanto, a palavra de Deus nos deixa claro que Jesus está voltando. E preciso é estarmos atentos a esta verdade, porque dela depende a nossa salvação, depende a nossa morada eterna com Ele na glória. Espero eu poder contemplar a volta de Cristo Jesus. No entanto, se isso não acontecer, com certeza serei ressurreto. Ô, glórias! Porque a palavra diz que, por ocasião da volta de Cristo, muitos hão de contemplá-lo. Contemplar, porque a volta de Jesus há de abalar todo o universo. Todo o universo será abalado pela volta de Cristo Jesus. E aqueles que já partiram e estiverem, esses hão de ser ressurretos para a honra e para a glória do Senhor. Certamente é um tema, irmãos, mais glorioso, talvez um dos temas mais gloriosos que nós encontramos nas Escrituras. Haja vista que é a nossa fé. Nós vivemos porque cremos que Jesus há de voltar. Se porventura nós não acreditarmos nisto, se nós não acreditarmos na volta de Cristo, vã é a nossa fé. Haja vista que depende de crermos na palavra para que ela seja uma verdade em todas as áreas da nossa existência. Nós temos visto que muitos têm esquecido da volta de Cristo. Não estudam, não ouvem, não dão valor e muitas vezes estão amarrados também em teses teológicas e elas são complicadas. E inventam coisas e pregam teses teológicas na frente da igreja como se fosse verdade bíblica. Isso é muito perigoso, irmãos. A partir do momento que eu afirmo a respeito de milênio, tribulação e essas coisas todas, como se fosse uma verdade, e prego sobre ela, eu estou correndo o risco de agir contrário à palavra de Deus. Haja vista que a única segurança que nós temos, e esta nos é dada pela palavra, é que Jesus há de voltar. Jesus há de voltar. E esses pormenores, com certeza, são frutos das teses teológicas e são, de certa forma, até perigosos. É preciso um cuidado muito grande. No entanto, amados, nós precisamos estar preparados para esse momento. E esse preparo carece de arrependimento, confissão de pecado. É vivermos a cada instante da nossa vida como se Jesus fosse voltar nas próximas meia hora ou nas próximas horas. É preciso estarmos atentos para isso. É uma vida de vigilância, uma vida de santidade, de retidão, de compromisso real com o Todo-Poderoso, haja vista que os sinais são estes. Mas Jesus virá como ladrão, ou seja, de forma inesperada, irmãos, de forma inesperada. Mateus capítulo 24, a partir do versículo 29 até o 35. Para que os amados possam acompanhar na mesma versão, está projetado em nossa tela. Diz a palavra, assentados mesmo, vamos ouvir a palavra de Deus. Logo em seguida, a tribulação daqueles dias, o sol escurecerá, a lua não dará a sua claridade, as estrelas cairão do firmamento e poderes do céu serão abalados. Então aparecerá no céu o sinal do Filho do Homem. Todos os povos da terra se lamentarão e verão o Filho do Homem vindo sobre as nuvens do céu com poder e muita glória. E ele enviará os seus anjos com grande clangor de trombeta, os quais reunirão os seus escolhidos dos quatro ventos, de uma a outra extremidade dos céus. Aprendei, pois, a parábola da figueira. Quando já os seus ramos se renovam, as folhas brotam, sabeis que está próximo o verão. Assim também vós, quando virdes todas estas coisas, sabei que está próximo às portas. Em verdade vos digo que não passará esta geração sem que tudo isso aconteça. Passará o céu e a terra, porém as minhas palavras não passarão. Amém? Amado Deus, muito obrigado pela tua revelação. Ô Espírito Santo, fala às nossas almas, para que nós possamos assimilar a tua palavra e vivermos essa esperança dia após dia. Espírito de Deus, planta essa palavra em nossas vidas, em nome de Jesus. Amém. Queridos, a palavra do Senhor ela é muito clara com relação à volta de Cristo. A Bíblia diz que Jesus há de voltar e todos os olhos hão de ver Cristo. Hão de contemplar o Senhor. Esteja aqui, esteja em Marte, esteja na China, esteja na Lua, enfim. Claro, não tem ninguém em Marte nem na Lua. Mas, se porventura, por ocasião da volta de Cristo Jesus, uma nave ali estiver e alguém nessa nave, também hão de contemplarão a volta de Cristo Jesus, haja vista que eu tenho convicção que essa volta há de abalar todo o universo. Todo o universo. Vindo assim o fim daquilo que nós chamamos de terra, o fim da humanidade. É o fim dos tempos. No entanto, Cristo nos deixa alguns sinais, mostra-nos de forma clara alguns sinais que antecederão a sua volta. E por incrível que pareça, irmãos, esses sinais são vivos, estão vivos diante dos nossos olhos. Portanto, é necessário estarmos atentos. Jesus está voltando. A volta de Cristo será em breve. É preciso estarmos atentos a esta verdade. E veremos alguns desses sinais para que estejamos atentos. O primeiro sinal, o surgimento de muitos falsos profetas e a apostasia. Falsos profetas e apostasia. Falsos profetas são aqueles que dizem que estão falando em nome de Cristo Jesus. Sejam pastores, pregadores, cantores, até mesmo aqueles que se titulam de profetas, que saem por aí adivinhando CPF, identidade, essas coisas todas, e isso é adivinhação. E também a apostasia. Apostasia é quando a pessoa deixa os princípios do Senhor, abandona os princípios de Deus. E esses sinais, amados, estão em evidência diante dos nossos olhos. A igreja hoje, para que ela possa atrair pessoas, necessário é que haja um homem poderoso na frente fazendo sinais que cative, que atraia pessoas. E o maligno, com certeza, é ele que está por trás. É o diabo que fomenta essas coisas. E é necessário um cuidado muito grande, haja vista que nós somos tendenciosos a buscarmos esses sinais, buscarmos esses milagres, esses poderes, enfim, essas coisas magníficas que acontecem, mas é preciso estarmos atentos. Porque se fere a palavra de Deus, não é de Deus. Uma das coisas que nós precisamos entender, irmãos, é que o Senhor não fere a sua palavra. O Espírito Santo não fere a sua palavra. O Espírito Santo de Deus deixou narrado a Bíblia. É uma espécie de narrativa do Espírito Santo, já que os escritores foram ungidos, foram inspirados pelo Espírito de Deus. Portanto, estes falaram através do Espírito Santo e o Espírito Santo de Deus não erra. Eis aí, amados, para que nós possamos estar atentos. Mateus capítulo 24, versículos 5, 11 e 24. Versículo 5. Porque muitos virão em meu nome dizendo, eu sou o Cristo, e enganarão a muitos. 11. Muitos falsos profetas se levantarão e enganarão a muitos. E o 24. Porque surgirão falsos cristos e falsos profetas, operando grandes sinais e prodígios, para enganar, se possível, os próprios eleitos. Não nos deixemos enganar, irmãos. Está falando em nome de Jesus, mas agindo contra Jesus, não é de Jesus. A palavra diz que esses falarão em nome do inimigo de Satanás. E às vezes as pessoas acham que Satanás não tem poder para nada. Ah, Satanás não tem poder, não tem poder. É só voltar nas pragas. Veja lá, quando Moisés apresentou-se diante de Faraó, os magos, aqueles que eram sacerdotes de Faraó, fizeram quase todas as coisas, pelo menos as três primeiras pragas. Fizeram a cobra aparecer, fizeram outros milagres ali. Coisas magníficas, extraordinárias. Portanto, o inimigo de nossas almas com certeza tem poder. E na igreja hoje temos visto que os enganadores estão por aí em nome de Jesus. São pessoas amadas que muitas vezes na rua têm uma vida totalmente longe da presença do Eterno, mas na igreja só a misericórdia faz descer fogo do céu. Não há como conciliar isso, irmãos. É preciso que sejamos santos lá fora e dentro da igreja. Se porventura não seja desta forma, certamente não vêm e não falam em nome de Cristo Jesus. Não pregam o arrependimento, não pregam a mensagem de salvação, a necessidade de santidade. E é isso que nós temos visto nas igrejas dos últimos tempos. Porque esses temas não trazem prazer às pessoas que estão assentadas. Elas querem ouvir sobre prosperidade, se dar bem na vida, essas coisas todas. Isso enche o coração e deixa as pessoas arrepiadas e até emocionadas. Mas é preciso um cuidado muito grande, amados. Outro aspecto que nós temos visto nesses últimos tempos, é um sinal da volta de Cristo, as igrejas que foram transformadas em palcos. Em palcos. Quando tem o pastor local, poucos na igreja. Traz um pastor famoso à igreja, não cabe às pessoas. Palco. Palco. As pessoas querem ouvir pessoas famosas, mas não querem ouvir a palavra do Senhor. Cantores famosos que fazem da igreja palco, que cobram cachês assustadores para... Ah, estamos louvando. Louvando nada. Estão faturando. Falsos profetas. Cuidado, irmãos. É mais sério do que parece. A igreja, ainda que tornou-se uma espécie de balcão de comércio, vende um tanto de coisa. Coisas ungidas, etc. Tudo em troca da chamada oferta. Sinal dos últimos tempos. A nossa fé, irmãos, não precisa de nada físico. Nós não precisamos de um papel para dizer que isso aqui é uma carta que Deus me enviou, porque nós cremos no poder de Cristo Jesus. E é pela fé que nós andamos. E quando a igreja dá lugar a estas coisas, certamente é a apostasia que se instala, porque abandonam a palavra de Cristo Jesus. E nós precisamos estar atentos a esta verdade. Amém? Nosso tópico 2. A multiplicação da iniquidade. Iniquidade, maldade e do pecado. Mateus capítulo 24, versículo 12. E por se multiplicar a maldade, o amor de muitos se esfriará. Olha só, irmãos. O que é que nós temos visto nesses últimos tempos? A maldade? A iniquidade? Nós temos visto que os homens cada dia estão piores. E eu quero ir além. Eu nem vou colocar aqueles que estão lá fora, mergulhados na prática comum das suas vidas sem Cristo Jesus, mas eu vou trazer isso para o contexto da igreja, irmãos. Os escândalos que nós temos visto nas igrejas. Os pastores que estão brigando por poder, por autoridade, por dinheiro. Esses ministérios gigantescos que são extremamente ricos, milionários. E os líderes brigando. Onde é que está Jesus nessas coisas? Por se multiplicar a maldade, o amor de muitos se esfriará. Em contrapartida, nós vemos igrejas menores que precisam talvez de uma cadeira, e não tem uma cadeira, mas as igrejas sentadas sobre ouro, sobre ouro. Não existe amor para com a obra, amor para com o ser humano, para a pregação do evangelho. Nós vemos que o Brasil carece de uma obra missionária verdadeira, mas não investe na obra missionária. Irmãos, está difícil. E esse amor, essa multiplicação da iniquidade, e esse amor que se esfria, com certeza é um dos sinais da brevidade da volta de Cristo Jesus. Nós temos visto ainda, irmãos, que na sociedade o pecado deixou de ser escondido. Algumas coisas nós não víamos na televisão, não víamos na mídia. Hoje parece que tornou-se magnífico quando aparece na mídia. Nós vemos, amados, essa mudança da visão em relação ao sexo. Nós vemos as mulheres que perderam a noção do pudor. Tudo isso, irmãos, é a manifestação do pecado, é a maldade que se instala nesses últimos tempos. É a maldade que está inserida na mídia, na cultura, que tem exaltado o pecado, que tem valorizado o pecado e valorizado aquilo que é ruim em detrimento daquilo que é bom. Hoje as coisas ruins são certas e as certas são erradas. por incrível que pareça, uma inversão de valores profundas. Inversão de valores profundas. Tudo isso, irmãos, com certeza, consequência da brevidade da volta de Cristo. Ou seja, profecias que se cumprem diante dos nossos olhos. Fiquemos atentos. Primeiro, surgimento de muitos falsos profetas e a igreja que abandona a palavra. Segundo, a multiplicação da iniquidade e do pecado. Nosso terceiro tópico, irmãos, o esfriamento do amor, mais especificamente. Mateus capítulo 24, versículo 12, mais uma vez. E por se multiplicar a maldade, a iniquidade, o amor de muitos se esfriará. O amor de muitos se esfriará. Em Apocalipse capítulo 2, versículo 4, nós vemos que a igreja de Éfeso é chamada à atenção e é afirmada: você abandonou o seu primeiro amor. Amados, uma das coisas que nós temos notado nesses últimos tempos é que os crentes abandonaram o primeiro amor. Um culto hoje, as pessoas vão se dar na telha. Não existe mais aquele amor que movia e que move o coração, que deve mover o coração da pessoa, para que ela esteja na igreja, para juntos com os irmãos congregados, adorarem o Todo-Poderoso. Se der, eu vou, se não der, sabe como é que é a igreja mesmo? É mais ou menos assim. É uma indiferença que está plantada no coração das pessoas. A indiferença. Determinada vez eu vi um documentário, irmãos, não tem muito a ver, mas são situações que nós precisamos comparar, fazer uma analogia. Eu vi um documentário em que, na Índia, existia uma pessoa que resolveu fazer um voto para o seu Deus. Ela declarou, essa pessoa declarou, que andaria o resto da sua vida com o braço erguido. O resto da sua vida, em honra ao seu Deus. E ele escolheu o braço, o destro. Porque ele achou que, ele concluiu que, o seu Deus merecia aquele voto. E diz o documentário que esta pessoa andou todos os seus dias com o braço erguido, a ponto de calcificar, e o braço já não baixava mais. Ele tomava banho com o braço erguido, dormia com o braço erguido, alimentava-se com o braço erguido, trabalhava só com um braço, porque o outro era dedicado ao seu Deus. Sabe o que é isso, queridos? É o amor para com o seu Deus. Eu sei que é um amor errado, deturpado, fora dos padrões de Deus, claro, mas é um exemplo para que nós possamos ver que nós não fazemos nem o mínimo para o Senhor. Nem o mínimo, irmãos. Se está frio, eu não venho à igreja. Se está chovendo, ah, vou molhar-me. Se está quente, ah, a igreja é quente. Se está frio, ou frio. Se eu estou com fome, eu não vou. Se eu estou com a barriga cheia, ah, vou passar mal. Enfim, sempre temos um porém. Sabe o que é isso, irmãos? É o amor que se esfriou. É a indiferença para com Deus. Sem contarmos que a altivez, mais uma vez voltando para a igreja, a altivez de muitos líderes, líderes soberbos, altivos, presunçosos, que se acham donos da obra. E uma coisa que eu abomino, irmãos, dia desses eu estava vendo um vídeo, e geralmente tem algumas igrejas que colocam um monte de cadeira ali, e a cadeira do pastor presidente parecia um trono, por incrível que pareça, era toda dourada. Toda dourada, trabalhada, aquela coisa toda, era um trono, uma espécie de trono. Um dos pobres coitados que estavam do lado, as cadeiras mais simples. Mas do líder, e ele sentado ali com toda aquela soberba, e eu não estou julgando, aquele é soberba, em nome de Jesus. Não tem como você ver de outra forma. É se achar melhor do que os pobres coitados mortais que estão sentados naquelas cadeiras. Irmãos, é preciso um cuidado muito grande. Haja visto que a altivez de muitos líderes, isto haveria de acontecer, nós temos visto nesses últimos tempos. Estes não amam o próximo, se acham melhor do que o próximo. E o amor é semelhante ao de Cristo, é lavar pés de discípulos. Se Jesus, que era o grande, era, porque me refiro como homem, era o grande sobre a face da terra, lavou pés de pessoas. Quem era Jesus? O Salvador, o Messias. Imagine nós, pobres mortais. Se Cristo não se colocou acima, Ele disse que ele era o menor. E aí? Como é que eu posso encarar com bons olhos essa situação? Ainda temos visto, irmãos, que o amor para com Deus se esfria cada vez mais. Não se ora mais, a oração é aquela coisa atropelada, a igreja não ora, não busca Deus, a igreja não lê a palavra, já não se lê a palavra, por isso que os falsos profetas aparecem e eles são aceitos, porque tudo que eles falam é a verdade, mas não vão na Bíblia conferir como os crentes de Bereia faziam. É, irmãos, é preciso muito cuidado em relação a essas coisas. Amém? Nos últimos tempos, o amor se esfriará. E temos visto que esse amor está gelado. 4. A pregação do evangelho em todo o mundo. Oh, glórias, pelo menos um tópico bom. Mateus capítulo 24, versículo 14. E será pregado esse evangelho do reino por todo o mundo, para testemunho a todas as nações, então virá o fim. Irmãos, às vezes nós olhamos para alguns avanços da tecnologia e nós não gostamos desses avanços. No entanto, nós sabemos que o Senhor tem usado os meios que estão disponíveis para levar a palavra às nações. Quando você olha, por exemplo, para a internet é tensa, é complicada, misericórdia. O diabo sabiamente tem usado a internet de uma forma poderosa. Mas, quando o povo de Deus abraça a internet e a usa da forma que deve ser, pessoas são alcançadas nos mais longínquos lugares. Em nações diversas, a palavra tem chegado e a internet, com certeza, tem sido um canal usado pelo Senhor para levar a sua palavra a povos distantes. Vemos ainda a TV, o rádio, as missões transculturais, homens corajosos que abandonam tudo nessa nação e partem para países na África, na Ásia, ou aqui no Brasil, para nações indígenas, deixam tudo para trás por amor ao Senhor. Deus tem usado esses para que a palavra alcance o máximo possível de pessoas antes da sua volta. E por que Jesus não voltou ainda? É o tempo. É o tempo de pregarmos o evangelho. É o tempo para que muitos possam se arrepender, confessarem seus pecados e abraçarem a Cristo Jesus como Senhor e Salvador. Nós temos uma ordem, e essa ordem não é para pastor, não é para presbítero, não é para diácono, não é para apóstolo, bispo e, enfim, seja qual for o título eclesial. Essa ordem é para nós. Ide por todo mundo e pregar o evangelho. Às vezes nós vemos dentro da igreja a pessoa falando, ah, eu não sei qual é o meu chamado, não sei qual é o meu chamado. Leia a Bíblia, vivente, e você vai descobrir que o teu chamado é pregar o evangelho. O primeiro chamado que você tem é pregar o evangelho e expulsar demônios. Está lá na Bíblia. Pregar e expulsar demônios. Ah, mas só quem pode expulsar demônios é o pastor. Onde que está escrito isso na Bíblia? O mandamento inicial, ir de pregar o evangelho e expulsar os demônios. Simples assim. Porque não é a autoridade dada pelo homem, mas é o coração cheio do Espírito Santo que nos dá autoridade para pisar sobre os espíritos malignos. Amém? A pregação do evangelho é uma verdade nesses últimos tempos e os países mais longínquos têm sido alcançados por essa mensagem de salvação. Uma das coisas que deixou-me espantado. Quando eu estive na Índia, conversando com algumas pessoas ali, os caras sabiam quem era Ronaldo, sabiam quem era Neymar, os jogadores de futebol, mas não sabiam quem era Jesus Cristo. Isso é assustador, irmãos. Nós que moramos aqui e ouvimos Cristo Jesus em todos os lugares, e você chega no local e o cara pergunta, mas quem é Jesus? Nunca ouvi falar sobre Jesus. Quem é? O que é Jesus? Não é assustador? Na Índia, mais de 1 bilhão de pessoas não sabem quem é Jesus. Não sabem. Nasceram ali porque não tem televisão que fala de Jesus, não tem internet como nós aqui com os canais abertos para falar de Jesus, não tem rádio que fala de Jesus, não tem uma igreja em cada esquina para falar de Jesus. A cidade na qual eu fui tinha 1 milhão de habitantes. Eu não vi uma igreja cristã. Não vi uma igreja, nem mesmo católica. 1 milhão de habitantes. Eu não vi uma igreja. Tinha umas igrejas escondidas, né? Com certeza. Essa que nós fomos, por exemplo, era uma igreja até um pouco retirada da cidade. Mas não existia igreja, talvez não exista ainda hoje, igreja como aqui. Eis o porquê que o evangelho não é conhecido ali. Mas o Senhor tem usado, tem levantado homens e mulheres corajosos para pregar o evangelho em todos os lugares. E isso tem se cumprido, a palavra do Senhor está se cumprindo. Glórias a Deus por isso. Portanto, a pregação do evangelho em todo o mundo é uma verdade. Mas, em contrapartida, no entanto, nós temos visto que o diabo tenta, de certa forma, sabotar o evangelho. As igrejas mentirosas do Brasil estão espalhadas por esse mundo afora com a mesma prática. Apostasia. Abandonaram o Senhor aqui. E estão na África, na Ásia, estão na América do Norte, estão aqui na América do Sul, tirando dinheiro do povo com falsas promessas, confundindo a cabeça das pessoas, como fazem aqui no Brasil. Hoje, muitos olham para um pastor, talvez já olharam para ti, ali vai um ladrão. Ali vai um ladrão. Por que isso, irmãos? Porque esses falsos profetas, filhos de Satanás, eles pregam o evangelho mentiroso, apostataram da fé, e fazem que um pastor seja visto como bandido, como ladrão. Infelizmente, é isso que o diabo tem feito nesses últimos tempos. Precisamos estar atentos. Amém? Quinto tópico. Tempo de grande angústia. É um dos sinais. Antes da volta de Cristo, certamente o povo há de passar por grande angústia. Daniel capítulo 12, versículo 1. Nesse tempo se levantará Miguel, o grande príncipe, o defensor dos filhos do povo de Deus. E haverá tempo de angústia, como nunca houve, desde que existem nações até aquele tempo. Mas naquele tempo, o povo de Deus será salvo, todo aquele que for achado inscrito no livro. Amém? Glórias a Deus, amados. Quando nós olhamos para a sociedade nesses últimos tempos, uma das marcas que nós vemos é ansiedade. Ansiedade. Aqueles que são um pouco mais velhos, se voltarem 20 anos, 30 anos atrás, ansiedade e depressão eram coisas raras. Hoje, ansiedade e depressão tornaram-se uma espécie de epidemia. É a epidemia. Meu Deus, como há pessoas depressivas? Como há pessoas dominadas pela ansiedade? Como há pessoas, amados, que estão com seus corações vazios de Cristo dentro das igrejas. Eu não vou, mais uma vez, falar dos queridos que estão fora da igreja, mas sim daqueles que estão dentro da igreja. Quantos crentes que estão em depressão? Quantos crentes dominados pela ansiedade? Quantos crentes que não têm prazer em Cristo Jesus porque o seu coração é vazio de Cristo. Amados, eu não emito um julgamento, mas eu não consigo ver ansiedade e depressão e associar esse mal com Cristo no coração. Eu não consigo associar. Eu entendo que uma pessoa que é cheia do Espírito Santo de Deus, o Senhor com certeza enche o vazio da sua alma. É certo que há alguns casos que a pessoa realmente tem um problema na sua cabeça, talvez, alguma coisa assim, o neurônio ligado no lado errado, acontece, somos pecadores, o homem nasce em pecado, eis porque muitos nascem aleijados, cegos, etc., consequência do pecado original, nascemos em pecado. No entanto, dentro do povo de Deus, pessoas que ia tudo muito bem, de uma hora para outra fica depressivo, vive ansiosos. É difícil você associar essa prática, esse mal, com Cristo Jesus no coração. Às vezes falta uma entrega verdadeira. Um dos problemas hoje, irmãos, chama-se entrega verdadeira. Porque nós somos muito amarrados ao nosso próprio eu. E Cristo diz que se não houver renúncia, impossível.
3: Se eu não matar o velho homem, impossível. Mas eu quero conviver com o meu velho homem. O que é o velho homem? Com a minha forma de vida. Com a minha forma de vida. Eu quero fazer uma associação das minhas práticas com aquilo que o Senhor quer. Não é possível. Se eu não deixar tudo para trás, não terei alegria no Senhor, não terei paz no Todo-Poderoso, não serei feliz com Cristo, porque não há como você comungar Jesus e a carne. Não há como, amados. E eis o porquê que nós temos tantos crentes que andam por aí arrastando. Porque querem viver uma espécie de evangelho que não existe na palavra. Querem viver o mundo, mas querem viver aquilo que Cristo pode dar. A bênção de Cristo. Se você não abandonar a tua velha natureza, mortificar a tua vida. Se você não crucificar o teu eu. Impossível que haja livramento da angústia, da depressão, da ansiedade. Você vai encher-se de remédio, essas coisas todas. Vai amenizar a situação, no entanto, não haverá uma libertação completa. Só Jesus pode operar nessas áreas. Queridos, e essas tribulações, elas são crescentes. São as pessoas que não têm paz. Vez ou outra você vê alguém cometendo suicídio, aí você pergunta, meu Deus do céu. Tempos atrás, um cara, uma pessoa muito bem de vida, muito bem mesmo, riquíssima, suicidou-se. Mas por que cometer suicídio se tinha um mundo nas suas mãos? Porque faltou Jesus. Faltou Jesus, irmãos. A pessoa pode ter todo o ouro da terra, mas se não houver Jesus, ela não será feliz. A feliz, uma felicidade parcial. Hoje está feliz, amanhã triste, e vai assim nessa vida. Porque a verdadeira felicidade é fruto do Espírito. E sem o Espírito, como é que a pessoa pode ser feliz? Entenda isso. É a palavra do Senhor. E essas coisas estão sendo potencializadas nesses últimos tempos, já que Jesus está por vir e está chegando. Amém? E tudo isso, amados, leva as pessoas a viverem uma busca espiritual desenfreada, louca. Aqui tem um profeta, corre atrás do profeta. Tem um profeta em Nanuque, todo mundo em Nanuque atrás do profeta. E o profeta não profetiza nada. Esse que é o problema. Não tem uma palavra de Deus para o coração das pessoas. As pessoas entraram em busca de alguma coisa, não de Deus, mas em busca de alguma coisa, saíram vazias tal qual entraram. Nada mudou na vida. É preciso cuidado. Amém? Sinais da volta de Cristo. Primeiro, surgimento de falsos profetas, a apostasia da igreja, abandono de Cristo pela igreja. Dois, a multiplicação da iniquidade, da maldade, a multiplicação do pecado. Três, o esfriamento do amor. Já não há amor. Quatro, a pregação do evangelho em todo o mundo. Glórias a Deus por isso. Quinto, tempo de grande angústia. Sexto, a multiplicação da ciência e da tecnologia. Irmãos, é assustador a multiplicação da ciência e da tecnologia. Daniel capítulo 12, versículo 4. Diz a palavra. Quanto a você, Daniel, encerre as palavras e cele o livro até o tempo do fim. Muitos correrão de um lado para outro e o saber se multiplicará. E o saber se multiplicará. Queridos, como eu sou do século passado, eu vivi uma época muito especial da humanidade. Glórias a Deus por isso. É interessante. Eu nasci numa época em que as coisas eram extremamente rudimentares. Se você queria ouvir alguma coisa, era um rádio e não era todo mundo que tinha rádio. Televisão ninguém tinha. Era coisa rara. Internet, misericórdia, nunca passou na minha mente com meus 20 anos sobre internet. Nem sabia o que isso. Não havia a menor possibilidade disso existir. E olha que eu tinha um certo conhecimento. Celular, como nós conhecemos hoje, é uma loucura, um absurdo. Coisa dos últimos 20 anos. E outras tantas tecnologias que nós temos visto que são assustadoras. Tudo isso, irmãos, num período de aproximadamente 60 anos. Até a década de 50, o mundo viveu 1.950 anos, nenhum carro tinha. Nem carro tinha. O carro veio em 1800, final de 1800. Apareceram os primeiros e rudimentares carros. Mas, em 50 anos, a tecnologia, ela multiplicou-se de uma forma tão assustadora que hoje você não pode nem pensar o que vai ser daqui a 10 anos. Porque a cada 10 anos parece que multiplica tudo, a coisa muda tudo. Meu Deus! Se você voltar 15 anos, smartphone não existia. Eu acho que não existia. Está tão rápido que... E hoje, nosso smartphone é um computador nas mãos. Faz tudo que um computador faz. Veja como são as coisas. O poder da invenção. O poder. Isso, irmãos, está profetizado. Antecederia a volta de Cristo Jesus. Sem contar a inteligência artificial, que parece que é coisa do capeta. É um negócio muito doido a chamada inteligência artificial. Se você não tem um amigo, senta diante do computador e faz um prompt lá, eu quero ser teu amigo, aquela coisa toda, enfim. Você vai conversar com uma máquina, irmãos, como se fosse um ser humano. E essa máquina vai te conhecer e vai conversar com você como se fosse teu amigo. E já ocorreu casos em que jovens se apaixonaram pela inteligência artificial. Olha como ela é perigosa. Ela se adapta a você, irmãos. Eu tenho lá no meu computador inteligência artificial, e quando eu acesso a página, oi Elias, como é que você está? Tudo bem? O que é que você quer hoje? Eu falei, poxa, dia desse eu perguntei, você me conhece de onde? Por que você é meu amigo? Eu fiz um monte de questionamentos lá, não é? Como é que 010101 tem essa sensibilidade, entre aspas, sensibilidade? Esse calor humano é uma coisa muito louca, irmãos. E olha que nós estamos na versão free. Se você paga, aí é que a coisa fica mais complicada. Não dá para você entender isso, irmãos. Não dá para você entender. Meu Deus do céu. O quê? 3 anos, 4 anos de inteligência artificial. 3 anos aproximadamente. A medicina, que, meu Deus, como a medicina está avançada. Já tem computador operando pessoas remotamente. Coloca o cara na maca e o cara está lá na China e opera aqui no Brasil. É, irmãos, as viagens espaciais, a internet em si, que é uma coisa muito doida. Olha, a internet é assim. Nós estamos na internet desde 2001. Nós já vimos um monte de coisa e como ela cresceu. Amém? A multiplicação da ciência é uma verdade, está diante dos nossos olhos, só não vem quem não quer. Sétimo e último ponto desse estudo. Distração espiritual como nos dias de Noé. Mateus capítulo 24, versículos 37 a 39. Esse é o nosso último ponto. Mateus capítulo 24, versículos 37 a 39. Distração espiritual como nos dias de Noé. Ouça o que Cristo disse. Pois assim como foi nos dias de Noé, assim será também na vinda do Filho do Homem. Pois assim como nos dias anteriores ao dilúvio, comiam e bebiam, casavam e davam-se em casamento, até o dia em que Noé entrou na arca. E não o perceberam até que veio o dilúvio e os levou a todos. Assim será também a vinda do Filho do Homem. Queridos, estejam atentos a esta palavra. Mateus 25, 13. Jesus continua dizendo, portanto, vigiem, porque vocês não sabem o dia nem a hora. Nesses últimos tempos, vez ou outra aparece um falso profeta marcando o dia, a data da volta de Cristo Jesus. O último foi um sul-africano, marcou para este mês que Jesus voltaria. Como sempre, quebrou a cara. E ele realmente quebrou a cara. Jesus não voltou. É impossível ao homem determinar o dia da volta de Cristo. No entanto, um dos sinais da proximidade da volta é essa que nós temos visto. Mais uma vez, voltando para a igreja, irmãos. Não vou nem falar do povo lá fora. Mas a igreja, em nossos dias, tornou-se um circo que oferece espetáculos. Circo com espetáculos. Que atrai as pessoas, enche o coração das pessoas de nada que as preenche. Ou seja, Cristo Jesus. Mas faz com que as pessoas sentem-se bem. Muitos estão rindo de um pastor que é um stand-up. Ele conta piada o culto todo. E as pessoas entram ali e ri sem parar. E a palavra no coração. Outros vão para a igreja para ver as menininhas dançando. Lago do Cisne, mas dança bem. Ó. Gente, me desculpe vocês. Dança na igreja precisa de base bíblica. Precisa de base bíblica. Ah, mas Miriam dançou. Ah, mas Miriam dançou. Davi também dançou. Traga uma arca, coloca aqui no meio da igreja. Miriam dançou diante da arca. E Davi? E aí? A igreja nem arca pode ter, porque em Jeremias 3,16 o Senhor proíbe que façamos uma cópia da Arca da Aliança. E aí, mais uma vez? Onde nós encontramos um amparo bíblico para que a igreja tenha o chamado ministério de dança? É para entreter pessoas, irmãos. Eu fico olhando os videozinhos lá, aquelas pessoas com aquele espacinho e dá, espacinho, um lenço, aquela coisa. Para quê, gente? Em que aquilo vai me edificar? Se a menina é bonitinha, tem um corpinho bonito, cinturinha fina, etc, etc, etc, etc, etc, a juventude vai ficar de olho, ó. Porque a lascívia vem para frente. A lascívia. Tem muitos que vão só para ver as menininhas dançando. Lascívia. Cuidado, irmãos, tem coisa que não edifica. Eu nunca vi um crente ficar lá em casa dançando, aí agora eu vou dançar para o Senhor. É igual falar línguas em casa. Eu também nunca vi crente falar línguas em casa. E fica lá, agora eu vou entrar aqui, vou falar línguas. Então são coisas, amados. Falar línguas é preciso cuidado. 1 Coríntios capítulo 14. Para quem gosta de falar línguas na igreja, leiam 1 Coríntios capítulo 14. Quem deu essa palavra foi o Espírito Santo. Quem fala línguas é o... Mas parece que a coisa não bate. Nada contra o dom de línguas. É verdadeiro, tem na palavra, é real, fim. Mas tem que encaixar na palavra. Tem que encaixar na Bíblia. Em tese, vou falar em tese, porque o da Bíblia eu tenho certeza que foi o Espírito Santo e é o mover do Espírito. É a palavra viva do Espírito. Mas os que falam contrariando aquilo que o Espírito disse. E aí? Amados, distração espiritual. Distração espiritual. É o que nós temos visto nesses últimos tempos. As pessoas estão distraídas com a tecnologia, distraídas com o culto, distraídas com as canções, distraídas com os pregadores famosos, distraídas com tudo. Mas não estão com seus corações dobrados aos pés do Senhor. Nós precisamos ter muito cuidado, irmãos. E estende-se aí também esse mundo, claro, as pessoas que estão distraídas com seus games, com as suas, com seu trabalho, distraída com a sua família. Entenda essa distração como ocupação também. Ocupado com tudo e tira Deus de primeiro lugar da vida. Tudo isso são formas que nós temos contemplado nesses últimos tempos. Elas têm o seu tempo roubado e não estão aptas para a volta de Cristo Jesus. Amém, amados? Vamos lá? Os sinais da volta de Cristo. Nesse estudo, 7 sinais. O primeiro, o surgimento de muitos falsos profetas e a apostasia. Segundo, a multiplicação da iniquidade, a maldade e do pecado. Terceiro, o esfriamento do amor na igreja, na vida das crentes. 4, a pregação do evangelho em todo o mundo. Ô, glórias! 5, Tempo de grande angústia em diversas áreas da vida. Sexto, a multiplicação da ciência e da tecnologia. Sétimo, a distração espiritual, tal qual

segundo a tua oração. E esse vai ser o nosso grito, o grito das gerações, para que Jesus venha. E ele virá, grite.

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1: Queridos, nós vamos meditar na palavra de Cristo a respeito de promessas. Hoje nós cantamos, iniciamos esse culto cantando, Deus de promessas, oh bênção. Estamos aqui para declarar que Deus tem promessas sobre a nossa vida. Amém? O Deus de promessas. Será que você tem promessas diante de Deus? Será que Deus tem promessas para a tua vida? Você já parou, já refletiu um pouco? Será que você tem promessas de Deus na tua vida? Tem ou não tem? Quem tem promessas de Deus, levanta a mão. Olha que bênção, amados. 100% dessa igreja crê que elas possuem promessas de Deus para as suas vidas. E é um fato. De uma forma ou outra, as promessas do Senhor é uma realidade na vida de todos aqueles que se achegam a Deus, que se achegam ao Todo-Poderoso. As promessas de Deus é uma realidade na nossa existência. No entanto, amados, muitas vezes é gerada uma decepção muito grande. Muitas vezes ficamos decepcionados com Deus. Mas por que ficamos decepcionados? Porque não vemos as promessas do Senhor se cumprirem. Mas por que não vemos as promessas se cumprirem? Porque muitas vezes nós estipulamos promessas de Deus para a nossa vida. Oh, meu Deus! Nós chegamos diante do Senhor e queremos algo e falamos, olha Senhor, eu preciso disto, é promessa tua, é promessa. Mas nem sempre, amados, aquilo que o nosso coração deseja, aquilo que o nosso coração quer, é uma promessa de Deus para a nossa vida. Nós precisamos conhecer o Senhor de perto, desenvolver uma intimidade com o Todo-Poderoso, para que nós possamos ter consciência, discernimento, entendermos o que é promessa de Deus para a nossa vida. Canta-se por aí, Deus de promessa. Sim, é fato. Mas é preciso primeiro conhecer quais são as promessas de Deus. Saber o que é que Deus quer. Como é que Deus quer agir na nossa vida? Qual é a promessa do Eterno? O que é que Deus tem como promessa para a nossa vida? E se a promessa de Deus para a tua vida for perseguição? Já imaginou isso? Já pensou a respeito disto? Ah, o Senhor tem uma promessa para mim. Aí você pensa no mundo florido.

bem calma, uma vida de prosperidade, se assim podemos dizer. Portanto, as promessas do Eterno nem sempre são as mesmas para todos. Mas eu preciso conhecer Deus, eu preciso conhecer o Senhor, para que eu não me decepcione com Ele, para que eu entenda que o Senhor tem o seu cuidado para com a minha vida, o seu cuidado para com a minha existência, e para que eu não venha tocar na soberania de Deus, ter o entendimento errado daquilo que o Senhor tem reservado para a minha existência. É preciso que haja fidelidade. Oh, glórias! Se houver fidelidade no nosso coração para com Deus, Ele há de revelar-se a nós. Ele há de mostrar as suas promessas para a nossa vida. E nós vamos viver amparados também nesta esperança. Mas com certeza, irmãos, a maior promessa do Senhor, o Deus de promessa, a maior promessa que Ele tem para as nossas vidas é a salvação. E essa é a maior, é a mais preciosa, é a mais rica. Não há preço que possa pagar a salvação. Não há como nós podemos comparar a importância da salvação. Não há como você possa medir o quão importante ela é. Quando nós olhamos a respeito de valores, imaginamos, por exemplo, uma montanha de ouro. Oh, bênção, uma tonelada de ouro. Quem gostaria de ter uma tonelada de ouro legalizado, sem problema, com o fisco, sem problema, com ninguém? Quem gostaria de ter? Todos gostariam de ter uma tonelada de ouro. É muita grana, não é verdade? Não sei quanto seria, mas com certeza é um dinheiro considerável. Irmãos, a promessa que Deus tem para conosco. A promessa básica, vamos usar o termo básico. A promessa básica de Deus para a nossa vida vale centenas de toneladas de ouro. Não há preço que você possa comparar. Me refiro, evidentemente, à promessa da salvação a todos aqueles que se achegam, a todos aqueles que esperam, a todos aqueles que confiam no Todo-Poderoso. O fato, irmãos, de passarmos uma eternidade com Deus, não há preço que pague. Você não entenderá enquanto ali não estiver. Também, a libertação do peso das algemas do pecado, não há preço que pague. Haja vista que a Bíblia diz que a condenação eterna é terrível. É um lugar de sofrimento sem fim. Portanto, amados, o nosso Deus de promessa é real, é verdadeiro. No entanto, eu preciso me aproximar dele para entender o que é que ele tem de promessa para a minha vida. Para que eu não viva no mundo da lua, viajando na maionese, mas que eu tenha meus pés alicerçados na rocha e assim estar certo daquilo que Deus tem, daquilo que Deus quer e como Deus quer me abençoar. Oh, glórias! Nós precisamos ouvir o glória de Deus dessa história, porque parece que não é agradável, mas é fato, amados. O que nós temos de melhor é aquilo que vem de Deus. Vamos abrir a Bíblia em Filipenses capítulo 4, leremos versículos 19 e 20. Nós vamos ficar de pé para essa leitura. Filipenses capítulo 4, versículos 19 e 20, diz a palavra, ouça com atenção. E o meu Deus, segundo a sua riqueza em glória, há de suprir em Cristo Jesus cada uma das vossas necessidades. Ora, a nosso Deus e Pai seja a glória pelos séculos dos séculos. Amém. Amém, amados? Louvado seja o Senhor. Deus amado, muito obrigado pela revelação da palavra, pela tua promessa de subsistência para as nossas vidas, meu Deus. Muito obrigado porque tu cuidas de nós. Senhor, fala conosco para que nós possamos entender a tua verdade. Em nome de Jesus, amém. Os irmãos podem assentar-se. Querido, o apóstolo Paulo escreve à igreja de Filipos, escreve aos filipenses e diz: e o meu Deus, segundo a sua riqueza em glória, há de suprir em Cristo cada uma de vossas necessidades. Esta é a promessa mais importante que nós temos. Evidentemente que me refiro à promessa do suprimento de Deus, do cuidado do Senhor para com a nossa vida, do zelo do Eterno. Maior, claro, é a promessa de salvação em Cristo Jesus.

Esta é extremamente importante para a nossa vida. E nós vemos, amados, que o Senhor, Ele supre as nossas necessidades. O Eterno, Ele supre a tua necessidade. Você precisa olhar para o Senhor no meio do sofrimento. Olhar para o Todo-Poderoso no meio das dificuldades. Quando as coisas ficarem difíceis, não esqueça, não deixe, não vire as costas para o Todo-Poderoso. Mas olhe para aquele que pode suprir as tuas necessidades. Olhe para aquele que pode te abençoar, para aquele que pode fazer coisas maravilhosas na tua vida, e certamente o Senhor virá, o Senhor moverá, e você será abençoado com toda sorte de bênçãos, porque Deus tem prazer em cuidar de nossas vidas. Oh, glórias! O Deus de promessa é real, é verdadeiro. E quando nós lemos na palavra, vamos ver essas promessas, vamos ver o cuidado do Senhor para conosco, o cuidado do Senhor para aqueles que são a Ele fiéis. E Cristo chama-nos a atenção para que nós pudéssemos observar a sua palavra e fazer que ela fique gravada no nosso coração. O Deus de promessa diz: buscai o reino. Olha que bênção, irmãos. O Deus de promessa diz a cada um de nós: buscai o reino. Mateus capítulo 6, versículo 33, Cristo disse: ouça o que disse o nosso Senhor. Buscai, pois, em primeiro lugar o seu reino e a sua justiça, e todas estas coisas vos serão acrescentadas. Primeiro, nós temos, amados, uma condição. Qual é a condição que o Senhor nos impõe? Buscá-lo. Sermos fiéis a Ele, dedicarmos a nossa vida, consagrarmos o nosso ser, vivermos segundo a sua vontade. Eis a condição que o Senhor impõe a cada um de nós. O Senhor, irmãos, Ele faz exigências que são importantes quando observamos a sua vontade. São exigências que, se observadas, hão de frutificar de uma forma grandiosa, de uma forma maravilhosa. E nesse texto, o Senhor Jesus chama-nos a atenção e diz: aqueles que buscam em primeiro lugar o reino dos céus. Eis uma promessa. Qual a promessa? Todas estas coisas vos serão acrescentadas. Queremos promessas? Queremos o Deus de promessa? Eis as promessas. Mas também eis a condição. O Eterno quer, irmãos, que nós estejamos com o nosso coração, com a nossa vida voltada para Ele. Voltada, totalmente voltada para Ele. A partir do momento que eu fixo o meu olhar no Todo-Poderoso, a partir do momento que eu tiro o meu coração desta terra, a partir do momento que eu entendo que o mais importante é viver o Senhor, é fazer a vontade dEle, é viver os princípios do Todo-Poderoso, é estar com o meu coração no seu reino, a partir do momento que eu busco em primeiro lugar aquilo que Ele quer para a minha vida, Ele vem, Ele me abençoa, Ele faz fluir sobre a minha existência as bênçãos que Ele tem reservada. E esta é uma promessa do Senhor sobre a nossa vida. Aqui, Cristo Jesus não especifica quais são as promessas, Ele não fala o que serão acrescentadas. Mas todas estas coisas engloba tudo aquilo que você necessita, tudo aquilo que é importante na tua vida, porque o Senhor, Ele visualiza a tua vida, os olhos do Senhor estão atentos às nossas vidas, o Senhor não te perde de vista. É como se você tivesse um chip e estivesse ligado a uma central, onde quer que você vá, você é rastreado. Hoje o celular é dessa forma, onde quer que você vá, o Google te rastreia, o Senhor, Ele te visualiza. O Senhor sabe por onde você anda, o Senhor vê as suas necessidades, Ele cuida de você, Ele zela por ti, a mão de Deus está sobre aqueles que são fiéis. E a partir do momento que nós vivemos a fidelidade de Deus, e essa é uma das condições, vivermos a fidelidade a Deus, os ouvidos do Senhor são sensíveis e estão abertos para ouvir o nosso clamor. Oh, bênção! Irmãos, quando nós somos fiéis ao Todo-Poderoso, a fidelidade de Deus já é uma verdade para conosco. E ela torna-se uma realidade. E o Senhor vem e acrescenta
tudo quanto nós precisamos. Será que nós temos olhado para o Senhor dessa forma? Será que nós temos olhado para o Deus de promessa dessa forma? Ou será que temos apenas cobrado do Senhor as promessas? Cobrado de Deus as promessas? Exigido de Deus promessas? Mas muitas vezes não sabemos nem quais são as promessas. Viva focado. Não viva solto, mas tenha um foco na tua existência. E quando nós buscamos Deus em primeiro lugar, quando nós colocamos o nosso coração no reino dos céus, o Espírito de Deus, ele foca a tua vida. O Espírito de Deus te dá a direção para que você ande certo. Ou seja, os teus passos serão segundo a vontade do Todo-Poderoso. Aquilo que você fará em todas as situações, o Senhor será honrado e será glorificado. E desta forma, irmãos, as promessas vêm à existência. Ô, glórias! As promessas tornam-se uma realidade na nossa existência. E o Deus de promessa virá e moverá de forma grandiosa, poderosa na nossa vida. Aleluias! Irmãos, as promessas de Deus são magníficas, são extraordinárias. Muitas vezes nós olhamos para o Senhor de uma forma muito mesquinha, porque nós queremos algo que nem sempre Deus quer para a nossa vida. Nós exigimos de Deus algo que Deus não tem prometido para você. Mas quando nós nos dedicamos a Ele, consagramos a nossa vida a Ele, Deus tem o melhor para cada um de nós. Entenda dessa forma, Deus sempre tem o melhor, porque Deus nos ama, não como o homem ama, mas Deus nos ama na sua essência, Ele nos ama de uma forma maravilhosa, de uma forma grandiosa. 2 Coríntios capítulo 9, versículo 6, ouça o que diz o apóstolo Paulo à igreja de Corinto. Ele diz: e isto afirmo, aquele que semeia pouco, pouco também ceifará, e o que semeia com fartura, com abundância, também ceifará. Ô, bênção! É o ensinamento do apóstolo Paulo. O apóstolo Paulo, um homem detentor de promessas de Deus, ele ensina aos irmãos de Corinto como eles deviam proceder para que fossem abençoados no seu dia a dia. E o Deus de promessa diz: é preciso semear. É preciso semear. Irmãos, nós temos que aprender a semear no reino dos céus, a plantar no reino dos céus. Isso significa, irmãos, que a nossa vida espiritual precisa estar totalmente aos pés de Cristo. A nossa vida precisa estar totalmente diante do Todo-Poderoso. E como é que eu semeio? Como é que eu planto? Como é esse plantio? O apóstolo Paulo refere-se a ofertas, mas eu quero ir além. Planta-se com ofertas na obra de Deus, com certeza. Nós vivemos num país em que a obra necessita de recursos financeiros. E aqueles que plantam, aqueles que semeiam financeiramente, com certeza são abençoados pelo Senhor, porque estão debaixo de promessa. No entanto, amados, a nossa semeadura, o nosso plantio vai muito além do financeiro, vai muito além de dízimos e ofertas, muito além dessas coisas, porque é preciso que haja uma base para que sejamos abençoados pelo Senhor. E a base, amados, é uma vida espiritual ativa, uma vida espiritual viva. Uma vida espiritual efetiva, uma vida espiritual útil ao reino dos céus. Eis o plantio que o Senhor exige de cada um de nós. Você já parou, já pensou um pouco? Nós queremos as promessas do Deus de promessa. Mas o que é que nós fazemos para o reino dos céus? O que é que nós fazemos para a edificação da nossa vida? Às vezes, amados, nós temos uma vida tão superficial, uma vida tão vazia de Deus, uma vida tão vazia da presença do Senhor.
Às vezes as coisas dessa terra são muito mais importantes, muito mais valorosas. Nós olhamos para aquilo que nos cerca no dia a dia e valorizamos, mas esquecemos de olhar para aquilo que é de Deus e valorizar na nossa existência. Nós temos que aprender, irmãos, para que eu esteja dentro das promessas do Senhor, eu tenho que buscar em primeiro lugar o reino dos céus, mas também eu tenho que semear nesse reino. Eu tenho que plantar nesse reino. E isso significa que é necessário abrir mão de tudo para a honra e para a glória do Mestre. Eu tenho que abdicar dos meus projetos, dos meus planos. Eu tenho que abdicar daquilo que é importante para mim. Eu tenho que deixar todas essas coisas em segundo plano para que a vontade do Senhor se manifeste. E a partir do momento, amados, que eu dou esses passos de coragem, passos corajosos, eu terei uma vida santa, uma vida santificada, uma vida separada da prática do pecado. Santificação nada mais é do que viver separado da prática do pecado. O pecado anda ao nosso redor, as tentações estão aí. Talvez você esteja aqui dentro neste momento, mas a tua mente esteja sendo nesse momento bombardeada por uma tentação. Talvez você esteja olhando para mim, mas a mente está para lá de Bagdá. Mas por que isto? Porque as tentações vão bombardeando a tua mente, o teu coração, os teus pensamentos. Mas a partir do momento que nós vivemos a santidade, nós vamos fechar a porta da nossa vida, para toda sorte de tentação. Elas não deixarão de existir, mas não terão progresso na nossa vida. As tentações sempre estarão conosco. No entanto, é totalmente possível vencê-las, porque o Senhor nos dá esta força. Essa é a promessa de Deus. Vivamos, portanto, a santidade. E aqueles que são santos, estes possuem uma vida de oração, amados. Você quer a promessa de Deus na tua vida? Eu creio que sim. Todos nós queremos a promessa do Senhor na nossa existência. Portanto, semeie oração. Vamos lá? Plante oração. Ore sem cessar. Seja como o agricultor que planta, porque é plantando que se colhe. Se o agricultor não plantar, como ele poderá colher alguma coisa? Se você não ora, se você não tem uma vida aos pés de Cristo, se você não tem uma vida de comunhão com o Todo-Poderoso, como é que você há de colher alguma coisa de Deus? Como? Deus conhece o nosso coração, amados, e Ele sabe por que oramos e por que não oramos. Nós muitas vezes temos justificativas para todos os nossos atos, para todas as nossas ações. E nós olhamos para Deus: ah, Senhor, eu não tenho tempo para orar. Ah, Senhor Deus, eu não sei orar. Senhor, eu não sei isso, eu não sei aquilo. Nós temos mil desculpas para não conversarmos com Deus. Mas o Senhor te conhece a fundo. Ele te conhece mais que você mesmo se conhece. Ele te conhece mais do que você mesmo. E Ele sabe se você tem prazer em conversar com Ele ou não. Se você tem semeado em oração diante do altar, sem comunhão com Deus, como é que vamos receber as promessas dele na nossa vida? Não é? É lógico. Deus é lógico. Deus é um ser racional, nunca te esqueças disso. Deus não é um ser irracional. Se nós sabemos fazer boas obras, e isso está na palavra, se nós sabemos fazer boas obras, imagine Deus. Se nós, na nossa pequenez, insignificância, sabemos fazer boas obras, o Senhor muito mais, porque a essência dele é bondade. Portanto, é preciso semear em oração. Outro plantio que é preciso que seja contínuo na nossa vida: o jejum. O jejum, amados, é extremamente negligenciado. Até mesmo eu tenho negligenciado o jejum, infelizmente. Nós negligenciamos demais, mas disse Cristo Jesus: sem jejum é impossível que algumas castas sejam expulsas.
Veja a importância do jejum. Ela quebra a nossa carne. Ela nos habilita a estar diante do trono. Portanto, amados, é preciso semear diante do Senhor com jejum. Outro tipo de semeadura, leitura da Bíblia. Nós temos batido fortemente na necessidade de ler-se a palavra do Senhor. Eu acho que todo culto eu falo a respeito da necessidade de lermos a Bíblia. Porque é lendo a palavra que nós vamos conhecer Deus. É lendo a palavra que eu vou conhecer as promessas do Senhor para a minha vida. É lendo a palavra que eu terei a minha vida, a minha fé edificada. É lendo a palavra que eu viverei cada dia mais próximo do Senhor. É lendo a Bíblia que eu terei conhecimento profundo, porque a palavra, ela torna-se viva. E ela fala comigo. Se você precisa ouvir Deus, não procure um profeta. Procure a palavra, porque você há de ouvir o Espírito Santo de Deus falando ao teu coração. É preciso semear leitura da palavra, meditação na palavra. Outro aspecto da semeadura, adoração. Louve e adore o Criador. Louve e adore o Senhor. Nós somos negligentes na adoração, amados. Também no louvor. Nós somos negligentes. Porque nós estamos no templo, aqui nós muitas vezes nem adoramos. Cantamos 2, 3, 4, 5 cânticos. Aquilo torna-se tão mecânico na nossa mente que você abre a boca, os teus lábios emitem som. No entanto, a tua mente não está no céu. Veja como são as coisas. Adoração, amados, é acessar a presença de Deus. Adorar, amados, louvar, não é apenas entoar cânticos, não é apenas abrir a boca e cantar louvores, não, é muito além disto, porque Deus quer que saia do nosso coração. Para que seja adoração verdadeira, eu tenho que estar preparado para tal. Isso faz me lembrar do tabernáculo, que é um exemplo máximo de santidade. Quando o sacerdote ia adentrar o Santo do Santo. Santo do Santo é como se fosse aqui. Aqui seria o Santo do Santo. E aqui na frente teria uma cortina. Uma cortina que separava o átrio, o templo, desse espaço. Mais ou menos assim, a grosso modo, o exemplo. O sacerdote, uma vez por ano, acessava o Santo do Santo. Lá estava a Arca da Aliança. Amém? E ali ele apresentava diante do Senhor o povo. Só que era preciso um preparo. Ele preparava-se, porque ele estaria acessando a presença de Deus. Hoje nós não temos um Santo do Santo em nossos templos, glórias a Deus por isso. Quando Cristo morreu, o véu foi rasgado, a cortina foi arrancada. E hoje nós temos o acesso direto ao Todo-Poderoso. Mas ainda é necessário que haja a santidade para que a nossa adoração seja verdadeira. Se não houver adoração, será apenas cânticos, nada mais do que cânticos. Irmãos, nós temos que viver uma comunhão real com Deus. O Senhor Jesus precisa ser o nosso melhor amigo. Nosso companheiro, nosso chegado, nosso camarada. O Senhor Jesus, ele precisa andar conosco. Eu preciso andar com Cristo. Eu preciso andar com Ele. Ele precisa ouvir a minha voz. Eu tenho que contar as minhas histórias para Cristo Jesus. Eu tenho que tê-lo como melhor amigo, ao qual eu confio a minha vida, ao qual eu tenho prazer em oração, falar para o Senhor as minhas necessidades, os meus planos, projetos, falar para o Senhor das minhas alegrias também, das tristezas, dos problemas, das dificuldades, mas também das bênçãos com as quais somos agraciados. Eu tenho que desenvolver uma vida de comunhão com o Todo-Poderoso, e isso tudo, amados, é semear no reino dos céus. O Deus de promessa diz: é preciso semear. Seja um semeador, seja alguém que plante no reino dos céus, para que as promessas do Senhor venham à existência. E ainda,
O Deus de promessa diz: eu cumpro promessas. Ô, glórias! O Deus de promessa afirma: eu cumpro promessas. Josué capítulo 21, versículo 45. Disse Josué: nenhuma promessa falhou de todas as boas palavras que o Senhor falara à casa de Israel. Tudo se cumpriu. Ô, bênção! Amados, talvez sobre a face da terra não houve um povo detentor de tantas promessas quanto a nação judaica. Talvez não houve. E Josué chega num ponto, depois da conquista de Canaã, ele abre a sua boca e declara: nenhuma promessa falhou de todas as boas palavras que o Senhor falara à casa de Israel. Tudo se cumpriu. Ô, glórias! É assim que o Senhor faz, amados. Você que tem uma promessa de Deus na tua vida, espera nele. Espera. O povo de Israel recebeu a promessa da libertação ainda, no tempo muito anterior a Moisés. No entanto, foi preciso que Moisés nascesse. 40 anos passaram-se, mais 40, depois mais 40 no deserto. Nisto tudo, mais de 120 anos, só contando a parte de Moisés. 120 anos para que a promessa do Senhor fosse uma realidade total. Andaram e chegaram a um ponto que era extremamente importante, o Jordão. Passaram o Jordão e o Senhor deu aquela terra. O Senhor fechou as promessas para aquele povo. Ô, glórias! É assim que Deus faz. Com esta palavra, amados, eu quero chamá-lo a atenção para a necessidade de persistências. Persistência na presença de Deus. Seja persistente, não desanime. Ah, mas olha quanto tempo eu estou esperando a promessa. Já tenho 10 anos de crente. Pessoas falam assim: já tenho 10 anos de crente. Há 10 anos que eu espero a promessa de Deus e nada de Deus agir. Amados, espera no Senhor, porque o tempo de Deus é o melhor. O Senhor não faz nada fora de tempo. Mas se tu és fiel, tu és detentor das promessas, do cuidado, do zelo do Senhor para com a tua vida. E elas hão de cumprir-se na tua existência. Irmãos, nós temos o testemunho de Israel, o testemunho de Josué, esse homem que esteve à frente daquela nação, esse homem que guerreou à frente daquela nação. E ele testemunha que Deus cumpre promessas. Que o nosso amado Jesus cumpre promessas. No entanto, as promessas não foram fáceis. O povo de Israel pagou um preço relativamente grande para receberem as promessas. Muitas vezes Deus cobra preços da gente. Deus te espreme. Deus te faz passar pelo estreito. Pelo vale da sombra da morte. Deus muitas vezes tira o que você tem. O povo de Israel perdeu tudo quanto tinha. Perdeu, já não tinha muita coisa porque eram escravos. Mas no deserto perderam os seus familiares. Perderam os seus bens. Tudo ficou para trás. Apenas uma geração, uma nova geração, adentrou a Canaã. Veja como o Senhor faz. Talvez o Eterno está te provando, está tirando aquilo que você tem em excedente, aquilo que você tem que não te serve, mas que você valoriza, aquilo que não é importante para você, mas que você dá importância, aquilo que não tem valor, mas que você acha que tem valor. Deus pode estar arrancando isso da tua existência. Apenas olhe para o Senhor, olhe, confie no Senhor, buscai, pois, em primeiro lugar o reino e a sua justiça. Busque em primeiro lugar a vontade de Deus. Continue buscando o reino, a justiça do Senhor. Fica firme. Deus é o Deus da promessa. Ele tem para dar a você. Ele tem as bênçãos reservadas para a tua vida.
mas há etapas, e nós não podemos atropelar as etapas, mas é esperando no tempo de Deus, o Deus que não te esquece, o Deus que cuida de você. Mas enquanto você espera o tempo de Deus, faça a tua parte. Seja um agricultor no reino dos céus. Seja alguém que semeia, alguém que plante. Oh, glórias! Seja alguém dedicado, consagrado, voltado para o Senhor. Porque estas são as condições que o Senhor exige de cada um de nós, para que os resultados sejam uma realidade, para que as promessas sejam uma realidade. Qual é a tua promessa? Qual a tua promessa? Ah, pastor, eu não sei qual é a minha promessa. Não sabe? Está faltando comunhão com Deus. Porque se você tem comunhão com o Senhor, não has de ficar solto sobre a face da terra, dando cabeçada por aí. Porque Deus, Ele te dá a direção certa. Deus nos dá a direção certa. Deus não falha, entenda dessa forma. Amém? Oh, bênção! O Deus de promessa diz: buscai o reino dos céus e todas as demais coisas vos serão acrescentadas. O Deus de promessa diz: é preciso semear, é preciso semear. Aquele que semeia pouco, pouco também ceifará. O que semeia com fartura, com abundância, também ceifará. O Deus de promessa diz: eu cumpro promessas. Disse Josué: nenhuma promessa falhou de todas as boas palavras que o Senhor falara à casa de Israel. Tudo se cumpriu. Se você é fiel ao Todo-Poderoso, prepare-se, porque Deus há de cumprir na tua vida a palavra dEle. A promessa dEle será uma verdade, por mais difícil que ela pareça, por mais complicada que ela possa nos parecer. Amém? Confie no Deus de promessa, porque Ele é conosco. Vamos orar? Vamos colocar de pé para nós orarmos. Senhor, nós te louvamos, Pai, pela tua graça, pela tua misericórdia, porque sabemos que tu és o Deus que supre as nossas necessidades, tu és o Deus que cuida da gente, tu és o Deus que nos abençoa com toda sorte de bênçãos, meu Deus. A tua promessa para as nossas vidas é que nada nos faltará. Tudo será acrescentado na medida, no tempo certo. E nós te louvamos e te glorificamos por isso. Deus, planta esta palavra em nosso coração, para que nós possamos viver a tua verdade de forma firme, Senhor. Sem dúvidas, Pai. E assim possamos experimentar do teu poder e da tua graça. Oh, meu Deus, faz assim com a gente, em nome de Jesus. Amém.

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Criou, pois, Deus o homem à sua imagem. A imagem e semelhança de Deus o criou. Macho e fêmea os criou. Gênesis 1, versículo 27.

refrigera minha alma. Guia-me pelas veredas da justiça por amor do seu nome. Salmos 23:3.

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1: Aviva a nossa vida, ó Senhor. Amém?
2: Glória a Deus.
1: Aviva a nossa vida, ó Senhor. Vamos repetir? Aviva a nossa vida, ó Senhor. Abacuque capítulo 3, versículo 2. Diz a palavra: tenho ouvido, ó Senhor, as tuas declarações e me sinto alarmado. Aviva a tua obra, ó Senhor. No decorrer dos anos e no decurso dos anos, faze-a conhecida. Na tua ira, lembra-te da misericórdia. Amém?
2: Glória a Deus.
1: Mais uma vez, Abacuque capítulo 3, versículo 2. Diz o profeta: tenho ouvido, ó Senhor, as tuas declarações e me sinto alarmado. Aviva a tua obra, ó Senhor. No decorrer dos anos e no decurso dos anos, faze-a conhecida. Na tua ira, lembra-te da misericórdia. Amém? Senhor, quero clamar que tu venhas falar conosco, que traga-nos uma palavra de avivamento, para que nós possamos despertar-nos para fazermos a tua vontade, Senhor. Fala conosco, Pai, fala conosco. É meu clamor em nome de Cristo Jesus. Amém, Senhor.
2: Glória.
1: Queridos, quando nós lemos a palavra de Deus, nós vamos descobrir um Israel cheio de sobe e desce. Era um povo que viram a glória do Senhor, que viram o poder do Todo-Poderoso, um pessoal que experimentaram a grande graça do Pai. No entanto, eram infiéis. A infidelidade acompanhava da mesma forma aquela população, aquele povo. Eles eram continuamente infiéis ao Senhor. E nesse momento levanta o eterno Abacuque e traz mais uma palavra de alerta. Abacuque fala, Abacuque clama diante do Senhor: ó Deus, aviva a tua obra. Ó Senhor, aviva a tua obra no decorrer dos anos. E nós precisamos fazer o mesmo clamor: Senhor, aviva a minha vida. Senhor, aviva a minha vida no decorrer dos anos, para que nós possamos ter uma vida como se fosse uma escada, a cada dia um degrau na santidade, na busca, na comunhão, na presença do Todo-Poderoso, até alcançarmos o dia que estaremos com o Senhor ali na glória. Nós precisamos entender, irmãos, que não podemos estacionar, nós não podemos parar, é uma busca constante. Mas o ser humano, ele tem um grande defeito: ele contenta-se com tudo. Se você afasta-se do Senhor, logo, logo você acostuma com a ideia e não busca mais a Deus. Se você anda por caminhos errados, logo, logo você conclui que Deus entende os teus caminhos errados e que Ele te justifica. Quando na verdade o Eterno chama-nos para uma novidade de vida, para uma realidade de vida, e de forma alguma podemos nos deixar dominar pela carne e por tudo aquilo que venha a nos afastar do Senhor. E nesse momento, irmãos, ali estava Abacuque mais uma vez clamando diante do Senhor pela misericórdia dele com relação a Judá. Senhor, tenha misericórdia de Judá. Senhor, aviva esta nação, aviva este povo, para que assim eles possam ver a tua glória e seguir na tua presença. Oh, amados, nós precisamos dia a dia fazermos o mesmo clamor, para que Deus venha plantar na nossa vida o desejo de servi-lo, de adorá-lo, de andar na sua presença, o desejo de cultuá-lo. Amados, o desejo de cultuá-lo. O grande problema nosso, queridos, é que muitas vezes falta-nos o desejo de cultuar o Senhor. Oh, misericórdia, Pai. Era a mesma situação de Israel. Israel, amados, acostumava com Deus e logo achava que os deuses das nações vizinhas eram mais interessantes. E passava a cultuar as divindades, passava a praticar o pecado, afastava-se do Todo-Poderoso. É evidente que nós não vamos cultuar nenhum Deus, claro, não vamos cultuar nenhuma divindade. Porém, muitas vezes nos deixamos dominar por essa vida. E quando nós nos deixamos dominar pela vida, o Espírito Santo se afasta de nós. Porque quando a vida é dominada pelos costumes, pelas práticas e por tudo que esse mundo tem a oferecer, é gerado pecado. E a Bíblia diz que o pecado nos afasta do Senhor. Oh, glórias! Amados, estejamos, portanto, atentos. E nesses últimos dias, esses dias de pandemia, esses dias de vírus, é uma prova do Senhor para a nossa vida. Mas veja que interessante, irmãos. Nós sabemos que tudo aponta para a breve volta de Cristo Jesus. Hoje na FM eu estava recordando a década de 80. A década de 80. Queridos, como era diferente. Como as coisas eram diferentes. Como tudo era mais suave. Não tinha essa violência, não tinha essas perseguições, não tinha esses problemas, não tinha essa prostituição, essa impureza que hoje nós vemos com tanta facilidade na mídia. Não tínhamos tudo isso. As drogas quase não existiam. Mas a Bíblia diz que com a proximidade da volta de Cristo Jesus, o mundo vai virando e virando para o mal. E é interessante como em 40 anos tudo mudou. Como mudou? Mudou profundamente e mudou para o mal. Mudou para uma situação pior. Isto mostra-nos que a palavra de Deus está correta e que Jesus está voltando. E quando nós lemos a respeito dos últimos dias, diz a palavra que haveria enfermidades, pandemias e tudo isso que contemplamos hoje. O homem seria mau, o homem seria injusto. Tudo isso que nós vemos com tamanha facilidade. Mas nós nos contentamos com a situação. Nós, de forma alguma, nos inserimos na situação. Quando deveríamos buscar de Deus o avivamento, buscar de Deus uma transformação, para que, se Cristo voltar hoje nas nuvens, sejamos encontrados justos. E ou, se morrermos nessa noite, possamos nos apresentar diante do Senhor como justos. O Eterno há de falar para nós: seja bem-vindo, bendito. Seja bem-vindo, bendito. Agora você deve pensar um pouco. Se você morrer esta noite, o que você ouvirá de Deus? Não seja bonzinho com você mesmo. Nós somos muito bons conosco mesmo. E nós nos auto-justificamos. Lembre-se, só Jesus pode nos justificar. Abacuque, irmãos, tomado pelo Espírito Santo, clama: Senhor, aviva a tua obra. Senhor, aviva a tua obra. Nós precisamos clamar com a mesma intensidade, irmãos. Senhor, aviva a minha vida. Ó Senhor, aviva a minha vida. E quando nós vamos para a palavra e vemos o significado de avivamento, irmãos, o que realmente é isto? Nós vamos constatar, queridos, que tudo parte de um princípio: conhecer a palavra de Deus. A partir do momento que nós passamos a conhecer a palavra. E esse conhecer não é apenas saber versículos decorados, ter em mente alguns versículos, citar a palavra do Senhor. Não. O diabo sabe tudo isso de trás para frente. Se há alguém que tem a Bíblia decorada, chama-se diabo. Ele não apenas tem a Bíblia decorada, mas ele conhece o dono da Bíblia. É interessante isso, não é? Mas nem mesmo assim ele terá a salvação. Portanto, amados, nós temos sim que conhecer a palavra de Deus. A recomendação é conhecermos a palavra. O avivamento parte deste princípio. Este é o alicerce: conhecer a palavra do Eterno. 2 Timóteo capítulo 3, versículos 15 a 17. Ouça o que diz Paulo a Timóteo: e que, desde a infância, sabes as sagradas letras, que podem tornar-te sábio para a salvação pela fé em Cristo Jesus. Toda a Escritura é inspirada por Deus, é útil para o ensino, para a repreensão, para a correção, para a educação na justiça, a fim de que o homem de Deus seja perfeito e perfeitamente habilitado para toda boa obra. Amados, o que falar? Quando nós lemos a Bíblia, nós somos chamados à atenção para conhecermos a palavra. Essas são palavras de Paulo a Timóteo, conselhos de Paulo a Timóteo, mas são conselhos válidos para cada um de nós, porque nós estamos na mesma caminhada, na mesma jornada, na mesma visão. A visão de Paulo é a nossa visão, a visão de Timóteo, a nossa visão, a visão de Cristo, a nossa visão. Esta é a realidade. Nós temos que entender isto, irmãos, e deixar-nos tomar pelo Espírito Santo de Deus. Ô, glórias! E quando nós, amados, deixamos que o Espírito domine a nossa vida, teremos prazer naquilo que é de Deus. Ter prazer naquilo que é de Deus, muitas vezes é difícil, não é verdade? Nós temos prazer, quem sabe, nos games da vida, no futebol, nas amizades, nas conversas muitas vezes impuras. Nós temos prazer no trabalho, prazer na comida, prazer em tantas coisas. Mas, muitas vezes, falta-nos prazer em Deus. Satisfação em Deus. Alegria em Deus. Falta-nos isso, irmãos. E se porventura falta-nos prazer, alegria em servir o Senhor, isso significa que o Espírito de Deus não está em nós. É interessante, irmãos, e também é muito sério, porque é o Espírito Santo que nos dá esse prazer. É o Espírito Santo que trabalha a nossa vida. É o Espírito Santo que nos adequa a servir o Mestre. E se nós não temos fome de Deus, se nós não temos prazer em ler a palavra, em praticar a palavra, como é que o Espírito Santo pode estar no nosso coração? É incompatível. Se o Espírito Santo habita na minha vida, ele puxa-me para aquilo que é dele, para aquilo que é do céu. Essa é a realidade, amados. Portanto, nós precisamos estar atentos, porque quando o Senhor nos aviva, vamos buscar a palavra, vamos conhecer a palavra, teremos prazer na palavra, teremos fome da palavra, queremos cada dia mais saber o que a palavra fala, para que nós possamos estar preparados para nos achegarmos ao Todo-Poderoso. Outro aspecto, irmãos, outro aspecto interessante, a palavra de Deus é a base da nossa vida. Nunca te esqueças disso. Não é a palavra do pastor, não é a palavra do apóstolo, do bispo, enfim. É a palavra de Deus que é a base. Se porventura o sacerdote fala diferente da palavra, ele está fugindo da base. A sua palavra não é digna de confiança, não é digna de aceitação. Queridos, nós não podemos entender que uma liturgia animada, por exemplo, aquele mover, aquele barulho, aquele falar em línguas, todo aquele movimento, nós não podemos entender que isso significa avivamento se Deus não estiver no centro. Se Deus não estiver no centro. Irmãos, o verdadeiro avivamento, quando nós verdadeiramente somos avivados, a palavra de Deus é o nosso alicerce. Ah, mas é o Espírito Santo que está agindo em mim. Eis o porquê que estão agindo dessa forma. E muitas vezes as pessoas estão fazendo coisas erradas, agindo de forma errada. Estão no pecado em nome do Espírito Santo de Deus. É sério, irmãos. Chega a este ponto. Muitos estão vivendo aí fora, mergulhados no pecado, e acham-se cheios do Espírito, batizados no Espírito, e quando vão à igreja, no movimento, naquela festa toda, são tomados ali. Ah, foi o Espírito de Deus. Queridos, é impossível, é impossível. Se não houver compromisso, compromisso nosso com a verdade, como é que o Espírito Santo de Deus pode agir? Como seremos nós avivados? Avivamento não é barulho, não é movimento, não é uma liturgia cheia de coisas, cheia de luzes, cheia de palavras, cheia daquelas coisas. Avivamento é um coração quebrantado, rendido, deitado diante do Senhor. É um coração dedicado, consagrado, é um coração doado exclusivamente para Deus. É onde entra, é tudo em primeiro lugar para a honra e para a glória do Senhor. Buscai, pois, em primeiro lugar o reino do céu. Não é assim que está na palavra, amados? O que é que nós temos buscado em primeiro lugar na nossa vida? Nós temos que refletir muito a respeito dessas questões, porque muitas vezes nós não temos colocado Deus no trono do nosso coração. E isso é muito perigoso, mas muito perigoso. Abacuque, ele foi levantado pelo Senhor com uma grande missão. Falar a um povo rebelde a respeito das dificuldades, a respeito do juízo, a respeito dos problemas. E eles sofreram as consequências da desobediência. Diz a palavra que eles foram invadidos pela Babilônia. Deixaram-se dominar pela Babilônia. Consequência do pecado. O pecado, irmãos, entrou na vida daquelas pessoas e eles perderam Deus de vista, perderam Deus de foco, perderam o avivamento. Se nós, amados, nos deixar dominar por essas situações, Da mesma forma, a Babilônia virá, dominará a nossa vida. Seremos invadidos, dominados por ela, e certamente não entraremos no reino dos céus. Portanto, tenha cuidado. Outro aspecto para aqueles que desejam ser avivados. Senhor, aviva a minha vida. Senhor, aviva a nossa vida. Outro problema sério na igreja atual, irmãos, é a falta de oração. Mas como posso eu ser avivado se eu não tenho prazer em falar com Deus? Se eu não tenho alegria em conversar com o Senhor? Se eu não quero conversar com o Todo-Poderoso? Como é que eu posso ser avivado? 1 Tessalonicenses capítulo 5, versículo 17. Orai sem cessar. Conhece o texto? Todos conhecemos, não é verdade? Orai sem cessar. Queridos, será que nós temos essa comunhão verdadeira com Deus? Será que nós temos desenvolvido essa comunhão com o Senhor? Será que nós temos olhado para Deus diariamente e falado, Senhor, eis-me aqui diante do teu altar? É evidente, amados, que nós temos uma ideia de oração que, para orar, precisamos estar no quarto, estarmos no monte e estarmos na igreja. Geralmente, essa é a visão das orações respondidas por Deus. Orações nas quatro paredes, no quarto. Oração no monte, essa é a oração forte. Oração na igreja, oração forte. Queridos, não existe oração forte. Não existe oração forte. Esta é uma designação de homens, um entendimento humano. Existe oração de servos.
3: Glória a Deus.
1: Orações de homens cheios do Espírito Santo. Orações dos justos. Muito pode pela sua eficácia a oração forte. Não. Muito pode pela sua eficácia a oração do justo. Quem é o justo? Aqueles que têm a sua vida alicerçada na palavra, no Verbo, e o Verbo é Cristo Jesus. Esses, amados, são os justos que são ouvidos pelo Senhor, são os justos que são ouvidos pelo Todo-Poderoso, são esses que oram e o Senhor ouve, são esses que estendem as mãos e o Senhor atende o clamor, faz o milagre acontecer. São estes, amados, são pessoas que buscam incansavelmente a presença de Deus.
3: Glória a Deus.
1: E nós temos que desmistificar que lugar de oração é apenas no quarto, no monte e na igreja. É evidente que sim, claro. No entanto, amados, nós temos que aprender que, como avivados que somos, a nossa comunhão com o Senhor é contínua. Ela não para. Ela é como o oxigênio que nós respiramos. Quem fica 5 minutos sem respirar aqui, quem é o herói? Quem é o herói? 5 minutos, você vai ficar roxo, e é bem provável que não volte mais. Essa é a realidade. Provavelmente você não conseguirá restabelecer. Talvez o fôlego de vida não volte a você. Queridos, 5 minutos apenas. Mas o interessante é que nós passamos, quando eu falo nós, é porque estou generalizando a palavra. O interessante é que nós passamos o dia todo. Nós lembramos da família, o cara que é solteiro lembra-se da namorada e vice-versa. Lembramos do trabalho, das muitas contas a serem pagas. Lembramos do Covid, da pandemia, essa ninguém esquece hoje. Lembramos de tantas coisas, mas nem sempre lembramos estar ligados no Senhor. Amados, é muito interessante essa questão da oração. Mais uma vez, orar no monte é interessante. Não que lá seja poderoso. Às vezes as pessoas acham que orar no monte, lá está o poder de Deus. Não, lá não está o poder do Senhor. Orar na igreja, aqui está o poder de Deus. Não, não está. Orar nas quatro paredes, dentro do quarto, ali está o poder de Deus. Não, não está. O poder de Deus está na vida daquele que o busca. Daquele que o busca. Mas é bom demais orar no monte. É super agradável você subir à meia-noite, de madrugada, você esforçar-se para ir ao monte, esforça-te para buscar o Senhor, você fazer esse sacrifício diante do Senhor. Deus, estou indo para o monte para te buscar. Oh, glórias! Estou indo para a igreja orar. Estou saindo do meu lugar para orar. É bom demais. Mas aqueles que são avivados, estes passam o dia ligado no Senhor, ligado no Todo-Poderoso. É interessante, amados, mas você não esquece de Deus. É interessante isso. Quando nós buscamos o avivamento e nos consideramos servos do Senhor, você não esquece de Deus. Você está assistindo uma televisão, mas a tua mente está ligada no Senhor. Você está dirigindo pelas ruas, mas a mente está ligada em Deus. Você está lá no pasto com uma bomba nas costas, uma máscara dessa pendurada no nariz, mas você está pensando em Deus. Interessante isso, não é? Torna-se o oxigênio para a gente. Isso tem acontecido comigo, irmãos. Assim meu dia a dia. Levanto de manhã, estou indo para a roça, mas a mente está em Deus. A mente está no Senhor. Volto para casa, vou fazer outras coisas, mas estou ali. Eu não me esqueço de Deus. Glória a Deus por isso. Isso não é para engrandecimento ou não. Não é isso. É porque, irmãos, essa é a nossa necessidade, essa é a nossa realidade como servos de Deus, como homens do Senhor, avivados, cheios do Espírito Santo. Eu não posso me esquecer do Senhor. Aleluia. O interessante é que essa lembrança contínua, ela gera uma espécie de oração, porque você está sempre falando com Deus. Você não abre a tua boca para falar às vezes, mas a mente está linkada no Senhor, orando em espírito, falando com o Senhor em pensamentos. E isso te evita alguns problemas nesse mundo muito louco. Te evita alguns problemas. Evita falar demais. Evita pecar contra o Senhor em ações que o Eterno não aceita. Enfim, você é levado a refletir naquilo que vai fazer. Evidente que de vez ou outra você vai dar uma tropeção, claro, infelizmente, isso acontece, mas tropeçou, caiu, o Senhor te fala, ó, pisou na bola. É onde vem o arrependimento, a confissão do pecado, e restabelece-se essa comunhão com o Mestre. Assim é a vida daquele que é avivado. Esta é a realidade, amados. Nós precisamos ter essa necessidade profunda de comunhão verdadeira com o Todo-Poderoso. É orar em todo o tempo, o tempo todo. Amém? Devemos orar em todo tempo, o tempo todo. Assim que deve ser a vida da gente, amados. Ah, mas não é possível. Claro que é. Ah, mas é possível. O que está faltando é a consagração ao Todo-Poderoso em dominar a vida. Amém? Assim deve ser a nossa vida. Afinal de contas, entendemos que somos templo do Espírito Santo de Deus. O que é ser templo do Espírito Santo? Habitação do Espírito Santo de Deus. E quando somos habitação, entendemos que somos uma casa, uma moradia. E como é que o Espírito pode morar em nós se nós não estamos andando de acordo com aquilo que Deus quer? Não se deixe enganar. Não se deixe enganar. A palavra diz que o Senhor não habita em templos impuros. Amém?
2: Amém.
1: Senhor, aviva a nossa vida. Oh, glórias!
2: Aleluia.
1: Outro aspecto da vida do coração avivado: uma profunda busca pela santidade. Oh, glórias! Irmãos, se nós soubéssemos o que Deus tem reservado para cada um de nós, se nós soubéssemos de fato, nós doaríamos completamente a nossa vida ao Eterno. Seríamos totalmente dedicados ao Senhor. Ou seja, viveríamos separados, santificados, separados. Viveríamos separados deste mundo. Quando me refiro ao mundo, às práticas pecaminosas, aos costumes pecaminosos, à influência pecaminosa dessa terra. Viveríamos separados, porque a promessa de Deus para os santos é maravilhosa demais. É maravilhosa, irmãos. 1 Tessalonicenses capítulo 4, versículo 7. Ouça o que disse o apóstolo Paulo: porquanto Deus não nos chamou para a impureza, e sim para a santificação. Eu sou de Cristo, o Senhor não me chamou para o pecado. Vamos generalizar. Não me chamou para o pecado, mas separou-me para ir. É isto que Paulo está dizendo. O Senhor não te chamou para o pecado, para as práticas pecaminosas, para os costumes pecaminosos. mas o Senhor te separou, te colocou no lugar só para Ele.
2: Glória a Deus.
1: Isso é grande demais. Infelizmente, amados, nós não nos deixamos dominar por essa realidade. Porque a partir do momento que nós descansamos em Deus, Ele supre todas as nossas necessidades.
2: Verdade.
1: Todas as nossas necessidades. E um exemplo que nós podemos dar a respeito desse suprir as nossas necessidades é a construção desse templo.
2: Aleluia!
1: Nós doamos aquilo que tínhamos. O Senhor fez que pessoas doassem aquilo que eles têm. Veja como são as coisas. O Senhor supre. O Senhor dá, Ele concede aquilo que nós precisamos. Mas o grande problema, irmãos, é que nós não confiamos em Deus. Nós não confiamos em Deus. Oh, misericórdia! Nós não confiamos. A gente não se dedica verdadeiramente a Deus porque nós não confiamos nele. Eis onde entra a nossa oração. Senhor, aviva a minha vida. Senhor, aviva a minha vida. Eu preciso ter convicção que Deus é poderoso, que o Senhor é poderoso. Eu preciso ter essa convicção que Deus não mente, que a promessa que Ele tem para cada um de nós, promessas, não só uma, diversas, centenas de promessas. E aqui estão, narradas aqui. Essas promessas, elas se cumprem. Eu tenho que acreditar no Deus da promessa. Eu tenho que acreditar no Deus que faz promessas para que elas possam vir à existência na minha vida. Isso se faz, amados, quando eu reconheço o meu estado de pecador. Meu estado lastimável de pecado. Separado do Todo-Poderoso. Talvez membro da igreja, religioso, mas separado de Deus. E quando eu reconheço esse estado, confesso o meu pecado, deixo o pecado para lá, jogo fora, na lata de lixo. O Senhor vem, Ele me perdoa, Ele me purifica, Ele lava-me e Ele faz-me nova criatura para a honra e para a glória dEle. Amém? Ele processa uma mudança profunda na nossa vida. Ele há de processar uma mudança profunda na tua existência. Uma mudança verdadeira. Um arrependimento genuíno que não mais te dará chance de voltar às velhas práticas. Arrependimento nos faz ter nojo das velhas práticas. Oh, glórias! Queridos, nós precisamos ter um desejo profundo por amar o Senhor, por sermos santos, por sermos puros, retos. Nós precisamos ter um desejo profundo em vivermos separados daquilo que o mundo tem a oferecer. Eu não posso viver acariciando o pecado como se fosse um gato de estimação. Não é? Quem tem gato de estimação fica passando a mão na cabeça do gato. Passando a mão e ele fica... Não é assim que o gato faz? Bonitinho,
3: não
1: é?
3: Não.
1: Faz assim, não?
3: Miau.
1: E faz miau e miau também. Mas, muitas vezes, nós fazemos assim com o pecado, irmãos. Oh, pecado, gatinho bonitinho. Passa a mão na cabecinha dele e ele... Oh, ele gosta de mim. Aquela coisa toda. Nós não podemos ser amigos do pecado. Não podemos. Amém? Nós não podemos acariciar o pecado, chamar o pecado de amor. Nós não podemos chamar o pecado de amigo. Nós não podemos viver na prática do pecado, porque fomos comprados para sermos do Senhor, exclusivamente do Senhor. Amados, que a nossa oração seja: ó Senhor, aviva a minha vida. Amém?
2: Amém?
1: Que a nossa oração seja: Senhor, aviva a minha vida. E procure conhecer a palavra. Procure conhecer a palavra. Leia a palavra. Coma a palavra. Alimente-se da palavra, igreja. Alimente-se da palavra. É preciso conhecer a palavra de Deus. É preciso, porque quando você abre a palavra do Eterno, Ele vem, Ele revela e traz a revelação para você. Ele te sustenta, Ele te ensina. Ele te ensina a andar. Não deixe de orar, igreja. Viva em oração. Eis o porquê. Orai sem cessar. Isso significa que você não pode parar de orar. Orar sem cessar. O que é cessar? É parar alguma coisa? Finalizar alguma coisa? Deixar de fazer? Orai sem cessar. Seja contínuo na oração. Amém? Seja contínuo na oração. No teu trabalho. Vamos lá. Martelão no prego. Mas a mente no Senhor. É assim que precisa ser, irmãos. Volantão na mão. Mas a mente no Senhor. Alicate na unha. Mas mente no Todo-Poderoso. Preciso vender um produto. Ó, Senhor, preciso da Tua graça. Você já orou assim, minha irmã? Aprenda a orar assim. Quanto é o fogão? Quanto é esse fogão? Ó, Senhor Deus, move no coração desse camarada. Meu Deus, vai falando. Vai tocando. Falta a fé da gente, né? Falta-nos a fé. Falta-nos a fé, a gente não ora dessa forma. A gente apresenta todas as qualidades do fogão. Tem até rodas. Mas, esquecemos de falar, enquanto estamos apresentando o produto, Senhor Deus, preciso vender. Me abençoa, Senhor. Me abençoa. Senhor Deus, manifesta a Tua glória. Tenta fazer assim. Vai melhorar.
4: Glória a Deus.
1: Amém?
4: Amém.
1: Orai sem cessar. E o Senhor diz que Ele satisfaz o desejo do coração daqueles que se achegam a Ele. A promessa é essa, irmãos. E por fim, uma profunda busca pela santidade. Entenda que a santidade, ela é extremamente necessária. Sem santidade, impossível ver a Deus. Quando o pecado entra no coração, por mais bonitinho que ele seja. O gatinho lá, lembra do gatinho aí, não esqueça. O pecado, o gatinho, lá na cabecinha do gatinho. Ele te leva para o inferno. Está te levando para o inferno. Fica atento. Não se acaricie o pecado. Não podemos dar lugar ao pecado. Não podemos gostar do pecado. Entenderam a história do gato? Acho que sim, não é? Então nós precisamos viver assim, irmãos. Viver essa realidade. Buscando a santidade. Separados deste mundo. Separados daquilo que nos separa de Deus. Todas as vezes que você for fazer alguma coisa, pergunte a si mesmo: isto me aproxima de Deus ou separa-me de Deus? Qual foi a minha resposta? Prossiga ou pare? Amém?
4: Amém.
1: Ô, glórias!
4: Aleluia.
1: Disse Abacuque. Abacuque ensinou. Abacuque clamou. Tenho ouvido, ó Senhor, as tuas declarações e me sinto alarmado. Aviva a tua obra, ó Senhor. Aviva a tua obra, ó Senhor. Que seja o nosso clamor. Aviva a minha vida, ó Senhor. Aviva a minha vida, ó Senhor. Vamos orar, irmãos? Seu Deus, desperta-nos para que possamos viver a Tua verdade. Para que a nossa vida seja dominada exclusivamente pelo Teu Espírito. Para que todas as nossas ações possam nos aproximar de Ti. Para que haja, Senhor, essa ligação profunda, intensa. Oh, meu Deus. Venha, Senhor, dominar a nossa vida. Venha nos orientar, Senhor. Faça segundo o Teu querer na nossa existência. É meu clamor em nome de Cristo Jesus. Amém.

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1: Amados, agora somos filhos de Deus e ainda não é manifesto o que havemos de ser. Mas sabemos que quando Ele se manifestar, seremos semelhantes a Ele, porque assim como é, o veremos. 1 João 3:2.

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1: Nós vamos meditar na palavra do Senhor, irmãos. Nós vamos ouvir aquilo que o Espírito Santo de Deus tem para falar aos nossos corações nessa noite abençoada. Porque eu tenho convicção plena que, se colocarmos a nossa vida diante do altar, o Senhor há de fazer grandes coisas na nossa existência. Se nós depositarmos a nossa esperança no Mestre, colocarmos no Senhor, fixarmos no Senhor o nosso olhar, Ele virá e moverá de uma forma maravilhosa na nossa existência, e nós teremos palavras de bênção para contar aos nossos queridos, aos amigos, e também uma palavra de louvor e adoração contínua ao Criador, porque Deus, Ele quer te abençoar. Deus quer fazer coisas novas na tua vida. O Senhor quer te pegar, Ele quer te colocar de pé, Ele quer te encher o coração de alegria, Ele quer mover na tua existência. E hoje nós queremos ver a respeito exatamente desse tema. Nós vamos ler um texto no qual Paulo e Silas estavam presos, estavam ali numa situação muito complicada, irmãos, muito complicada. Mas o que destaca na vida de Paulo e Silas? Fidelidade ao Senhor. Eles foram fiéis, e essa fidelidade fez que o coração do Senhor fosse movido em favor daqueles irmãos. O coração do Senhor foi movido, irmãos, e isso também pode acontecer com a gente, porque Deus é o mesmo, Deus de 2000 anos atrás, é aquele que age hoje poderosamente na vida do que crer. Amém? Vamos ler o texto, Atos capítulo 16, a partir do versículo 16. Aconteceu que, indo nós para o lugar de oração, nos saiu ao encontro uma jovem possessa de espírito adivinhador, a qual, adivinhando, dava grande lucro aos seus senhores. Seguindo a Paulo e a nós, clamava dizendo: estes homens são servos de Deus Altíssimo e vos anuncio o caminho da salvação. E isto se repetia por muitos dias. Então Paulo, já indignado, voltando-se, disse ao Espírito: em nome de Jesus Cristo eu te mando, retira-te dela. E ele na mesma hora saiu. Vendo os seus senhores que se lhe desfizera a esperança do lucro, agarrando em Paulo e Silas, os arrastaram para a praça, à presença das autoridades, e levando aos pretores, disseram: estes homens, sendo judeus, perturbam a nossa cidade, propagando costumes que não podemos receber nem praticar, porque somos romanos. Levantou-se a multidão unida contra eles, e os pretores, rasgando-lhes as vestes, mandaram açoitá-los com varas. E depois de lhes darem muitos açoites, os lançaram no cárcere, ordenando ao carcereiro que os guardasse com toda a segurança. Este, recebendo tal ordem, levou-o para o cárcere interior e lhes prendeu os pés no tronco. E por volta da meia-noite, Paulo e Silas oravam e cantavam louvores a Deus, e os demais companheiros de prisão escutavam. De repente, sobreveio tamanho terremoto que sacudiu os alicerces da prisão. Abriram-se todas as portas, soltaram-se todas as cadeias de todos. O carcereiro despertou do sono e, vendo abertas as portas do cárcere, puxando da espada, ia suicidar-se, supondo que os presos tivessem fugido. Mas Paulo bradou em alta voz: não te faças nenhum mal, que todos aqui estamos. Então o carcereiro, tendo pedido uma luz, entrou precipitadamente e, trêmulo, prostou-se diante de Paulo e Silas. Depois, trazendo-os para fora, disse: senhores, que devo fazer para que seja salvo? Responderam-lhe: crer no Senhor Jesus e serás salvo tu e tua casa. E lhes pregaram a palavra de Deus e a todos os de sua casa. Naquela mesma hora da noite, cuidando deles, lavou-lhes os vergões dos açoites. A seguir foi ele batizado e todos os seus. Então, levando-os para a sua própria casa, lhes pôs a mesa, e com todos os seus manifestavam grande alegria por terem crido em Deus. Amém. É a palavra do Senhor para os nossos corações, a palavra do Senhor para as nossas vidas. Vamos orar. Senhor, nós te louvamos pela tua graça e pela tua misericórdia. Te louvamos por esse texto bíblico no qual está narrado, Senhor, o milagre que tu operou na vida daqueles que creram em ti. E nessa noite, meu Deus, nós queremos também clamar por este mesmo milagre, Senhor. Porque aqui está um povo que crê em ti, um povo fiel a ti, Senhor. E que tu venhas mover nesses corações com teu poder e com tua graça. Ó Espírito Santo de Deus, toma-nos nas tuas mãos e faz a tua vontade em nossas vidas. É o que nós clamamos em nome de Jesus. Amém, Senhor. Queridos, quando nós olhamos para a palavra do nosso Senhor, amado Senhor, nós vemos os ensinamentos do Eterno para as nossas vidas, exposto de uma forma tão clara, de uma forma tão precisa, a ponto de lermos o texto e compreendermos aquilo que o Senhor quer para as nossas almas. Nesse texto, por exemplo, nós vemos Paulo e Silas que, pela sua fidelidade ao Senhor, pelo seu amor ao Todo-Poderoso, estava ali pagando pelas consequências de amar o Senhor acima de todas as coisas. Para aqueles amados, não havia nada importante, nada mais precioso. Haviam deixado a sua casa, haviam deixado a sua família, haviam deixado, saído de Jerusalém, estavam ali em Filipos, distante, muito distante, ali falando do amor do Senhor para um povo que não conhecia Deus, que não sabia quem era o Todo-Poderoso, um povo que era rebelde aos olhos do Senhor, um povo que tinha seus olhos fechados para a glória do Eterno. Mas Paulo e Silas não se importou com essa situação, porque para eles, amados, o que importava era ser fiel ao Senhor, era viver a fidelidade de Deus nas suas vidas. E eles foram, e eles pregaram, e eles não deixaram se abater, mesmo quando a situação ficava difícil, ali estavam eles de pé diante do Senhor. É esse Deus, amados, é esse Deus amado, é esse Deus querido, é esse Deus que te ama, é esse Deus que quer te envolver também, é esse Deus que quer fazer coisas novas, é esse Deus que quer mostrar o seu poder na tua vida e através da tua vida. Amados, quando nós somos fiéis ao Senhor, quando a fidelidade de Deus derrama do nosso coração no local onde nós estamos, certamente, queridos, estaremos agradando ao Senhor. E a glória de Deus nos envolverá, o Espírito Santo de Deus te encherá o coração, você será batizado com o Espírito Santo, o Espírito Santo te usará de uma forma maravilhosa, intensa, e você verá grandes coisas acontecendo na tua vida e através da tua vida. Assim foi com esta dupla, assim foi com Paulo e Silas. Estavam ali, irmãos, no local distante. Algo chama-nos a atenção e está narrado, mesmo naquele lugar, eles saíram para buscar a presença do Senhor. Isso quer dizer, queridos, que nós não podemos acostumar com a ideia que já somos do Senhor e ficarmos apenas contemplando, mas é preciso, ainda que somos do Senhor, ainda que sejamos do Senhor, buscarmos a Deus dia após dia com mais intensidade. Queres ver o milagre de Deus na tua vida? Tem que buscar o Senhor, amado. Tem que buscar o Senhor. Você deseja ver o poder do Eterno na tua existência? Tem que buscar o Senhor. Tem que buscar o Senhor. Paulo e Silas ali estavam, e no versículo 16 de Atos 16 está narrado: aconteceu que, indo nós para o lugar de oração, veja, irmãos, indo nós para o lugar de oração, quando nós somos fiéis ao Senhor, o nosso prazer é estar na presença do Pai Eterno. Nós temos prazer lá na nossa casa, dentro do nosso quarto, na sala, no trabalho, num local reservado, ali em comunhão com o Todo-Poderoso, falando para o Senhor: aqui está minha vida, Senhor, aqui está meu ser, age na minha vida, age no meu ser. E o Senhor, amados, Ele te ouvirá e fará grandes coisas através da tua vida. Precisamos experimentar Deus, amados. Precisamos experimentar o Senhor. Precisamos experimentar o Senhor. Mas só que ficou narrado também que, quando nós somos fiéis ao Senhor, quando há fidelidade em nosso coração, a perseguição nasce. A perseguição nasce, amados. Nós também seremos perseguidos. E aqui ocorreu com Paulo e Silas. No versículo 19 e versículo 20 diz: vendo os seus senhores que se lhes fizera a esperança do lucro, agarrando em Paulo e Silas, os arrastaram para a praça, à presença das autoridades, e levando-os aos pretores, disseram: esses homens, sendo judeus, perturbam a nossa cidade. É bom estarmos preparados também para as dificuldades que hão de surgir. Há de surgir as dificuldades. Nós precisamos estar preparados, queridos. Eu não sei qual é a dificuldade que vai surgir, qual o tipo de perseguição que há de levantar-se contra a tua vida, mas aqueles que são fiéis ao Senhor, esses mexem de frente com o inimigo de nossas almas. E quando você mexe, quando você toca, quando você bate de frente com o inimigo de nossas almas, ele se levanta. E é por isso, irmãos, que Paulo e Silas buscavam em oração o poder e a presença do Mestre. Amém? Nós precisamos buscar também esse poder do Eterno, esse poder, essa graça do Senhor para as nossas vidas. E eles buscaram, irmãos, e eles passaram pela perseguição, passaram pelos momentos difíceis, mas algo interessante é que não abriram mão de Deus. A situação era complicada, mas não abriram mão do Senhor. Manteram-se firmes, bateram o seu pé no chão e falaram: eu estou com o Senhor é quem me guarda, o Senhor é quem me protege, o Senhor é quem me envolve, é o Senhor que me abençoa, é o Senhor que me leva, é o Senhor que traz-me, é o Senhor que age dessa forma ou daquela forma. Eu sou de Deus e eu estou aqui para fazer a vontade do Senhor. Precisamos também ter esse conceito no coração, queridos, para que assim tenhamos uma fé viva. Uma fé viva, alegria de estar na presença do Senhor, porque caso contrário, será sempre cansaço estar na presença do Mestre. Mas eles, amados, ao operar aquele milagre que foi expulsar aquele demônio que agia através daquela jovem, ele despertou ali na sociedade, e despertou o ódio daquela sociedade, e eles levantaram-se, e eles foram presos, É a perseguição, amados, é a perseguição. E o Senhor nos diz que nós seríamos perseguidos nessa terra, que teríamos aqui as dificuldades. É assim, queridos. Nós estaremos prontos para isso. Ah, todos vamos ser presos, todos vamos passar por perseguições, ah, todos isso, não. Cada um, o Senhor permite aquilo que ele pode suportar. O Senhor permite o sofrimento que seja suportável a cada um, a provação que seja suportável a você. Não pense, irmãos, não pense que você vai passar por provação que seja impossível suportar, porque o Senhor vai lhe dar na medida, porque junto com o sofrimento, junto com as dificuldades, o Espírito Santo de Deus, ele te envolverá, ele revestirá a tua vida, e você verá a glória do Senhor. É ele que te dará condições para resistir às dificuldades. Basta que creiamos no poder de nosso Senhor e Salvador. Mas continuando na história de Paulo e Silas, no versículo 22, 23 e 24 de Atos 16 está narrado: levantou-se a multidão unida contra eles, e os pretores, rasgando-lhe as vestes, mandaram açoitá-los com varas. E depois de lhes darem muitos açoites, os lançaram no cárcere, ordenando o carcereiro que os aguardasse com toda a segurança. Esse, recebendo tal ordem, levou-os para o cárcere interior e lhes prendeu os pés no tronco. Também assim o Evangelho de Cristo Jesus. Também é dessa forma. Nós temos as bênçãos do Senhor que caem do céu sobre nossas vidas, como caiu o maná, as cordonizes, as chuvas do dia a dia, o sol que brilha de graça sobre nossas almas, bom para nós, agradáveis. Mas também, queridos, é preciso lembrar que muitas vezes a fidelidade, ela gera sofrimento. Muitas vezes a fidelidade gera sofrimento também. Talvez você vá de passar por momentos complicados, momentos difíceis, e quando esses momentos chegarem na tua vida, lembre-se de Paulo e Silas, homens cheios do Espírito Santo, exemplos de vida para nós. Paulo, por exemplo, escreveu quase todo o Novo Testamento. Se você conhece alguma coisa, por exemplo, a respeito do Espírito Santo, foi Paulo que trouxe a revelação. Foi Paulo que ensinou para a gente. homem que foi usado poderosamente, mas mesmo sendo usado, sendo tão grande na presença do Senhor, não estava isento do sofrimento, não estava isento das dificuldades. E nós precisamos estar atentos. O inimigo de nossas almas, muitas vezes, levanta-se para fazer-nos parar, para fazer-nos desistir da caminhada. Quem de vocês já passaram por provações? Não é verdade? Pensa aí um pouquinho. Quem não já passou por provação? Por sofrimentos? De você olhar assim para aquele sofrimento e falar, vou parar a caminhada porque está forte, está difícil, eu preciso parar, eu não vou conseguir andar. Quantas vezes nós falamos, eu não vou conseguir? Geralmente nós olhamos, apelamos para o não primeiro. Sempre apelamos para o não. Nós nos achamos incapazes de vencermos as tribulações, os sofrimentos que surgem diante de nossos olhos. Mas na verdade, amados, se nós não estivermos alicerçados e cheios do Espírito Santo, somos de fato incapazes de resistirmos ao sofrimento. Mas quando o nosso coração está transbordante com o Espírito, oh glórias, e nós precisamos ter prazer no Espírito Santo, amados. Precisamos ter prazer no Espírito Santo. A nossa igreja é um pouco silenciosa com relação a essa questão do Espírito, não é? Nós não temos aí aquele barulho que muitas vezes a gente vê em algumas denominações, mas eu quero dizer para você que a presença do Espírito Santo, nem sempre ela causa barulho, mas ela estoura o nosso coração de alegria e de prazer. Amém? Talvez você fale, mas eu não consigo falar línguas, Elias Oliveira. Ah, eu não tenho revelação. Mas eu quero dizer para vocês que o apóstolo Paulo também não tinha um monte de dons. Na verdade, ele não tinha todos os dons. Mas o que o Espírito Santo deu ao seu coração, colocou o dedo da sua vida, era o suficiente para que ele tivesse uma vida alegre diante do Senhor. Feliz com o Senhor, irmãos. Uma coisa me chama muita atenção na vida do apóstolo, é que mesmo sendo um homem tão usado por Deus, tão grande aos nossos olhos, grande diante de Deus aos nossos olhos, foi um homem que experimentou toda sorte de sofrimento e de dificuldades. Só a misericórdia de Deus, não é? Só misericórdia, irmãos. Ele diz que passou por diversos naufrágios, foi apedrejado, açoites ele perdeu a conta, foi preso, e vai por aí. Tem um texto que narra os sofrimentos, ele faz questão de citar os seus sofrimentos. Mas, amados, mesmo com tanto sofrimento, a fidelidade que ele tinha ao Senhor era tão forte, tão maravilhosa, tão intensa, tão magnífica. E eu quero falar para você que aquilo que Paulo tinha, nós podemos ter. Nós podemos ter. A alegria que Paulo teve, nós podemos ter. A coragem que Paulo teve, nós podemos ter. Essa vontade de amar o Senhor, de falar do amor de Cristo Jesus, o Espírito Santo está aí para nos dar. Tudo que Paulo tinha, irmãos, por incrível que pareça, também é possível que tenhamos. Nós costumamos olhar o texto bíblico e muitas vezes nós fazemos uma pequena diferença, tipo assim, o apóstolo Paulo foi assim grande, maravilhoso, mas eu sou o Elias Oliveira. Eu sou fulano de tal. Aí você olha para si e compara a tua vida com a do apóstolo Paulo e acha que o apóstolo Paulo foi um filho especial, preferido de Deus. Quando na verdade Deus diz que ele não tem filhos preferidos nem especiais, mas ele tem filhos fiéis, e ele abençoa os fiéis. É isso que nós precisamos, irmãos, é experimentar a fidelidade e sermos fiéis, mesmo sabendo que vamos passar, talvez, pelos açoites, talvez, sermos lançados num cárcere. O que é um cárcere? É uma prisão, irmãos, e aquele tempo era desesperador. Hoje, se você é preso, agora, com 5 minutos, aparece um advogado na porta da cadeia. Naqueles tempos, amados, você era preso, só a misericórdia de Deus mesmo, porque não tinha ninguém para olhar por você, não tinha ninguém para falar, solte porque é gente boa, principalmente ele que estava num país estranho, distante da sua terra natal, mesmo sendo cidadão romano, mas ele não estava em Jerusalém, ele estava em Filipos, lugar estranho, mas o Senhor era com ele, porque era o melhor advogado que ele poderia ter. E ali, amados, lançado no cárcere, além dos açoites era apanhar mesmo, apanhar de vara nas costas, irmãos. Diz o texto que ficou os vergões nas costas do apóstolo. É assim, é sofrimento, mas ali estava alguém que conheceu o Senhor, alguém que sabia quem era Deus, alguém que sabia que o amor do Senhor era maior para com ele do que qualquer outra coisa, e que seu amor para com Deus também era o mais importante, era o principal. A sua vida era dominada por esse amor intenso e maravilhoso para o Senhor. Precisamos amar a Deus, amados, amar o Senhor. Precisamos amar cada dia mais o Todo-Poderoso, amar o Senhor. Ainda no versículo 25 e 26 de Atos 16, nos diz a palavra: por volta da meia-noite, Paulo e Silas oravam e cantavam louvores a Deus, e os demais companheiros de prisão escutavam. De repente, sobreveio o tamanho terremoto que sacudiu os alicerces da prisão, abriram-se todas as portas e soltaram-se as cadeias de todos. Irmãos, o que é um terremoto? Terremoto é um fenômeno da natureza, geralmente nas profundezas da terra. Nós vemos o amor do Senhor para com aqueles homens. O Senhor fez com que a terra sacudisse para que as portas se abrissem. Já pensou o que é isso, amados? Você já analisou, já refletiu o que é isso? Nós, quando vemos falar a respeito de terremotos, são destruições. O Senhor fez isso para que as portas do cárcere fossem destruídas. É Deus, amados. É o amor do Senhor. O Eterno, irmãos, ele tem tanto cuidado para com os seus filhos, que ele move as profundezas da terra. Ele abala a natureza. Ele destrói cadeias, ele quebra portas. O Senhor, queridos, ele faz coisas maravilhosas. Mas algo chama-nos a atenção, está no versículo 25. Paulo e Silas, preso, meia-noite, oravam e cantavam louvores. Oravam e cantavam louvores. Que bênção, não é? Não sei, se eu tivesse preso, se fosse comigo, sei lá, meu Deus, tem misericórdia da minha pequena fé. Mas se fosse comigo, preso meia-noite, costa ardendo, doendo pra caramba. Eu acho que eu estaria lamentando, cara. Acho que eu estaria lamentando. Oh, meu Deus, tem misericórdia do meu coração. Queridos, veja. Eu acho que se ali estivéssemos, não sei, nós não podemos julgar a vida de ninguém, cada um tem sua comunhão com o Todo-Poderoso, mas há uma probabilidade muito grande de estarmos lamentando contra o Senhor, quem sabe apontando o dedo para Deus. Mas Deus, estamos aqui nessa terra estranha, pregando teu Evangelho, e tu permites que isso aconteça? Nós já não fazemos muita coisa para o Senhor, já lamentamos?

paz com ela. A nossa felicidade não depende de um belo casamento. A nossa felicidade não depende de um carro novo na porta e vai por aí. E vai por aí. A nossa felicidade só depende de algo, irmãos. Da presença do Espírito Santo de Deus na nossa vida. Amém? Só da presença do Espírito Santo de Deus na nossa vida. Ele diz que a presença do Senhor, o óleo do Espírito é derramado sobre a nossa existência, sobre o coração daquele que crê. Daquele que crê. Paulo e Silas, eles creram e eles receberam o Espírito Santo de Deus. E eles sabiam o quê? Isso é o grande segredo desse texto. Eles sabiam o quê? Aquele sofrimento, aquela prisão e a provável morte que os aguardava. E a provável morte, porque a solução não tinha. A consequência era a morte mesmo. Mas eles sabiam o quê? Se morressem ali, já teriam feito a obra do Senhor. Iam apenas mudar de um lugar de sofrimento para um lugar de glória. E é isto, amados, a alegria que nós precisamos ter no Senhor. Esse prazer, essa satisfação, irmãos. Essa satisfação, amados, de servir, de honrar, de glorificar, de bendizer o Mestre. E é preciso aprendermos com Paulo, aprendermos com Silas, que quando as coisas ficarem difíceis, louvemos o Senhor, oremos o Senhor, porque o nosso Deus é aquele que pode fazer terremotos surgirem do nada para que você seja abençoado. É, irmãos, o Senhor pode mover céus e terra para te abençoar. O Senhor tem um amor para com você. Nós precisamos entender isso, queridos, deixar que essa verdade do Senhor se aloje dentro do nosso coração, amados. A partir do momento que ela se alojar aqui dentro, nós seremos inabaláveis na nossa jornada. Seremos inabaláveis. Não será o calor do dia, os problemas do dia a dia, não serão as dificuldades que surgem que hão de nos abalar, porque seremos inabaláveis na presença do Senhor. Inabaláveis. Inabaláveis, amados. E glórias ao nome santo de Deus. Porque Ele é aquele que sacode alicerces, Ele é aquele que quebra portas, Ele é aquele que faz terra tremer, Ele é aquele que é dono do terremoto, Ele é aquele que cuida de você, Ele é aquele que te ama, Ele é aquele que zela por tua vida, Ele é aquele que enche o teu coração de esperança. Precisamos crer que Deus é aquele que não desampara, Deus não desampara os fiéis. Não desampara os fiéis, amados. E ainda versículos 30, 31 e 32. A fidelidade gera salvação. Quando nós somos fiéis, o Senhor usa-nos para levar a salvação àqueles que estão na cidade, que estão nesse país. E eu quero afirmar para vocês, povo de montanha, você que está ouvindo a gente e você que está aqui. Eu quero afirmar para você, povo da internet, que Deus há de usar aqueles que se colocarem à sua disposição para a manifestação do seu poder. E eu quero afirmar ainda, os anjos queriam fazer aquilo que nós podemos fazer. Os anjos queriam fazer, levar a manifestação do Evangelho, mas o Senhor diz, não, isso é para meus filhos amados, para os meus amados, é eles que precisam ter este prazer, é eles que precisam ter essa alegria, é eles que precisam ter essa satisfação, a satisfação de falar do meu amor, falar do meu zelo, a satisfação de falar de mim. Amém, igreja? Versículos 30, 31 e 32 de Atos 16, e a palavra diz, depois trazendo-os para fora disse, senhores, que devo fazer para que seja salvo? Responderam-lhe, crê no Senhor Jesus e serás salvo, tu e tua casa. E lhe pregaram a palavra de Deus e a todos de sua casa. Amém, amados? Esta é a consequência da nossa fidelidade ao Senhor. Quando nós somos fiéis ao Todo-Poderoso, talvez você não receba nada que faça bem à tua vida, mas você pode ser usado por Deus para levar a salvação, levar a restauração às pessoas.
Deus pode te usar de uma forma poderosa, de uma forma grandiosa, para que o seu evangelho chegue ao próximo, a

0: através da tua boca, irmãos. Aí nós paramos e perguntamos: será que o Senhor fez tudo isso apenas para que esse carcereiro e a sua família fosse salvo? Talvez o Senhor tenha agido de uma forma tão grandiosa, tantos problemas, tantos sofrimentos, para que essa família fosse salva. Há uma probabilidade, porque o Senhor também amou o carcereiro e sua família. E quando Ele ama você e a sua família, Ele faz coisas extraordinárias acontecer. Ele faz as bênçãos chegar na tua vida. Ele faz as bênçãos bater na tua porta. E cabe a você abrir ou não. O carcereiro soube abrir a porta quando o Espírito Santo bateu no seu coração. O que é que devo fazer para ser salvo? O que devo fazer para ser salvo? Crê no Senhor Jesus e será salvo tu e tua casa. Eu não coloquei outro versículo que diz que ele e a sua família foram batizados ali. Amados, esse é o amor do Senhor. É o zelo de Deus para com você. É o poder de Deus que se manifesta. Mas é um poder que não estava restrito a Paulo e Silas, mas a todos que são fiéis. Se você é fiel, essa graça do Senhor também é para você. Se você vive o Espírito de Deus na tua existência, prepare-se para ser usado como Paulo e Silas foram usados. Amém, igreja? O Senhor quer te usar, Ele quer mudar a tua sorte, Deus quer te abençoar, Deus quer te fazer prosperar nessa terra, Deus quer te dar o melhor dessa terra. Mas é preciso entender que a fidelidade é o princípio para recebermos todas as bênçãos do Senhor. Sejamos, portanto, fiéis ao Senhor, irmãos. Busquemos o Senhor e experimentemos o poder do Todo-Poderoso na nossa vida. Vamos orar, igreja? Senhor, nós te louvamos, te glorificamos, Pai. Te glorificamos porque é o nosso prazer estar na tua presença. É a nossa alegria estar diante do teu trono. É a nossa satisfação, Senhor Deus, experimentar da tua graça e da tua misericórdia. Nós queremos, meu Senhor Jesus, sermos movidos, instrumentos nas tuas mãos, sermos levados, meu Senhor Jesus, mesmo que as coisas fiquem difíceis, mesmo que as perseguições nasçam, mas queremos, ó Deus, experimentar do teu Espírito, Senhor Jesus, porque o nosso prazer e a nossa alegria, ó Senhor Jesus, reside em fazer a tua vontade. Oh Deus, abençoe a cada um dos amados que aqui estão presentes. Esse povo precioso, Senhor, abençoa esses que nos ouvem, que nos vê. Guarda-os, oh Deus, move, Senhor, nas suas vidas. Oh Senhor, move nas suas almas. Para que eles, a exemplo de Paulo e Silas, sejam usados poderosamente por Ti. Sejam usados poderosamente por Ti. Nós te louvamos, meu Senhor, porque Tu és bom, porque Tu és maravilhoso. Em nome de Jesus, amém, Senhor.
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1: Nós vamos meditar na palavra de nosso Senhor nesta noite. Nós vamos ouvir aquilo que o Espírito Santo tem para os nossos corações. Porque eu tenho certeza, queridos, que todos aqueles que estão neste lugar, que estão com seus corações abertos, dispostos a ouvir o Espírito Santo de Deus, hão de sair deste lugar edificados. Porque o Senhor há de trazer, queridos, há de trazer a compensação que nós precisamos, o Senhor há de trazer o conforto, a alegria, a paz, o Senhor há de complementar a nossa vida a ponto de sentirmos prazer em estarmos na presença do Mestre Jesus. E quando nós estamos na presença do nosso Senhor e Salvador Jesus, o céu se abre sobre a nossa cabeça. A graça do Senhor nos alcança, o poder de Deus nos envolve de uma forma poderosa, de uma forma grandiosa, e nós vamos experimentar de fato quem é o Senhor e o que Deus pode fazer por nós. Muitas vezes nós não temos experimentado o grande mover do Senhor, porque as nossas preocupações não estão focadas, porque a nossa atenção não está focada no Senhor, mas temos olhado para todos os lados e para todas as coisas, e quando assim fazemos, com certeza, não vamos conseguir receber de Deus aquilo que Ele tem para os nossos corações. E eu quero convidá-los a abrir a Bíblia no Salmo 51, versículos 10 até o 12. Salmo capítulo 51, versículos 10 até o 12, são palavras de Davi, palavras importantes para o nosso coração. E é nesta palavra tão poderosa, tão maravilhosa que nós vamos meditar. Nos diz a palavra: cria em mim, ó Deus, um coração puro e renova dentro em mim um espírito inabalável. Não me repulses da tua presença, nem me retires do teu Santo Espírito. Restitui-me a alegria da tua salvação e sustenta-me com um espírito voluntário. Amém, amados? É um texto muito conhecido de toda a igreja, não é verdade? E é um texto gostoso de se ler. Ouça: cria em mim, ó Deus, um coração puro e renova dentro de mim um espírito inabalável. Não me repulses, não me expulses da tua presença, nem me retires o teu Santo Espírito. Restitui-me a alegria da tua salvação e sustenta-me com um espírito voluntário. Vamos orar. Meu Senhor, nós queremos ouvir nessa noite a tua palavra, queremos ouvir o teu mover, ó Espírito Santo de Deus, queremos ouvir, Senhor Jesus, tu falares aos nossos corações de uma forma grandiosa, para que haja alegria, prazer, satisfação, que haja alegria, Senhor Deus, em estarmos continuamente na tua presença. Prepara-nos, ó Deus, para que todos os nossos passos sejam para a tua honra e para a tua glória, e que nessa noite possamos ouvir o teu Espírito falar aos nossos corações. É o que nós clamamos em nome do teu Filho Jesus. Jesus, amém, Senhor. Amém, amados. Queridos, quando nós lemos esse texto que foi escrito pelo rei Davi, é um texto gostoso de se ler. Ele traz algo bom para a nossa vida. Ele diz: cria em mim, ó Deus, um coração puro e renova dentro de mim um espírito inabalável. Fica expresso, fica claro, amados, que havia ali uma alegria do rei Davi, havia ali uma alegria de Davi ao clamar ao Senhor, ao pedir ao Todo-Poderoso que este milagre, que esta bênção viesse sobre a sua vida. Quando nós lemos a palavra, quando nós lemos os escritos de Davi, nós sentimos, amados, que era um homem que tinha alegria de estar na presença do Senhor, que deixava-se mover pelo Espírito Santo de Deus, que deixava-se envolver, que deixava-se levar, que deixava-se guiar pelo nosso Senhor. E é isto, amados, que nós precisamos cada dia mais buscar para nossas vidas: uma vida totalmente rendida, totalmente colocada, totalmente submissa àquilo que Deus quer, àquilo que o Senhor quer. A nossa vida, amados, ela precisa ser um exemplo da presença de Deus para aqueles que ainda não conhecem o Senhor. Essa é a verdade, amados. O Senhor nos chamou para que nós fôssemos testemunhas dEle nessa terra. E cada um de nós precisamos testemunhar do Senhor, precisamos falar do amor de Cristo, falarmos daquilo que Deus tem feito na nossa vida. E eu tenho certeza que todos que estão aqui presentes tem uma bênção para contar. Todos que aqui estão presentes foram abençoados, receberam do Senhor uma graça, foram alcançados pela grande misericórdia do Senhor. Mas nós, amados, retemos a bênção e não contamos, e não testemunhamos, e não engrandecemos o Senhor através daquilo que Ele faz na nossa vida. Oh, igreja, nós precisamos contar as bênçãos de Deus. Conta as muitas bênçãos. Conta as muitas bênçãos de Deus sobre a tua vida, para as pessoas que lhe são próximas, para os teus amigos e também na casa do Senhor, para que todo o povo seja edificado. Nós precisamos testemunhar daquilo que o Senhor faz, igreja. Nós precisamos falar do amor do Senhor, e essa alegria precisa envolver o nosso coração, esse prazer precisa envolver a nossa vida, e quando isso acontece, teremos experiências grandiosas, poderosas, e elas serão crescentes na vida do fiel. Irmãos, as pessoas que recebem bênçãos do Senhor, geralmente eles são cada vez mais abençoados. Aqueles que são fiéis, aqueles que colocam as suas vidas à disposição do Todo-Poderoso, o Senhor derrama sobre ele a sua graça, a sua misericórdia, e eles experimentam em grande escala o amor do Senhor nas suas vidas. Só, queridos, que nós temos que clamar. Clamar como Davi clamava: cria em mim, ó Deus, cria em mim, ó Deus. Nós temos clamado ao Senhor, irmãos, para que Ele de fato venha criar em nosso coração, em nossa vida, uma comunhão, uma ligação verdadeira com Ele. Nós temos clamado ao Senhor para que venha mudar a nossa sorte. Como é a nossa conversa com o Todo-Poderoso? O que é que nós temos falado para o Senhor? O que é que você tem apresentado diante do trono de Deus? Queridos, muitas vezes nós não recebemos porque não temos sabido clamar, não temos sabido pedir, não temos feito como fez Davi. E Davi falou apenas: cria em mim, ó Deus, cria em mim, ó Deus. Entende-se, amado, que quando Davi falou cria em mim, ó Deus, ele estava colocando a sua vida à mercê, à disposição do Espírito Santo. Ele não estava falando cria em mim, ó Deus, e virando as costas para o Senhor. Cria em mim, ó Deus, e fechando o seu coração para o Senhor. Cria em mim, ó Deus, e voltando-se para o pecado. Não, de forma alguma. Ele falava: ó Deus, cria em mim, ó Deus, cria em mim. Amados, quando nós clamamos dessa forma, nós estamos oferecendo espaço na nossa vida para o Senhor. E nós precisamos encontrar esse espaço, que deve ser o lugar mais importante do nosso viver. E Davi continua dizendo: cria em mim, ó Deus, um coração puro. Ouça, amados, cria em mim, ó Deus, um coração puro. A pureza, irmãos, gera santidade, e essa santidade gera comunhão verdadeira com o Todo-Poderoso. E quando nós temos comunhão verdadeira com o Senhor, nós seremos usados, porque o Senhor virá e grandes coisas fará na nossa existência. Oh, amados, é fácil assim, não há segredos. O Evangelho de Cristo descortina-se diante dos nossos olhos. Nós é que não queremos ver, porque, claro, exige compromisso, exige dedicação, exige submissão, exige, amados, um dar-se de verdade para o Criador. E nós queremos muitas vezes reter a nossa vida, porém queremos as bênçãos do Senhor. Não é assim, irmãos, mas Davi diz: cria em mim, ó Deus, um coração puro, um coração puro. Que nós possamos buscar esse coração puro. E esse coração puro é você reconhecer o pecado, é confessar o pecado, é viver os princípios de Deus, é praticar aquilo que o Senhor quer, é na simplicidade, igreja. Não precisa de coisas complicadas. É na simplicidade, mas é preciso aquela comunhão íntima com o Criador. É você levantar-se pela manhã, conversar com o Senhor. É passar o dia com tua mente ligada no Mestre. É andar debaixo da graça, do poder, do cuidado, do zelo do Criador. E Ele com certeza mudará a tua sorte, como mudou a sorte de Davi, como mudou a minha sorte em particular. E ainda no versículo 10, Davi diz: cria em mim, ó Deus, um coração puro e renova dentro de mim um espírito inabalável. Oh, glórias! E renova dentro de mim um espírito inabalável.

existe. E eu tenho convicção plena que esses que aqui estão têm a presença do Espírito Santo, já tiveram uma experiência com o Espírito Santo de Deus. E nós precisamos buscar esta renovação, igreja. É buscarmos essa renovação, essa dedicação, essa consagração, para que a cada dia tenhamos o prazer de estarmos na presença do Senhor. Irmãos, se nós não temos sentido prazer em estarmos na presença de Deus, temos que clamar como Davi clamou: crie em mim, ó Deus, um coração puro e um espírito inabalável. Temos que clamar para que o Senhor venha mudar por completo a nossa sorte. E eu quero afirmar para vocês que a partir do momento que nós temos prazer no Senhor, a alegria enche o nosso coração, porque o nosso contentamento não será com o dia de amanhã, nem tampouco com aquilo que você tem hoje. O nosso contentamento será em estar na presença do Todo-Poderoso a cada instante, a cada minuto do nosso viver. Irmãos, aprendamos com aquele que viveu verdades incontestáveis, que possuiu uma experiência profunda com o Todo-Poderoso e deixou os escritos para que nós pudéssemos lê-los e praticá-los também, e assim, a seu exemplo, sermos tocados e movidos pelo Espírito Santo de Deus. Mas ainda no versículo 11, Davi diz: não me repulses, não me expulses da tua presença, nem me retires o teu Santo Espírito. Amém? Amados, Davi pediu ao Senhor: não me repulses. Repulses é a mesma coisa de expulsar. Não me expulses da tua presença. Não me expulses da tua presença. Irmãos, qual é a forma de vida que o Senhor não aceita e nos expulsa da sua presença? Qual é a forma? É o pecado. Nós não podemos viver o pecado e estarmos com o Senhor. Nós não podemos viver o pecado e estarmos em comunhão com o Todo-Poderoso. E Davi diz: Senhor, não me expulses da tua presença, não me expulses. Mas para que nós possamos também fazermos esse clamor ao Todo-Poderoso, eu tenho que trazer a minha vida para os pés de Cristo Jesus. Eu tenho que trazer minha vida para o Senhor de forma integral, total. Eu tenho que colocar, depositar, entregar por completo a minha existência, amados. E certamente o Senhor não nos expulsará da sua presença, mas Ele nos acolherá, Ele nos colocará debaixo das suas asas, Ele nos guardará, Ele nos protegerá, Ele nos envolverá, Ele fará coisas maravilhosas na vida daquele que crer. E vale ressaltar, amados, que quando nós cremos no Senhor, nós buscamos Deus. Quando nós de fato cremos no Criador, quando nós cremos no Todo-Poderoso, nós temos uma sede por Ele, um anseio por Ele. Nós temos, irmãos, nós temos esse anseio, porque a comunhão com o Senhor nos habilita a sermos templos do Espírito Santo, e quando o Espírito Santo está em nós, Ele anseia pelas coisas lá do alto, e leva-nos a buscar aquilo que é lá do alto. E eu quero afirmar ainda, que é impossível alguém ser cheio do Espírito Santo, e sentir prazer no pecado, ter alegria no pecado, curtir o pecado, gostar do pecado. É impossível. Aqueles que são cheios do Espírito Santo, esses recebem do alto, e esses refletem a glória do Senhor nas vossas vidas. Mas quando, queridos, nós clamamos para que o Senhor não nos expulse, para que Ele nos acolha, nós vamos experimentar as portas dos céus abrindo, nós vamos ver que as bênçãos chegarão sobre a nossa vida, e nós vamos ver que a prosperidade do Todo-Poderoso será uma realidade em nosso dia a dia, no nosso viver. Abra teus olhos, igreja. Abra os olhos, igreja, abra os olhos para ver a bênção do Senhor, para ver a oportunidade que nós temos hoje de estarmos na presença do Criador e vivermos a verdade do Todo-Poderoso. Abramos os olhos, amados, porque tudo quanto façamos para o Senhor, tudo quanto façamos para o Senhor é pouco. Por mais que nós façamos alguma coisa, é pouco. Se você faz muito, quero falar que teu muito é pouco. E se você faz pouco,

0: aí que a coisa complicou. Não existe, gente. Aqueles que fazem pouco para o Senhor, não fazem nada para o Senhor. E aqueles que fazem muito, esses aos olhos do Senhor ainda é pouco, porque o Senhor quer que você viva a verdade dEle 24 horas por dia, que você seja tomado, que você seja guiado, que você seja envolvido e movido pelo Espírito Santo de Deus. Envolvidos e movidos. O Espírito Santo nos envolve e o Espírito Santo move em nosso coração. Quando nós somos envolvidos, é quando nós aceitamos o cuidado, o zelo, a misericórdia, o braço de Deus, o abraçar do Senhor. E quando nós somos abraçados pelo Criador, o Espírito Santo de Deus move dentro de nós, move na nossa existência, e nós seremos instrumentos úteis no reino dos céus. Nós seremos instrumentos úteis. E o Senhor moverá e encherá o teu coração de alegria, de contentamento, amados, de contentamento. Muitas vezes nós temos sofrido muito em decorrência do meio no qual nós estamos, o local onde você está, a tua vida, enfim, a forma de vida que você tem. Muitas vezes isso não gera alegria, mas gera sofrimento. Talvez seja assim com você. Talvez você faça uma análise e diz: mas eu só tenho sofrimento na minha vida. Eu só tenho tristeza, eu só tenho problema, eu só tenho dificuldades. Nós estamos tirando os olhos do Senhor e colocando nesta terra. Nós precisamos ter cuidado, amados, para que não sejamos roubados nesse aspecto. E o maligno, ele trabalha de uma forma a que os nossos olhos sejam retirados da presença do trono do Todo-Poderoso e colocado naquilo que nos cerca, e nós vamos ver só coisas ruins, só dificuldades, só problemas, e a nossa vida há de submergir nas águas sujas do pecado. Estejamos atentos, amados, e façamos como Davi, clamemos como ele: cria em mim, ó Deus, um coração puro e um espírito inabalável. Não me repulses da tua presença, não retires o teu Espírito Santo. Você quer que o Espírito Santo esteja no teu coração, esteja na tua vida? Você deseja ser a habitação do Espírito Santo? Se nós cultivarmos o pecado, se nós abrirmos espaço para o pecado, não vamos conseguir reter o Espírito Santo na nossa vida. Não vamos conseguir, amados, haja vista que o Espírito não habita em templos imundos, o Espírito Santo não habita em lugares sujos, ele habita apenas nos lugares lavados pelo sangue de Cristo Jesus. E assim precisa ser a nossa vida, um templo lavado, purificado no sangue de Cristo Jesus. Irmãos, essa é a simplicidade da palavra. É a palavra pura, é a palavra simples, é assim que o Senhor nos ensina, é dessa forma que nós encontramos o Evangelho de Cristo, um Evangelho que exige de nós um comprometimento, uma dedicação, uma consagração, uma vida de retidão, para que sejamos por Ele usados, trabalhados e abençoados. Quantas vezes nós conversamos com as pessoas e vemos tristes, abatidas, murmurando, murmuração, pecado condenado pelo Senhor desde tempos antigos, mas murmurando porque não recebe a bênção, porque não alcançaram aquilo que precisavam para suas vidas. Aí quando nós olhamos para a vida da pessoa, vemos que o compromisso que ela tem com Deus é tão pequeno, é aquele compromisso do quase nada faz para o Senhor. Não ler a palavra, não ora, com dificuldade vem à igreja, não louva, não adora, e ainda quer ser abençoado pelo Senhor, e ainda quer ser abençoado pelo Senhor. Amados, Davi já falava: nem me retires o teu Santo Espírito. Mas para que o Espírito Santo não fosse retirado, o preço tinha que ser pago, e o preço era: cria em mim, ó Deus, um coração puro. Amém? renova dentro de mim um espírito inabalável. Esse era o preço que Davi pagava, esse foi o preço que ele pagou para que a presença de Deus fosse uma verdade no seu viver. E eu quero afirmar para vocês, amados, se eu quero experimentar Deus, se eu particularmente quero viver a vontade do Senhor, eu tenho que clamar: cria em mim, ó Deus, um coração puro. E ainda, nem retires o teu Espírito da minha vida. Mas não apenas da boca para fora, mas eu tenho que agir, eu tenho que viver, eu tenho que praticar. Irmãos, assim é a palavra do Senhor, dessa forma é o ensinamento de Deus para a igreja, para aqueles que amam o Todo-Poderoso. E eu quero desafiá-los mais uma vez: experimente isto e veja como Deus completará, como Deus completará a tua vida e encherá o teu coração de alegria, de paz, de gozo e satisfação, mesmo em meio às dificuldades desse dia a dia. É assim que o Senhor faz na vida da gente, quando nós nos entregamos a Ele, quando nós nos damos ao Todo-Poderoso, Ele restitui a nossa alegria, restitui a nossa salvação. E Davi já entendia isto, e no versículo 12 do Salmo 51 ele diz: restitui-me a alegria da tua salvação, e sustenta-me com um espírito voluntário. Oh glórias, oh aleluias. Irmãos, evidentemente que nós não podemos emitir julgamentos, nem tampouco sondarmos os vossos corações ou o coração de outra pessoa qualquer. Mas nós mesmos podemos refletir um pouco, pensar: será que existe em nosso coração alegria pela salvação? Será que nós somos felizes porque um dia Jesus deu a sua vida para que nós fôssemos libertos do pecado e alcançássemos a salvação? Será que de fato nós temos essa alegria, irmãos? Será que isto faz diferença na vida da gente? Pensa nisso. Será que a salvação trouxe algo bom para a minha vida? Será que o fato de aceitar Jesus como Senhor e Salvador produziu um fruto positivo na minha existência? Pelo menos eu tenho a alegria de falar e de afirmar que sou salvo. A palavra de Deus é muito simples, mas é muito séria, muito séria. E ela é um conjunto, queridos, é um conjunto. Ela não é separada, não são fatias separadas, mas é um conjunto. Eu não posso pegar apenas pontos. Ah, eu quero a bênção. Deus, abençoa-me. Ponto. As demais coisas não me interessam. Não. Para que eu receba as bênçãos do Senhor, eu tenho que possuir um coração puro, um coração rendido aos seus pés. É necessário que eu tenha prazer, alegria no Senhor, que eu viva os seus princípios, que eu o ame acima de todas as coisas, que eu esteja cada dia mais com prazer e querendo mais de Deus na minha vida. É assim, amados, é um conjunto de situações que não podem ser separadas. Eu tenho que viver o contexto da palavra na minha existência, o contexto da palavra. E Davi pedia ao Senhor: restitui-me a alegria da tua salvação. Restitui-me a alegria da tua salvação. E se você, irmãos, não tem, e se nós não temos sentido alegria no Senhor, se você não tem prazer, não tem satisfação no Todo-Poderoso, precisas orar, precisas clamar: Deus, restitui-me a alegria da tua salvação. É impossível sermos salvos e não sentirmos alegria em Deus. É impossível. É a mesma coisa de vermos a escuridão ao meio-dia. Impossível também. Se eu sou salvo, o meu coração é tomado pelo Espírito Santo de Deus. Se eu tenho salvação na minha vida, se eu tenho Cristo Jesus como meu Senhor, como meu Salvador, eu terei prazer, alegria em estar na sua presença. E quando eu tenho alegria naquilo que é de Deus, eu falarei como o salmista: Alegrei-me quando disseram-me: vamos à casa do Senhor. Amém? O que foi que o salmista disse? Alegrei-me quando disseram-me: vamos à casa do Senhor. Oh, glórias! Davi era um homem tomado pelo Espírito Santo de Deus. Certamente ele não falou aquilo para agradar o Senhor, nem tampouco para agradar aqueles que eram seus amigos ou estavam ali com ele. Porque ele não mentia, a sua vida era pura e reta. E se ele fez essa afirmação, é porque ele de fato tinha alegria em estar na casa do Senhor, em andar com Deus. Talvez você fale: eu não sou Davi, eu não sou o salmista, é diferente. Ele viveu há 3.000 anos atrás, eu vivo hoje, século 21. Só que o caminho que tu desejas passar é o mesmo que ele passou. A porta para os céus é a mesma que estava aberta para ele. E se você não passar pelo caminho que é Jesus, como alcançar a salvação? Irmãos, nós temos que ter prazer naquilo que é de Deus. Nós precisamos ter prazer naquilo que é do Senhor. E se nós não temos esse prazer, nós temos que aprender a orar e clamar: Deus, dá-me prazer numa vida de comunhão contigo. Dá-me prazer. Amém? Dá-me prazer. E quando esse prazer nos envolver de fato, aí nós estaremos sempre à disposição. À disposição do Eterno para sermos usados, por Ele, da forma que Ele deseja nos usar. Há muitos que não fazem muita coisa porque querem fazer aquilo que o Senhor não chamou para fazer. Há muitos que não conseguem porque eles querem fazer aquilo que Deus não os chamou. Mas coloque-se à disposição do Todo-Poderoso e você ouvirá e sentirá do Espírito Santo de Deus o que fazer para agradar o Todo-Poderoso. E para que seja gerada alegria no coração. Amém, amados? Ainda no versículo 12, restitui-me a alegria da tua salvação e sustenta-me com um espírito voluntário. E sustenta-me com um espírito voluntário. Irmãos, alguém que é voluntário, ele faz porque ele tem prazer em fazer. Ele não é obrigado em fazer. Obra voluntária é aquela que alguém faz com prazer, não por obrigação. Assim também é com aquilo que é de Deus. Assim também deve ser a nossa visão com relação àquilo que é do Senhor. Fazermos de uma forma voluntária, é possuirmos um espírito voluntário, é prazer em fazermos sem sermos cobrados, sem termos a obrigação talvez, mas fazermos porque sabemos que é necessário. E fazemos, amados, com satisfação para o Todo-Poderoso. Oh, igreja, não fique esperando o pastor falar: oh, irmã, venha louvar. Oh, amado, venha pregar. Oh, você limpe a igreja. Oh, vá evangelizar, visite alguém, faça isso. Faça os mandamentos do Eterno para a tua vida como servo do Senhor. Não espere, mas coloque-se à disposição do Espírito Santo e Ele te envolverá, e Ele te comissionará, e Ele te enviará, e você fará com prazer e com alegria. Irmãos, algo que nós precisamos ter em mente é que no reino dos céus não tem grandes e ou pequenos, mas tem uns para fazer uma obra e outros para fazer outras. Mas o Senhor os vê da mesma forma. E eu quero afirmar ainda que aquele que canta, o Senhor tem prazer neste. Aquele que prega, o Senhor tem prazer. Aquele que visita, o Senhor alegra-se com ele. Aquele que fala do amor de Cristo aí fora, testemunha do Senhor, o Eterno está com ele. Mas aquele também que se dispõe a limpar a casa do Senhor, o Senhor também se alegra nisso. É assim que o Senhor faz, amados, porque fazemos é para o Senhor de uma forma alegre, de uma forma voluntária, e é isto que Deus quer, que sejamos úteis não apenas espectadores, não apenas espectadores, mas que sejamos úteis e envolvidos na obra do Todo-Poderoso. E que nessa noite, amados, nós possamos fazer essa oração e falarmos para o Criador: ó Deus, cria em mim, ó Senhor, cria em mim um coração puro, renova dentro de mim um espírito inabalável. Senhor, não me expulses da tua presença, nem me retires o teu espírito, restitui-me a alegria da tua salvação e sustenta-me com um espírito voluntário. Que seja esta uma oração, amados, para você fazer nessa noite, mas não apenas hoje, mas no decorrer de toda a tua vida, para que você não venha perder a ligação, a comunhão com o Todo-Poderoso. Todas as vezes que nós orarmos esse texto, nós vamos lembrar que precisamos de um coração lavado, purificado e cheio do Espírito Santo, que é preciso um Espírito sempre disponível para fazermos a obra, e que estaremos, a partir do momento que nossa vida esteja limpa, na presença do Mestre, e o Espírito Santo habitará dentro em nosso coração, e seremos felizes com o Senhor, alegres com o Senhor, teremos paz com o Senhor, teremos uma vida diferente daqueles que andam por aí, perdidos nesse mundo, e certamente seremos sustentados pelo Senhor, a cada instante, e onde quer que estejamos. Amém? Que nós possamos olhar para o Senhor. Vamos amar o Todo-Poderoso, amados. Vamos amar o Senhor. Vamos nos deixar envolver pela sua graça e pela sua misericórdia, para que possamos experimentar o verdadeiro Evangelho, o Evangelho vivo de Cristo Jesus. Oh, glórias! Que você ore comigo nessa noite. Senhor, eu quero mais uma vez nos colocarmos na tua presença. Eu quero, Deus, acessar o teu trono e clamar, Pai, que tu venhas mover na nossa vida de uma forma grandiosa, nos dando alegria, o prazer e a satisfação de te servir. Oh Deus, certos que nós temos a receber de ti, porque o teu Espírito está pronto a nos abençoar, a nos envolver, oh Deus, a nos envolver e a nos guiar, oh Pai. Prepara-nos, oh Deus, para que nossos passos sejam segundo a tua vontade, para que tudo quanto façamos venhamos avisar apenas a tua honra e a tua glória, que seja para a tua exaltação, para o louvor do teu santo e maravilhoso nome. Ó Espírito Santo de Deus, desperta em nossos corações, desperta em nós, ó Deus, o desejo de uma vida segundo a tua vontade, o desejo de uma vida lavada, uma vida purificada, santificada, para que de fato seja a morada, a tua morada, e assim possamos ter uma comunhão real com o Pai Eterno. Ó Deus, nós estamos aqui para clamar a tua graça sobre a nossa vida, te louvarmos por todas as coisas, Senhor, e pedimos que tu venhas mover no meio da tua igreja, poderosamente, grandemente, para que sejam edificados, para que sejam restaurados, para a tua honra e para a tua glória. E isso clamamos em nome do teu Filho Jesus. Amém, Senhor. Amém, amados.
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1: Quero convidá-los a estar atento à palavra do Senhor, para ouvirmos aquilo que Deus tem a falar aos nossos corações. Eu quero convidá-los a abrir a palavra do Senhor em João capítulo 10, versículos 9, 10 e 11. Nos diz a palavra de nosso Senhor. Nos disse o Senhor Jesus: eu sou a porta. Se alguém entrar por mim, será salvo. Entrará e sairá e achará pastagem. O ladrão vem somente para roubar, matar e destruir. Eu vim para que tenham vida e a tenham em abundância. Eu sou o bom pastor. O bom pastor dá a vida pelas ovelhas. Irmãos, quando nós lemos a palavra do Senhor, quando nós encontramos tempo para louvar, quando nós encontramos tempo para meditar na palavra do Senhor, nós ouviremos a voz

0: voz de Cristo Jesus, ouviremos os ensinamentos profundos do Senhor, veremos que Deus Ele está pronto, continuamente pronto, a nos abençoar, sempre uma bênção reservada para aqueles que creem, sempre o cuidado do Senhor se manifesta na vida das pessoas que procuram colocar sua existência à disposição do Pai Eterno. Quando as pessoas se entregam para o Senhor Jesus, quando o recebe como Senhor e Salvador, coisas novas acontecem nestas vidas. As vidas são transformadas, as vidas são modificadas, a esperança do Senhor enche o coração destas almas, a esperança do Senhor transborda destas vidas. Algo maravilhoso acontece, Cristo Jesus se apresenta a este povo e convida-os a passar por ele. Cristo Jesus se apresenta como a porta aberta que leva o homem para a presença do Senhor. E quando nós queremos esta vida de comunhão, quando nós temos convicção que somos lavados, purificados, redimidos no sangue de Cristo Jesus, o nosso interesse, o nosso desejo é passar pela porta, porque esta porta nos dá acesso a um mundo guardado, protegido, envolvido pela graça do Todo-Poderoso. Jesus é a porta. Ele diz, eu sou a porta. Quando nós observamos a utilidade de uma porta, nós veremos que ela serve para guardar alguma coisa, para separar lugares, ainda para proteger conteúdo, proteger um local, não é assim? A porta, meu irmão, ela tem sua utilidade. Jesus Cristo é a porta na nossa vida, porque Ele abre-se para que nós possamos passar por Ele. Mas, se esta porta estiver fechada, nós não temos acesso à presença do Senhor. Mas há algo interessante. Quando a porta está fechada, é necessário a chave. A chave é o arrependimento, é a confissão do pecado, porque só é possível passar por Cristo Jesus quando as pessoas são movidas pelo Espírito, recebem a consciência de pecado, confessam seus pecados diante do Senhor e buscam a purificação. Esta é a chave que abre a porta. A porta é Cristo Jesus. Só é possível passar pela porta, Jesus, quando nós estamos na mesma essência, na mesma condição, no mesmo princípio de Cristo Jesus. A santidade é necessário para que eu possa ultrapassar esta porta. Para abri-la, arrependimento, confissão de pecado, uma entrega devida. Jesus se abre para você, mas para que você passe por Ele, é preciso arrepender-se dos pecados, confessar os pecados e buscar o perdão do Senhor sobre a tua vida. Mas, se você estiver em pecado, meu irmão, se a tua vida não foi lavada no sangue, se a tua vida não foi restaurada, com certeza a porta estará fechada para você, estará fechada e não é possível arrombá-la, não é possível dar-se um jeito de abri-la, não há chaveiro na face da terra que possa abrir essa porta, porque esta porta tem uma fechadura interessante. Essa fechadura se abre com a santidade, se abre com a santidade. Queres passar por Cristo Jesus? Aceite-o como Senhor e Salvador, santifique a tua vida e verás que é possível passar pela porta. E quando você passa pela porta, que é o nosso Senhor e Salvador Jesus, algo maravilhoso acontece na vida das pessoas. Elas receberão a proteção do Todo-Poderoso, terão sucesso naquilo que fazem, a vida será uma nova vida, uma vida de poder, uma vida de manifestação da graça do Senhor. E melhor, irmãos, quando a porta se abre, nós estaremos sendo libertados do jugo do pecado. O pecado passa a ser um detalhe na nossa vida, não jamais uma condição de vida. E ainda, irmãos, receberemos a libertação da condenação eterna, porque Jesus quebra as cadeias do pecado na nossa vida. Esse é o nosso Senhor, é a porta pela qual você precisa passar, é a porta pela qual eu preciso passar, é a porta pela qual o homem precisa passar para chegar-se à presença do nosso Senhor e Salvador Jesus. Quando nós vamos refletir um pouco mais profundamente a respeito do texto, nós vemos que são palavras do próprio Cristo Jesus. Ele afirma de forma clara, para não deixar dúvida para ninguém: eu sou a porta, se alguém entrar por mim será salvo, entrará e sairá e achará pastagem. João capítulo 10, versículo 9. Aqui nós vemos, irmãos, que a porta é uma passagem, a porta é um local de passagem. Jesus é a porta que nos conduz para o caminho da salvação, Jesus é a porta que nos liberta da escravidão, do pecado, Jesus é a porta que se abre para todos aqueles que, arrependido pelos seus pecados, arrependido pelos seus erros, confessam seus pecados e buscam do Senhor o perdão. A porta se abre para estas pessoas, a porta se abre, e quando nós passamos pela porta, vamos receber do Senhor a proteção, estaremos guardados, irmãos, estaremos guardados. E o interessante, essa porta, Jesus, é um portal que nos conduz para um novo reino. Antes, vivíamos nesse mundo, sujeito aos problemas, sujeito às dificuldades. Mas a partir do momento que nós aceitamos Cristo Jesus como Senhor e Salvador, nós vamos descobrir, amados, que Jesus nos conduz para um novo reino. Ele é um portal de entrada para um novo reino, o reino da graça, o reino de paz, o reino que Ele preparou, Ele e o Todo-Poderoso prepararam para que nós pudéssemos ter ali uma residência fixa e eterna. A porta é Jesus Cristo. Nós precisamos nos preparar para passar por esta porta. Almejarmos, irmãos, estar com Cristo Jesus todos os dias da nossa vida. Quando nós passamos por esta porta, e a porta é Cristo Jesus, nova vida virá sobre a nossa existência. Porque os nossos conceitos serão quebrados, os nossos princípios de entendimento sobre a vida humana serão restaurados, serão consertados, porque não mais viveremos segundo o nosso próprio entendimento, mas a passagem pela porta, a passagem por Cristo Jesus, nos concede uma nova visão de vida, o nosso caráter é restaurado, a nossa vida é restaurada, a nossa forma de ser será restaurada para a honra e para a glória do Todo-Poderoso. Aqueles que passam pela porta, esses conseguem viver, mesmo que ainda aqui nesta terra, mas conseguem viver dias de felicidade, dias de alegrias na presença do Senhor, conseguem viver dias de prazer, de satisfação na presença do Todo-Poderoso. Se você ainda, meu irmão, você que me ouve, se você ainda não consegue viver a paz de Cristo, se você ainda não consegue vivenciar as verdades do Senhor na tua vida, provavelmente você ainda não passou pela porta, provavelmente você não passou pela porta, o portal de acesso para o reino dos céus. E quando nós não temos aquela convicção que somos de Cristo Jesus, e ou não conseguimos viver a paz que o Senhor nos promete na sua palavra, eu quero afirmar que existe alguma coisa errada. Existe algo errado, irmãos. E nós precisamos dar uma parada na nossa jornada, uma parada na nossa caminhada, para revermos onde erramos, buscarmos o erro, buscarmos aquilo que é o empecilho para a comunhão verdadeira com o Todo-Poderoso, confessarmos o pecado, porque geralmente o empecilho é o pecado. E hoje, nesses últimos tempos, as pessoas têm sido levadas ao pecado. Vivemos dias muito complicados espiritualmente falando. Satanás tem operado de uma forma intensa, poderosa, muito sábia, de uma forma dissimulada, irmãos. E muitos estão abrindo pequenas passagens, pequenas portinhas nas suas vidas, portinholas. Sim, e através dessas portinhas, também brechas, adentro aos nossos corações, situações que desagradam ao Senhor. E este homem que se deixa contaminar, este homem, esta pessoa que se deixa contaminar por aquilo que é do mundo, ele torna-se estranho e não conseguirá passar pela porta. A porta, irmãos, só passa quem tem a essência de Cristo Jesus. A santidade é uma condição. A santidade é uma condição. E aqui nós temos falado com muita constância a respeito de santidade, porque nós temos convicção que, se não houver santidade, você que me ouve, você pode ser uma ótima pessoa, membro de uma igreja, presbítero, diácono, pregador, evangelista, mas se houver o pecado no teu coração, um pecadinho guardado, uma mágoa, a maledicência, a mentira, enfim, as obras da carne, se elas estiverem guardadas dentro do teu coração, é o suficiente para impedir que você adentre à presença do Todo-Poderoso. E aqueles irmãos que perdem a santidade por dar lugar ao pecado, não conseguem viver uma vida feliz com o Senhor. Porque nós vemos tantos crentes perturbados, tantos crentes aflitos, porque nós vemos tantos com problemas. Geralmente, irmãos, é porque não estão observando os preceitos do Senhor nas suas vidas, estão vivendo no embalo desta terra, e quando as pessoas vivem no embalo desta terra, não conseguem passar pela porta que é Cristo Jesus. Para conseguir essa passagem, irmãos, nós precisamos entender que é necessário aceitar Jesus. Aquilo que todo pregador fala, aceite Jesus. Nós, muitas vezes, precisamos parar nossa caminhada, refletir um pouco a respeito da nossa vida, porque muitas vezes é preciso aceitar Jesus novamente. É, aceitar Jesus novamente. Irmãos, aqueles que são fiéis ao Senhor não perdem a salvação. Se você aceitou Jesus, conserva a tua vida em santidade, em retidão, certamente você tem acesso direto pela porta que é Jesus. Mas, se um dia você aceitou Jesus, viveu dias de felicidade aos pés de Cristo, mas com o passar do tempo permitiu que Satanás roubasse a tua alegria, roubasse a tua paz, roubasse a tua comunhão e inseriu na tua vida o pecado, você perdeu a salvação? Você perdeu a salvação, irmãos? Crente uma vez não é crente para sempre. Crente uma vez precisa ser santo sempre. Santo sempre. Aí sim você conserva a tua comunhão com o Senhor e certamente Deus fará coisas maravilhosas. Mas se você permitiu que o pecado entrou no teu coração, você tem a obrigação de aceitar novamente Jesus Cristo, fazer aquela oração de renúncia, renunciando o pecado, renunciando o erro e recebendo o Senhor como Salvador da tua existência. Não se engane, irmãos. Não deixe o diabo enganar a tua vida, fazendo-o entender que, porque você um dia fez um compromisso com o Senhor, esse compromisso é perpétuo. Ele é perpétuo se você continuar em santidade, porque esse é o mandamento do Senhor, sede santos. Mas se você pisou na bola, desviou do caminho da santidade, necessitas passar pelo novo nascimento novamente. Mais uma vez a chegar-se diante do Senhor e clamar pela misericórdia dele. Essa é a verdade, irmãos. Cristo é a porta que nos dá acesso ao reino da luz, ao reino da graça, ao reino da paz, ao reino celestial. Mas para passar pela porta é preciso a chave, e a chave é uma vida de santidade. A santidade é fruto do arrependimento e confissão do pecado. É viver de uma forma segundo os princípios do Senhor. Ainda em João capítulo 10, versículo 10, Cristo afirma: o ladrão vem somente para roubar, matar e destruir. Eu vim para que tenham vida e a tenham em abundância. Eu vim para que tenham vida e a tenham em abundância. Este é o nosso Senhor, é o amor manifestado de Cristo Jesus. É o amor do Senhor que se manifesta em favor de cada ser humano. É o amor do Senhor, amados. O Senhor nos diz que Ele veio para nos dar vida e nos dar uma vida abundante. Isto significa que a proteção do Senhor está sobre a vida daqueles que o amam, que o servem e que estão com seus corações em sintonia com o Todo-Poderoso. Nós vemos, irmãos, que Cristo Jesus é a porta que nos dá acesso, a porta de passagem que nos dá acesso ao reino celeste, mas também é uma porta que nos dá acesso para uma vida de proteção, para uma vida guardada, protegida, totalmente, irmãos, totalmente separada da ação do maligno. Nós precisamos, irmãos, correr para Jesus. Correr para o Senhor, abraçarmos a Cristo Jesus como Senhor e Salvador, porque quando assim nós fazemos, irmãos, nós seremos colocados dentro do reino, e quando dentro do reino receberemos do Senhor a proteção, nada tocará na nossa vida, não haverá espírito imundo, Satanás, diabo ou outra coisa qualquer que poderá nos afastar da presença de Deus. Quando nós abraçamos a Cristo como Senhor e Salvador, nós estaremos protegidos por Ele, guardados por Ele. Evidentemente que esta guarda, esta proteção, ela é efetiva até o momento em que eu continuo resistindo ao pecado, resistindo a Satanás. Porque é minha obrigação resistir ao pecado, resistir a Satanás, irmãos. A Bíblia diz que devemos resistir ao pecado até o sangue. Precisamos resistir o pecado até o sangue, ou seja, eu tenho que lutar para não pecar, eu tenho que lutar para não dar lugar a Satanás na minha vida, e quando assim eu o faço, eu estou debaixo da mão protetora do Senhor, e quando eu estou debaixo da mão protetora de Deus, nada pode me tocar, nada pode me roubar, nada pode me ferir, a minha vida estará totalmente guardada. Como está a tua vida? Você tem se colocado debaixo da mão protetora de Cristo? Você tem se colocado diante do Senhor? Se você assim tem feito, amados, creia que a proteção do Eterno estará sobre a tua vida. Creia que a proteção do Senhor estará sobre a tua casa. Creia que a proteção do Senhor estará sobre a tua família. Creia que o Senhor tem propósitos na tua existência e há de realizar esses propósitos. A nossa segurança está no Senhor. A nossa segurança está no Senhor. Jesus é a porta que nos conduz para um local de proteção, para um lugar de segurança. E o diabo pode levantar-se contra nós, o maligno pode levantar-se contra nós, mas há de levantar-se para cair, há de levantar-se para cair, porque Cristo Jesus estará à nossa frente, a mão protetora do Senhor estará sobre a nossa existência e nada poderá tocar em nós. Não há inimigo suficientemente forte para que passe por Cristo Jesus e toque na nossa vida. Mas lembre-se, a observação... Para que esta proteção de Cristo esteja sobre a minha vida, preciso de santidade, preciso de vida íntima com Cristo, vida de leitura da palavra, vida de louvor, de adoração, vida de submissão ao Todo-Poderoso, vivendo preceitos de Cristo constantemente, no meu dia a dia, Cristo Jesus precisa estar entronizado, Cristo precisa estar no centro da nossa vida. É desta forma que a proteção do Senhor virá sobre nós. É desta forma que o Senhor estará te guardando, te protegendo, te envolvendo com a sua misericórdia, desde que você dê condições para que Ele assim o faça. Olhe para o Senhor em meio às tuas dificuldades. Olhe para o Senhor em meio aos teus problemas. Olhe para o Senhor quando as coisas ficarem difíceis. Ficaram difíceis? Resista. Ficaram complicadas? Resista. Tudo desabou ao teu lado? Resista. porque o Senhor é a tua proteção, o Senhor é o teu guardador, é Ele que coloca a sua mão sobre tua vida. É uma questão de confiança, é uma questão de fé, mas a vida com Cristo Jesus tem como base a fé. Eu preciso crer para que a glória do Senhor se manifeste na minha existência. Você precisa crer para que o Eterno faça alguma coisa por você. Tu precisas entregar-se para o Todo-Poderoso, passar pela porta, a porta da salvação. Vemos ainda, irmãos, em João capítulo 10, versículo 11, Cristo afirmando: Eu sou o bom pastor dá a vida pelas ovelhas. Eu sou o bom pastor dá a vida pelas ovelhas. Glórias, glórias ao nome santo de Deus. Bendito seja o Senhor, louvado seja Deus, porque Ele, irmãos, entendeu a nossa necessidade. Cristo Jesus entendeu a nossa necessidade. Ele compadeceu-se de nós e Ele deu a sua vida, deu a sua vida, deu a sua vida para que nós pudéssemos ter vida. É preciso, amados, agarrar esta oportunidade. É a oportunidade que Cristo Jesus nos deu. É a porta da oportunidade aberta. A oportunidade da salvação. A oportunidade de recebermos o Senhor como Redentor das nossas vidas. Nós sabemos que portas podem ser fechadas. Elas podem ser abertas. Vez ou outra encontramos portas fechadas. E quantas vezes nossa vida está com a porta fechada para Cristo, que é a porta? Quantas vezes, irmãos, o homem fecha a sua vida para o Senhor, a porta está fechada para Cristo, é o Senhor que passa por ti, é o Senhor que passa querendo te restaurar, mas a tua porta está fechada. Tem uma placa dizendo: proibido a entrada de Cristo Jesus, proibido a entrada de Cristo Jesus, pendurado na maçaneta da porta da tua vida. Cristo deu a vida por ti, mas você não dá a tua vida por Cristo. Cristo entregou-se na cruz por ti, mas você não te entregas para Cristo. E quando é que você coloca o cartaz de proibido a entrada de Cristo? Quando é que você coloca esse cartaz na maçaneta da tua porta, da tua vida? Quando você abraça o pecado. Quando você deixa em definitivo as coisas do Senhor, entra pela parte que tudo pode, do nada a ver, que é a si mesmo, são as coisas modernas. Quando você abraça, irmãos, a filosofia maligna de Satanás que existe em nossos dias para tirar as pessoas da presença do Rei, você está pendurando na porta da tua vida um cartaz escrito em letras garrafais vermelhas: proibido a entrada de Cristo Jesus. Será que na tua vida não tem um cartaz deste pendurado? Aí você fala: mas Elias, claro que não. Onde eu deixaria Cristo de fora? Como eu deixaria Cristo de fora da minha vida? Tudo bem, não vou julgar você, não te conheço, não sei quem é você. Mas fica uma pergunta para ti: até onde você tem dado a tua vida para Cristo Jesus? Até onde você tem se entregado para o Senhor? Até onde você vai por amor ao Senhor? Até onde você vai por amor ao Senhor? Aí você passa a analisar um pouco mais atentamente os teus atos, as tuas ações, os teus projetos de vida. E você vai descobrir se na porta da tua vida não está pendurado o cartaz contra a entrada de Cristo. Mas Elias, como é isso? A partir do momento, meu irmão, que você não observa os preceitos do Senhor, você pode até ser um bom crente, um bom religioso, um bom cristão, pode estar sempre na igreja, cantar, pregar, enfim, mas se você tem no teu viver brechas de pecado, práticas de pecado contínuas, você está com teu coração, você está com a porta da tua vida fechada, trancada e ainda pendurou este cartaz. É, irmãos, é mais sério do que parece. Satanás, na sua astúcia, ele consegue convencer você que não é bem assim. Satanás convence você que não é bem desta forma. Quantas pessoas que me ouvem neste momento estão convencidas por Satanás que aquele pecadinho, que aquela mentirinha, que aquela ação má não tem problema? Cristo releva todas estas coisas porque Cristo é amor. Quantas pessoas não estão nessa filosofia maligna? Não é fato? Mas a Bíblia, nossa regra de fé e prática, traz de forma clara o ensinamento do Senhor para as nossas vidas e ela diz que qualquer forma de pecado é fechar a porta em definitivo para Cristo Jesus. E essa porta só poderá ser aberta. O cartaz de proibido a entrada de Cristo Jesus só pode ser retirado da tua vida quando você reconhece teu estado lastimável de pecado, quando você reconhece que Cristo Jesus ficou de fora porque você abraçou o pecado, quando você reconhece todas essas situações. Arrependido, confessa o teu pecado. Arrependido, pede perdão ao Senhor. Arrependido, busca do Senhor que Ele lave a tua vida, lave o teu coração. Só assim é possível arrancar não só o cartaz, mas arrancar a porta da tua vida para que o Senhor adentre. E olha que Jesus é a porta, mas é uma porta que precisa também entrar dentro do teu coração, pela porta da tua vida, e você precisa estar com a porta aberta para o Senhor. Amados, disse Jesus, eu sou o bom pastor dá a vida pelas ovelhas. Esse é o nosso Senhor, o nosso bom pastor, que deu a sua vida por nós, foi até as últimas consequências por amor a nós. Até onde nós vamos por amor a Cristo Jesus? Até onde temos ido por amor a Cristo Jesus? Nós precisamos rever conceitos, princípios, projetos de vida para que todos estejam de acordo com Cristo Jesus. Nós não podemos nos esquecer que Jesus é a porta. Ele diz de forma clara, eu sou a porta, eu sou a porta. Se alguém entrar por mim, será salvo. Entrará e sairá e achará pastagem. Esta é a promessa do Senhor para cada um de nós. Ele é a porta. Precisamos passar pela porta, mas a porta tem uma fechadura e a chave que abre essa fechadura é a santidade, porque a santidade nos faz na mesma essência de Cristo. E quando nós temos os mesmos princípios, a mesma essência de Cristo Jesus, é possível passar por Ele. E assim teremos acesso ao reino celestial, ao reino de paz, ao reino do Todo-Poderoso. E quando nós adentramos a porta que é Cristo Jesus, vem junto, irmãos, o benefício da proteção. Seremos protegidos pelo Senhor em meio a esta terra difícil, complicada, cheia de problemas. O Senhor estará ao nosso redor, Ele estará nos guardando, nos protegendo, nos envolvendo e fazendo-nos vencedores sobre as dificuldades, vencedores sobre os problemas. E ainda, irmãos, nos dará autoridade para pisar na cabeça do nosso inimigo maior, para pisar na cabeça de Satanás. Quando nós acessamos a porta que é Cristo Jesus, as oportunidades, irmãos, acontecem na vida da gente. Coisas novas o Senhor nos dá. Ele nos abençoa com toda sorte de bênçãos. Ele nos dá uma nova visão, novas oportunidades e coisas maravilhosas hão de se manifestar diante dos nossos olhos, porque é o Senhor que estará com a gente. Cristo é a porta que nos dá a oportunidade de nos achegarmos a Deus e recebermos as promessas que Ele tem para cada um de nós. Eu quero deixar um conselho para você que me ouve. Olhe para Jesus, olhe para o Senhor. Peça ao Espírito Santo de Deus que lhe dê consciência de pecado. Ore assim, Espírito de Deus, dá-me consciência de pecado. Espírito de Deus, dá-me consciência de pecado. Para que você confesse os pecados ao Senhor, para que haja arrependimento e a devida confissão de pecados ao Senhor, e desta forma você será lavado, purificado, será redimido em Cristo Jesus. Será liberto da escravidão das trevas, da escravidão diabólica, e a nova vida se manifestará na tua existência. Olha para o Senhor, amados. Olhe para o Senhor, meu irmão. Olhe para o Senhor, minha irmã. Olhe para o Senhor. Olhe, porque Jesus é o único caminho. Ele afirma: eu sou o caminho e a verdade e a vida, e ninguém vem ao Pai a não ser por mim. João capítulo 14, versículo 6. Amados, Ele é o único caminho. Ele é a única porta, Ele é o único que pode salvar, Ele é o único tudo na nossa vida como servos do Senhor. Cristo é o único tudo, tudo na nossa existência. Permita que Jesus seja tudo na tua vida, seja tudo na tua vida. Permita que Jesus seja tudo na tua existência. Amém? Que Deus abençoe a tua vida. Abençoe para que você tenha entendimento, para que você tenha entendimento e deixe que o Senhor manifeste-se poderosamente no teu dia a dia. Que a paz do Eterno esteja sobre você, que te abençoe, que te guarde e que te envolva. Em nome de Jesus. Amém, Senhor.
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1: Vamos abrir as nossas Bíblias no Evangelho segundo João, capítulo 8. Vamos ler a partir do versículo 34 até o 36. Ouçamos o que disse Cristo Jesus. Replicou-lhes Jesus: em verdade vos digo, todo que comete pecado é escravo do pecado. O escravo não fica sempre na casa, o filho sim, para sempre. Se, pois, o filho vos libertar, verdadeiramente sereis livres. Oh, glórias! Amados, independência ou morte, eis a questão para as nossas vidas. Se nós desejarmos a independência de Deus, a morte há de nos alcançar. Porém, se quisermos ser dependentes de Deus, a vida há de nos envolver e teremos vitórias no nosso dia a dia. O interessante é que essa escolha está nas nossas mãos. Cada um de nós, amados, temos o direito de escolher o que queremos para a nossa vida, o que desejamos para a nossa alma. Se nós queremos servir a Cristo, é preciso nos entregar, deixarmos de ser dependentes deste mundo, para que a graça do Senhor nos envolva de uma forma poderosa, de uma forma maravilhosa. Amém? Nós vamos orar nesse momento. Senhor, eu quero clamar que Tu venhas nos trazer a instrução, Pai, a direção para esta palavra, para que tudo quanto façamos, o Teu nome seja honrado e seja glorificado. Fala conosco, este é o meu clamor em nome de Jesus. Amém, Senhor. Irmãos, é uma verdade que nós não podemos fugir dela. Ou você é independente de Deus, ou você é dependente do Senhor. São duas situações que nós temos que optar. Eu tenho que escolher. O interessante, amados, é que no decorrer dessa semana foi comemorado a Semana da Pátria. No dia 7 de setembro de 1822, Dom Pedro I declarou independência ou morte. E houve uma transformação completa dessa nação. Nós glorificamos a Deus, inclusive, por essa transformação. Porque hoje nós estamos na nossa pátria amada, onde podemos servir com liberdade ao nosso Senhor, ao Todo-Poderoso. No entanto, irmãos, foi necessário que houvesse uma escolha. A nação precisava escolher, o imperador precisava escolher, e ele optou pela separação, ele optou pela independência, e hoje temos esta felicidade. No entanto, amados, quando olhamos para Cristo Jesus, temos que fazer opções também. Nós não podemos contentar-nos com aquilo que nós temos, é necessária uma mudança, uma transformação. Eu preciso olhar para Cristo Jesus, eu tenho que olhar para o Senhor e enxergá-lo como necessário para minha alma, como aquilo que é mais importante, como o Todo-Poderoso, como aquele que completa a minha existência. E isto precisa ser uma verdade na vida de cada um de nós. Se nós continuarmos a nossa vida dependentes desse mundo, independentes de Cristo, com certeza não seremos felizes o suficiente para termos uma vida completa. A nossa vida será sempre um tanto quanto vazia, mas o Senhor veio para mudar esta sorte, veio para transformar nossa vida. Jesus veio para abrir a porta através da qual você pode passar e chegar-se na presença dEle e viver a verdade do Senhor a cada instante, a cada minuto. Esta é a vontade do Todo-Poderoso. E nesse texto que nós lemos, irmãos, nós somos chamados a atenção por Cristo Jesus para algumas realidades. Nós somos chamados a atenção, e a primeira delas é que nós não podemos continuar aprisionados pelo pecado. Nós não podemos continuar com as pulseiras do pecado nos nossos braços, nossos pulsos. Nós temos que romper, irmãos, romper com o reino das trevas e vivermos a verdade de Cristo Jesus, sermos servos do Senhor, Caso contrário, estaremos fadados ao sofrimento no inferno, porque esta é a verdade da palavra de Deus para a minha vida e para a tua vida. Mas nós temos visto que muitos não entendem a mensagem simples de Cristo Jesus, não entendem a palavra simples de Cristo e procuram, amados, meios para que o Senhor os aceite da forma que eles estão. Mas não é dessa forma, nós não podemos ver dessa forma, porque o Senhor, irmãos, Ele quer mudar por completo a nossa existência. Ele quer que a nossa esperança seja completa, que a nossa alegria seja completa, que a nossa paz seja completa, que vivamos totalmente dependentes do Senhor a cada instante, a cada minuto da nossa existência. Queridos, o texto chama-nos a atenção e diz: todo que comete pecado é escravo do pecado. Todo que comete pecado é escravo do pecado. Se você é um pecador, se você vive na prática do pecado, tu és escravo do pecado. E nós não podemos continuar desta forma. Nós temos que buscar a libertação que Jesus produz, que Jesus nos concede, a nova vida prometida pelo Todo-Poderoso, a vida de restauração, porque essa vida de restauração, ela nos dá o gozo eterno, a alegria eterna, a satisfação de vivermos felizes neste mundo tão difícil, tão complicado. Mas o interessante, amados, é que Jesus faz a seguinte declaração e é bom que nós prestemos atenção nela. Todo que comete pecado é escravo do pecado. Veja, todo que comete pecado, não importa quem seja você, não importa teu status social, não importa sua condição financeira, todos aqueles que vivem na prática do pecado é escravo do pecado. E temos que buscar esta libertação, esta restauração, esta cura que só o Senhor pode fazer na nossa vida. Será que nós estamos, irmãos, de fato buscando esta restauração? Ou estamos contentes com o nosso estado pecaminoso? Será que nós estamos contentes com a situação de escravos do pecado? Infelizmente, amados, nós temos uma tendência a acostumarmos com a nossa situação. E achamos que Deus aceita a nossa situação. Nós acostumamos com as práticas erradas, acostumamos com esta vida de escravo e achamos que para o Senhor tudo bem, porque Deus é misericordioso. Nós precisamos entender que Deus tem um plano e o plano é de libertação, de restauração. Ele quer fazê-lo dependente dEle. E eis aí, irmãos, o grande passo que nós precisamos dar na nossa existência. Quando nós olhamos para a palavra de Deus, vemos que homens deram grandes passos. E vocês com certeza conhecem alguns que deram grandes passos em direção ao Senhor. Ou seja, uma mudança completa de vida, de costumes, uma mudança real na sua vida. E é assim que nós precisamos proceder. Nós não podemos acostumar com o pecado. Não podemos viver o pecado, não podemos ser amigos do pecado, jamais. Porque o pecado aprisiona e o pecado leva o homem para uma situação difícil, infelizmente, irreparável. As consequências do pecado na vida do homem são irreparáveis. Porque a partir do momento em que você há de encontrar-se com o Todo-Poderoso, não tem mais jeito. Os momentos de restauração é agora, é o hoje, é nesse momento que Deus quer fazer a grande libertação, que Ele deseja que tu sejas independente deste mundo e dependente dEle. Mas o interessante, irmãos, que não para por aí a revelação de Cristo. Primeiro Ele diz que nós somos escravos do pecado, que nós estamos mortos em nossos delitos e práticas, que é preciso uma mudança. Mas ele continua afirmando no versículo 35, ouça com atenção: o escravo não fica sempre na casa, o filho sim, para sempre. Cristo está falando o seguinte, irmãos, que aqueles que são escravos do pecado, eles não ficam sempre na casa. Esses podem ter uma vida diferente. Eles podem ser restaurados. É passageira a sua vida. A sua existência é passageira. A esperança acaba. Aqueles que são escravos do pecado, a esperança acaba. Hoje está feliz, amanhã está triste. E assim, amados, é o desenrolar da vida. Mas quando nós somos filhos do Todo-Poderoso, oh glórias, quando tu és filho do Senhor, irmãos, prepara-te para aquilo que o Senhor tem para a tua vida. Quando tu és filho, você há de usufruir das bênçãos que Deus tem para a tua vida. Você há de usufruir do poder, da autoridade. Tu serás usado pelo Mestre. O poder do Senhor há de manifestar-se na tua vida e através da tua vida. Você será reconhecido porque tu amas a Cristo, porque você é de Cristo. Não porque você é fulano de tal, porque você tem um nome. Não, isto é secundário, porque o que nos importa é mostrar que somos filhos do Todo-Poderoso e vivermos segundo Deus na nossa vida. Queridos, nós temos que muitas vezes dar uma parada e refletirmos um pouco. Será que nós temos mostrado que somos filhos de Deus? Será que nós temos mostrado que somos filhos do Senhor? E saia daquela máxima que todos são filhos de Deus. A Bíblia não afirma dessa forma. A Bíblia diz que todos somos criaturas do Senhor. Alguns são feitos em filhos através de Cristo Jesus. Mas, a partir do momento que nós somos libertos do império das trevas, feitos em filhos de Deus, tudo muda na nossa vida, irmãos. Todas as coisas mudam, porque é uma nova vida, novos princípios, novos ideais. Eu não posso viver a nova vida, a vida que o Senhor dá-me. Eu não posso viver segundo os meus antigos ideais, meus antigos projetos. Eu tenho que deixar-me mover pelo Espírito Santo de Deus. E esse Espírito há de guiar-me, há de orientar-me e há de mostrar a sua vontade para a minha existência no meu dia a dia. No teu dia a dia. Essa é uma verdade que nós temos que buscar, igreja. E muitas vezes nós não buscamos esta verdade porque estamos satisfeitos com a nossa condição. Nós estamos muitas vezes satisfeitos. E eu quero falar para você o seguinte, que a partir do momento que você torna-se alguém que acha que não é tão difícil, que o pecado não é tão feio quanto parece, que Deus não é tão justo quanto parece, que eu posso viver assim porque Deus entende o meu estado, Deus sabe que eu sou uma pessoa carente, Deus sabe que eu sou uma pessoa necessitada, Deus sabe que eu sou pecador. Aquela história, eu sou pecador, os pecadores não herdarão o reino dos céus, somente aqueles que são renascidos em Cristo e feitos em santos, filhos do Senhor, esses sim herdarão o reino dos céus. Não se deixe enganar com todo esse tipo de situações que aparecem na mente tentando justificar-nos. Mas eu sou filho de Deus, eu sou filho de Deus. Viva como Deus. Esta é a verdade, amados, para a nossa vida. Nós não podemos viver independentes de Deus, mas dependentes do Senhor. A independência de Deus causa-nos a morte, leva-nos à morte. A dependência de Deus leva-nos à vida eterna, porque somos transformados, somos mudados, somos restaurados para a honra e para a glória de Cristo Jesus. Quando nós lemos a palavra, irmãos, nós vamos notar que todos aqueles que experimentaram Deus, eles passaram por uma mudança de vida. Passaram por uma mudança de vida. O apóstolo Paulo, por exemplo, a partir do momento que ele conheceu Deus, ele deixou todas as coisas para trás, deixou tudo. Ele não se agarrou ao seu passado, ele não se preocupou com o seu passado, mas ele olhou para frente e ele entendeu que era preciso viver como filho de Deus, a nova vida, os novos princípios propostos pelo Senhor para a sua existência. Você tem vivido dessa forma? Nós temos que parar, queridos. Temos que refletir. Reflita muito. Como você tem vivido? Será que Deus concorda? Será que o Senhor está em concordância com os teus princípios? com as tuas ideias? Será que o Senhor o vê como filho? Será que Deus o vê como filho? Será? Se você está preso ao pecado, se tu continuas na prática do pecado, e essa prática é aquela deliberada, você está pecando porque você quer pecar. Você sabe que Deus não concorda, mas você gosta do pecado. Você gosta de viver segundo o reino das trevas. Como ver-se filho de Deus? Como enxergar-se filho de Deus? Os filhos de Deus refletem a presença do Senhor na sua vida. Eles são transformados e a glória do Mestre, esta nos envolve, esta nos transforma e nos dá, irmãos, uma visão diferente de vida. E é isso que nós precisamos almejar e buscar. Queridos, Jesus Cristo, ele não se enganou em fazer tais afirmativas. Jesus não se enganou. Quando Cristo fez tais afirmativas, ele sabia do que estava falando. E nós precisamos aceitar a verdade do Senhor para a nossa vida. E ainda no versículo 36, se pois o Filho vos libertar, verdadeiramente sereis livres. Ô, glórias! Quem nos libertar, igreja? O Filho. Quem pode te libertar? O Filho. Quem pode mudar os teus planos de vida? O Filho. Quem pode te dar uma nova fisionomia? O Filho. Quem pode te curar? O Filho. Quem pode escrever teu nome no livro da vida? O Filho. Jesus é tudo. E ele precisa ser tudo na nossa vida, igreja. Ele precisa ser tudo na nossa vida. O interessante, amados, que este mover do Senhor em nosso favor, quando ele veio para dar sua vida, não foi um ato político. Ele não estava enfrentando, a exemplo de Dom Pedro I, ele não estava enfrentando um Estado, ele não estava enfrentando um império, ele estava enfrentando, amados, Satanás e as suas hostes, porque o objetivo de Jesus era a libertação do homem do reino das trevas. A libertação do homem do reino das trevas. E o preço foi o preço de sangue, igreja. Um preço de sangue. Foi um preço de sofrimento. Custou a vida do nosso mestre. Mas também ficou exemplo de poder e de autoridade com a ressurreição de Cristo Jesus. E nós temos que nos alegrar com tão grande ato, a ressurreição de Cristo, irmãos, porque se Cristo não houvesse ressuscitado, vã seria a nossa fé. A ressurreição de Cristo, ela é fundamental para que nós possamos viver esta nova vida com poder e autoridade. Mas muitas vezes, queridos, nós olhamos para a igreja e parece que os amados não têm entendido o preço da morte de Cristo. E a glória da sua ressurreição. Parece que não há esse entendimento. Parece que não há aquele prazer, aquela alegria, aquela satisfação em saber que Jesus ressuscitou. Que Jesus ressuscitou. Ele ressuscitou para que nós pudéssemos estar com Ele, igreja. Usufruir da sua companhia. Sermos por Ele abençoados. Jesus, amados, Ele venceu. Todas as trevas, todos os reinos das trevas, ele venceu para mostrar-nos que é possível vencermos o reino das trevas. Jesus, ele venceu, ele mostrou, ele deixou o exemplo claro que é possível uma nova vida, que é possível vivermos com poder, com autoridade, que é possível fazermos parte do seu reino e sermos com ele, amados, vencedores. Não tenhamos cara de derrotados, mas que tenhamos face de vitoriosos, porque de fato o somos. O Senhor nos fez vencedores, e esse Deus Todo-Poderoso Ele não nos desampara, Ele não nos desampara. E isto, irmãos, com certeza é a manifestação do amor do Senhor para com a nossa vida. A manifestação do grande amor de Deus para com a nossa existência. E nós temos que entender a vontade de Cristo. Cultuá-lo, buscá-lo, amá-lo. Vivenciá-lo no nosso dia a dia. Vivenciá-lo, irmãos. Muitas vezes parece que nós estamos julgando a igreja. Mas nós não estamos julgando ninguém, porque cada um é juiz de si próprio. Nós temos que analisar a nossa vida e prestarmos contas pelos nossos atos ao Senhor. Esta é a verdade, amados. Essa é a verdade. Nós somos apenas aqueles levantados pelo Senhor, nós, aqueles que pregam a palavra, para mostrar a necessidade de uma mudança, de uma libertação, de uma restauração, de um abandono de tudo aquilo que pode te afastar, que pode te levar para caminhos ruins, caminhos escuros, caminhos de morte. Nós estamos aqui como atalaias do Senhor, para testemunhar do grande poder do Todo-Poderoso. Para que, conhecedores da verdade de Cristo, o Espírito Santo toque no teu coração e você ouça o toque do Espírito Santo de Deus. É assim que precisa ser, irmãos. É desta forma que o Eterno trabalha nossa vida, nosso coração. Afinal de contas, nós queremos ser filhos de Deus, não é verdade? Nós queremos ser filhos do Senhor. Mas tem um detalhe muito interessante, amados. Nós não somos filhos naturais de Deus. O filho natural é aquele que nasce. Nasceu da minha esposa, nasceu da mãe. Nasceu aleijado, nasceu um pouco mais moreno, um pouco mais branco. Nasceu de olhos claros ou não, cabelos claros ou não. Isto é incontrolável. Nós não temos controle sobre essas situações. Nós não temos controles. A mulher ficou grávida, o filho vai nascer. Não sabemos como, mas com o Senhor é diferente. Nós não somos filhos naturais. O Senhor não está grávido de nós. Nós somos adotados. Olha a diferença. Nós somos adotados. Eu acho que aqui ninguém nunca adotou um filho. Nunca adotou uma criança. Mas geralmente, quando alguém quer adotar uma criança, vai até o conselho tutelar. Inscreve-se. Mas como é que você quer a criança? Ah, eu quero loira. Eu quero negra. Eu quero de olhos claros. Ah, eu quero até determinada idade. Depois de um ano, não serve mais para mim. Depois de 5 anos, não serve mais. Ou seja, você preenche... Não sei, mas bem provável que tenha dessa forma. Você preenche um questionário daquilo que você espera na criança para adotar. Veja a diferença, irmãos. Quando nasce de forma natural, você não escolhe. Quando alguém vai adotar, ele escolhe. Com Deus, queridos, é dessa forma. Quando Deus te adotou, ele te escolheu. Ele te escolheu. No calendário estava, precisa ser santo, precisa ser puro, precisa me amar, precisa ser segundo o meu coração, precisa representar-me, precisa amar-me, precisa fazer a minha vontade, é preciso que seja parecido comigo. Só desta forma que o Senhor nos adota e a Bíblia diz que nós somos adotados, adotados. Eu quero chamar a tua atenção para esse detalhe, porque muitos acham que Deus tem que nos engolir porque nós somos filhos dele. Deus não tem que nos engolir. Ou seja, Deus tem que nos aceitar da forma que somos, porque somos filhos dele. Não, não é isso que a Bíblia diz. O Senhor coloca condições. Ele coloca condições para que você seja filho dele. Por incrível que pareça, adotados. Nós somos feitos filhos de Deus em Cristo Jesus. É através de Cristo que nós somos recebidos. A Bíblia diz que nós somos enxertados na oliveira verdadeira. Nós éramos desprezados. Estávamos longe dele. Mas entendemos a sua mensagem. Corremos para os seus pés. E ele nos abraça e nos chama de filhos. Veja como funciona, irmãos. Veja como funciona. Não pense que é de forma diferente. Não pense que seja de forma diferente. Não se deixe enganar. Tu precisas amar a Cristo. Correr ao encontro dele. Para que sejas feito em filho de Deus, feitos em filho do Senhor. E quando o Todo-Poderoso nos recebe, amados, o versículo 36 torna-se uma realidade. Se, pois, o Filho vos libertar, verdadeiramente sereis livres. E ainda no versículo 32, e conhecereis a verdade, e a verdade vos libertará. Sabe quem é a verdade, amados? Jesus. Nós temos que conhecer Jesus, porque Ele que trabalha a nossa libertação, é Ele que muda a nossa vida, é Ele que nos restaura. Amados, aprendamos o seguinte: independência de Deus é morte. Independência ou morte, bradou Dom Pedro I, mas com a gente é diferente. Com Cristo é o seguinte: independência é morte. Se você quer ser independente de Deus, não terás a vida. Mas, se tu colocares segundo o coração do Senhor, segundo a vontade dele, dependente dele, terás a vida. Esta é a verdade do Senhor para a nossa existência. Irmãos, nós temos que amar o Senhor acima de todas as coisas. Nós temos que amar o Senhor acima de todas as coisas. A partir do momento que nós amamos o Senhor acima de todas as coisas, todas as demais coisas ficarão em segundo plano. É, queridos. Tudo ficará em segundo plano, porque o que nos importa é servir aquele que nos chamou para dele sermos filho. Esta é a verdade de Cristo Jesus para a nossa existência. E nós temos que abrir os nossos olhos, estarmos atentos. Ó, veja o agir de Deus. Veja o mover do Senhor. Veja o que Deus tem feito. Veja, igreja. Veja o que Deus tem feito por ti. E faça alguma coisa pelo Senhor. A Bíblia diz que o Senhor veio e te libertou da escravidão do pecado. Trouxe você para dentro de casa. E ainda, se o Filho vos libertar, verdadeiramente sereis livres. Ou seja, hoje somos livres porque o Senhor nos libertou. Mas não queira voltar para a escravidão. Se Deus te libertou um dia, procure marchar sempre em direção a Canaã. Não faça como aqueles que estavam no deserto, que sentiram saudades das panelas de carnes lá do Egito e desejavam voltar ao Egito e pagaram pelo seu desejo um preço extremamente elevado. Ficaram plantados no deserto. Com isso eu quero falar para vocês, amados, que essa nossa independência de Cristo, esse não querermos ser dependentes do Senhor, pode fazer-nos ficar plantados no deserto, sem alcançarmos a Canaã verdadeira, o reino celeste. Que você olhe para Cristo com alegria, com satisfação. Ame o Senhor. Tenha prazer no Senhor, igreja. Tenha prazer em Deus. Se porventura esse prazer você não consegue encontrá-lo na tua vida, fale para o Senhor: Deus, eu não consigo ter prazer em ti, eu não consigo ter prazer nas tuas coisas, eu não consigo te amar, eu não consigo colocá-lo em primeiro lugar. Deus, tem misericórdia da minha vida, olha para mim, guia-me, Senhor, sustenta-me, Senhor. Deus, levanta-me, oh Deus, levanta-me. É certo que tem a tua contrapartida, e ela é lutar para não pecar. Essa é a contrapartida que o Senhor exige de cada um de nós. E a partir do momento que você resiste o diabo e ele fugirá de vós, assim diz a palavra, a partir do momento que você resiste o diabo, o Senhor virá, te envolverá, ele te fortalecerá, e dia após dia serás fortalecido no Senhor. Esta é a verdade do Todo-Poderoso para a nossa vida, igreja. A nossa caminhada com Cristo, ela é como uma criança. O pequeno Jonathan, 3 meses, está ali. Está sendo cuidado, alimentado. Se parar de cuidar dele, se parar de alimentar, não crescerá, morrerá. A nossa vida com Cristo é a mesma coisa. Nós temos que buscar o alimento. Porque o nosso crescimento é contínuo. Nós temos que alcançar a estatura do varão perfeito, a estatura de Cristo. Nós temos que nos assemelhar a Ele, e eu tenho que alimentar-me, e esse alimento é com a palavra, com aquilo que é de Deus. Eu tenho que buscar Deus para a minha vida. Eu tenho que me deixar envolver pelo Espírito Santo do Senhor, porque Ele fará com que eu cresça. Mas eu tenho que oferecer alimento. Eu tenho que oferecer alimento. Igreja, a palavra do Senhor, ela é muito clara para cada um de nós. E hoje a palavra é: não sejas independente de Deus. A independência do Senhor tem um preço de morte. Mas seja dependentes de Deus, porque assim herdarás o reino dos céus. Independência ou morte? O que tu escolhes? Independência ou morte? Você precisa escolher a dependência completa do Senhor para a tua existência. Amém, igreja? Glórias a Deus por isso. Vamos orar, igreja. Senhor, nós te louvamos, Pai, por todas as coisas que tens feito na nossa vida, por nos instruir, Senhor, nos orientar, meu Deus, abrir os nossos olhos para fazer-nos entender que é necessária uma dependência, oh Deus, uma completa dependência, que vivamos somente para a Tua honra e para a Tua glória, Pai. E que nesta noite, meu Deus, essa palavra fique gravada nos corações, para que nós, a cada instante da nossa vida, possamos te louvar, possamos te adorar, possamos te bendizer, vivermos como filhos amados, separados, Pai, deste mundo, para fazermos somente a tua vontade. Crie em nós um coração puro. Esse é meu clamor em nome do teu filho Jesus. Amém, Senhor. Aleluias.

Ainda que os vossos pecados são como a escarlata, eles se tornarão brancos como a neve. Ainda que são vermelhos como o carmesim, tornar-se-ão como a lã. Isaías 1:18.

misericórdia das nações, ó Senhor, porque nós viemos confiadamente ao trono da Tua graça, ó Senhor.

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3: Eu quero convidar vocês para uma ministração nessa tarde abençoada. Hoje eu quero falar para você, irmãos, quero falar a respeito da necessidade de sermos mensageiros de Deus. Esta é uma necessidade urgente no reino. Nós vemos, irmãos, que a cada momento que se passa, as pessoas estão partindo para a eternidade, parte aos milhares, sem o devido conhecimento de Deus, sem o devido compromisso com o Senhor. Muitos, claro, todos aqui no Brasil, todos já ouviram falar de Cristo Jesus. Todos, de uma forma ou outra, já ouviram a respeito do Senhor, aquele que nasceu da Virgem Maria, que foi crucificado. Enfim, é uma história que é comum a cada brasileiro, a cada cidadão dessa nação tão amada, tão preciosa que é o Brasil. Mas nós vemos, irmãos, que além de apenas fazê-los ouvir, nós precisamos levar um evangelho vivo, um evangelho vivo. Não apenas palavras, mas um evangelho que transforma, um evangelho que restaura, um evangelho que cura as pessoas das suas enfermidades, um evangelho que liberta, liberta os cativos da escravidão do pecado, do domínio de Satanás. É esse evangelho de poder, esse evangelho de autoridade, é esse evangelho que nós precisamos cultivar, irmãos. Cultivar. E esse cultivo, claro, é permitindo que o Espírito Santo de Deus venha e nos envolva de uma forma tão intensa, tão poderosa, a ponto de nossa boca, apenas palavras de autoridade, palavras de boas novas, palavras, irmãos, que toque nos corações, que leve às vidas o impacto da presença de Deus em nós. Mas para que isto possa ser uma realidade e para que nós possamos sair do campo da teoria, geralmente as pessoas até creem nisso, falam isso, mas falam de certa forma apenas na teoria. Mas, amados, nós não fomos chamados. Nós não fomos chamados para vivermos uma vida teórica. O Senhor nos chamou, povo de Deus. Você que me ouve, você foi chamado. Você que está a escutar esta mensagem, você foi chamado para proclamar a glória de Cristo Jesus. Para levar o evangelho vivo aos corações. O mesmo evangelho que os apóstolos levaram ali naqueles tempos. É o mesmo evangelho, irmãos, é o mesmo poder, é o mesmo Espírito que agiu sobre os apóstolos, que levou Paulo a, inclusive, escrever boa parte de todo o Novo Testamento. É este mesmo Espírito que está disponível em nossos dias, para te envolver, para me envolver, para nos envolver de uma forma tão intensa, tão maravilhosa, a ponto de nossos frutos sejam do Espírito Santo de Deus. E a palavra do Senhor já nos orienta, e Deus já nos orienta através da sua palavra, a frutificarmos no Espírito. E nós sabemos quais são os frutos do Espírito. Amados, devemos almejar, desejar como crianças desejam o leite. Devemos desejar também a presença de Deus, a graça do Senhor sobre nossas vidas. Nós não podemos apenas sermos crentes nominais, sermos cristãos nominais, mas precisamos sermos cristãos na essência da palavra, ou seja, seguidores de Cristo, seguidores, discípulos de Cristo Jesus. E o discípulo, ele age segundo aquilo que faz o mestre. E se você analisar só um pouquinho, para fazer uma pequena análise, você vai descobrir que o desejo do Mestre para as nossas vidas é que nós possamos imitá-lo, irmãos. Que nós possamos imitá-lo em todas as situações. Porque quando nós assim fizermos, quando assim abrirmos espaço em nossos corações para sermos tomados de uma forma tão intensa, tão poderosa, nós vamos, com certeza, irmãos, sair do campo da teoria e, a exemplo de Cristo Jesus, vamos partir para a prática. A exemplo dos apóstolos, vamos partir para a prática, mas vamos com poder e com a autoridade que nos é dada pelo Todo-Poderoso. Quero convidar você a abrir a tua Bíblia em Romanos capítulo 10. Romanos capítulo 10, a partir do versículo 13. A palavra de Deus nos diz: todos os que pedirem a ajuda do Senhor serão salvos. Mas como é que as pessoas irão pedir se não crerem nele? E como poderão crer se não ouvirem a mensagem? E como poderão ouvir se a mensagem não for anunciada? E como é que a mensagem será anunciada se não forem enviados mensageiros? As Escrituras Sagradas dizem: como é bonito ver os mensageiros trazendo boas notícias. Esse texto foi lido na nova tradução, na linguagem de hoje, da Sociedade Bíblica do Brasil. Irmãos, aqui nos deparamos com uma verdade, amados. Uma verdade. Nós vemos inicialmente que Deus deseja que todos, cada ser humano, ouça a sua palavra. Aqui nós vemos que é desejo do Senhor, irmãos, que seu evangelho seja levado aos confins da terra, seja levado a cada humano sobre a face da terra, seja levado, irmãos, que seja implantado nos corações, para que as pessoas tenham conhecimento de Deus, porque só é possível pedir ajuda do Senhor àqueles que conhecem a Deus, àqueles que tiveram acesso à palavra do Senhor. Nós precisamos, irmãos, levar a palavra de Deus. Precisamos sermos pessoas, é preciso sermos pessoas que abram mãos da própria vida, da sua própria, digamos assim, zona de conforto, para que Cristo Jesus entre, irmãos, no nosso ser e mova-nos de uma forma tão poderosa, tão maravilhosa, para que nós possamos ir e testemunhar desse Cristo Todo-Poderoso, desse Cristo maravilhoso, desse Cristo que nos amou primeiro. A palavra nos diz: todos os que pedirem ajuda do Senhor serão salvos. Essa é a vontade do Senhor para cada um de nós, que nós possamos levar a palavra dele para que as pessoas possam conhecê-lo e para que desta forma, irmãos, possam pedir socorro ao Senhor, possam chegar-se diante de Deus, clamar para que o Senhor adentre os seus corações e transforme as suas vidas de forma intensa, de forma poderosa. E quando isso acontecer, irmãos, aqueles que clamarem serão salvos. Mas precisam ouvir, irmãos, porque é através do ouvir que as pessoas vão conhecer o nosso Senhor. No versículo 14: mas como é que as pessoas irão pedir se não crerem nele? E como poderão crer se não ouvirem a mensagem? E como poderão ouvir se a mensagem não for anunciada? Muitas vezes, irmãos, nós estamos aí esperando não sei o quê. Nós não estamos nos dando, irmãos, aquilo que nós cremos que é bom. Nós afirmamos tanto que amamos o Senhor. Se eu fizer uma enquete: crente, você ama a Deus? Eu imagino que 99,9% vão de afirmar: eu amo a Deus. Mas, irmãos, por que amam e não fazem aquilo que Deus quer? Como eu posso amar se eu não quero satisfazer ao meu Senhor? Como eu posso amar a Deus e ficar quieto no meu lugar? Como eu posso amar o Senhor e não me dar para o Todo-Poderoso? Como eu posso amar o Senhor e não querer levar essa mensagem para o meu próximo? Como eu posso amar, meu irmão? Presta atenção. Como é que nós podemos amar a Deus e ficarmos quietos em nosso lugar? Olha, irmãos, há situações que só diz respeito a você, claro. Há situações que só lhe diz respeito. Mas o amor ao Senhor, amados, quando ele é verdadeiro em nossas vidas, quando Deus transforma verdadeiramente o nosso ser, nós não podemos ficar calados. Não podemos. É uma chama que se acende no nosso interior, é uma chama que acende nosso coração. Como nós podemos colocar essa chama, essa lamparina, essa lâmpada debaixo de uma mesa? Não, irmãos, eu não posso guardar para mim a manifestação da glória de Deus em meu favor. Não posso apenas guardar para mim, mas a Bíblia nos diz que precisamos levar as pessoas, testemunhar as pessoas. É você que coloca a tua lâmpada, a tua lamparina sobre a mesa, sobre a mesa. E esse colocar a tua lamparina sobre a mesa, exatamente, irmãos, é envolver todos aqueles que estão próximos a você, é abraçar todos aqueles que estão próximos a você, porque quando você tira a lâmpada de debaixo da mesa e a coloca sobre a mesa, você vê que o raio de iluminação aumenta consideravelmente. Aqueles que estão no raio, num raio iluminado, eles serão alcançados pela luz dessa lâmpada. E é isso que Deus quer para você, que tu sejas uma lâmpada sobre a mesa para alcançar aqueles que estão ali próximo a você, aqueles que são teu vizinho, que estão na tua rua, aqueles que são teus colegas de trabalho, aqueles que estão na tua cidade, enfim, irmãos. Nós precisamos mostrar a luz de Cristo que está na nossa vida. Claro, eu só posso mostrar aquilo que eu tenho. Nós precisamos entender isso também, não é? Eu só posso mostrar aquilo que eu tenho. E se eu tenho a luz de Cristo Jesus, é algo, irmão, comum à minha existência, a demonstração desta luz na minha vida. Ou seja, se eu tenho a presença de Deus na minha existência, se eu tenho Deus no meu coração, torna-se algo comum que as pessoas olhem para mim e vejam Deus na minha vida. Torna-se comum que eu queira falar desse amor que me envolve, que cuida de mim, que me sara, que me liberta, que me restaura, que me renova e, por fim, que reserva para mim um lugar maravilhoso demais lá na morada eterna. Amado, como é que eu posso? Como é que eu posso, irmãos, falar e afirmar que sou de Cristo Jesus se eu não tenho a mesma paixão que Cristo Jesus teve para com as vidas? Meu Deus amado, eu não consigo entender, irmãos. Não consigo entender algumas situações, eu também preciso aprender algumas situações. Mas até parece, irmãos, que é um pouco de hipocrisia quando eu digo amo o Senhor, sou do Senhor, mas não me dou a Deus, não me dou ao Espírito Santo, não me coloco à disposição do Espírito Santo para que Ele se manifeste através de mim. É uma hipocrisia, amados. Quero falar para você, meu querido, nós precisamos que haja verdade na nossa vida. A nossa vida precisa ser marcada pela verdade. A verdade precisa ser transparente na nossa existência. É, irmãos, as pessoas precisam olhar para nós e nos ver através da verdade. E essa verdade, irmãos, é que nos leva a entender e a nos aplicarmos na obra de Deus. Porque a partir do momento que eu digo que sou de Cristo Jesus, a partir do momento que eu afirmo que sou restaurado, que sou renovado, que fui comprado a preço de sangue, que fui resgatado das trevas, liberto da prisão do capeta, que fui transformado numa nova criatura, e a Bíblia nos diz que somos novas criaturas em Cristo Jesus. Se somos em Cristo, precisamos ter a mesma essência de Cristo em nossas vidas, como é que eu posso me calar? Não posso, meu amado. Se eu me calo é porque existe alguma coisa errada em mim e eu preciso rever. Rever meus conceitos, rever meus princípios, rever meus pontos de fé, rever aquilo que eu creio e aquilo que eu não creio, e ver se realmente estou seguindo o caminho, os trilhos, a direção que Deus quer para os seus servos. E nesse texto nós somos chamados a uma verdade, irmãos. A verdade de levar o Evangelho, a verdade de sermos mensageiros de Deus, a verdade, irmãos, de levarmos aquilo que nós cremos até onde nós podemos alcançar. Nós precisamos, irmãos, fazer alguma coisa para alcançar as pessoas. Amados, o texto diz, mas como é que as pessoas irão pedir se não crerem nele? E como poderão crer se não ouvirem a mensagem? E como poderão ouvir se a mensagem não for anunciada? Eis aí, irmãos, há um texto na palavra em Ezequiel que afirma que Deus vai pedir o sangue daqueles que partiram para a eternidade no pecado, porque não foram alertados. O Senhor vai pedir o sangue das pessoas que estavam próximas, mas se calaram. Está lá em Ezequiel. Nós, que temos consciência que esse povo está partindo para a eternidade, sem conhecer a Cristo Jesus, e nos calamos, e vemos que eles estão mergulhados na prática do pecado, e nos calamos, vemos que estão fazendo as coisas erradas, e nos calamos, vemos que estão partindo para a eternidade sem Cristo Jesus, aprisionados pelo diabo, mesmo assim, nos calamos. Olha, amados, a Bíblia nos diz que Deus vai pedir de cada um de nós o sangue destes. É o sangue destes. É o pecado da omissão, irmãos. É o pecado da omissão. É o pecado da omissão. Nós não podemos nos omitir diante de tão grande verdade. O Senhor deseja, irmãos, que nós, cada um de nós, sejamos um mensageiro. Sejamos um mensageiro de Cristo Jesus, que leve a humanidade. E essa humanidade, muitas vezes, é teu vizinho, é aquele que está ali muito próximo a você. Claro que você não faz nada para alcançá-lo. Deus quer que tu sejas o mensageiro, a mensagem que deve ser pregada, a mensagem que vai abrir os olhos dessas pessoas para entenderem a necessidade da salvação e de um compromisso verdadeiro com Deus. E a Bíblia nos diz de forma clara, se essa mensagem não for anunciada, como poderão eles se arrependerem? Crerem na mensagem de salvação? A grande pergunta, irmãos, que Deus faz para nós. Somos mensageiros? Somos mensageiros de Deus? Somos mensageiros do Senhor? Temos feito alguma coisa, irmãos? Temos feito alguma coisa para agradar a Deus e para levar aquilo que nós recebemos dele para o próximo? Temos feito alguma coisa? A tendência do povo, amado, é esperar. Esperar que alguém faça alguma coisa. Esperar pelo próximo. Ah, não, deixa o pastor, deixa o presbítero, deixa não sei quem. Enfim, deixa o fulano de tal. Eu não sei fazer essas coisas. Eu não sei fazer. Eu quero dizer para você, se você não sabe fazer, é porque você não ama a Deus. Desculpa falar de forma tão clara e franca. Mas, se você não sabe falar da mensagem de Cristo, chegar para alguém e falar, olha, tu precisas crer na Bíblia. Tu precisas crer na mensagem de redenção de Cristo Jesus. Porque Cristo é aquele que morreu para que você pudesse ter vida. E ele morreu para que você pudesse ter vida porque você está morto, morto nos teus pecados. Você está condenado pelos teus pecados. O pecado natural que age na tua existência te afasta de Deus, te separa de Deus. E você precisa crer naquele que deu a sua própria vida para que você pudesse ter restauração. São palavras simples como estas. Não falei muita coisa, mas você pode, claro, falar muita coisa. Mas quem não sabe falar isto que eu acabei de falar? Não demorei um minuto, menos de um minuto, Mas você pode falar meia hora, uma hora. Você pode falar do amor de Cristo. Você pode levar a mensagem do Senhor para essas pessoas. Você pode usar da tua própria boca. Você pode dar uma mídia gravada. Você pode levar uma literatura, um folheto, enfim. Mas você precisa levar a mensagem, meu querido. Você precisa ser um pregador da palavra de Deus. Mas como eles vão ouvir? Como poderão ser salvos se não há quem pregue? Meu Deus, se não há quem pregue? Olha, irmãos, independente da tua idade, da tua igreja, independente dessas situações denominacionais, você deve obrigação a Deus. Você deve uma explicação a Deus. Você está sujeito às ordenanças de Deus. E o que Deus quer para você é que tu sejas mensageiro dele. Que você se doe para Ele, que você se entregue para Ele, que você não venha medir os esforços, mas que você venha esforçar-te ao máximo para que o Evangelho do Senhor seja pregado, seja testemunhado, para que as pessoas tenham acesso e sejam alcançados pela palavra viva, que é a palavra do nosso Senhor. Esta é a palavra de Deus. No versículo 15, nos diz a Bíblia, e como é que a mensagem será anunciada se não forem enviados mensageiros? Quem são esses mensageiros, meu irmão? Meus amados, quem são os mensageiros? Quem são? Meu Deus, quem são os mensageiros? O mensageiro é você. É você aí. É, você também, minha irmã. Você também, meu jovem, meu adolescente, você é o mensageiro. Eu que vos falo, eu também sou o mensageiro. Nós é que somos os mensageiros de Deus. Nós, sobre nós, pesa esta alegria de sermos os mensageiros de Deus. Pesa, de certa forma, um dever, mas um dever que produz em nosso coração, que produz lá dentro em nós uma satisfação indescritível, uma satisfação tão imensa, tão maravilhosa, que é a satisfação de sermos mensageiros de Deus. Se você não tem prazer na palavra do Senhor, amado, se você não tem prazer em falar do amor de Cristo Jesus, eu posso afirmar para você, há algo errado contigo. Existe algo errado contigo. A tua comunhão com Deus, ela está com problemas. Ela está quebrada. Ela tem alguma coisa errada. Ela não está legal. Tem vírus nessa comunhão com o Senhor. Tem vírus. Você precisa refletir, tentar descobrir, passar o antivírus na tua vida, e com certeza é a palavra de Deus. A palavra de Deus que traz à tona, irmãos, aquilo que nós não estamos fazendo de acordo com os princípios de Deus, é deixar o Espírito Santo de Deus nos dar consciência de pecado, para que nós possamos entender aquilo que temos feito que desagrada o Todo-Poderoso, e buscarmos a solução. E essa solução, claro, ela depende de arrependimento, confissão de pecado e mudança de rota, mudança de vida. Uma nova vida, tu precisas viver, mas uma nova vida segundo a vontade de Deus. Irmãos, impossível que o camarada seja do Senhor e não tenha satisfação em Deus. Impossível. Nós estamos vivendo dias de um evangelho superficial, claro. Vivemos dias em que muitos estão pregando um evangelho extremamente superficial, um evangelho no qual tudo pode, tudo é permitivo, é o evangelho da permissividade, tudo é permitido, nada é proibido, tudo dá-se um jeitinho. Quero falar para você, se tens realmente Deus no teu coração, se realmente Deus é o teu Senhor, se realmente fostes comprado a preço de sangue, impossível que você cale-se. Impossível que você fique calado. Impossível que você retenha as boas novas somente para você. Impossível que você não fale para teu familiar de Cristo Jesus. Impossível que você não fale para aquele que é teu próximo. a respeito da mensagem de salvação. Impossível que você não venha usar dos meios que estão ao teu alcance para levar esta mensagem ao maior número de pessoas possíveis. O verdadeiro evangelho, quando adentra os nossos corações, o evangelho são as boas novas, e as boas novas é a presença do Senhor. Quando esta presença de Deus verdadeiramente adentra nossos corações, amados, há uma transformação intensa, poderosa. Nós somos virados ao avesso. Sim, o Senhor entra, Ele arranca aquilo que não presta.

Deus que desenvolva uma vida no pecado, porque o Espírito de Deus que habita na gente, o Espírito Santo de Deus que habita no povo do Senhor, que habita no servo de Deus, esse Espírito de Deus, ele te leva a uma situação, te leva à situação de frutificar no Espírito e jamais frutificar e ou dar lugar às obras da carne na tua existência. Na verdade, você vai trazer subjugada, vai trazer segundo, debaixo da vontade do Espírito, a tua própria vontade, que entendemos que a nossa carne será colocada sob a vontade do Espírito Santo de Deus. Nós vamos trazer cativa a nossa carne, cativa a nossa vontade carnal, para que somente aquilo que é de Deus, aquilo que é do Espírito, venha jorrar de dentro de nós. E aquilo que jorra de dentro de nós é exatamente isso, irmãos. É a mensagem de salvação, a mensagem das boas novas, a mensagem de uma vida reta, de uma vida justa, uma mensagem que nos denuncia como seguidores de Cristo Jesus. Onde olhar para você e falar, ei, esse camarada aí, olha só a palavra dele. Olha só o que ele diz. Ah, isso aí é crente. Com essas palavras, com essa forma de agir, com essa forma de portar-se, este é crente. É exatamente isso, irmãos. É isso que o Espírito Santo de Deus nos faz. Ele muda por completo a nossa vida para que nós possamos, em nós, refletirmos Cristo Jesus. E quando você reflete Cristo Jesus, você torna-se obrigatoriamente um mensageiro de Cristo. Torna-se obrigatoriamente alguém que vai e que fala do amor do Senhor, que fala daquilo que Deus pode fazer na tua vida, que fala das grandes alegrias que o Espírito de Deus nos concede, das grandes transformações e propósitos que nós recebemos lá do alto, quando o Espírito Santo de Deus age na gente. Quando nós somos cheios do Espírito Santo de Deus, nós teremos mensageiros enviados com a mensagem da boa nova, a mensagem que levarão muitos a poder crer no Senhor. E estes irmãos que ouvirão essa mensagem, conhecerão a Deus, e eles terão condições de pedir ajuda, pedir socorro. E a Bíblia nos diz que aqueles que pedem ajuda, aqueles que pedem socorro ao Todo-Poderoso, estes serão salvos. E você não pode contentar-se com aquilo que você tem. Não pode contentar-se. Com Deus, irmãos, precisamos sempre querer mais. Mas eu não falo aqui de querer um carro novo, de querer um apartamento, de querer uma fazenda, de querer uma cidade para si. Não, isso são coisas secundárias. Até recebemos isso na nossa vida, mas são coisas secundárias. Me refiro a querer, irmãos, a querer de Deus o poder e a autoridade, porque isto é mais caro, isto é mais precioso do que ouro puro, irmãos. O poder, a manifestação da graça de Deus através da tua vida é mais preciosa do que ouro puro, e é isto que devemos querer para a nossa existência. É por isso que o nosso coração deve desejar, é por esse poder, por essa autoridade, porque quando assim fazemos, nos colocamos segundo a vontade do Senhor, e este vem e supre as nossas necessidades. Diz o texto, jamais vi um justo mendigar o pão. Jamais vi um justo mendigar o pão. É exatamente isso que Deus faz, irmãos. Deus é aquele que ergue aqueles que se entregam a Ele. Deus é aquele que abençoa aqueles que se dão a Ele. Deus é aquele que dá condições para que os mensageiros vivam e vivam segundo a vontade dEle. Nós precisamos colocar os nossos olhos no Senhor. Amados, seja mensageiro de Deus, seja o homem, seja a mulher, o jovem, o adolescente, seja alguém que esteja disposto, disposta a fazer a vontade do Senhor, a entregar-se de forma completa, e que tua luz, irmãos, não esteja debaixo da mesa, mas que esteja sobre a mesa, e que seja uma luz forte, intensa, para alcançar grandes distâncias. Com a mensagem,
a mensagem de Cristo.

Porque essa mensagem, irmãos, essa mensagem há de alcançar um número grande de pessoas, e essas pessoas terão conhecimento do Todo-Poderoso, terão conhecimento, poderão crer no Senhor, porque ouviram a mensagem, porque ouviram de Deus, ouviram quem é o Senhor. Não fique parado. Não fique parado, meu irmão. Dê um pulo da tua zona de comodismo, da tua zona de conforto. É, deixe-se mover, levar-se pelo Espírito de Deus. E verás, irmãos, que não há nada melhor, nada que possa completar o homem, nada que possa complementar a nossa existência, a não ser estarmos cheios do Espírito Santo de Deus. E quando nós nos tornamos mensageiros do Senhor, quando nós nos tornamos mensageiros de Deus, irmãos, a alegria lá dentro do nosso coração será perene, contínua, não passa. Como diz as Escrituras Sagradas, todos os que pedirem a ajuda do Senhor serão salvos. Mas como é que as pessoas irão pedir se não crerem nele? E como poderão crer se não ouvirem a mensagem? E como poderão ouvir se a mensagem não for anunciada? E como é que a mensagem será anunciada se não forem enviados mensageiros? Romanos capítulo 10, versículos 13, 14 e 15. Eis aí a oportunidade de você fazer alguma coisa para o Senhor. Candidate-se a mensageiro das boas novas. Candidate-se a mensageiro das boas novas, porque o convite do Senhor é feito para a tua existência. O convite de Deus é feito para você. Amém? Que você possa refletir, amados. Reflita. Veja. És mensageiro de Deus? És mensageira de Deus? Tens levado as boas novas para alguém? Tem envolvido aqueles que estão próximo a você com a palavra de Deus? Ou você é um zero à esquerda, que não faz diferença, as pessoas não conseguem ver nada em você? Cuidado, não seja dessa forma, mas seja alguém que chame a atenção através da tua vida para Cristo Jesus, através da tua vida para a presença de Cristo Jesus. Que Deus te abençoe e te faça cada dia mais próspero na sua presença, cheio do seu espírito e um mensageiro útil ao seu reino. Que Deus te abençoe de uma forma muito especial, em nome de Jesus.

Aleluia. Ele é o mesmo. Ele trabalha em teu favor, querido. Desde a antiguidade, ainda não se viu, ainda não se ouviu de um Deus que trabalha em favor daqueles que nele.

Se vós, pois, sendo maus, sabeis dar boas dádivas a vossos filhos, quanto mais vosso Pai, que está nos céus, dará boas coisas aos que lhas pedirem. Mateus 7, 11.

Ele é o nosso libertador eterno, Jesus Cristo. Sim, Senhor, Ele nos libertou.

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2: Cada um de vocês que estão a ouvir esta palavra, que Deus os abençoe, que Deus faça coisas magníficas em vossas vidas. Quero dizer para vocês que é sempre um prazer, uma honra para nós em tê-los conectados conosco, nos abençoando com a sua presença, tá bom? Que Deus faça coisas sempre novas, maravilhosas em vossas vidas. Hoje eu quero falar com vocês de uma forma mais especial a respeito de amizade. Amizade. O Senhor Jesus nos diz, João capítulo 15, versículo 14, vós sois meus amigos se fazeis o que eu vos mando. São palavras de Cristo. Irmãos, a amizade, ela é realmente importante na vida do ser humano. Nós, para desenvolvermos bem o nosso ser, o nosso viver, nós precisamos, com certeza, estarmos cercados de pessoas as quais nós consideramos como amigos. São aquelas pessoas que, nos momentos difíceis, estendem as suas mãos, que ouvem a nossa voz. E quando você precisa falar alguma coisa, sempre há um ouvido pronto para te ouvir. E claro, também para te dar uma palavra de Deus, uma palavra do Senhor ao teu coração. Nós precisamos entender que a amizade é algo interessante, importante na nossa existência. E o próprio Cristo Jesus, ele coloca-se como amigo da gente. O Senhor Jesus, ele coloca-se na situação de amigo. Oh, bênção! Além da sua glória, além do senhorio, nós também podemos contar com a sua amizade, e uma amizade sempre presente. Uma amizade sempre presente. Aquele melhor amigo, aquele que está ao nosso lado nos momentos difíceis, nos momentos de alegrias. Mas o interessante é que nós lembramos apenas desse amigo chamado Jesus nos momentos difíceis. Geralmente, não é? Geralmente, nós lembramos do nosso amigo Jesus só nos momentos do Deus nos acuda. Quando tudo está muito bem, geralmente não lembramos de Cristo Jesus. Nós não o convidamos para andar com a gente. Nós não o convidamos para sentar-se à mesa conosco. Nós não contamos para o Senhor Jesus as nossas alegrias, os nossos momentos intensos de felicidades. Nós não contamos para Jesus as nossas aspirações, muitas vezes. Não contamos para o Senhor Jesus Cristo como fomos no trabalho, mas nós lembramos sempre de contar para Jesus quando a coisa está complicada, quando a coisa está difícil, aí você senta diante de Jesus, como dizem no popular, enche o ouvido de Cristo Jesus com os teus problemas, com as tuas dificuldades. Neste momento, lembramo-nos de Cristo Jesus. Mas eu quero falar para você, amados, que a nossa visão a respeito do Senhor Jesus precisa mudar. Precisa mudar. Porque o que nos importa acima de todas as coisas é desenvolvermos uma vida de comunhão com Cristo Jesus. Nós precisamos entender, irmãos, que mesmo estando Cristo Jesus no espiritual, mas nós precisamos trazê-lo para o nosso contexto de vida. Cristo Jesus precisa ser inserido no nosso dia a dia. Sim, amados, alguém que está sempre do nosso lado, sempre pronto a nos ajudar, sempre com uma mão estendida para nos abraçar, para nos carregar quando necessário. Enfim, quando as coisas estão difíceis, esse amigo de todas as horas está ali, pronto para nos ajudar. Mas nós precisamos também observar pelo outro lado. E entender, irmãos, que esse mesmo Cristo Jesus, ao qual nós recorremos nos nossos momentos de aflições, de dificuldades, de provações, ou quando você precisa que uma porta se abra, enfim, esse mesmo amigo, ele continua do teu lado nos momentos bons também. Nós precisamos aprender, amados, a desenvolver intimidade com Cristo. Eu sei que até parece um tanto quanto fora da realidade, mas é assim, amados. A Bíblia nos diz que o Senhor Jesus Cristo é uma pessoa, não é uma força, não é uma força, mas é uma pessoa com sentimentos. É uma pessoa que te ouve, é uma pessoa que te vê, é uma pessoa que te ajuda quando você recorre a ele. Então nós precisamos

É. Enfim, irmãos, aquilo que você conversa com teu melhor amigo, devíamos também ter a mesma intimidade para conversar com Cristo Jesus. Precisamos entender isso, amados. Porque Jesus Cristo quer fazer parte da nossa vida não apenas nos momentos de dificuldade, não apenas no momento de socorro que você precisa, mas Cristo Jesus, Ele te comprou a preço de sangue para que você esteja do lado dEle. Continuamente. E quando nós, amados, abrimos a nossa mente para essa revelação do Espírito Santo de Deus, quando nós abrimos o nosso entendimento para receber a revelação do Senhor, nós vamos descobrir, irmãos, que muitas vezes estamos tão distantes daquilo que é tão simples, mas, no entanto, que é exigido pelo Senhor. Somos, assim, indiferentes com o Todo-Poderoso. Somos indiferentes, somos um tanto quanto orgulhosos. É, nós somos orgulhosos. Mas eu quero falar para você, querido, que hoje o Espírito Santo de Deus... Que hoje o Espírito Santo de Deus traz a revelação para a necessidade de desenvolvermos uma amizade verdadeira com Cristo Jesus. Cristo Jesus é o único amigo que tem prazer, irmãos, em nos acompanhar a cada instante do nosso dia a dia. É o único amigo que está sempre presente com você. É o único amigo, irmãos, que faça sol, faça chuva, frio ou calor, Ele está ali com você, pronto para te ouvir, pronto para te aconselhar, pronto para te dar a direção correta para as tuas dúvidas. Quantas dúvidas surgem no coração da gente? Devo fazer isso? Devo fazer aquilo? Aí você pega seu celular, vai lá, disca para não sei quem, chama não sei quem, conta o caso todo para aquela pessoa... E aí, o que, é que você acha, meu amigo? Devo prosseguir? Devo não prosseguir? Mas, dificilmente nós sentamos e vamos pegar o telefone e ligar para Jesus. Na verdade, nem precisamos do telefone, não é? É só você sentar-se, ou mesmo dentro do seu carro, você chamar Jesus e apresentar para Ele. Apresentar para Ele os teus planos. Quando nós assim agimos, irmãos, cada dia ficamos mais próximos de Cristo Jesus. Cada dia nós vamos nos parecermos mais com Ele. Cada dia a presença do Senhor torna-se mais intensa na nossa vida. E vamos vivendo a ponto de nos tornarmos semelhantes a Cristo Jesus. Mas para que eu possa ser semelhante a Cristo Jesus, eu preciso, amados, é andar com Cristo. Porque quando você anda com alguém... E se essa pessoa é importante para você, você, por fim, naturalmente, passa a imitar essa pessoa. Geralmente isso acontece com o filho em relação ao seu pai, acontece com você em relação à pessoa que você gosta. Enfim, você naturalmente vai trazendo para dentro da tua vida, para teu caráter, aqueles pontos que você vê como positivos na vida do teu próximo, na vida do teu melhor amigo, na vida daquela pessoa que merece confiança. E o mesmo acontece, irmãos, com relação a Cristo Jesus. Quando eu faço de Cristo o meu melhor amigo, quando eu tenho prazer em andar com Cristo Jesus, em andar com o Senhor, no meu carro, a pé, na minha moto, na minha bicicleta, enfim, tê-lo sentado comigo no sofá para assistir televisão. Parece heresia, não parece? Mas é fato, irmãos, o Senhor está sempre presente, e Ele quer estar sempre presente na nossa vida. E com essa presença constante de Cristo Jesus, nós seremos influenciados de uma forma positiva a refletirmos o seu caráter, a refletirmos a sua vontade, a refletirmos as suas ações, a refletirmos aquilo que o Senhor é, e nós vamos nos parecer com Ele, nós vamos nos parecer com Cristo Jesus. Quando os apóstolos, irmãos, estavam num determinado local, eles olharam para a pessoa e falaram: ei, você anda com Jesus, olha só o teu jeito, você anda com Jesus. Ou seja, ele foi reconhecido porque a sua forma de agir, a sua forma de ser representava, refletia a presença de Cristo Jesus. E Cristo Jesus precisa, irmãos, imprimir no nosso caráter, imprimir na nossa vida aquilo que lhe é comum, aquilo que é dele.

ele. Nesse texto de João, capítulo 15, versículo 14, vós sois meus amigos se fazeis o que eu vos mando. Esse fazer o que eu vos mando, irmãos, é procurarmos exatamente isso, viver uma unidade com o Todo-Poderoso, vivermos em unidade constante, onde quer que você esteja. Há muitos irmãos que são amigos de Cristo Jesus apenas dentro das igrejas. Quantos que dentro das igrejas cantam louvores ao Senhor, oram bonito, Jesus meu amigo, meu companheiro, oh, Jesus é isso, não sei o quê, enaltece a Cristo Jesus ali durante o culto, naquela hora, hora e meia, duas horas que passa dentro do templo, mas ao sair do templo, irmãos, ao sair do templo, viram as costas para o Senhor e passam a andar sozinho. Não, Jesus, tu fica aí dentro da igreja, eu vou pelo meu caminho. Fica por aí que eu vou fazer a minha vontade. Fica por aí, mas só que o Senhor recomenda para você o seguinte, que só é possível ser amigo dele, só é possível ser amigo de Cristo Jesus quando você faz o que ele determina, o que ele te ordena, o que ele define como correto, o que ele define como lei, o que ele define como doutrina na tua existência. E nós precisamos entender esta verdade, irmãos, para que a nossa vida não seja apenas de crentes nominais, amigos nominais de Cristo Jesus durante duas horas por semana no culto na igreja. Fora do culto, eu sou mais amigo do mundo, eu sou mais próximo do mundo. Ah, meu melhor amigo está no mundo, meu melhor amigo está lá. Cristo Jesus é meu segundo melhor amigo, mas eu quero dizer para você que Cristo Jesus é o primeiro, deve ser o primeiro na nossa existência, em todos os aspectos. Irmãos, você realmente tem colocado Jesus Cristo em primeiro lugar na tua vida? Esse amigo? Você, na verdade, é realmente amigo de Cristo Jesus? Vamos inverter o papel. Você realmente é amigo de Cristo Jesus? Você se considera amigo do Senhor? Pensa um pouquinho aí, vai. Reflete. Vê o que ocorre. Será você amigo de Jesus? Ah, com certeza eu sou amigo de Cristo. Quem não é amigo de Cristo? Quem não é? Eu quero falar para você, amados, que nós não vivemos no mundo da fantasia. Nós não vivemos no mundo do faz de conta. Nós não vivemos no mundo encantado dos sonhos. É, ou do mil e uma noites, não, nós vivemos num mundo real, verdadeiro, um mundo assim que é preto no branco, branco no preto, é noite ou dia, não existe meio termo, nós vivemos nesse mundo real, meu amado, e o mundo real, meu querido, não oferece opções para você viver um tanto quanto iludido. É ou não é? Você é ou você não é? Aquele lance que, ah, não sei, mas sabe como é que é, né? É, sabe como é que é? Temos que agradar gregos e troianos, enfim, sei lá como. Eu quero dizer para você que quando você age dessa forma, quando a tua resposta está nesse patamar, tu precisas rever. Necessitas rever, irmãos, como está a tua amizade com o Senhor, porque ela está, se não já acabou, está por um fio. Se não já acabou. Eu quero falar para você que nós não podemos brincar, amados, de sermos amigos do Senhor. Não podemos brincar, meu irmão, de sermos amigos de Deus. Não podemos brincar de sermos amigos de Cristo Jesus. Porque é o que há de mais sério sobre toda a face do universo. Sim, irmãos, não há algo mais sério, não existe nada mais sério, não existe nada mais precioso. E quando eu realmente me coloco na condição de amigo do Senhor Jesus Cristo, eu vou me adequar, porque Ele vai imprimir na minha existência o caráter que Ele tem. É, seremos semelhantes a Ele.
agiremos segundo o seu querer, segundo o seu padrão de vida, o nosso padrão de vida, esse padrão mesquinho, humano, ruim, esse padrãozinho pobre de vida que nós temos, esse padrão miserável, esse padrão deturpado pelo pecado, esse padrão de vida humano, nós precisamos arrancar do nosso ser, arrancar da nossa vida, jogar na lata de lixo e trazer para dentro dos nossos corações o padrão de vida do nosso melhor amigo, que deve ser Cristo Jesus. E esse melhor amigo, ele precisa ter acesso à minha casa, acesso à minha vida, acesso ao meu local de trabalho, acesso a tudo quanto eu tenho, inclusive ao meu computador e à minha televisão. Tem muitos irmãozinhos aí, amados, que não tem coragem de mostrar sua televisão para Cristo Jesus, não tem coragem de mostrar o seu computador para Cristo Jesus, não tem coragem de mostrar o seu local de trabalho para Jesus Cristo. Sabe por quê? Porque lá no local de trabalho, eles não representam que são cidadãos dos céus, eles não se mostram como cidadãos dos céus, consequentemente, não apresentam ali o caráter de Cristo Jesus. Lá no seu quarto, na frente do seu computador, quantas coisas terríveis! Não faz o que Cristo manda, não representa na sua vida, entre quatro paredes, a presença de Cristo Jesus. Determinada vez, Cristo, olhando para os fariseus, disse: vocês são túmulos caiados. Vocês são túmulos caiados. Sabe por quê, amados? Quando as pessoas olhavam para aqueles sacerdotes, viam neles homens íntegros, viam pessoas de bem, pessoas que estavam de acordo com a lei, que vivenciavam a vontade do Todo-Poderoso, mas as pessoas não tinham acesso ao seu interior, não tinham acesso às suas ambições, não tinham acesso aos seus pensamentos, não tinham acesso às suas ações secretas. E isto, irmãos, aqui a palavra de Deus nos diz que são túmulos caiados, porque por fora se mostram bonito, simpático, legal, mas, como diz a palavra, dentro só é a imundícia, há corpo em decomposição, há ossos, enfim, toda uma imundícia. E quantas vezes nós que queremos ser amigo de Cristo Jesus, nós que queremos ser amigo do Todo-Poderoso, somos, na verdade, túmulos caiados. E Cristo Jesus, irmãos, rejeita esta amizade. Fique sabendo disso. Ah, mas Jesus aceita tudo. Não, Jesus Cristo não aceita tudo, não, meu irmão. Jesus Cristo aceita aquilo que é puro, aquilo que é santo, aquilo que é de boa fé, como diz a palavra, não é? Os frutos do Espírito Santo, isto sim é que nós devemos produzir do nosso interior, de dentro para fora, de dentro para fora. Mas quando nós produzimos, irmãos, tudo aquilo que é condenável, tudo aquilo que é errado, como podemos afirmar que somos amigos de Cristo? Impossível, impossível. Eu quero falar para você que de dentro para fora de Jesus Cristo, do Senhor Jesus, o dentro para fora, só emanava aquilo que era do Espírito. Só os frutos do Espírito eram produzidos por Cristo Jesus. E esse nosso melhor amigo, Cristo Jesus, quer também que nós sejamos assim, que nós venhamos a produzir apenas, meu irmão amado, frutos que correspondam com a sua vontade. E aí? Tens produzido frutos que correspondem à vontade do Senhor? É. Tem que parar. Tem que meditar. Tem que arrancar o pecado. Tem que tirar do coração aquilo que não procede de Deus. Tem que eliminar tudo aquilo que é do capeta, que muitas vezes nós trazemos porque vem com a capinha bonita, não sei lá de quê. Mas nós precisamos buscar de Deus o discernimento, buscar de Deus a orientação, para que nós possamos permitir que entre aqui pelos nossos olhos, pelos nossos ouvidos, aquilo que agrada a Deus na nossa vida. Porque nós somos templos do Espírito Santo de Deus. Devemos carregar dentro de nós a presença constante do Espírito. E como nós, irmãos, podemos carregar a presença do Espírito se estamos em pecado? Nem mesmo amigos de Cristo seremos. Nem mesmo amigos de Cristo seremos. Eu quero falar para você ainda, amados, que a justiça de Cristo Jesus, a justiça que há em Cristo Jesus, ela impede que ele conviva de forma íntima com aqueles que são impuros.
com aqueles que estão no pecado deliberadamente, com aqueles que vivem o pecado porque gostam do pecado, com aqueles que vivem o pecado porque têm prazer, sentem prazer no pecado. Olha, Jesus já te abandonou. É, Jesus já virou as costas para você. Estes não são considerados como amigos. Cristo Jesus não os consideram como amigos. Esteja atento, amados. E o interessante é que o nosso caminho, o caminho que nos leva a Deus, quem é? Jesus Cristo. Ele diz, eu sou o caminho, eu sou o caminho. Amados, ó, uma dica, fica atento, se ligue, porque se você não for o bom amigo de Cristo Jesus, se você não for íntimo de Jesus Cristo, como trilhará você pelo caminho que é o próprio Jesus? Deu para entender? Se nós, irmãos, não temos, se nós não temos comunhão com o Senhor, se nós não temos intimidade com Ele, se nós não vivemos conforme aquilo que Ele determina, como posso eu passar por Ele próprio? Não vamos passar. Eu quero falar para você que isso é mais intenso do que parece. É mais intenso do que parece. Essa estrada, irmãos, chamada Jesus Cristo, nós podemos dizer que é um filtro muito fino, extremamente fino, finíssimo, que para atravessar por ele tem que ser limpo, extremamente limpo, purificado, totalmente limpo, para passar por esse filtro. Porque, meu irmão, se houver impureza, se houver qualquer marca, qualquer coisa que não procede, que não é de Deus, você não vai conseguir atravessar o filtro, porque a tua sujeira vai te fazer grudar na parte externa do filtro. Eu sei que é uma comparação pobre, claro que é, mas é uma verdade. Isso é para você abrir teus olhos, que para ser amigo de Cristo Jesus, tens que purificar, tens que purificar, tens que buscar comunhão com Ele. Tens que buscar a santidade sem a qual ninguém verá a Deus. Tem que ser santo, tem que ser separado, tem que realmente optar, meu irmão, e pagar o preço que for necessário para ser amigo de Cristo. Se fazeis o que vos mando, o que é que Cristo ordena a nós? Quais são as ordenanças de Cristo Jesus? Sim, são estas, exato. E aí? Tens cumprido? Tens observado? Tens praticado? Tens vivenciado isso na tua vida? Não? Então eu quero dizer para você que é impossível, amados. É impossível ser amigo do Senhor. Eu estou ainda falando para você, afirmando para você, que se tu vives no pecado, você não vai para o céu. Não vai, meu querido. Se você vive no pecado, seja ele qual for, irmãos, não vou nem listar pecado aqui não, porque estou falando para crentes e crentes sabem o que é pecado. Mas você precisa ser honesto consigo mesmo. Tu precisa ser honesto, extremamente honesto. Dá uma vasculhada na vida, dá uma vasculhada profunda. Tem que vasculhar, olhar cada prateleira do teu coração, cada gaveta do teu coração. Tem que olhar cada espaçozinho da tua existência, para ver se há ou não, guardado nesses lugares, situações, ações, pensamentos, desejos, que está ali guardadinho, arquivado. Irmão, cá para nós, fica atento porque não vai subir. Não vai passar pelo filtro. A tua gaveta vai te deixar no filtro. A tua gaveta, aquela gavetinha que você tem guardado, aquelas coisas que não procedem de Cristo, elas não te permitirão passar pelo filtro. O filtro que é Jesus Cristo. Você não conseguirá entrar na estrada. Não conseguirá passar pelo caminho. O caminho que é Cristo Jesus. Porque só é possível trilhar no caminho que é Cristo Jesus aqueles que são da mesma essência. Aqueles que vivem as mesmas situações. Aqueles que têm... possui os mesmos objetivos, o mesmo caráter do Mestre. Só esses poderão trilhar pelo caminho e não se engane com este mundo louco que nós estamos vivendo.
nesse mundo muito pirado que nós estamos encaixados nesses últimos tempos, amados. Nós temos visto se levantarem muitos, mas muitos pregadores. Muitos que se dizem vir em nome de Cristo Jesus. Muitos que estão por aí te ensinando um monte de coisas. Muitos que estão te passando uma palavra que você não tem o cuidado de olhar na Bíblia se ela corresponde ou não. É, tem boa aparência, são gostosas de se ouvir, são até cheirosas, são palavras cheirosas, agradáveis. Palavras cheirosas é o máximo, não é? Mas é verdade, irmãos. Nós sentimos tão bem com aquilo, não é? Com aquelas palavras que são passadas, nós nos sentimos tão bem, é como se houvesse toda uma atmosfera, assim aquela atmosfera com cheiro de rosas, opa, climatizada, uma cadeira bem confortável, você jogado na poltrona extremamente confortável, com aquele clima gostoso, aquele cheiro, aquele aroma agradável no ar, e as pessoas passam isto para você, e você se sente nessa atmosfera, mas não procura conhecer na palavra se aquilo corresponde à vontade do Senhor. Quero afirmar para você com todas as letras, não quero nem saber quem é um pregador, se é o mais famoso do Brasil e ou do mundo, ou o mais simplesinho desse país. Não importa quem é o camarada, mas se aquilo que é ensinado, meu irmão, foge dos princípios do nosso melhor amigo, que é Jesus Cristo, você precisa jogar fora, jogar na lata de lixo, sair desse bem bom, desse conforto todo, dessa sala climatizada, dessa sala com esse cheiro agradável, sair disso aí, cair na real da vida e pautar a tua existência pelos princípios de Deus. Porque quando você faz isso, irmãos, vocês dão passos em direção do melhor amigo, Cristo Jesus. Ah, Elias Oliveira, mas eu não sei o quê, mas é porque é bom, olha só, e se eu fizer isso, não sei o que mais, se eu fizer aquilo, eu quero só dizer para você, irmãos, a obediência que nós devemos é a Cristo Jesus. Os princípios que devemos encaixar na nossa vida são os de Cristo Jesus, e eles estão marcados na palavra de Deus, para que todos que saibam, que podem e que querem, leiam e vivam segundo esses princípios. Não são coisas extraordinárias, não, irmãos. É a palavra de Deus. E nós que queremos ser amigos de Cristo, nós que desejamos ardentemente em sermos amigos de Cristo Jesus, temos que trazer para dentro do nosso coração os mandamentos do Senhor, amá-los tal qual Cristo ama, vivê-los tal qual Cristo vive, os seus próprios mandamentos, porque a justiça que há em Cristo Jesus não vai permitir que tenhamos amizade com Ele vivendo no pecado. Vamos frutificar no Espírito, irmãos. Vamos fazer aquilo que o Espírito Santo de Deus quer na nossa vida. Vamos nos deixar ser dirigidos pelo Espírito Santo de Deus. Porque quando nós agimos no mover do Espírito, nós vamos agradar o nosso melhor amigo. Vamos estreitar laços de amizade com ele. Vamos nos tornar próximo. E em pouco tempo, pouquíssimo tempo, olharão para nós e falarão: você é diferente, você anda com Ele, você anda com Jesus Cristo, você tem uma forma diferente de ser, aqui não te cabe não sei o quê, porque você é do outro lado, você é do outro reino, você é do reino das luzes, glórias a Deus por isso, porque é isto que devemos almejar para a nossa vida, é isso que queremos, é com isso que sonhamos, é que as pessoas vejam em nós a presença do nosso melhor amigo, Cristo Jesus. Procure, portanto, irmãos, adequar-se a Cristo e seja realmente, definitivamente, amigo do Senhor em todo o tempo, nos tempos bons, nos tempos difíceis, nos tempos de alegrias, compartilhe com Cristo também as tuas alegrias, compartilhe com o Senhor a tua felicidade. Sejamos amigos, amigos de sentar com Cristo Jesus e conversarmos com Ele. Que Deus amado te abençoe, irmãos. Que o Todo-Poderoso abra nosso entendimento para que nós possamos ver que é na palavra que devemos pautar a nossa vida, que é na palavra que devemos buscar orientação para as nossas vidas, que é em Cristo Jesus que devemos colocar a nossa esperança, colocar o nosso ser, que é Cristo Jesus ao qual devemos imitar e viver.
E quando assim fazemos, nós vamos experimentar um pedaço do céu em meio às dificuldades desta terra. Porque a glória do Senhor há de se manifestar poderosamente em você e através de você. Que Deus te abençoe. Que sejamos nós, pessoas que buscam Deus com toda a intensidade do nosso viver. Amém? Que a graça do Senhor esteja sobre cada vida, em nome de Jesus. Eu sou teu irmão, pastor Elias de Oliveira. 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

ela dará à luz um filho, a quem chamarás Jesus, porque ele salvará o seu povo dos seus pecados. Mateus 1:21.

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2: Nosso tema refere-se às últimas coisas, ao tempo do fim. Nós sabemos, irmãos, e é bíblico, que Cristo Jesus há de voltar. Sabemos disso, está na Bíblia. Há uns loucos por aí marcando a data, vez ou outra aparece um aqui, outro acolá, marcando a data. Hoje mesmo, teve um cara nos Estados Unidos que disse que o mundo acabaria. Até agora não acabou, e não vai acabar. Mas ele já errou dois anos atrás ele também havia definido que o mundo ia acabar. Não acabou. Aí ele refez as contas e chegou à conclusão que seria hoje. E o mundo, por incrível que pareça, não acabou. Mas, em contrapartida, para muitos o mundo acabou hoje. Muitos partiram para a eternidade, e não deixa de ser um final de mundo também para estes. E quantos partiram para a eternidade sem Cristo Jesus? Quantos morreram nesta data sem Jesus? Quantos encontraram hoje com o Todo-Poderoso e o Senhor olhou para eles e disse: não vos conheço, não sei quem sois, não sei quem és. Essa é a verdade da Bíblia, irmãos.

0: Porque a Bíblia diz que nós vamos nos encontrar com o Todo-Poderoso e haveremos de prestar contas por todas as nossas ações. O Senhor há de questionar-nos e receberemos. Aqueles que honraram o Senhor receberão a morada eterna. Aqueles que não viveram segundo os princípios do Senhor. A Bíblia diz que de forma clara que estes serão condenados ao sofrimento eterno. Está assim na Bíblia. A palavra de Deus tem todas as respostas que nós precisamos. Só não tem uma resposta, irmãos, para a volta de Cristo Jesus, para o dia da volta de Cristo Jesus. E todas as vezes que você ouvir alguém falar, o mundo vai acabar em tal data, o mundo vai acabar dessa forma, daquele jeito, tal dia, ah, porque o profeta tal disse que é daquela forma, isso, aquilo, outro, pode saber que são filhos de Satanás, porque a Bíblia não nos dá essa autoridade. Você não encontra em lugar algum, um texto sequer, na verdade, diz que nem o filho sabe, só o pai. Se só o pai sabe, quem somos nós para saber? Então, amados, todas essas coisas que falam a respeito do fim do mundo, é preciso que tenhamos cuidado, muito cuidado, muito cuidado, para nós não nos deixarmos influenciar por uma série de teses, uma série de estudos que existem por aí, mas que não correspondem à verdade da palavra de Deus. Mais uma vez, nós vamos ler o texto de Mateus capítulo 25, versículos 1 até o 13, que nos diz: então o reino dos céus será semelhante a 10 virgens que, tomando as suas lâmpadas, saíram a encontrar-se com o noivo. 5 dentre elas eram nécias e 5 prudentes. Em outras versões diz que essas nécias eram loucas. As nécias, ao tomarem as suas lâmpadas, não levaram azeite consigo. No entanto, as prudentes, além das lâmpadas, levaram azeite nas vasilhas. E tardando o noivo, foram todas tomadas de sono e adormeceram. Mas à meia-noite ouviu-se um grito: eis o noivo, saí ao seu encontro. Então se levantaram todas aquelas virgens e prepararam as suas lâmpadas, e as nécias disseram às prudentes: dai-nos do vosso azeite, porque as nossas lâmpadas estão se apagando. Mas as prudentes responderam: não, para que não nos falte a nós e a vós outras. Ide antes aos que vende e comprai-o. E saindo elas para comprar, chegou o noivo, e as que estavam apercebidas entraram com ele para as bodas, e fechou-se a porta. Mais tarde chegaram as virgens nécias, clamando: Senhor, Senhor, abre-nos a porta. Mas ele respondeu: em verdade vos digo que não vos conheço. Vigiai, pois, porque não sabeis o dia nem a hora. Irmãos, o Senhor Jesus, ele nas suas palavras, nas suas ministrações, ele abordou uma série de temas, ele ensinou a respeito de uma série de situações necessárias para cada um de nós andarmos bem, andarmos certo. E ele contou, no decorrer da sua história, no decorrer da sua vida, uma série de parábolas. As parábolas eram pequenas histórias através das quais o Senhor Jesus, ele dava a entender as pessoas com clareza. Ele contava uma história para que as pessoas pudessem assimilar a verdade que ele queria passar. Eis o porquê das parábolas. E nesse texto em especial, não é que esse caso existiu. Não, isso aqui é uma história que Jesus contou. Podemos dizer que uma ilustração com respeito às coisas do fim. E nesse texto Jesus está falando exatamente a respeito da volta do noivo, do dia do casamento, do dia do retorno, do dia do encontro da igreja com o Senhor. O Senhor Jesus está apontando para esse tema, irmãos. E só que Jesus usou uma situação que era muito comum naquela região. Essa história que Jesus contou, de fato acontecia nos casamentos, era este o ritual, havia todo esse ritualismo, e Jesus aproveitou que os israelitas conheciam essa história e exemplificou a respeito do dia do fim. E eles com certeza compreenderam com clareza, e nós podemos também compreender com clareza aquilo que o Senhor quer contar, aquilo que o Senhor quer falar para cada um de nós. A Bíblia diz, irmãos, que havia as virgens nécias, também conhecidas como loucas em outras versões, e também as prudentes, aquelas maduras, aquelas que tinham cuidado, que viviam com segurança os princípios do Senhor, que sabiam o que queriam de Deus, não estavam apenas na igreja, mas queriam realmente viver Deus no seu dia a dia, experimentar o Senhor, e estas eram as prudentes. E nessa história Jesus fala que ali naquela festa de casamento havia 5 prudentes e também as nécias, e elas estavam esperando o noivo. As prudentes, além do seu candeeiro, lâmpadas, candeeiro, além do seu candeeiro, levou também azeite extra. Elas pensaram, vá que o azeite do candeeiro se acabe, e levou uma reserva de azeite. E ali realmente aconteceu isso, o noivo demorou, não sabia quando era que ele chegava, e o azeite acabou, e a lâmpada e o candeeiro de muitas apagaram. E aquelas que eram nécias viram que as prudentes tinham azeite sobrando, foram até elas, empresta-nos o teu azeite, divide com a gente. Mas eu quero falar para vocês, amados, que há coisas só nós podemos fazer, é pessoal, nós não podemos dividir com ninguém. Há situações que é impossível dividir com o próximo, e neste caso em especial, era impossível aquelas mulheres dividirem com as outras o seu azeite, e elas sabiamente não o fizeram, e viram que o noivo retornou, e aquelas que saíram em busca da compra de mais azeite, quando o noivo chegou, era tarde demais para elas. Amados, nós podemos tirar os seguintes exemplos nisso aí tudo. O esposo, claro, é Cristo Jesus, é o retorno de Cristo, é Cristo que se aproxima, é a volta do Todo-Poderoso, é o noivo que vem buscar a noiva, e a noiva na Bíblia é a igreja, e a igreja, quem são? Somos nós, não é verdade? A Bíblia diz que o Senhor Jesus, determinado dia, há de voltar para levar-nos para junto dEle. A volta de Jesus com certeza há de acontecer. Nós não fazemos a menor ideia de como será, irmãos. Tem pessoas que dizem que é desta forma, dizem que é daquela outra forma. Lua de sangue, a volta de Cristo. Isso, aquilo, outro, é seca, é calor, são as guerras, são os problemas. Sim, tudo isso aponta para Jesus, aponta para a volta de Jesus. Mas é preciso cuidado com o entendimento dos sinais. Nós temos que ter cuidado com esses entendimentos e com essas associações, porque há muita gente falando muita coisa, e quando os muitos falam muitas coisas, essas são as virgens nécias, as loucas, que não conhecem a palavra e andam despreparadas. Falam demais, mas não têm o preparo para esperar a volta do Mestre. E é preciso cuidado, irmãos, com tudo isso. Uma coisa é certa, eu quero apontar para vocês que Cristo Jesus vai voltar. Com certeza vai. Jesus vai voltar quando? Daqui a 10 anos? Talvez. 20? Talvez. 50? Talvez. Semana que vem? Talvez. Quem sabe 500 anos? Talvez. 1000 anos? Quem sabe? Aqueles que escreveram a palavra de Deus há 2000 anos atrás já esperavam a volta de Cristo Jesus. Em 2000 anos ele não voltou, mas pode voltar amanhã, mas pode voltar semana que vem. Mas algo nós podemos fazer, não nos preocuparmos com a volta de Cristo, porque isso é um caso de Deus. Irmãos, nós não podemos nos preocupar com essa situação. Eu costumo dizer, irmãos, e as pessoas gostam muito de ler a respeito de Apocalipse, não o Apocalipse, a respeito de Apocalipse. Leem livros a respeito de Apocalipse, estudos escatológicos, escatologia é a ciência que estuda as coisas do fim, gostam de mergulhar nessas coisas. Eu quero afirmar para vocês que tudo isso é ficção, é tese, é perder tempo, porque dentro da teologia, a escatologia é marcada por diversas correntes, uma série de correntes, irmãos. E vez ou outra nós vemos pastores pregando a respeito da volta de Jesus, usando uma corrente teológica como se aquilo fosse a verdade bíblica, mas não é assim. Amados, o que nós sabemos a respeito da volta de Jesus é que Ele vai voltar. Ponto. Jesus vai voltar. Ponto.
1: e acabou, nada mais. O resto, só historiazinhas, ficção, coisa de teólogo. Mas, da mesma forma que o teólogo A escreve de uma forma, escreve toda a sua tese, o teólogo B, com o mesmo texto bíblico, escreve uma tese totalmente diferente. O C, com o mesmo texto bíblico, escreve outra tese diferente. Não há unidade de pensamento. É por isso, irmãos, que com relação à volta de Cristo Jesus, o nosso dever é estarmos preparados para recebê-lo, Fiquem preparados, irmãos. Estejamos prontos para receber Cristo Jesus nos dias da sua volta. Algo é certo, irmãos, eu tenho repetido isso aqui na igreja. Nós não sabemos quando Jesus há de voltar, não fazemos a menor ideia. Mas eu posso falar para vocês que nos próximos 50, 60 anos, no máximo 70, nós vamos encontrar todos com eles. Todos que estão aqui. Provavelmente estaremos sepultados. Só se inventarem uma ciência muito louca aí de uma hora para outra, para prolongar nossas vidas. Caso contrário, irmãos, nos próximos 70 anos. Mas a certeza que nós temos, irmãos, é que nos próximos 70, 80 anos, todos hão de encontrar-se com Deus. Essa é uma certeza que você pode escrever. Não passa disso, A volta de Jesus, não fazemos ideia. Mas nós, eu sei, nos próximos 40 anos, se tudo transcorrer bem, eu estarei lá nos céus. Se eu conseguir mais 40 anos pela frente, não é? Se eu conseguir isso. Então, os meus dias para ir para o céu é contagem regressiva. Está chegando. E é bênção, irmãos. Quem quer ir para os céus? Levanta a mão. Todos querem ir para o céu, não é? Pois é. Só tem uma forma de chegar no céu, gente. Excetuando só uns dois ou três que foram de forma diferente. Elias, Enoque, Moisés, que ninguém sabe como foi. Não me recordo de outros. Acho que só esses três aí que estão citados na Bíblia, claro, né? A Bíblia não diz que eles passaram pela morte. Excetuando estes, todos passaram pela morte. Temos medo da morte? É um negócio complicado, né? Ninguém quer morrer. Mas a morte deveria ser, para nós, motivo de alegria. E ansiarmos por ela. Porque é ela que nos conduz para os céus. Claro, o portal para os céus, quem nos conduz é Cristo Jesus. O irmão sabe que esse é o caminho, não é? Só Jesus é o caminho, a verdade e a vida. Mas se você não morrer, você não vai para o céu. É um negócio assim, meio complicado. Mas, amados, o texto diz que Jesus está voltando. Cristo Jesus é comparado nesse texto como o esposo que vem buscar a esposa, e a esposa é a igreja. E nós precisamos estar preparados, irmãos, porque o Senhor lhe quer levar-nos todos para estarmos com Ele na glória. É assim que está na Bíblia. E é dessa forma que nós precisamos crer. E se nós, amados, não andarmos de forma consciente com o coração cheio do Espírito Santo de Deus, nós não vamos conseguir a grande graça de estarmos com o Senhor nos céus. E nós temos repetido aqui, amados, e vale a pena, sempre é bom repetir para que os queridos não esqueçam: pecado elimina o homem do céu. Pecado te afasta de Deus. Pecado te lança no inferno. Pecado te separa do Senhor, mas te faz muito próximo de Satanás. Satanás, ninguém gosta de ouvir sobre esse nome. Diabo, ninguém gosta. Misericórdia. Se você fala diabo na rua, o pessoal fica arrepiado. Dia desses reclamaram por alguém porque eu estava falando do diabo na rádio. É, o diabo, falando do diabo na rádio. Ah, porque fica falando essas coisas feias? Gente, o diabo, ele é tão real quanto Deus. É a mesma Bíblia que fala de Deus que fala do diabo. E é a mesma Bíblia que aponta a realidade de Deus, como salvação, céu, etc. É a mesma que aponta a realidade do diabo, como condenação, inferno, sofrimento. Mas eu creio em Deus, mas muitas vezes não quero crer no diabo. Tem que acreditar porque está na Bíblia. somos cristãos. E eu quero falar para vocês, queridos, que se o pecado ele frutifica na vida da gente, ele nos afasta do Senhor, e a Bíblia diz que só há dois senhores. Todos aqui são crentes, sabe disso. Só há dois senhores. Muitas vezes nós esquecemos desse detalhe. E se você escapa do Senhor, você cai nas garras do diabo. E se o Senhor te liberta das garras do diabo, você vem para Deus. Ninguém escapa das garras do diabo. São libertos pelo Senhor. É, irmãos. O homem só pode, só tem condições de sair da mão do inimigo de nossas almas, quando ele aceita Jesus e o Senhor estende a sua mão e nos tira do reino das trevas para o reino da luz. É assim que está na Bíblia. Precisamos estar atentos a esta verdade, mas muitas vezes temos visto que as pessoas têm dado passos de forma voluntária em direção contrária à vontade do Senhor. É incrível isso, irmãos. Vai gostar do capeta assim no quinto dos infernos, misericórdia. É sério, gente. O povo sabe o que está na Bíblia, sabe o que o Deus diz, mas os camaradas querem viver no pecado, querem curtir o pecado. Gente do céu, que coisa mais louca. E depois, quando ficam doentes, quando as coisas vão de mal a pior, ah, por quê, por quê, por quê, por quê? Aí todo mundo lembra de Deus. Mas quando tudo estava muito bom, ninguém quer saber do Senhor. Nesse texto, irmãos, Cristo Jesus fala que a volta do esposo é uma realidade, está próxima, e nós precisamos estar com o nosso candeeiro cheio de azeite. Nosso candeeiro cheio de azeite, irmãos, o nosso candeeiro é nossa vida transbordante de azeite, e nós precisamos carregar uma reserva de azeite dia após dia, e essa reserva de azeite é a comunhão que nós vamos cada dia desenvolvendo com o Todo-Poderoso. Nós temos que desenvolver essa comunhão, gente. Nós temos que desenvolver essa comunhão. E quando nós, amados, enchemos as nossas lâmpadas, os nossos candeeiros com o óleo do Espírito, nós teremos a luz, porque o candeeiro com óleo é que faz a chama estar acesa, e é a chama que ilumina, é a representação do Espírito. E quando nós estamos com o nosso candeeiro cheio, irmãos, nós teremos luz, a luz do Senhor, para iluminar o nosso caminho e para que nós possamos trilhar, andar em segurança nessa terra. Mas só que Jesus também, ele foi além e disse que havia aquelas loucas, aquelas nécias, aquelas que não eram sábias, aquelas que não cuidaram, aquelas que estavam interessadas apenas em viver o momento. E quantos irmãos estão interessados apenas em viver o momento? Qual é o momento? Aí eu vou na igreja, eu faço minhas orações, estou em paz com o Senhor. Ah, eu cheguei em casa, eu fiz a minha oração, estou em paz com o Senhor. Ah, isso, aquilo, outro, estou em paz com o Senhor. Não, irmãos, não é o suficiente. O Senhor não quer que você ofereça minutos para Ele. Deus quer a tua vida, semana após semanas, 24 horas por dia, amados. Essa ideia, aí eu fui na igreja, eu fiz minha oração, estou muito bem com o Senhor. Não está não, irmãos, está muito mal com Deus. Porque se você não for à igreja e viver 7 dias da semana em comunhão com o Todo-Poderoso, de nada adianta a igreja. Não se engane, igreja não salva ninguém. E eu quero ir além. Igreja manda o cara para o inferno, mas não manda para o céu. Porque quem leva para o céu, só Jesus. Só Jesus. Mas tem muita gente, irmãos, dentro das igrejas, crendo que o pastor, crendo que alguém, crendo que uma imagem, por exemplo, a igreja católica, por exemplo, crendo que Aparecida e coisas parecidas pode conduzi-los aos céus. Engano. A Bíblia não aponta para isso. Só Jesus, só Jesus. E nós precisamos estar seguros no Senhor. Aquelas loucas, aquelas nécias, aquelas virgens que não tinham experiências, elas queriam apenas viver um momento, irmãos, só um momento, queriam apenas viver um momento, e descobriram que quando queremos viver só o momento, nós não temos força para resistir às dificuldades do tempo, às dificuldades, o calor, os problemas, as adversidades do tempo. E aquela reservinha que você tem, ela acaba, e acaba rápido. E se você não tiver um estoque, você não consegue ficar de pé. E foi assim que aconteceu com aquelas. Elas não tinham o estoque, elas tinham apenas aquilo que viviam no dia a dia, mas não tinham o estoque, não tinham uma comunhão íntima, profunda, de conhecimento, de andar, de amar, de viver. Quando elas descobriram que o azeite estava acabando, que poderia ficar no escuro, quiseram correr para comprar, mas já era tarde demais. Já era tarde, queridos. Já era tarde. Já não dava mais tempo. Até foram. Correram para a igreja. Foram lá, conseguiram o azeite. Mas quando chegaram, a porta já tinha sido fechada. Irmãos, nós precisamos ter muito cuidado com a porta que é Cristo, porque ela se fecha. Ela se fecha. A porta estará aberta apenas para aqueles que estão com suas vidas iluminadas. Iluminadas pelo Espírito Santo. O seu candeeiro aceso, azeite sobrando. Só para estes a porta está continuamente aberta. Se não for desse jeito, irmãos, não tem filosofia, não tem oração, não tem reza, não tem simpatia, não tem nada que pode livrar o cara da condenação eterna. Nada pode livrar. A Bíblia, irmãos, ela aponta-nos apenas para Cristo Jesus. Apenas para Cristo Jesus. Mateus capítulo 7, versículo 26 diz: e aquele que ouve essas minhas palavras e não as praticas, compará-lo-ei ao homem louco. Aqueles que ouvem a palavra e não as colocam em prática. Vou falar uma coisa muito séria para vocês. É difícil você falar percentuais, mas imagine um percentual muito elevado. Muito elevado de pessoas, amados, que não praticam a palavra de Deus, mas são membros de igreja. Esse texto, Mateus capítulo 7, versículo 26, também proferido por Cristo, diz: e aquele que ouve essas minhas palavras e não as pratica, ele será comparado com um homem louco. Nas igrejas, irmãos, nas igrejas evangélicas, porque as outras não adianta nem falar, nas igrejas evangélicas, um índice elevadíssimo, mas muito alto mesmo, não praticam a palavra de Deus. Estão levados pela religiosidade, levados porque gosta, levados por isso, levados em busca da ambição, levados pela ambição, levados em busca da cura, em busca disso, em busca daquilo, mas não estão em comunhão com o Todo-Poderoso. Quando viram, quando saem da porta da igreja, esquecem do Senhor. Esquece do Senhor. Dentro da igreja dão glórias a Deus, falam língua, pula, etc, etc. Lá fora, o vício toma conta, as práticas imundas voltam à tona, o adultério, a fornicação, o cigarro, a bebida, as drogas, as imundícias desse mundo, enfim, toda sorte de más práticas voltam à existência. Que vida com Cristo é essa? A vida com Cristo, irmãos, ela precisa ser real, real aqui dentro, nesses momentinhos que passamos aqui, 90 minutos no máximo, 90 minutos, uma hora e meia só, é o tempo que nós passamos aqui, não chegamos a passar 2 horas aqui dentro. Você tem aí aproximadamente menos de 5 horas de culto durante a semana, não chega a 5 horas de culto durante a semana, 168 horas tem uma semana. Você não passa 5 horas dentro da igreja. Vê como são as coisas? Nós precisamos ter muito cuidado com essas coisas. O tempo da igreja é pequeno. Você tem 163 horas, em tese, que deveriam ser vividas como se você estivesse dentro da igreja. É assim, irmãos. É sério desse jeito. Queres ir para o céu? Tem que ser assim. Não tem outra forma. Tem que ser desse jeito. Quer ir para o céu? Não tem como você comprar passagem. Não tem como você falar com a presidenta. Presidenta, dá um jeitinho aí. Eu sou amiga da presidenta. Dá um jeito para mim. Aí eu sou amigo do apóstolo. Sou amigo do papa. Sou amigo de não sei de quem. Dá um jeito aí. Não tem jeito. Não tem solução. Só Deus. A Bíblia diz de forma clara que Ele é o caminho, a verdade e a vida. Ninguém vem ao Pai a não ser... Todo mundo sabe a resposta. A não ser por mim, por Cristo. Mas como é que você pode estar no caminho se você está vivendo no pecado? Irmãos, como é que vamos alcançar? Como é que vamos alcançar? As prudentes, elas negaram o azeite às nécias. Chegaram e falaram: dá-nos o teu azeite, dá-nos o teu azeite. Se o nosso irmão Edivaldo, se ele passa a conviver muito tempo, mas muito tempo mesmo, com alguém que não quer saber do Senhor, ele corre o risco de ser influenciado. E a Bíblia diz que devemos evitar a roda dos escarnecedores. Exatamente por isso, para nós não nos deixarmos contaminar. E se você precisa estar no meio, é necessário que a lâmpada esteja cheia e que você tenha reserva de azeite. Reserva de azeite. Ou seja, tu precisa estar preparado, cheio do Espírito, em santidade, para conseguir ficar de pé e ainda iluminar aqueles que estão ao teu redor. E quando tem um tanto de pessoas reunidas, dificilmente alguém quer saber de Cristo Jesus. O tema não gira em torno disso, não é verdade? Dificilmente gira em torno das coisas dos céus, mas você pode ver que os temas são os piores possíveis. E se nós não vigiarmos, e se nós não tivermos o candeeiro cheio e a reserva de azeite, nós não vamos ficar de pé, irmãos, não vamos ficar de pé. Mas, amado, o Senhor diz que Ele volta, Ele está próximo. O Senhor diz que Ele volta e está próximo à sua volta. Nós precisamos estar preparados hoje, irmãos, amanhã, depois de amanhã, e assim todos os dias da nossa vida. É preciso que nós estejamos cultivando esse preparo, amados. Cultivando esse preparo. Porque o Senhor pode te encontrar sem azeite. E Ele pode fechar a porta para você. E aí? Ah, Deus é amor, Deus é amor, Deus vai ter misericórdia de mim, vai me arrumar um cantinho lá no céu. Deus não tem cantinho no céu. Deus só tem mansões nos céus. Nos céus não tem periferia. Nos céus não tem sem terra, sem teto. Nos céus não tem morador de rua. Não tem pessoas que andam em busca de esmolas. Nos céus só tem pessoas que são semelhantes a Cristo Jesus, e a Bíblia diz que eles são feitos, seus corpos são feitos em semelhanças ao de Cristo. Amém? Lá no céu, irmãos, é diferente daqui da terra. Aqui, quando a pessoa é pobre, ele consegue uma casinha melhor, ele fica muito feliz. Lá no céu não tem casinha melhor, só tem mansão. E é isso que Deus quer dar para cada um de nós. Essa ideia miserável que Deus vai dar um jeitinho para mim, vai arrumar um cantinho lá no céu, isso é coisa do cão, é coisa do capeta. Não está aqui dentro, irmãos. Não está. E não se contente com essa ideia, porque ela não procede de Deus. Se você não estiver santo, com a tua vida pura, cheia do Espírito, não conseguirá subir, não conseguirá estar com o Senhor. Não conseguirá ver a glória de Deus. Assim está na palavra. E você, amado, e nós, como estão as nossas lâmpadas? como estão as nossas lâmpadas? Nós temos azeite na lâmpada? Nós conseguimos andar o dia todo nessa rua, no trabalho, onde quer que nós estejamos, com a lâmpada acesa sem se apagar? Conseguimos? Quando é que a lâmpada se apaga? Quando você fere Deus e deixa o pecado entrar no coração. Aí a sua lâmpada se apaga. Não tem lâmpada que fique acesa com o pecado, com o pecado. Irmãos, nós precisamos estar cheios do Espírito Santo de Deus, cheio da graça do Senhor, buscando a verdade do Todo-Poderoso, certo que Cristo Jesus, Ele voltará para nos buscar, voltará para nos buscar. E se Ele voltar hoje, logo mais, daqui a meia hora, e aí? Tinha óleo na sua lâmpada, ou a porta estaria fechada para você? Irmãos, nós não podemos dar bobeira na vida, não podemos dar bobeira, não podemos. Nós ouvimos as pessoas falarem o seguinte: ah, eu vou curtir o mundo, quando eu estiver perto de morrer, eu dou um jeito na minha vida, eu aceito Jesus Cristo. Se eu soubesse quando eu fosse morrer, até poderia pensar desse jeito, mas acho que nem assim eu pensaria ainda, porque servir ao Senhor Jesus é prazer, não é obrigação. Mas, se eu soubesse, ah, você vai morrer no dia 25 de janeiro de 2016, eu acho que eu ia para o inferno, sabia? Sério. Eu acho que se eu soubesse o dia que eu fosse morrer, eu acho que eu ia para o inferno, porque eu me tornaria hipócrita, falso. Aquilo viraria um turbilhão dentro da minha cabeça piraria. Vou morrer tal dia. Eu não conseguiria olhar para Jesus com sinceridade. No dia 14 eu ia pensar: meu Deus, falta 48 horas para morrer. E agora? Aí eu ia começar a querer santificar a minha vida. Vou deixar as últimas 48 horas e vou santificar a minha vida. Eu não ia conseguir. A hipocrisia ia tomar conta do meu coração de uma forma tão grande que eu não ia conseguir acessar a presença do Senhor. Eu acho que nem sabendo a hora seria conveniente. E nós, irmãos, não podemos ficar naquela: ah, quando eu estiver próximo, ah, quando eu estiver próximo, eu me preparo. Primeiro que você não sabe quando você há de morrer. Pode ser amanhã. Eu posso sair daqui, tropeçar naquela bicicleta, cair, bater a cabeça lá na coisa e morrer. Sei lá, a vida é desse jeito. Ou um pouco mais trágico, você pode andar daqui para ali, cai um avião lá de cima, bate em cima da sua cabeça e morre. É desse jeito, rapaz. Tinha um cara nos Estados Unidos, na segurança da casa dele. Aparece um avião lá, sei de onde, cai em cima da casa do cara e o cara morre. Ah, mas é muito loucura? É desse jeito que funciona. É assim, gente. Fazer o quê? É desse jeito. Nós precisamos estar preparados para morrer daqui a 5 minutos. Precisamos estar preparados para morrer daqui a 5 minutos. Se nós não morrermos, glória a Deus, mas estejamos preparados para os próximos 5. Se vencermos os próximos 5, glória a Deus, mas estejamos preparados para os próximos que virão. E assim deve ser a nossa vida, gente. Ou seja, irmãos, preparo para morrer é o coração cheio do Espírito Santo de Deus, vida transbordante no óleo, cheio da graça, é arrancarmos as ilusões do coração. As ilusões não são dadas pelo Senhor, Deus não dá ilusão para ninguém. Quem dá ilusão para o homem é o capeta. O capeta é que pinta as ilusões aqui dentro da cabeça da gente. A palavra de Deus é assim: sim, não, não, desse jeito. É branco no preto, preto no branco. Não há variações. Nós, levados pela carne, é que fantasiamos todas as coisas. Mas estamos aqui não para falar de fantasias para vocês. Estamos aqui para falar de preto no branco, branco no preto, sim, sim, não, não. E é assim que está na Bíblia. É desse jeito. E pense como se vocês fossem morrer nos próximos 10 minutos. E viva os últimos 10 minutos da tua vida para Jesus. E se não morreu, glórias a Deus, mais 10. Se não morreu, glórias a Deus, mais 10. E vai assim, gente, é um dia após o outro. A Bíblia diz que basta um dia o seu próprio mal. Precisamos viver um dia após o outro para o Senhor, continuamente. E assim não faltará azeite no nosso candeeiro. E o Senhor nos receberá, e nós seremos com Ele um, e viveremos eternamente na glória, junto com o noivo, junto com o Todo-Poderoso. Amém? Lembrando aos irmãos, quando falarem a respeito da volta de Jesus para vocês, só tenha uma certeza, só uma certeza, é que Ele vai voltar. O resto é só fantasia, é só tese teológica, é só escatologia, é entendimento humano, mas não está na Bíblia. A única coisa, irmãos, é que o Senhor vai voltar. Há arrebatamento antes, há tribulação depois, há isso, aquilo outro, marca da besta, há não sei o que mais, há tem que acontecer isso primeiro, há porque Israel tem que ser não sei o que. Tudo isso é coisa de homem, entendimento humano, teologia. Irmãos, estou falando com isso, eu sou teólogo, eu fiz esse curso, sou bacharel em teologia, estou falando para vocês que tudo isso que pregam por aí é só tese, é só ficção. A Bíblia só fala que Jesus vai voltar, mas não fala ordem de nada, nem quando será, nem como será, mas que Ele há de voltar. Essa é a verdade. Estejamos amparados nessa verdade. Viver Deus, momentos após momento, porque é assim que está na Bíblia. Amém, amados? Senhor Deus, eu quero te louvar, Pai, pela tua palavra, te glorificar por cada minuto, por cada instante, por cada segundo da nossa existência. Prepara-nos, ó Deus, para que nós possamos viver a tua verdade, estarmos na tua presença, Senhor, e preparados, meu Senhor Jesus, minuto após minuto, preparados, com nossos candeeiros, nossas lanternas cheias, Pai, cheias de óleo, que haja reserva, Senhor, para que nós não sejamos encontrados em falta. Ó, Santo Deus, fale aos nossos corações, Pai, e prepara-nos para que possamos viver somente a tua verdade. Senhor, eu quero declarar a tua bênção sobre cada um dos amados, que a tua graça nos envolva, é que eu te peço em nome do teu filho Jesus. Amém, Santo Deus, aleluias.
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0: Quero convidar agora aqui o meu amigo Masao Sugiyara, japonesinho mais simpático do Brasil. Ei, Masao!
1: Fala, meu amado, seu amigo.
0: Jesus é o leão da tribo do Judá.
1: Amém.
0: Vamos fazer festa pra ele.

porque Deus há de trazer a juízo toda a obra e até tudo que está encoberto, quer seja bom, quer seja mal. Eclesiastes 12:14.

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2: Hoje a lição número 12 do discipulado Igreja Missão Vivos. O nosso tema, Santa Ceia. É um tema importante, pois a Santa Ceia é uma ordenança do Senhor para a igreja. E ele ordenou que a igreja comemorasse, que a igreja relembrasse, que fosse um memorial do seu sacrifício, que assim nós comêssemos a Santa Ceia para a honra e para a glória dele próprio. E às vezes as pessoas não sabem bem o porquê. O ideal seria que toda a igreja estivesse aqui reunida para que estivéssemos atentos a esta verdade do Eterno, para que assim nós pudéssemos tomar da ceia do Senhor de uma forma que fosse agradável ao nosso Pai Eterno, que subisse como adoração, como exaltação ao Criador. Vamos orar nesse momento. Senhor Deus, nós te louvamos pela tua graça e pela tua misericórdia. Te louvamos porque mais uma vez estamos aqui reunidos para aprendermos, para ouvirmos a tua voz, ó Espírito. E que tu fale conosco nessa noite, para que nossos corações sejam alimentados e possamos ainda, Senhor, aprender como melhor te servir, como melhor ter comunhão contigo. Prepara-nos, ó Deus, para que possamos crescer na tua presença e vivermos segundo a tua vontade, que possamos nos assemelhar a ti, Senhor, em todos os aspectos possíveis. Prepara-nos para que vivamos a tua verdade, em nome de Cristo Jesus. Amém. Irmãos, a Santa Ceia é uma substituição da Páscoa. A Páscoa foi instituída pelo Senhor quando o povo de Israel ainda estava cativo lá no Egito. Êxodo capítulo 12, versículos 3 até o 5, nos fala: Falai a toda a congregação de Israel, dizendo: Aos 10 deste mês, cada um tomará para si um cordeiro segundo a casa dos pais, um cordeiro para cada família. Mas, se a família for pequena para um cordeiro, então convidará a ele o seu vizinho mais próximo, conforme o número das almas, conforme o que cada um puder comer. Por aí calculareis quantos bastem para o cordeiro. O cordeiro será sem defeito, macho, de um ano. Podereis tomar um cordeiro ou um cabrito. Amém? Antes do povo deixar o Egito, antes deles serem libertos do Egito, o Senhor instituiu essa ordenança. O Senhor mandou que ali fosse preparado a primeira Páscoa. E eles comeram o cordeiro que representava, era um ato profético da vinda de Cristo Jesus, que aconteceria muito tempo depois. A ceia do Senhor, irmãos, é o cumprimento da Páscoa que era profética, temporária e apontava para o sacrifício de Jesus. Quando Cristo veio, quando ele morreu, havia sido profetizado que Jesus viria e que ele morreria da forma que morreu. E quando Cristo fez todas essas coisas, ele estava ali realizando o sacrifício que anteriormente era do animal, do cordeiro. E Jesus tomou para si esse sacrifício e entregou a sua própria vida. Entregou a sua própria vida para que nós pudéssemos ter acesso ao Todo-Poderoso. A Páscoa instituída na saída do povo de Israel do Egito para a libertação da escravidão do jugo de Faraó significava a providência de salvação pela morte do Cordeiro. A Páscoa foi do Antigo Testamento e a ceia, amados, é a ordenança do Novo Testamento. Nós precisamos entender que nós vivemos os ensinamentos do Novo Testamento. O Antigo Testamento para nós é entendermos o agir do Senhor, vermos o propósito do Todo-Poderoso, como Ele projetou todas as coisas. E isso você vê lá no Antigo Testamento. Quando nós passamos para a Nova Aliança, para o Novo Testamento, nós vemos o cumprimento das profecias do Todo-Poderoso que convergiu em Cristo Jesus. Nós sabemos que Cristo nasceu e ele foi rejeitado pelos israelitas que pediram a sua morte. Dizem por aí, e há uma discussão em cima disso, que não foram os judeus que mataram a Jesus, mas foram eles que pediram a morte. Na verdade, quem matou Jesus foi os romanos. Naquela época, Israel já não era um estado, mas era uma província, estava dominada por Roma. O Império Romano dominava toda aquela região e até uns 50 anos atrás, aproximadamente, não sei bem ao certo, mas até pouco tempo atrás, poucas décadas atrás, Israel não era Estado, não era um país. Era apenas um povo que existia, que falavam, que se afirmavam como judeus, porém não existiam já há alguns milhares, há algum tempo. Mais de 2000 anos que não existia a nação judaica, a nação israelita. Mas quando Cristo Jesus veio e nasceu, eles rejeitaram Cristo Jesus, porque eles queriam, em tese, eles queriam um homem que viesse libertá-los do jugo romano, que os fizesse novamente como pátria, como Estado. Mas quando eles olharam para Jesus, eles não conseguiam ver naquele homem humilde, naquele homem de uma família não expressiva, de uma família que não tinha um nome forte. Eles não conseguiam ver em Jesus o Messias. E eles não conseguiram entender isto e pediram a morte de Cristo Jesus. E o Senhor Jesus morreu na cruz e ali ele derramou o sangue e ele abriu uma porta. E hoje essa porta, nós passamos por ela. Glórias a Deus por isso, amados. Glórias a Deus. Porque se os judeus não houvessem rejeitado a Cristo Jesus, eu sinceramente não sei como seria a nossa vida. Porque essa salvação, essa bênção, ela não era estendida a nós que somos gentios. Era uma bênção restrita ao povo de Israel, a bênção da salvação, o povo escolhido, o povo eleito. Como eles rejeitaram a Cristo Jesus, o Eterno abriu a porta para nós que somos gentios, não judeus, tivéssemos a oportunidade de acessar o Criador. E em Cristo Jesus nós somos enxertados na videira verdadeira. Por que enxertados? Porque nós não somos filhos naturais, mas a graça do Senhor nos alcançou. O cordeiro da Páscoa ou dos holocaustos do Antigo Testamento tinha que ser perfeito e apontava para a pureza e santidade de Jesus. Como o animal era oferecido a Deus em sacrifício, assim Jesus ofereceu-se a Deus em sacrifício único, de valor eterno, para nos salvar. Como o sangue dos animais aspergidos livrava da morte, assim o sangue de Jesus nos livra da condenação eterna. Páscoa quer dizer sacrifício do Cordeiro que era comido pelo povo no Antigo Testamento. Nós somos purificados, somos lavados no sangue de Cristo Jesus. Amém? Isso ensina que nós precisamos comer o sacrifício do Cordeiro de Deus, que é Jesus. E esse comer, irmãos, significa receber pela fé o sacrifício de Jesus no Calvário como o único meio de apagar os nossos pecados. É receber o ensino, o amor, obedecer a toda a palavra de Cristo, é viver os princípios do Todo-Poderoso a cada instante, a cada minuto. Nós precisamos, portanto, nos alimentarmos, comermos de Cristo Jesus. E assim, irmãos, receberemos dele a grande graça da purificação, do perdão para os nossos pecados. João capítulo 6, versículo 57. Assim como o Pai que vive me enviou, e igualmente eu vivo pelo Pai, também quem de mim se alimenta, por mim viverá. O ensinamento do Senhor Jesus é que nós devemos viver por Jesus. Viver por Jesus é viver segundo a vontade dEle. É viver observando os seus ensinamentos, a sua vontade, é praticar, irmãos, é praticar aquilo que Deus quer para a vida de cada um de nós. A ceia do Senhor foi instituída por Jesus Cristo após a comemoração da Páscoa judaica, quando eles estavam reunidos com os apóstolos em Jerusalém. Não é um sacramento, mas uma ordenança para a igreja, é um memorial da morte de Cristo Jesus. Em Jesus a Páscoa foi cumprida e abolida, porque Jesus é a nossa Páscoa. Por que não é um sacramento, amados? Sacramento entende-se como meio de graça. Dizem por aí que o sacramento salva a pessoa, permite que a pessoa tenha comunhão com o Todo-Poderoso. Mas não é um sacramento, é uma ordenança. Na verdade, para nós comermos a ceia, participarmos da ceia, necessário é que haja a comunhão com o Todo-Poderoso. Não é a ceia que gerará a comunhão. Nós precisamos ter comunhão para participarmos da ceia. E ensinam por aí que a ceia, ela te purifica, ela te dá permissão de aproximar-se do Senhor. Quando, na verdade, ela simboliza o sacrifício de Cristo Jesus e nos aproxima mais do Senhor, porque nós vamos preparar a nossa vida para participarmos desse sacrifício, como é recomendado, e vamos ver isso um pouco mais à frente. E a Páscoa, ela foi abolida por Jesus. Nós vemos que algumas igrejas evangélicas ainda comemoram a Páscoa. É comum, inclusive com coelhinhos, ovos de Páscoa e essas coisas do capeta. E isso é coisa do capeta. São procedimentos pagãos. Os ovos, os coelhinhos, essas coisas aí. Procedimentos pagãos. Mas a Páscoa, para nós que somos cristãos, não tem significado nenhum. Na verdade, irmãos, ela é uma afronta a Jesus Cristo. É por isso que nós não comemoramos a Páscoa aqui dentro. Ela é uma afronta, ela toca em Jesus, ela fere Jesus. Porque Jesus veio e aboliu a morte do Cordeiro, ele foi o Cordeiro, que deu a própria vida. E quando você volta para comemorar a Páscoa judaica, você está anulando o sacrifício de Jesus. Porque não tem mais efeito para a gente. Tinha para os judeus, para nós que somos cristãos, é Jesus, o nosso Cordeiro Pascal. É Jesus, amados. E nós precisamos comer a ceia. Esta é a Páscoa do cristão. A Santa Ceia é a nossa Páscoa. 1 Coríntios capítulo 5, versículo 7. Joguem fora o velho fermento do pecado, para ficarem completamente puros. Aí vocês serão como a massa nova e sem fermento, como vocês de fato já são. Porque a nossa festa da Páscoa está pronta. Agora que Cristo, o nosso Cordeiro da Páscoa, já foi oferecido em sacrifício. Amém? A Páscoa judaica não cabe no nosso meio, não tem lugar para ela. Eu sei que é difícil nós aceitarmos isso, porque desde os tempos idos, nós aprendemos e muitas vezes comemoramos a Páscoa na igreja. Tem até uma data da Páscoa que não tem nada a ver com a data bíblica, inclusive. Mas as pessoas comemoram. Na verdade, a Páscoa que é comemorada, ela é uma festa da Igreja Católica, vale ressaltar isso. Ela foi instituída pela Igreja Católica, inclusive a data da Páscoa, ela é instituída pela Igreja Católica. Por isso que ela é móvel, ela não tem um dia fixo no ano. E também uma forma de movimentar o comércio, mas uma coisa está atrelada à outra. Primeiro vem a Páscoa e depois o comércio que aproveita a oportunidade para vender chocolate. E os crentes de plantão, cai dentro, por incrível que pareça, cai dentro. E aqueles mais desavisados ainda compram os coelhinhos e os ovinhos, ainda levam para suas casas. E o capeta diz, muito obrigado. Número 2, a condição para participar da ceia do Senhor. Quem participa da ceia do Senhor dignamente, atrai juízo para si. Isto porque está crucificando a Cristo pela segunda vez, com os seus pecados ainda não perdoados. Porém, se não houver arrependimento e conserto, é como se Cristo estivesse sendo crucificado de novo por esses pecados, e isto é impossível. A condição para nós participarmos da ceia é o coração santo, é o coração puro. Amém? Porque esta é a ordenança do Senhor, é a exigência de Deus para as nossas vidas. Aqui em nosso meio nós deixamos aberto, nós franqueamos a ceia para todos os presentes. Mas por que fazemos isso? Porque além de Jesus, ninguém pode julgar ninguém. E eu não posso olhar para nossa irmã, ou para você, ou para aquele outro, e falar, esse não pode tomar da ceia do Senhor. Mas como é que eu sei que ele não pode? Eu não sei o coração dele. Talvez eu tenha visto de manhã cedo, ou eu tenha visto a semana passada, mas quem me garante que no decorrer da tarde ele não se arrependeu, confessou seu pecado e está em comunhão com o Todo-Poderoso? Quem me garante que momentos antes ele consertou a sua vida com o Senhor? Ah, porque não é da minha religião, não é da minha igreja, não pode participar. Não é assim que está na Bíblia. Essa questão da ceia, irmãos, ela é um tanto complexa. As igrejas evangélicas, e isso quase que de modo geral, com poucas exceções, eu não conheço nenhuma exceção, mas eu creio que existe. Não serve ceia para as pessoas, por exemplo, que não são da sua religião, e ou algumas que não são da sua própria denominação. Não serve. Não serve, não pode fazer isso. E usa uma série de argumentos, mas não há argumentos para você julgar alguém. Por isso, amados, que o Senhor tocou em nosso coração, a ceia é aberta, ofereça para todos, que cada um se julgue. Nós não podemos impedir as pessoas, mas a condição para cada um de nós é que estejamos com o coração puro. Mas por que servimos a ceia para crianças? porque a Bíblia nos dá a entender que estas fazem parte do reino dos céus. Nós entendemos que se uma criança como Gabriel, que ainda não tem a idade da razão, mas os dois Gabriel, se morrerem, eu tenho plena certeza que vão para os céus. Eu tenho certeza absoluta, porque não respondem ainda pelos seus atos. Não respondem. E a Bíblia diz que destes é o reino dos céus. Então, amém. Se eles fazem parte do reino dos céus, por que não podem participar da ceia do Senhor? 1 Coríntios capítulo 11, versículos 27 ao 31. Por isso, aquele que comer do pão do Senhor ou beber do seu cálice de modo que ofenda a honra do Senhor, estará pecando contra o corpo e o sangue do Senhor. Portanto, que cada um examine a sua consciência e então coma do pão e beba do cálice. Pois a pessoa que comer do pão ou beber do cálice sem reconhecer que se trata do corpo do Senhor, estará sendo julgada ao comer e beber para o seu próprio castigo. É por isso que muitos de vocês estão doentes e fracos, e alguns já morreram. Se examinássemos primeiro a nossa consciência, nós não seríamos julgados pelo Senhor. 1 Coríntios, capítulo 11, versículos 27 a 31, na nova tradução na linguagem de hoje. Esse texto do apóstolo Paulo é muito claro. Quem toma a ceia do Senhor em pecado, traz para si juízo, traz para si condenação. E nós precisamos estar prontos para tomar a ceia do Senhor. Mas como é que eu faço isso? Ah, eu tenho que me preparar uma semana? Sim, você tem que preparar uma semana, um mês, um ano, dois anos atrás. Você tem que andar sempre preparado. Isso é fato. Ah, vou me preparar para a ceia. É comum nós ouvirmos isso nas igrejas. Vamos nos preparar porque no próximo domingo tem a ceia do Senhor. Se as pessoas se preparam, não sei. Mas essa é a orientação. Mas se esse camaradinha morrer nesse período, vai para onde? Se ele não está pronto, não está apto para tomar a ceia do Senhor, como entrará no reino dos céus? Porque o impedimento para a ceia do Senhor é o pecado. E se ele não está apto, porque ele está em pecado? Se está em pecado, separado do Senhor, está. Então a orientação não é, vamos nos preparar para tomar a ceia do Senhor, mas estejamos continuamente preparados para estarmos na presença de Deus. E a ceia é apenas um momento assim especial, no qual nós nos alegraremos junto com os amados, tomando a ceia do Pai Eterno. A responsabilidade desse ato é de cada um individualmente. Portanto, o crente deve examinar a si mesmo, se necessário, arrepender-se e consertar-se, pedir perdão a Deus e aos outros, e participar dignamente da ceia do Senhor. Amém, igreja? Número 3. Doutrinas contrárias sobre o pão e o vinho. Letra A, consubstanciação. É um termo difícil, diferente, mas significa que há ramos dentro do cristianismo que entendem que o pão e o vinho são transformados na carne de Cristo Jesus. Letra B, transubstanciação. Também outro ramo que afirmam que aquele pão que eles comem é o corpo de Cristo, é a carne de Jesus. Eles, na verdade, estão comendo a carne de Cristo Jesus. Na realidade, a Bíblia não nos dá esse entendimento em lugar nenhum. Não existe esse entendimento. Mais uma vez, a teologia trabalhando. Em 1 Coríntios, capítulo 11, versículos 24 e 25. E tendo dado graças, o partiu e disse, isso é o meu corpo que é dado por vós. Fazei isto em memória de mim. Por semelhante modo, depois de haver ceado, tomou o cálice, dizendo, este cálice é a nova aliança no meu sangue. Fazei isto todas as vezes que beberdes em memória de mim. O que é memória? Fazer em memória. Memória, fazer em recordação de Cristo Jesus. Olhando para Jesus. E se houvesse, irmãos, de fato a transformação, Jesus não diria, fazei isto em memória de mim. Ele não estaria mandando a igreja ter a recordação do seu sacrifício na cruz. Ele falaria de forma diferente. Quando se celebra a memória de alguém, este alguém não está presente, porque se estivesse, não seria em sua memória. A ceia é o memorial do sacrifício físico de Jesus. Quando Jesus disse, tomai e comei, isto é o meu corpo, e tomai e bebei, isto é o meu sangue, não quis dizer que o pão era realmente o seu corpo e o vinho era realmente o seu sangue. Porque se assim fosse, Jesus não diria isto, diria este é meu corpo. A palavra de Deus é bem clara com relação a isso. E só o falar que é em memória dele já nos dá a entender que não há uma transformação, mas sim que você está comendo o pão e o suco ou o vinho é como memória de Cristo Jesus, do seu sacrifício na cruz. Amém? Esse cálice é a nova aliança no meu sangue. É o versículo 25 de 1 Coríntios capítulo 11. Então você vê, queridos, que é Jesus que faz uma aliança com a gente. E isto representa a sua morte na cruz, porque sua morte na cruz é a nova aliança sobre

Nunca foi um pé de uva, mas ele olhava para esses objetos ou para a natureza e ele usava aquilo como exemplo daquilo que ele faria, daquilo que ele era, na verdade, para o ser humano. Por que ele é o caminho? Porque é o único caminho que nos pode conduzir para o Todo-Poderoso. Por que a porta? Porque passamos por ela para ter acesso ao Todo-Poderoso. Na ceia, Jesus comparou o pão com o seu corpo e o vinho com o seu sangue. Foi uma comparação que ele fez, uma comparação. Assim, Jesus quis dizer que o pão e o vinho que nós consagramos para uso nesse memorial solene são símbolos, apenas símbolos, nada mais do que símbolos do seu corpo e do seu sangue, dado por nós lá na cruz, lá no Calvário. E que nós deveríamos manter isto vivo em nossa mente. Irmãos, todas as vezes que nós tomamos a ceia do Senhor, nós estamos nos alegrando com o sacrifício de Jesus. Nós estamos mostrando para o Senhor que estamos satisfeitos, gratos pelo seu sacrifício. Era assim lá no passado, quando eles comiam na Páscoa o Cordeiro. Eles estavam celebrando o Todo-Poderoso. Na ceia, nós também celebramos o grande sacrifício do Todo-Poderoso. A alegria que nós temos de hoje estarmos diante dele. Portanto, essa é a doutrina que usamos e entendemos como a correta dentro da Bíblia. Não ocorre nenhuma transformação. O pão e o vinho continuam sendo pão e vinho mesmos. Não são transformados e vocês não comem a carne de Jesus, nem tampouco bebem o sangue de Cristo, mas comem o pão e tomam o suco ou o vinho. Nós não celebramos com vinho, irmãos, porque aqui nós celebramos para as crianças também. Se nós não celebrássemos para as crianças, nós usaríamos vinho. Eu sei que é uma discussão também teológica, e eles tentam ajudar o Senhor Jesus, eles tentam ajudar, ensinando que Jesus não bebia vinho e que os judeus não bebiam vinho. Aí eles acham uma forma de pegar o vinho, que na Bíblia é vinho. A palavra grega que está na Bíblia significa vinho, não significa suco. Mas eles conseguem pegar uma palavra e traduzir em suco de uva, um suco especial de uva. Isso que dizem por aí. Ou seja, eles querem dizer que Jesus não tomava o vinho. Eles querem justificar o ato de Jesus tomar vinho. Mas a Bíblia é clara, irmãos, era vinho mesmo. Na verdade, na cultura judaica, o vinho era muito importante. Eles tomavam o vinho continuamente, era normal para eles. E há comparações, muitas comparações a respeito do vinho como algo bom. E o Senhor faz essas comparações. Amém? Não seria errado se usássemos o vinho em lugar do suco de uva. Mas como celebramos para as crianças, nós preferimos optar pelo suco para que não tenhamos problemas com a lei do nosso país e ou com as pessoas que possam se escandalizar com isso. Melhor, já que é símbolo, vamos de suco de uva. Amém? Quando participamos da ceia, partimos o pão. É como se declarássemos que os nossos pecados feriram e moeram o corpo santo de Jesus na cruz do Calvário, assim como o pão é ferido e moído por nós. Nos dias do Antigo Testamento, amados, eles pegavam o trigo e eles moíam o trigo com pedras até tornar pó. É por isso que Jesus faz essa referência do pão que era moído. Quando tomamos o vinho, estamos dizendo que o sangue que Jesus derramou nos purificou de todo o pecado, nos remiu para sempre e nós o recebemos pela fé. Amém? O pão simboliza o corpo de Jesus, sua carne, e o vinho ou suco simboliza o sangue. A ceia é o momento de comunhão, por isso devemos esperar uns pelos outros para tomarmos juntos os elementos. E é por isso que nós pedimos que os amados comam e bebam juntos. 1 Coríntios capítulo 11, versículo 33. Portanto, meus irmãos, quando vocês se reunirem para a ceia do Senhor, esperem uns pelos outros. Amém, igreja? Nós vimos que a Santa Ceia do Senhor, ela é a substituição da Páscoa judaica. Vemos ainda que a condição para as pessoas participarem da ceia é a santidade. Sem santidade, impossível que as pessoas glorifiquem o Todo-Poderoso e se alegrem na morte de Cristo Jesus. Número 3.
Doutrinas contrárias sobre o pão e

0: do vinho, a consubstanciação, que diz que o pão e o vinho se tornam carne de Jesus, e a transubstanciação, que é muito parecida com a primeira. Número 4, a doutrina que usamos sobre o pão e o vinho é aquela que está na Bíblia, é o ensinamento de Cristo Jesus, que nós devemos ver tudo isto como um simbolismo, como uma lembrança, como memória do ato de Cristo Jesus na cruz. Número 5, a finalidade da ceia do Senhor. Cristo fez um testamento eterno para nos salvar e abençoar sempre. Quer que nós assumamos com Ele compromisso sério de sermos-lhes fiéis e fazermos a sua obra. Essa é a finalidade da ceia do Senhor. Ele quer, irmãos, que nós tenhamos um compromisso sério, de vivermos a verdade dEle. A finalidade da ceia do Senhor é lembrar que a morte de Jesus é o evento mais importante de todos os tempos. E quando nós temos esse compromisso, de fato, com Jesus, nós vamos relembrar que a ceia significa a morte de Cristo Jesus. E nada foi mais importante, porque é através da morte que nós seremos conduzidos lá para a glória e estaremos com o Todo-Poderoso para todo sempre. O ato de Jesus foi marcado por grande sofrimento. Às 9 horas da manhã da sexta-feira, ele foi pregado na cruz. Agonizou até às 3 horas da tarde. Jesus ficou aproximadamente 6 horas pregado na cruz. Às 3 da tarde já estava morto. E devemos relembrar ainda, irmãos, do Getsêmani, quando Jesus pôs agonia orando, que seu suor se tornou em grandes gotas de sangue. Depois foi preso, blasfemado, caluniado, esbofeteado, açoitado, bateram-lhe com uma vara. Os açoites abriram cortes em sua carne. Recebeu uma coroa de espinho em sua cabeça. O sangue escorria pelo seu pescoço. Isso aqui é um retrato do sofrimento de Jesus. É um retrato terrível do sofrimento de Jesus. Ele recebeu o escárnio e a zombaria. Finalmente foi crucificado. Seu corpo pregado na cruz, suas mãos e seus pés traspassados pelos cravos, todo o seu sangue foi derramado por nós. Irmãos, essa foi a maior demonstração de amor de alguém por alguém. A maior demonstração de amor. E quando nós olhamos para Cristo Jesus e tomamos a ceia do Senhor, mas não vivemos de forma digna, reconhecendo Cristo Jesus, reconhecendo o que foi que Ele fez, nós, de certa forma, estamos zombando de Jesus também, amados. Estamos zombando dEle. Estamos escarnecendo do Senhor. Nós precisamos estar atentos, porque Cristo quer que você viva de uma forma que seja agradável, da forma que Ele viveu por ti. E Ele viveu, e Ele sofreu, e Ele foi até as últimas consequências para nos mostrar que Ele nos amava. E hoje, amados, nós temos um amor para com o Senhor Jesus que é um tanto quanto, sei lá, suspeito. Amor suspeito. Tem tantas coisas que nos separam da presença do Senhor. Tantas coisas que são mais importantes do que aquilo que Cristo fez por nós. Vivemos tantos caminhos que não é os caminhos que o Senhor quer que nós estejamos trilhando. Falamos, agimos. Se de fato, amados, amássemos Cristo Jesus como Ele nos amou, nós viveríamos uma realidade diferente, muito diferente. E não teríamos limite para fazermos a vontade do Senhor. Não teríamos limite. Nós temos repetido muito isso aqui, queridos. A visão que o Espírito Santo de Deus deu à Igreja Missão Vivos foi essa: a necessidade de vivermos a santidade, fazendo a vontade do Senhor, fazendo aquilo que Deus quer, exclusivamente aquilo que Deus quer. É esta a mensagem de Deus para as nossas vidas. Não existe outra mensagem. Não existe outra. O sacrifício vicário de Cristo Jesus foi grande demais. Por que vicário? Porque Ele tornou-se sacrifício para que nós pudéssemos ter a vida. Hoje eu não preciso morrer numa cruz. Você não precisa morrer numa cruz, porque Jesus já fez isso por você. Ele já substituiu-nos na cruz, amados. abriu o caminho para que nós pudéssemos ter acesso ao Todo-Poderoso. Talvez, se vivêssemos no Antigo Testamento, era preciso apresentarmos ao sacerdote o nosso animal, o sacrifício, o cordeiro, a Páscoa, para que, de certa forma, pudéssemos imaginar, num futuro distante, Jesus, o Messias. Só que nós já vivemos essa realidade. Nós não precisamos imaginar Jesus lá no futuro. Nós precisamos viver Jesus no presente. E é isso que Deus quer de cada um de nós. É isso que Deus quer da minha vida e da sua vida. Que nós vivamos a vontade do Senhor acima de todas as coisas. E há o preço a ser pago. A salvação de fato é grátis. Por que é grátis? Porque Jesus já fez por nós. Mas nós temos o preço pessoal a pagar, irmãos. E o preço pessoal é resistir a Satanás, é resistir o pecado, é você ser santo, é você ser puro, a ponto de tomar da ceia do Senhor, sem culpa. E é assim que precisamos ser, gente. Nós não podemos chegar na igreja e deixarmos a bandeja passar, porque, não, nós não podemos fazer isso, meus amados. Porque se nós formos encontrados assim no dia que o Senhor nos chamar, não vamos entrar nos céus, não vamos. Eu vejo que as pessoas colocam uma santidade extrema na Santa Ceia, mas esquecem de viver a santidade extrema nas suas vidas. E eu vejo, amados, que as pessoas colocam sobre uma mesa os elementos da ceia, o pão e o suco, o pão e o vinho, e aquilo torna-se praticamente intocável, uma coisa santa, coisa assim, sei lá, como se aquilo ali tivesse transformado realmente no corpo de Cristo. E as pessoas com aquele receio, com aquela coisa, com aquele negócio todo, quando na verdade a vida que deveria ser o sacrifício, não é o sacrifício. E aquilo que é apenas o memorial, o símbolo, toma corpo. Muitas vezes nós não acreditamos que é o sangue de Jesus e a carne de Jesus, de fato, que vai se transformar. Nós não acreditamos nisso, que vai haver ali a transubstanciação. Mas nós vemos aqueles elementos como se fossem santos. Como se o Senhor tivesse santificado aquilo. Mas não é, gente. Me desculpe falar dessa forma para vocês, quem vai ouvir essa palavra depois também vai achar estranha. Mas não é, amados. Santo somos nós. Santos somos nós. Nós é que precisamos ser santos. Comer da Santa Ceia é uma demonstração da nossa santidade, do nosso amor para com o Senhor, do nosso zelo, da nossa doação, da nossa entrega. E essa entrega não é apenas nos domingos, mas também na segunda, na terça, na quarta, na quinta, na sexta, no sábado e vai por aí. Tem que ser assim, igreja. Tem que ser dessa forma. Não pode ser diferente. Não pode ser. A ceia é o momento de recordar a memória de Cristo Jesus. Devemos celebrá-la constantemente a fim de refletir bem todas essas coisas e mantê-las vivas em nossa mente. Amém? E o amor do Senhor para conosco, impossível nós entendermos, mas é grande, é maravilhoso demais. 1 Coríntios capítulo 11, versículo 26. Porque todas as vezes que comerdes este pão e beberdes o cálice, anunciais a morte do Senhor até que ele venha. E esta é uma ordenança para a igreja. E precisamos fazê-la com uma certa constância. Semanalmente, mensalmente, de 6 em 6 meses, anualmente, a Bíblia também não entra nesses pormenores. O que nos dá a entender que ela era feita sempre que havia pessoas reunidas. Sempre que havia ali a reunião, eles tomavam da ceia do Senhor. E precisamos estar em santidade para participarmos desse momento tão especial. Amém? Portanto, amados, quando Jesus morreu na cruz, derramou o seu sangue, ele estava ali dando a sua carne, derramando o seu sangue. Ele simbolizava o Cordeiro Pascal. O Cordeiro que pela primeira vez foi comido lá no Egito, antes de sair do Egito. E que no decorrer dos milênios, até a vinda de Cristo Jesus, Era uma ordenança, era uma ordem do Senhor, e os judeus sempre comiam da Páscoa. E sabemos que para os dias atuais, nós que estamos debaixo da nova aliança, a Páscoa já não tem mais sentido para nós, não tem mais sentido. A igreja evangélica, a igreja cristã, não deveria comemorar a Páscoa, mas sim entender que a ceia do Senhor é a nossa Páscoa, porque ela representa o Cordeiro que foi dado uma única vez na cruz, e definitivo, Cristo Jesus. Amém? Que nós possamos entender isto e estejamos sempre prontos para tomarmos da ceia do Senhor, comermos da ceia do Todo-Poderoso. Estejamos prontos para tomarmos a ceia na quarta, na sexta, no sábado, no domingo e no dia que tiver a ceia servida. Precisamos estar continuamente prontos, sempre prontos. Porque um dia, se você estiver um dia não preparado para tomar a ceia do Senhor, você também não está preparado para entrar nos céus. Isso é sério, muito sério. Se você se encontra numa situação que você não se acha digno de tomar da ceia do Senhor, deveria antes, como diz a palavra, arrepender-se, confessar os seus pecados e preparar-se e tomar da ceia do Senhor. É assim. Ah, mas o problema meu não foi embora. Não vai embora. Mas você se acertou com o Senhor Jesus? Não é? É assim. Amém, amados? Que vocês possam entender a visão que é bíblica a respeito desse ato tão importante, tão maravilhoso em nossas vidas. Vamos orar. Senhor Deus, nós te louvamos pela palavra, te louvamos pelo ensinamento, nós te louvamos pela direção, Senhor. Porque sabemos que a cada dia tu tens nos orientado e nos conduzido pelo caminho correto. Prepara-nos, ó Deus, para vivermos a tua verdade, para estarmos diante de ti e para que o nosso coração, Senhor, seja morada de fato do teu Espírito e que vivamos a tua verdade a cada instante, a cada segundo da nossa vida. Senhor Deus, queremos cada dia cear contigo, estar contigo, Senhor, e vivermos a tua verdade e queremos clamar que tu nos dê esse entendimento, nos dê essa revelação, Senhor, para que vivamos em santidade continuamente. Prepara-nos, ó Deus, para estarmos contigo. É o que nós te pedimos em nome do teu Filho Jesus. Amém, Senhor. Amém, igreja.
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